0: Exemplo não só dos insumos, como também de soja contrabandeada por essas fronteiras.
1: A proposta estabelece a atuação integrada entre órgãos federais, estaduais e municipais e, para viabilizar essa coordenação, serão criados gabinetes de gestão integrada de fronteira e um centro de operações conjuntas, sediado no Ministério da Defesa. O deputado Arlindo Quinalha, do PT de São Paulo, foi contrário ao texto, afirmando que a ação nas fronteiras faz parte de várias normas infralegais que precisam ser flexíveis.
2: Tem tido iniciativas cuidando do tema, pode não ser completo, evidentemente, mas cabe ao executivo essas iniciativas.
1: A proposta que cria o Plano Nacional de Segurança de Fronteiras ainda será analisada pelas comissões de Finanças e Tributação e de Constituição e Justiça. Da Rádio Câmara de Brasília, Silvio Minhato.
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7: Transportes.
6: Tramita na Câmara projeto de Caroline de Tone, do PL de Santa Catarina, que proíbe o uso de drones, satélites e sistemas de inteligência artificial para a aplicação de multas de trânsito. A deputada explica que a proposta mantém o uso de equipamentos de fiscalização já previstos na legislação.
8: Caroline de Tone sustenta que o projeto garante mais segurança jurídica e previsibilidade na fiscalização de trânsito. Ela avalia ainda que a medida também protege os motoristas de formas de monitoramento que possam comprometer a privacidade e gerar abusos.
6: Paulo Guedes, do PT de Minas Gerais, requer a realização de audiência para discutir a regulamentação dos táxis intermunicipais e do transporte alternativo. Ele afirma que o debate também deve abordar os critérios adotados para a aplicação de multas e apreensão de veículos.
8: Segundo Paulo Guedes, a audiência deve reunir órgãos públicos, representantes da categoria e especialistas para discutir alternativas que conciliem a fiscalização, a segurança dos passageiros, o direito ao trabalho dos profissionais e a melhoria da mobilidade entre os municípios.
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7: Comissões.
6: Deputados analisam regras para suporte de bicicletas em ônibus urbanos. O repórter José Carlos Oliveira nos conta quais são.
10: As comissões de Viação e Transporte e de Desenvolvimento Urbano da Câmara dos Deputados aprovaram regras para suporte de bicicletas em ônibus e micro-ônibus do transporte coletivo urbano. A intenção é facilitar a mobilidade nas cidades, incentivando o uso das bicicletas no deslocamento diário, como afirma o deputado Diego Andrade, do PSD de Minas Gerais, um dos relatores do texto.
11: Nós temos muitos ciclistas no Brasil e a gente tem que estar estimulando, né, mais ciclovias e essa integração com o transporte público. Por exemplo, a gente sabe que nem todo o transporte público leva a pessoa à porta da casa dela, né? Então ela pode se deslocar de bicicleta e aí ter o suporte para colocar a bicicleta e se deslocar.
10: A proposta original do deputado Juninho do Pineu, do Rio de Janeiro, previa obrigatoriedade na instalação dos suportes de bicicleta nos ônibus. Já Diego Andrade preferiu adotar um modelo que permite a implementação da medida de acordo com a realidade de cada município. O relator também quer que a regulamentação conte com o apoio técnico do CONTRAN, Conselho Nacional de Trânsito.
11: A gente gente passa para o poder público municipal estar regulamentando essa questão, né? De acordo com quais as linhas que têm a viabilidade, os veículos que têm a viabilidade, e ao CONTRAN para poder definir como que isso será feito, né? Observando aí as normas de segurança, é claro, mas valorizando o ciclista e integrando aí os modais de transporte.
10: De acordo com o texto, as prefeituras terão autonomia para definir os trajetos de transporte público integrado e o percentual da frota de ônibus e micro-ônibus que terão suportes para bicicletas. Se também for aprovado na Comissão de Constituição e Justiça, o projeto de lei poderá ser enviado diretamente para a análise do Senado, sem necessidade de votação no plenário da Câmara. Da Rádio Câmara de Brasília, José Carlos Oliveira.
7: Educação.
8: Política pública para garantir energia elétrica de qualidade nas escolas, principalmente as localizadas em áreas remotas, está sendo analisada em projeto na Câmara. Os detalhes com a repórter Sofia Peçanha.
12: A Comissão de Minas e Energia aprovou a criação do programa Luz na Escola por meio de verba do Fundo de Universalização de Serviços de Telecomunicações, o FUST. O programa apresenta os seguintes objetivos: promover a instalação de sistemas de geração de energia elétrica e apoiar as escolas em regiões de difícil acesso ou em situações de vulnerabilidade, de acordo com as metas do Plano Nacional de Educação e da Agenda 2030 para o Desenvolvimento Sustentável. Durante a votação na comissão, o relator, deputado Hugo Leal, do PSD do Rio de Janeiro, reafirmou que a promoção da equidade e da inclusão educacional, quando motivadas pela infraestrutura energética sustentável, devem ser uma prioridade governamental.
13: O projeto de lei que ora nós examinamos dá um passo além de garantir que a ausência de energia elétrica não seja obstáculo para a execução de políticas públicas de conectividade e educação digital.
12: Pelo texto, o programa será coordenado pelos órgãos responsáveis pelas políticas educacionais de comunicação e de energia. Além disso, o foco do projeto será em atender todas as escolas de educação básica da rede pública, em especial as localizadas em áreas remotas e sem acesso à energia. Em sua justificativa, o deputado Pedro Czai, do PT de Santa Catarina, autor do projeto, destacou que o programa surge como resposta a esse obstáculo. Dessa forma, a implementação da medida contribuirá para a sustentabilidade ambiental e a redução das desigualdades regionais. Na reunião da comissão, o deputado Guleal confirmou que o projeto destaca a importância do acesso à educação de qualidade e a inclusão digital como motores essenciais para o desenvolvimento social e econômico do país.
13: Entendemos que a iniciativa representa um avanço decisivo na universalização do acesso à energia elétrica em todas as escolas públicas, fortalecendo a integração de políticas públicas estruturantes de educação, telecomunicações e energia.
12: O Fundo de Universalização dos Serviços de Telecomunicações tem o objetivo de promover a universalização da conectividade nas escolas públicas. Atualmente, o fundo não abrange investimentos em fontes de energia renovável para escolas localizadas em áreas sem acesso à eletricidade. Portanto, a proposta altera a lei que institui o FUST, oferecendo a essas instituições os recursos necessários para se conectarem à rede elétrica e, consequentemente, à internet. Para ser aprovado, o projeto que cria o programa Luz na Escola ainda precisa ser analisado pelas comissões de Finanças, de Educação e de Constituição e Justiça. Da Rádio Câmara de Brasília, Sofia Peçanha.
7: Habitação.
14: Igor Timo, do União de Minas Gerais, é autor de projeto que amplia para 60 salários mínimos o valor dos imóveis que podem ser transferidos sem escritura pública. O deputado assinala que o propósito é reduzir custos para famílias de baixa renda, facilitando a regularização de moradias populares.
8: Igor Timo avalia que a regra atual empurra muitos compradores para contratos informais. O parlamentar ressalta que a proposta dispensa a escritura pública nesses casos, mas mantém a exigência de registro no cartório de imóveis.
14: Termina agora o Jornal Câmara dos Deputados, produzido pela Rádio Câmara, com trabalhos técnicos de Everson Urani e a apresentação de Márcio Aquile Sardi e Val Monteiro. Boa noite.
8: Uma boa noite para você. Você fica com as notícias do Tribunal de Contas da União.
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15: O Tribunal de Contas da União avaliou a atuação dos órgãos responsáveis pela prevenção e pelo combate à adulteração de bebidas alcoólicas. 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
7: 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Boa noite. 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
1: Cheguei chegando. Como vai você? Fala comigo, bebê. Tá tudo beleza? Salve, salve, simpatia. Prazer enorme estar em sua companhia. Eu sou Adalto Rafael. Pois bem, está o de Adalto, esse cara sou eu. Chegando, mandando bala ao som da number one. A você do sítio Chácaras e Fazendas. Meu abraço carinhoso, onde quer que você esteja, quem quer que você seja, ótima noite. Obrigado pelo carinho, obrigado pela companhia, viu? Quero você comigo, fazendo mix no seu dial. Todos os sons, todos os ritmos, todos os estilos, para traduzir a sua tendência no clima, no pique de uma geração jovem.
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1: Sultans of Swing, Dire Straits, eu começo muito bem, obrigado.

0: Eita, que começamos muito bem, obrigado, hein? Dire Straits nas ondas da 94, Sultans of Swing. Minha amiga Ilma Almeida tá chegando por aqui, fala comigo.
1: Boa noite, Adalto, tudo bem? Toca esse cara pra não existe mais com Zezé de Camargo e Luciano, manda pra turma aqui do Salão do Zé de Lebron. Toda minha família, meus amigos, toda essa turminha que tá ligadinha aí da noite pra você e família, uma boa semana e uma boa noite.

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7: 9h36, 24 minutinhos nos separam das 10 agora até as 11. É eu e você, hein? É aqui, ó, muita música boa entre a gente. Pet Shop Boys, always on my mind.

uma pancada no seu raio. Pet Shop Boys, as ondas da Number One. Always on my mind. Giro rapidão pra ir embora, eu volto já.

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6: 13, faltando agora para as 10, até as 11 eu tô contigo. Entre a gente, você sabe, é só música boa, hein? Noel.

0: Opa, Infinita Highway, engenheiros nas ondas da 94, Infinita Highway. Meu amigo Marcos Fernandes, como vai, camarada? Tá tudo bem? Fala, Dalton Rafael, ótima semana pra você, hein? Bora de música, quero ver esse som pras ondas da 94, a cidade dá gosto de ouvir, obrigado. Like a Prayer, Madonna, daqui a pouquinho, viu? Aguenta a mão, gira rapidão e eu volto já.
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2: Opa, 10h05 agora. Chama do abração bem apertado aqui pra turma da Batatas da Bibi. Vem no estragão, hein, viu? A turma tá sempre, sempre acompanhando a programação 94. É, batata recheada, melhor do Araxá. A turma da Batatas da Bibi. Um abraço, 99737-0252. Madonna. Amigo Marcos Fernandes pede e confere nas ondas da Number One.

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0: 94, Guns N' Roses, Sweet Child O' Mine.
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2: 18 minutinhos os separam das 11. Bom dia. Bed of Roses.

0: fez. Eu não posso nem dizer daqui. Um abraço, querido. Você é uma figuraça nossa aí também de todas as noites. É, peridão. É, peixe. É cada uma que me aparece que eu vou te contar. É cada uma que parece duas, né? 12 para as 11. Mais um áudiozinho aí, ô peridão.
1: Quero mandar um abraço também pro Fernandinho lá em Ubá.
0: Olha.
1: A Hilda Martins também lá em Ubá. A turma lá de Ubá, gente boa demais da conta. Um abraço carinhoso à turma de Ubá, Ubá está de carinho. Cheiro para todos e todas. Aqui é a Tânia de Formiga.
0: Ô Tânia de Formiga, e se me permitem, eu quero fazer uma retificação aqui, tá dizendo boa noite, Gutenberg. O nome da rádio é 13 de junho, não é 13 de julho, que seria hoje, não. É 13 de junho, dia de Santo Antônio, padroeiro. Então, quem mandou aqui, a Meire e a Vânia. Obrigado aí, obrigado pela retificação. Então, um abraço aí a todos que nos acompanham também pela rádio 13 de junho, o dia de Santo Antônio. 11 para as 11, tem mais um aí, peridão. É gostoso demais ouvir essa turma e o assunto é tão interessante, é uma prestação de serviço que a gente faz aqui no nosso Noite Livre, então de amigo para amigo, fala comigo.
2: Gutenberg Gomes, boa noite.
0: Boa noite.
2: Sobre o tema de hoje, meu nome é Josafá.
0: Ô, Josafá.
2: Muito banheiro, não é só de noite não, de dia também na centro de BH. A gente anda, tem que correr atrás longo, chega nos restaurantes, os restaurantes não deixam a gente entrar, sem nem pagando, tem hora que você não consegue. E esse aqui é o tema de hoje, é isso, os banheiros é difícil.
0: Tá certo, Josafá, obrigado. Então, é de dia, de noite, essa dificuldade que a turma tem. Eu, o outro aqui, o Edgar Moreira, que é do Texista, dizendo boa noite, amigão das noites, você falou tudo. A noite de BH é carente, muitas vezes, de segurança, e isso inibe o comércio de funcionar. Só vê policiamento até meia-noite, mesmo assim, em alguns pontos, para quem fica na madrugada, tem que pegar com Deus. Abraço a você e todos os ouvintes. Ô Edgar, eu discordo de você num ponto, né? A gente tem que pegar com Deus é o tempo todo. É quando você sai de casa de manhã, de tarde, de noite, é agarrar com Deus ali, pedir o livramento o tempo todo, porque a violência acontece em qualquer hora, infelizmente, né? Mas você tem toda a razão aí no que você mandou e muito obrigado também pela participação. Faltando 9 para as 11. Você que tá aí navegando agora, você que tá na nossa transmissão no YouTube, um abraço pra galera que gera as imagens aí também, a turma da Lab lá, né? Tudo gente boa, eu não sei. Aliás, foi o sol que eu peguei ontem lá em Santa Luzia apresentando a 10ª mega festa do caminhoneiro. Eu tô vermelho toda a vida ali, mas é sol demais que eu peguei ontem de 9 da manhã às 6 da tarde, encontrando com esses irmãos aí do Volante Grande, turma que tá sempre ligada e sempre nos prestigiando também. Então tô vermelho mesmo, hein? Olha que beleza. Então é isso, dá uma chegadinha também no Instagram, vai lá, vai ser uma alegria ter o carinho e a amizade de vocês. Procure lá, arroba Gutenberg Gomes, lá você encontra todas as orações apresentadas aqui no nosso Dona da Noite e também, é claro, no arroba Orações Itatiaia. Só mais um, Benedão, 8 para as 11, agora quem é que tá aí para falar com a gente, hein?
3: Fala, Gutenberg, boa noite.
0: Boa noite.
3: Quem tá falando é o Ismar de Juiz de Fora, manda um abraço pra nós aqui em Juiz de Fora, cidade gelada.
0: Ah, opa.
3: Um abraço, fique com Deus aí.
0: Valeu, querido. Ah, lugar gelado, quando eu morava ali na Getúlio Vargas com São Sebastião, no centro de Juiz de Fora. Vou te contar, tem uma época do ano que Juiz de Fora faz um calor danado, né? Mas também quando chega o frio, tudo extremo lá. Você morou lá também, Benedo? São João com Getúlio Vargas? Então você morava melhor que eu morava na São Sebastião. Ô, lugar assombrado. Bruto. Pra chegar lá de madrugada precisava ser com colete à prova de bala. Então, saudade. Um abraço a todos aí da Manchester Mineira, a nossa querida Juiz de Fora, de onde eu só tenho boas lembranças, boas recordações. Então, o friozinho chegou por lá e certamente na minha Barbacena também. Só mais um, Penidão. Prometo que A gente vai ouvir só mais um agora. E quem é que tá chegando aí, hein?
4: Boa noite, Gutenberg Gomes.
0: Boa noite.
4: Está faltando aqui no Vale do Aço é vaga de emprego para pessoa com deficiência, principalmente para pessoa com deficiência intelectual leve, igual eu. Isso que está faltando aqui no Vale do Aço. Tchau, obrigado.
0: Tchau, obrigado, querido. Um abraço aí pra você, nosso prestígio de audiência também no Vale do Aço. Então é isso, 7 para as 11. Olha lá no YouTube da Itatiaia, tá dizendo boa noite, Gutenberg. Estamos à escuta. Valdivino de Porangatu, em Goiás. Um abraço aí pra essa turma querida de Goiás, estado irmão aqui das nossas Minas Gerais. Tem um intervalinho aí, Penidão. Vamos aos nossos recados e a gente volta já com a reta final do programa de hoje, faltando 6 para as 11 agora. 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

Muito bem, faltando 5 para as 11 agora. Obrigado pelo carinho, pela companhia de vocês. Obrigado aí por todas as participações, seja no YouTube, seja no WhatsApp. Essa interatividade maravilhosa é que faz o programa ter a cara de vocês. E é sempre um prazer, sempre uma alegria estar aqui no Noite Livre. Agora a gente vai se encontrar daqui a pouquinho, depois do apito final. Eu tô de volta com a madrugada mais acolhedora do rádio, a madrugada mais interativa do Brasil. E aí nós teremos 4 horas para muito bate-papo e muita coisa boa que rola na madrugada. Pode faltar tudo na madrugada, não falta. É um programa que deixa você acordado, bem informado, bem humorado, abençoado também com a nossa oração. Hoje eu tô combinando com a Aline Neves, né? Estamos de azul hoje, hein? 50 tons de azul, hein? Bruto. Então, Penidão, bota aí pra fechar o programa de hoje o Mirosmar. Canta Mirosmar na Itatiaia. É o sonho de amor. Vem aí o repórter Itatiaia. Na sequência, as últimas do esporte no apito final e depois o seu encontro comigo na madrugada da Itatiaia. Vai lá no Instagram, arroba Gutenberg Gomes, e vai ser uma alegria ter a amizade e o carinho de vocês. Então, até daqui a pouquinho. Valeu, valeu, hein?

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1: Horizonte, 16 graus na Itatiaia, umidade relativa do ar 78%, com edição e apresentação de Aline Neves, começa agora o Repórter Itatiaia.
2: O senador e pré-candidato à presidência da República, Flávio Bolsonaro, reagiu à decisão do ministro Alexandre de Moraes, do Supremo Tribunal Federal, que proibiu por 90 dias as visitas dele ao ex-presidente Jair Bolsonaro. Flávio fez uma transmissão nas redes sociais, disse que a medida é política e tenta interferir nas eleições de outubro. O senador também criticou a suspensão da lei da dosimetria, anunciou que vai recorrer ao presidente do STF, o ministro Edson Fachin, e informou ainda que vai acionar a Ordem dos Advogados do Brasil, a OAB, alegando que a decisão também viola suas prerrogativas como advogado do pai. De Brasília, Aline Peçanha.
1: Os destaques de polícia.
3: Dois criminosos foram presos no bairro Vila Semig, em Contagem, na Grande BH. Com os bandidos, foram apreendidos diversos tablets e aparelhos celulares, avaliados em cerca de R$70 mil. Os bandidos teriam assaltado uma loja de eletroeletrônicos em Itabirito, na Grande BH, e estariam revendendo os equipamentos nas redes sociais. O comandante do GEPAR Vila Semig, tenente Victor, dá mais detalhes desse crime e dá a ficha criminal extensa da dupla.
4: Esses indivíduos, além de serem conhecidos pelo envolvimento com o tráfico de drogas na Vila Semig, estarem vinculados a uma orcrim local, eles possuem passagens, né? Um deles possui passagem por porte ilegal de arma de fogo, e o outro, que tem um número bem maior, né? Mais que uma dezena de passagens, mostra que é uma vida dedicada ao crime, apesar de uma idade não tão elevada, né? Desde a da adolescência, já envolvido em delitos, tais como tráfico de drogas, roubo, furto, porte ilegal de arma de fogo e suspeita de homicídios. Eles falaram um pouco sobre aqueles itens, não assumiram a responsabilidade pelo furto ocorrido, mas aconteceu uma espécie de uma troca de acusações entre eles, né? Um atribuindo ao outro a propriedade, o que reforçou aquilo que já tinha se verificado nos perfis em que eles estavam anunciando esses equipamentos.
3: Repórter Alice Brito.
5: A Polícia Civil deve receber a imprensa amanhã de manhã para dar detalhes da conclusão do inquérito que apurou latrocínio contra Cláudio Atala, de 75 anos, e Maria Clotilde Atala, de 76, que foram mortos a facadas e tiveram os pertences roubados dentro do próprio apartamento no bairro São Pedro, na região centro-sul de Belo Horizonte, no último dia 29 de junho, há duas semanas. A mulher que foi contratada como diarista pelo casal, Paola Stefani e Neto Cirino, de 30 anos, que confessou o crime, foi indiciada por roubo com resultado morte. Além disso, quatro homens que compraram os objetos roubados da casa foram indiciados pelo crime de receptação. Como eles procuraram a polícia e devolveram os itens, podem ter a pena reduzida. Durante a investigação do caso, os policiais recuperaram parte do que foi roubado: quase R$19 mil em dinheiro, 14 relógios, dois celulares, cerca de 11 gramas de ouro, 8 frascos de perfume, joias, bolsas, sapatos e outras roupas, além de 165 comprimidos de clonazepam, medicamento sedativo que foi usado para dopar os idosos. Segundo a Polícia Civil, outras quatro pessoas procuraram a delegacia, informando que também foram vítimas da mulher que foi indiciada pelo latrocínio. Os crimes foram praticados do mesmo modo, dopando os clientes durante os serviços de faxina. O delegado Gustavo Barleta, que esteve à frente da investigação, deve receber a imprensa para falar sobre a conclusão do caso na manhã desta terça-feira, do DEPATRE, na Avenida Amazonas, no Nova Gameleira, na região oeste de BH. Repórter Felipe Quintela.
1: O empresário Alisson de Araújo Mesquita, de 43 anos, vai a júri popular acusado de matar a companheira Renai Rosa Gonçalves Amorim, de 31, e forjar um acidente de trânsito para tentar esconder o crime. A decisão é da juíza Ana Carolina Rauen Lopes, do Tribunal do Júri de Belo Horizonte, foi divulgada hoje. O empresário se tornou réu em março deste ano. Ainda não há data para o julgamento. Segundo o Ministério Público de Minas, o crime aconteceu em 14 de dezembro do ano passado. O empresário teria asfixiado a vítima dentro de um apartamento no bairro Nova Suíça, na região oeste da capital. Alisson foi preso no dia seguinte ao crime, durante o velório da vítima. De acordo com a denúncia, após o assassinato, Alisson colocou o corpo da mulher no banco do motorista do carro e seguiu viagem, sentado no banco do passageiro, até a AMG 050, onde provocou uma colisão com um micro-ônibus para tentar simular que a mulher havia morrido no acidente. O empresário responde por feminicídio com as qualificadoras de violência doméstica e familiar, meio cruel e recurso que dificultou a defesa da vítima, além de fraude processual. Informação importante agora para o motorista que vai passar pela 381.
6: O motorista que segue pela BR-381 deve redobrar a atenção. O Departamento Nacional de Infraestrutura de Transportes, o DENIT, alerta para retenção temporária na rodovia no trecho entre o Rio das Velhas e a Vila da Luz, no sentido Vitória, para execução de obras de recuperação do pavimento. As intervenções incluem serviços de fresagem e recomposição da camada de rolamento, com o objetivo de melhorar as condições de trânsito e aumentar a segurança dos usuários da rodovia. Os trabalhos serão realizados todos os dias, às 9 da manhã às 13:30 da tarde, pelos próximos 20 dias. Motivo para a operação durante o dia é a ausência de iluminação noturna no local. A orientação aos motoristas é redobrar a atenção ao trafegar pelo trecho, respeitando a sinalização implantada. Para Itatiaia, Vitor Brandão.
1: E a semana vai ser de tempo seco em Minas Gerais. Uma frente fria que avança pelo litoral da região sudeste provoca chuva isolada no centro-sul e aumento de nebulosidade nas demais regiões. A partir de amanhã, a massa de ar frio e seco provoca queda das temperaturas, principalmente das mínimas, no centro-sul e oeste mineiro, expandindo para as demais regiões nos próximos dias. Belo Horizonte terá uma terça de céu claro. A temperatura cai aqui na capital mineira, com a mínima na madrugada marcando 11 e a máxima marcando 22 graus. 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
7: Amigas e amigos do agro, ano passado o feijão podia ser encontrado a R$ 6,50, R$ 7 no supermercado. Esse ano a situação mudou e o feijão carioca de primeira linha disparou e atingiu preços superiores a R$ 15, um recorde. Nunca o feijão foi tão caro no Brasil, tudo por causa de uma boa produção no ano passado e a falta de uma política governamental que protegesse o produtor. Esse ano, muitos agricultores que levaram prejuízo, a maioria resolveu correr para a soja. Com menos feijão no mercado e alguns problemas climáticos, os preços começaram a subir, ficando fora do alcance de uma boa parte dos consumidores menos favorecidos. Agora, surge uma nova safra do feijão carioca e o bom volume entra no mercado. Os preços estão baixando gradativamente, mas ainda continuam caro, na faixa de R$ 12, R$ 13 o quilo. Itatiaia Agro, Valdir Barbosa.
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você, tudo bem? Boa noite, seja muito bem-vindo. É o apito final desta segundona que está chegando no seu rádio, no seu aplicativo, no YouTube, nas demais plataformas onde você conecta, sintoniza, se liga na Itatiaia. É o apito.

0: Palmeiras.
1: Seleção francesa terá mudança para o jogo com a Espanha amanhã.
0: Agora adversária da França e adversária de guerra, tá? É a Inglaterra, Thiago Reis.
2: Inglaterra e Argentina, confronto da semifinal na quarta-feira em Atlanta, gera preocupação na bola e também fora do campo.
0: Agora as manchetes de casa, locais, o Cruzeiro, Rubens Júnior.
3: Cruzeiro marca outros testes antes da retomada da temporada e segue no mercado em busca de volante.
0: Atlético Cláudio Rezende.
4: Galo lança promoção inédita para levar torcedor à Arena MRV e reforços vindos da Copa do Mundo chegam na quarta.
0: América, Fabrício Calazans.
5: Coelho sai na frente, sofre empate e segue sem vencer em casa na Série B.
0: Tudo isso e muito mais a partir de agora comigo com os comentários do Vinícius Andrade e todo o primeiro time do rádio. Vem com a gente, porque o apito final está no ar.

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0: 15 minutos comigo, Vinícius Andrade. Boa noite, Vini.
1: Boa noite, Romano. Tudo certo?
0: Tudo na mais perfeita confusão.
1: É isso aí, garoto. Vamos lá para mais uma edição. Começar essa semana bem, né?
0: É isso aí. Daqui a pouquinho o Vini vai falar muito sobre o América, porque ele estava no jogo e o América, para variar, não ganhou. Olha só. 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
2: México, Canadá, Estados Unidos.
0: As últimas informações do maior evento do futebol mundial. 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É, amanhã tem semifinal de Copa do Mundo, definido o primeiro finalista. Vamos aos Estados Unidos. Alô, João Vitor Cirilo, boa noite.
3: Um abraço para você, muito boa noite. Alô, amigos ligados no apito final da Itatiaia. Estamos chegando com notícias da Copa do Mundo aqui dos Estados Unidos para uma terça e quarta-feira que serão absolutamente empolgantes. Vamos ter nessa terça-feira um grande jogo com França e Espanha, equipes que se enfrentaram em grandes jogos nos dois últimos anos, e tem agora a seleção francesa a oportunidade de reescrever a história. Já a seleção espanhola a oportunidade de comprovar que existe um certo favoritismo, aliás, uma certa freguesia, porque a França foi derrotada nas duas últimas ocasiões em que essas equipes se enfrentaram em Liga das Nações e em Eurocopa. Não é pouca coisa. Nessa terça-feira, 3:30, a Itatiaia transmite direto de Dallas com Hugo Sérgio, França e Espanha. Vamos chamar o nosso Wellington Campos com detalhes desse jogo, grande jogo, inclusive com notícias fora do campo, né? Falas racistas, consideradas aí com tom de xenofobia, de um ex-primeiro-ministro espanhol, falando quanto aos jogadores franceses, respostas do outro lado, aliás, respostas até do mesmo lado, né? Que próprios jogadores espanhóis saírem em defesa do elenco francês, enfim. Vamos chamar o Wellington Campos, informações do jogão. Alô, Wellington.
4: Alô, Cirilo, alô, amigos da Itatiaia, pois é, França e Espanha em Dallas amanhã, 16h. O estádio é climatizado, fechado o teto, capacidade para 80.000 pessoas. Enquanto a Espanha busca sua segunda semifinal na história de Copas do Mundo, a França pode chegar à sua terceira final de Copa do Mundo consecutiva. Foi campeã em cima da Croácia em 18, na Rússia. Foi derrotada pela Argentina nos pênaltis na Copa passada, em 2022, no Catar, e tenta voltar agora a mais uma final. Em termos de time, a Espanha repete a sua escalação. O técnico Lafuente vai ter seus principais jogadores e pelo lado francês, Tchouameni ali no meio campo com Rabiot. É essa provável mudança da seleção francesa para esta grande partida. Então tá todo mundo aguardando uma França favorita, mas que a Espanha pode surpreender e chegar a uma grande final de Copa no próximo domingo no MetLife Stadium em Nova Jersey. A gente lembra que cada seleção das quatro, cada uma já faturou 27 milhões de dólares. A terceira colocada fatura 29 milhões de dólares, né? E a vice-campeã leva 33 milhões de dólares, 167 milhões de reais. A seleção campeã embolsa 50 milhões de dólares de prêmio da FIFA, 253 milhões de reais é o que sobra aí para quem leva o troféu, o título e esse din-din também. Com um detalhe que eu estava percebendo aqui, né? O, sem dúvida, o Mbappé, desde 2018, ele não fica com nenhum dinheiro da premiação da França. Todo o dinheiro que ele conquista, ele doa, fazendo aí doações para instituições de caridades, hospitais, famílias carentes. Em 2023, uma criança precisava de uma cirurgia muito complicada e muito cara na Mauritânia. Ele fez essa cirurgia e doa também dinheiro da premiação para os policiais, os seguranças que levam e trazem a seleção francesa. Esse é, né, sem dúvida, um dos grandes nomes da Copa do Mundo, Mbappé. É com você, Cirilo.
3: Valeu, Wellington. O jogão da Itatiaia, que você vai acompanhar, claro, nessa terça-feira com o Hugo Sérgio, grande narração, grande jogo, direto de Dallas, França e Espanha. Baita de um jogo. Primeiro finalista sendo definido nesta terça-feira. Detalhe dessa notícia que a gente citou, o ex-primeiro-ministro espanhol Mariano Rajoy foi criticado pelos jogadores da própria Espanha, zagueiro Pau Cubarsí, atacante Borja Iglesias, foram firmes. A França, que tem muitos jogadores durante este Mundial, que estão sendo aí criticados por diversos aspectos, enfim, mas que no fim das contas tem três atletas apenas no elenco de 26 não nascidos no território nacional. O Mariano Rajoy, ex-primeiro-ministro espanhol, disse que a França tem um elenco de altíssimo nível, mas sem franceses, que é uma grande mentira, né? Inclusive por essa informação que eu citei. É uma pesquisa simples, bastaria para ele confirmar. E o Pau Cubarsí e o Borja Iglesias, zagueiro e o atacante, foram firmes. O Iglesias se disse surpreso, se disse inclusive entristecido pelas declarações, afirmou que o multiculturalismo da França é uma riqueza. E o Pau Cubarsí diz que os jogadores são franceses e que isso não depende da cor da pele, que todos merecem respeito. Antes, o Pedro Sánchez, atual primeiro-ministro da Espanha, disse que a Espanha é de quem a ama e de quem trabalha, não de quem a envergonha com declarações xenofóbicas. E ele complementou: França, nos vemos nas semifinais, que vença o melhor e que perca o racismo. Foi o que disse o atual primeiro-ministro. E também o ministro das Relações Exteriores da França, o Jean-Noël Barrot, também condenou essas declarações do ex-primeiro-ministro espanhol. Essas declarações que foram consideradas aí, são de fato, né, tem cunho racista. Ele disse que são comentários patéticos, falou que é absolutamente inaceitável, que não reflete em nada o que é a França, um país da diversidade, onde todos podem se desenvolver e encontrar o seu lugar. Enfim, mais um capítulo desses dias, em especial nas redes sociais, mas também no meio político, onde o preconceito tem de fato aparecido para muitos aí. Que o racismo perca, como disse o atual primeiro-ministro espanhol. Bom, vamos falar mais do outro jogo também. Aliás, essa quarta-feira vai ser também de um grande jogo. Tô falando de aspectos políticos, né? Tirando o preconceito do lado, mas aspectos políticos também envolvem a história deste duelo entre Inglaterra e Argentina. E o Thiago Reis vai trazer detalhes do jogo nessa quarta-feira, 16h, em Atlanta. Grande jogo também. Alô, Thiago Reis, um abraço, boa noite.
5: É isso, Cirilo, muito boa noite pra você, pra quem se liga no apito final, chegando com a fase semifinal da Copa do Mundo, e na quarta-feira um grande jogo, né, Cirilo, entre Inglaterra e Argentina. Muita rivalidade dentro e fora de campo, Cirilo. Dentro de campo, claro, jogos históricos, inclusive em Copa do Mundo, a década de 80, né, 86, aquele gol de mão do Maradona, agora com a inteligência artificial, tudo aquilo sendo revivido novamente, movimentando as redes, fora de campo, com consequência disso também, alguns casos de violência, Cirilo. A polícia de Atlanta, onde o jogo será realizado depois de amanhã, soltou um comunicado que a partir desta terça-feira será tolerância zero, não vai permitir cânticos com ofensas às torcidas, não vai permitir aglomeração das duas torcidas no mesmo ambiente e em caso de violência, os agressores serão levados à prisão. E aqui nos Estados Unidos, você sabe, não tem muita conversa, né, Cirilo? Pisou na bola, é cadeia mesmo. Então, comunicado da polícia de Atlanta avisando a possíveis brigões. A gente sabe que tem a característica dos barra bravas na torcida argentina, os hooligans na torcida da Inglaterra, então todo cuidado é pouco. Dentro de campo, a expectativa pro duelo de dois grandes camisas 10, Jude Bellingham, que foi o herói da classificação da Inglaterra contra a Noruega, e de Lionel Messi, que vem fazendo uma Copa

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1: São 11 horas 26 minutos. 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Vamos falar dos nossos clubes, vamos falar do Galo. O Atlético, que tá na sua intertemporada, se a Copa do Mundo tá acabando, a intertemporada também tá acabando, não é isso, Cláudio Rezende? Um abraço.
2: Um abraço a você também, boa noite a todos. Começou a última semana de treinamentos do Galo nesse período de intertemporada. Depois tem retorno do Campeonato Brasileiro e das outras competições, Copa do Brasil e Sul-Americana. E o técnico Barba Domingues vai ter o último teste para fazer no amistoso jogo treino da quarta-feira. Agora, próxima quarta, 9:30 da manhã, o Galo vai receber o Betim em jogo treino que será totalmente fechado para a torcida, para a imprensa e sem transmissão também da Galo TV. Os jogadores que estavam na Copa do Mundo inicialmente chegariam hoje, mas houve uma conversa entre os atletas e a diretoria do Atlético e ficou acertado que eles voltam na quarta-feira, dia do jogo treino, e aí eles não vão participar desta atividade. O técnico Barba Domingues fazendo os ajustes. Pouca coisa mudou no elenco. Júnior Alonso foi anunciado oficialmente hoje pelo Atlanta United, lá da MLS, da Liga Norte-Americana. Contrato do Júnior Alonso vai até meados de 2029 por lá. E no anúncio houve uma gafe, né? Com o vídeo de divulgação de lances do Júnior Alonso. O primeiro lance não era ele, era sim o volante Maicon, também é canhoto, e fazia uma jogada no meio campo ali de um jogo do Galo na Arena MRV. O Alonso foi embora e o Galo trouxe Léo Duarte, zagueiro que estava no futebol do exterior, que teve passagem pelo Flamengo. Com relação a movimentações no mercado, hoje a gente pôde apurar que o nome que surgiu aí de uma possibilidade no Galo, do Juan Quintero, meio campista colombiano, que disputou a Copa do Mundo, é do River Plate, ele não interessa, não está na lista de jogadores possíveis reforços do Galo. É um atleta que já tem uma idade mais avançada, não está no perfil desejado pela SAF do Galo.
1: Que pena, porque joga muito o tal do Quintero, viu?
3: Não, tecnicamente ele é muito acima, né? A questão mais é física, né? Porque é um jogador que já sofreu muito com isso, mas para uma posição que o Atlético precisa, né?
1: Exatamente.
3: Um armador, o Atlético tem o Gustavo Scarpa, mas a gente não sabe qual Scarpa vai retornar para esse segundo semestre, se é o Scarpa que já foi o melhor do país ou se é o Scarpa que vive altos e baixos. Mas assim, ô Romano, a gente tem falado muito desse período de intertemporada do Atlético, que a gente espera uma evolução e que o trabalho do Eduardo Domingues possa surtir efeito, ele vai ser cobrado por isso, mas também não tem como fazer milagre, né? O elenco do Atlético, ele carece de reforços, principalmente no setor de ataque.
1: Sim.
3: Então, a expectativa é de melhora, mas não adianta a gente querer cobrar também que o Atlético dispute todos os títulos se não tiver uma qualificação no elenco.
1: Se continuar com o elenco desse jeito e é todo mundo qualificando e ele ficando para trás, vai ficar difícil.
3: Dá para ser competitivo, dá para muitos jogadores que não estiveram bem nesse primeiro semestre jogarem melhor, dá para ter um time mais ajustado coletivamente. Tudo isso acho que dá pra gente cobrar. Mas também a gente precisa de ver movimentações e gente para chegar e assumir o protagonismo no Atlético.
1: É verdade. Mais um tá cheio, né?
3: Não, mais um não precisa, né?
1: Mais um tá cheio. Agora, ô Cláudio, que história é essa que o Atlético tá com iniciativa aí para aproximar a torcida da Arena MRV? Conta pra gente.
2: É verdade, né? Uma iniciativa muito interessante do Atlético para

0: Trazer o torcedor que ainda não conhece a Arena MRV por pelo menos 3 jogos. O anúncio do clube foi feito nesta segunda-feira e o primeiro jogo será esse do retorno, dia 21, na outra terça-feira, contra o Bahia. É um jogo terça às 7:30 da noite na Casa do Galo. O programa chama a campanha Galo para Todos. E quem quiser participar, serão 5.000 entradas gratuitas para esses torcedores que não conhecem a Arena MRV. É necessário cadastrar em uma categoria Galo na Veia, pode ser inclusive a Galo na Veia da Massa, que não tem mensalidade. E aí o torcedor tem que fazer o cadastro facial também pelo site galoid.com.br e esperar sexta-feira, quando vai abrir a venda de ingressos. 9 horas da manhã da sexta-feira agora, 24 horas, ou até esgotar os 5.000 ingressos que serão disponibilizados. São 2 setores, Interoeste e Interleste, para esse jogo contra a equipe do Bahia. É o Galo tentando trazer o torcedor, resgatar o público que ainda não conhece a Casa do Galo.
1: É, até porque o futebol ficou caro, tá? E aí, de uma forma geral, o futebol ficou caro. Não é só assistir jogos do Atlético, qualquer jogo ficou caro. E aí a grande nata do torcedor do Atlético, né? Aquele que ia a geral do Mineirão, que enfrentava lá ônibus, dividia o Marmitex e isso aí eu vi muitas vezes, ele não vai mais, né? Não tem como ele ir. Eu acho que essa iniciativa do Atlético é uma boa, viu? Não,
2: excelente, excelente. Eu acho que o Atlético faz um golaço, né? Com essa iniciativa, para você poder também incentivar aqueles que não foram na Arena MRV, e não é que não são atleticanos, que são menos atleticanos, é porque muitos não têm condições, Romano. Às vezes nem é pelo valor do ingresso, mas é por tudo que envolve um jogo de futebol.
1: É
2: um estacionamento, é um lanche que você vai fazer, geralmente o cara não vai sozinho, vai acompanhado, sei lá, da esposa, filho, familiares, e fica muito caro, né?
1: Se for colocar no pacote. Às vezes mora bem longe.
2: É, tem transporte. É, porque eu conheço muita gente que tinha essa cultura de estádio e que hoje não tem mais, porque ficou mais complicado para muitas pessoas. Então, assim, o Atlético tá certo em fazer esse movimento. Quem sabe, né? Ah, você nunca foi, tem a chance de ir agora, o cara, poxa, gostei, quero voltar a ter essa rotina de ir ao estádio, de comparecer. E o Atlético tem que utilizar a MRV como a sua fortaleza, como seu caldeirão, para fazer a diferença realmente nos jogos.
1: É, e assim, o Cláudio falou, são 3 jogos, mas eu espero que seja um sucesso os 3 jogos e possam acontecer em outros jogos também. Que mais pessoas possam ir, mais pessoas que não conhecem a arena, que possam conhecer, e vão, quem é atleticano apaixonado vai adorar ir à arena.
2: Ah, com certeza, porque assim, a arena realmente é muito bonita, é diferente, é um estádio muito legal de ir. Muita gente não vai porque não teve oportunidade ainda.
1: Sim.
2: Então, com essa ação, é bem provável que mais atleticanos possam voltar a ter essa rotina de frequentar o estádio.
1: É legal. Ô, Cláudio, e sobre a galera que tá fora por lesão, qual a situação desse pessoal aí? Tem previsão de volta? Como é que é?
0: É, o Galo tem 3 jogadores hoje entregues ao departamento médico. O meio-campista Gustavo Scarpa, que está próximo de retornar, ele que já vem fazendo algumas atividades em campo, teve lesão muscular que o tirou dos últimos jogos e desse período também de intertemporada. Gustavo Scarpa está um pouco mais avançado. Agora tem 2 jogadores que tiveram lesões com cirurgias no joelho, né? Volante Patrick, que não joga há mais de 1 ano com a camisa do Atlético. Patrick, que veio do Palmeiras no início de 2025, não conseguiu se firmar. Hoje fez o primeiro trabalho dele em campo, mas ainda com a fisioterapia. E o meio-campista Índio, que é da base do Atlético, né? Revelado pela categoria de base, também teve lesão grave no meio dessa temporada também.
1: É, e lesão tão grave que esse período aí os caras tratando, né? Isso é uma pena.
2: É, mas não tem o que fazer, né, Romano? É, e sobre o Scarpa, que assim, o período foi muito importante também para aqueles jogadores que não estavam 100%.
1: Sim.
2: Scarpa agora volta de lesão, a expectativa é que jogue em um nível melhor e precisa. Ele foi contratado para isso. É, outro que já está recuperado 100%, mas que eu acho que vai jogar muito melhor no segundo semestre, é o Lianco, que passou uma lesão, teve uma lesão grave e não voltou 100%. Então foi um período generoso, 30 dias praticamente. principalmente para esses atletas se recuperarem.
1: Ele deu até uma entrevista, né? Falando sobre isso, falando dessa recuperação, falando que vai voltar a ser aquele Lianco até melhor. Vamos ver aí com essa retomada do futebol brasileiro pro Atlético dia 21 contra o Bahia, que é a retomada do Campeonato Brasileiro.
2: Exatamente. E o Lianco, se ele voltar a jogar em alto nível, o Atlético ganha um excelente zagueiro pro restante da temporada.
1: Agora pelo lado esquerdo.
2: Deve fazer a função pelo lado esquerdo com a saída do Alonso.
1: É isso aí. 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São 11:37, intervalo. Na volta é o Cruzeiro que chega aqui no apito final.
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1: Estamos de volta com o apito final, são 11:39 no mais belo horizonte deste país. 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Vamos falar do Cruzeiro, porque o Rubem Júnior tá chegando com informações, a Raposa segue trabalhando na intertemporada, não é isso, Rubem Júnior? Boa noite.
8: Um abraço, boa noite a você também, Romano Vini, para quem nos acompanha aqui no apito final da Itatiaia. Estamos chegando com todas as informações do Cruzeiro para Nação Azul. O Cruzeiro que marcou outro teste, agora jogo treino, anteriormente contra o Defensor e também contra a equipe do Grêmio ontem em Brasília, amistoso. Agora quinta-feira teremos jogo treino na Toca. É a reta final da preparação para a retomada da temporada, que acontece no dia 22, jogo contra o Internacional no Beira-Rio, em Porto Alegre. Daqui a pouco vamos falar sobre isso, mas ainda falando sobre ontem, tivemos, né, caras novas em campo, pelo menos que não estavam sendo aproveitados pelo técnico Arthur Jorge. A gente até citava sobre a estreia também, né, do Gabriel Peck, que entrou aos 24 minutos do segundo tempo, mas também tivemos Chico da Costa, Wanderson, jogadores que perderam espaço e estavam dentro, né, da programação do Cruzeiro para negócio. Vamos aguardar o desenrolar de todas essas situações para o segundo semestre. 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Vamos para o Fagner, que fala sobre a sequência do Cruzeiro e sobre o trabalho que vem sendo feito na Toca da Raposa.
9: É trabalhar, né? A gente sabe que, como eu falei, acho que nada é por acaso, a gente tem que continuar trabalhando. Faz mais ou menos uns 15 dias, um pouco mais, que a gente voltou a trabalhar. Né? Então acho que pouco a pouco a gente melhorando a parte física, consequentemente a parte técnica vai junto, né? Para que a gente chegue no dia 22, a hora que realmente começar as competições, a gente esteja na melhor maneira possível para poder representar bem o Cruzeiro e fazer aquilo que a gente precisa para melhorar dentro da competição, né? E sabemos que mais um pouco para frente vai ter jogos decisivos também de mata-mata, né? Para a gente estar 100% naquele nível ou melhor do que quando a gente saiu de férias.
8: Obrigado, Fagner, conosco aqui no apito final da Itatiaia. Esse Romano e amigos do apito final, um cara que talvez o Cruzeiro, quando contratou o Cauã, poderia ter a terceira via do Fagner como opção, virou titular pelas atuações dentro de campo. E o Cruzeiro, né, conta com Fagner para esse poder, né, de ter essa experiência em jogos decisivos. E hoje é o titular do Cruzeiro, por mais que não faça mais de 3 jogos em sequência, o Fagner dispensa, né, o currículo. E é um cara que vai tendo ali a lateral direita, colocando, né, os outros atletas como opção, como o Willian e também o Cauã, que o Cauã hoje em dia tem atuado mais pela esquerda. Romano.
1: Eu sempre falo aqui, Vini, questão de lateral, eu já falo aqui já tem um tempo, questão de lateral em time é o seguinte: quem tem dois tem um, quem tem um não tem nenhum. Por quê? Jogador sofre lesão, jogador é suspenso. Então, meu amigo, o Cruzeiro tem se dá o luxo de ter três.
2: Então tem dois.
1: É.
2: Dessa lógica,
1: mas
2: né?
1: Mas tem.
2: É, mas assim, o Cruzeiro sempre vai ter alguém.
1: Sim.
2: O Cruzeiro não vai passar aperto sem lateral direito.
1: Não vai ter que improvisar.
2: Não vai ter que improvisar. O Fagner, realmente o Rubinho tem razão. Ele chegou e para a contratação do Cauã Moraes, imaginava-se que o Fagner ficaria esquecido.
1: Sim.
2: Talvez nem tivesse a sua renovação. Mas ele tem se mostrado muito útil, especialmente em jogos grandes, em jogos de Libertadores. A experiência conta muito. O Willian pode retornar também a jogar em alto nível. Ficou um tempo afastado por questões particulares, familiares, e tem um garoto com muito potencial, que é o Cauã. Então o Cruzeiro tá bem servido na lateral, tem um jogador mais técnico e mais experiente, que é o Fagner, e tem outro jovem de muito potencial que fisicamente tá sobrando, que é o Cauã.
1: É verdade. Agora, o Rubens, o Cruzeiro tem mais adversário pela frente nesse período aí, antes da retomada do brasileiro, conta pra gente.
8: Pois é, o jogo treino marcado para quinta-feira em 2 turnos na Toca da Raposa contra o Ipatinga, que foi eliminado do módulo 2, e também contra a equipe do São Caetano, que acabou também tendo a eliminação na Série A4 do Campeonato Paulista
10: e permaneceu na quarta divisão do campeonato estadual. São Caetano, né? Que chegou a disputar aí Copa Libertadores, hoje vivendo esse momento complicado, mas esse jogo treino é mesmo para o técnico Arthur Jorge ter ali no dia a dia alguns jogadores que não estavam sendo aproveitados, a parte física também, né? E agrupar os demais jogadores, esse é o intuito do jogo treino marcado para quinta-feira na Toca da Raposa em dois turnos, Romano.
1: Tá certo, Rubens. E o seguinte, e sobre a situação física do Neyzer Villarreal? Conta pra gente.
10: Pois é, Romano, fica a dúvida com relação ao departamento médico, porque o Neyzer Villarreal, colombiano, vem, né, com um desconforto muscular. Ele que tem 20 jogos pelo Cruzeiro e 4 gols marcados. Então vamos aguardar a sua recuperação, que é uma boa opção ali para quando não tem o Caio Jorge. 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Tá certo, Romano?
1: Tá certo, Rubens. O Neyzer, a gente sempre fica esperando algo a mais, né? Sempre esperando ali que ele...
2: Esperando gols, né?
1: É.
2: Porque ele faz tudo certinho. A movimentação, jogador que sempre dá opção de passe, mas a finalização é o maior pecado e a maior deficiência do Neyzer. Pro atacante é algo que compromete. Mas eu ainda tenho esperança, pela idade dele.
1: É, muito novo, né?
2: É muito novo. Não dá pra ele ser a solução. E inclusive tem o Caio Jorge, que é outro que pode voltar muito melhor pra esse segundo semestre, já recuperado e fisicamente 100%. Mas eu ainda continuo tendo uma esperança no Neyzer, tá? É. Não entreguei os pontos, não.
1: É, eu também acho assim, ele é novo, talvez a cobrança seja muito maior do que o desenvolvimento dele, né?
2: É, e a cobrança faz parte pro amadurecimento dele também. Ele nunca jogou, nunca tinha jogado no clube do tamanho do Cruzeiro, com a cobrança, com a pressão. Faz parte para ele amadurecer. Eu acho que assim, cabe a nós ter uma análise um pouco mais ponderada, né? Não é 8-80. O Neyzer, se fizer um gol, não é o novo Ronaldo, e porque perde gols também não é um Zé Ninguém. Então é um garoto com potencial, mas que ainda precisa evoluir bastante.
1: Nem tanto ao céu, nem tanto à terra. É isso aí.
2: Do torcedor, tá ok, né, Romano?
1: Sim, com certeza.
2: O torcedor é passional, o cara errou um gol na cara, o torcedor vai xingar, vai falar que não presta. Mas aqui a gente tem que tentar ser um pouquinho mais...
1: Pé no chão.
2: É isso.
1: É isso aí. 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Ih, já foi gol, amigão. E o América recebeu Londrina na Arena Independência pela 17ª rodada da Série B e ficou no 1-1. Você esteve lá, Vini. O que aconteceu com o América? Sai na frente, não segura o resultado, Vini?
2: Ô, Romano, o América, por incrível que pareça, jogou bem. O América produziu, o América teve domínio da partida, né, na maior parte, mas falta competência para matar o jogo. O América cria oportunidades e desperdiça muitas chances. E o gol que o América toma é inacreditável, porque o zagueiro do Londrina tem 1,90m. Ele sobe sozinho na pequena área. Uma defesa experiente com o Manuel, com o Ricardo Silva, a linha de defesa do América, todo mundo tem mais de 30 anos. É todo mundo rodado no futebol. O goleiro Gustavo também experiente, e ficou todo mundo assim assistindo o cara cabecear. Isso foi aos 12 do segundo tempo, ainda dava tempo pro América buscar reação, mas aí tomou o gol, sentiu um pouquinho, depois recuperou na partida, mas não conseguiu fazer o segundo gol. Empate com sabor de derrota, né? Empate não resolve a vida do América. É, o torcedor do América não quer saber também de desempenho, quer saber de resultado. Isso o América ainda não conseguiu jogando em casa.
1: É, desempenho nesse momento é o que menos interessa, meu amigo. O negócio agora é o América vencer as suas partidas. O William do Bigode, o atacante, falou após o jogo e comentou o momento do Coelho na temporada. Vamos ouvir.
11: E a gente tá tentando fazer o nosso melhor, né? Não tá sendo suficiente. Tem muito que a gente ficar explicando aqui. Claro que daqui a pouco são leituras, né, de uma partida, do momento. A gente que tem um pouco mais de vivência no futebol consegue ter uma leitura. Então essa é a minha opinião. Então não tem outra forma a não ser trabalhar. Claro que é um momento difícil, mas o nosso torcedor continua acreditando. A gente agradece aí pela presença dele. Hoje não conseguimos entregar uma vitória, mas é um ponto que tenho certeza que também ajuda, né? Não foi uma derrota e sexta-feira a gente tem outra oportunidade para poder vencer e conseguir uma vitória.
12: O que vocês podem pegar de experiência da temporada passada para essa, para quem sabe se recuperar e se manter na Série B?
11: Sim, ano passado acredito que a gente conseguiu, escapamos ali no final, né? Se livramos. Porém, o nosso time conseguiu encaixar e conseguiu fazer bons jogos. Esse ano já acredito que a gente já vem numa situação mais delicada, então os resultados vêm acontecendo, acaba que tem essas trocas, né? Então cada treinador tem o seu método. E agora, mais uma vez, a oportunidade de um grande treinador, que a gente também já está entendendo a ideia dele, né? Vocês viram aí, fizemos, né, um bom jogo. Então não tem muito o que ficar falando, explicando, é difícil, né, cara, nesse momento. Então é continuar trabalhando, perseverando, com muita fé, com muito trabalho, e que eu acredito que não tem segredo pra gente poder sair dessa situação.
1: Respeito, mas não concordo. Eu acho que tem que falar assim, porque o torcedor do América merece ouvir da boca dos jogadores, do treinador, o que tá acontecendo e se tem alguma esperança de mudança. Ele me desculpa, mas eu não concordo, não.
2: É, e quando o William fala também que, o empate é importante, pelo menos não perdeu, assim, o empate...
1: Empate nesse momento não ajuda nada.
2: É, não resolve a vida do América, até porque hoje era um confronto direto, porque o Londrina é o primeiro time fora da zona do rebaixamento.
1: Sim.
2: A distância pro Londrina é de 12 pontos. Poderia ter caído para 9. Aí você já começa a respirar um pouquinho. O América teria saído da lanterna do campeonato. Aí você consegue trazer um pouco mais a presença da torcida, já que o América vai ter um jogo em casa novamente na sexta-feira. Então, assim, foi um empate com total sabor de derrota. Se o América continuar empatando até o final do campeonato, ele vai estar rebaixado.
1: É aquele empate que não vale nada. Você falou tudo. O América, com o empate, permaneceu onde ele estava, que é a lanterna do Campeonato Brasileiro.
2: E com a mesma distância do Londrina.
1: Exatamente, o Londrina tem 19 pontos, é o primeiro time fora da zona do rebaixamento, o América tem 7, 12 pontos. 12 pontos são 4 vitórias. O empate não valeu de nada. O que vale são os 3 pontos da vitória. O empate não valeu nada. Então, assim, eu discordo quando fala que o empate, ainda mais em casa, você não ganhou um ponto, você perdeu 2.
2: Com certeza.
1: Empate em casa, você não ganha pontos, você perdeu 2, ainda mais ganhando o jogo como estava.
2: É, o América, até fechar o primeiro turno, ele ainda tem o Ceará na próxima sexta, em casa, e depois o Avaí fora.
1: Avaí de técnico novo.
2: É, os dois estão mal, Ceará e Avaí estão mal.
1: O Avaí o 18º, o Ceará 17º.
2: Exatamente. E aí a minha projeção pro América tentar ainda ter uma esperança era esses 9 pontos, somar 7. Assim, já tropeçou hoje, né?
1: É.
2: Então vai ter que vencer os próximos dois.
1: Pra dar o 7.
2: Porque dependendo da forma como o América virar o turno, aí é praticamente impossível.
1: É verdade. O Fabrício Calazans também tá conosco e traz mais informações sobre o América. E aí, tá ligado?
13: Tô ligado, Emerson Romano. Boa noite pra você, pro Vinícius Andrade, pra Nação Americana e pra quem se liga no apito final. Que Sina do Coelhão não consegue vencer no Independência pela Série B desde setembro do ano passado. Data em que o América venceu o Volta Redonda com 2 gols do Bigode. E de lá pra cá na Série B o América não consegue vencer. Hoje o Dalbert deu assistência para o terceiro gol na Série B do Segovinho. Um golaço de perna esquerda, uma pena, o América depois acabou sofrendo o gol de empate. O comandante do Coelhão hoje, à beira do gramado, foi Anderson Gomes, que é o auxiliar técnico do Humberto Louser, que estava suspenso hoje porque havia sido expulso contra a equipe do Cuiabá. O América foi a campo com 2 estreantes, Alex Silva na lateral direita e teve também o atacante de velocidade Guilherme Parede, e chamou atenção hoje que o América não teve nem Mastriani nem Bigode. O referência no ataque foi o Paulo Vitor. No segundo tempo teve a estreia do Gabriel Domingos entrando na vaga do Iago, então são reforços que já estrearam pelo Coelhão. O América que desperdiçou mais uma chance de deixar a lanterna. Se tivesse vencido a equipe do Londrina, teria 13 rodadas depois deixado a lanterninha da Série B. não aconteceu. A América chega a 7 pontos, um ponto a menos que a vice-lanterna Ponte Preta. O próximo compromisso será no mesmo Independência, na sexta-feira, às 7 horas, contra a equipe do Ceará. A América terá então a volta do Humberto Loser à beira do gramado. O América treina nesta terça, quarta e quinta-feira, sempre pela manhã, e na sexta-feira tem o Ceará. É a penúltima rodada da Série B no primeiro turno. O América fecha o turno fora de casa contra a equipe do Avaí. Kicina, Romano, desde setembro do ano passado, agora não consegue vencer no Gigante do Horto. Romano.
1: Se der bobeira, daqui a pouco faz um ano. É. Eu já tô na metade de julho, daqui a pouco faz um ano.
2: É, sexta-feira tem oportunidade, né?
1: É.
2: Contra o Ceará. É ou vai ou racha.
1: Exatamente. Ceará que inclusive jogou depois do América e empatou em 0-0 com o Atlético. O esquadrão ganhou um ponto fora de casa. A classificação do campeonato da Série B nesse momento tem a liderança do Criciúma com 33 pontos. Em segundo, Vila Nova e Operário 31. Em quarto, o Novo Horizontino com 30. Em quinto, Juventude 29. Em sexto, Fortaleza 28. Em sétimo, São Bernardo e Sport 26. Em nono, Goiás 25. Em décimo, Atlético Goianiense e Cuiabá 24. Décima segunda posição, o Atlético com 23. Vai enfrentar o Atlético Goianiense no sábado. O Náutico é o 13º com 21, Botafogo de Ribeirão Preto, CRB, 14º com 20, 16º Londrina com 19, primeiro time fora da zona do rebaixamento. Na zona do rebaixamento, Ceará tem 18, Avaí tem 16 e olha a diferença dentro do próprio Z4. 19ª posição, a Ponte Preta com 8 e o América é o último com 7. Pro primeiro da zona de rebaixamento, o América tem 11 pontos de diferença dentro da própria zona do rebaixamento. Que coisa, hein? Que coisa. E uma notícia triste: o Betim foi goleado pelo CSA hoje e deu adeus à Série D do Campeonato Brasileiro. CSA ganhou de 4-0. Assim, Uberlândia é o único representante de Minas Gerais. Nas oitavas de final, vai enfrentar a Portuguesa de Desportos. 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

0: noite em Belo Horizonte. Vamos aos destaques finais. Eu começo com o Atlético Cláudio Rezende.
1: A semana do Atlético terá o último teste antes do retorno aos jogos oficiais. Na quarta-feira, 9:30 da manhã, na Cidade do Galo, o treino fechado à imprensa é uma atividade contra o Betim. Jogo treino que o Atlético vai ter a oportunidade, o técnico Barba Domingues, para fazer seus últimos testes em uma simulação de jogo antes do duelo contra o Bahia, marcado para o dia 21, terça-feira, na Arena MRV. Depois será maratona de jogos, não só com o Brasileirão, mas o Galo tem Copa do Brasil. O adversário é o Juventude de Caxias do Sul, com a decisão de vaga, o jogo de volta fora de casa, e a Copa Sul-Americana. O Atlético ainda espera o adversário, porque terá um playoff antes. Para definição, pode ser o Bragantino. Confronto do Galo na sequência, oitavas de final. O Atlético que tem o Gustavo Scarpa já fazendo algumas atividades em separado no gramado, se recupera de lesão muscular.
0: Agora o destaque final do Cruzeiro, Rubem Júnior.
2: O Cruzeiro volta a campo no dia 22 contra o Internacional em Porto Alegre pelo Campeonato Brasileiro, e seguindo o cronograma do técnico Arthur Jorge, depois de dois amistosos, outro jogo treino marcado para quinta-feira contra o Ipatinga, também contra o São Caetano. Encerrada a intertemporada e o objetivo sendo concluído: cuidar da parte física dos jogadores, que foi o grande destaque na questão negativa do primeiro semestre, quando o Cruzeiro teve que esticar a corda no campeonato estadual.
0: Agora o destaque final do América, Fabrício Calazans.
3: O América saiu na frente, gol de Segovinha no primeiro tempo, acabou sofrendo empate, gol do zagueiro Iago Lincoln de cabeça da equipe do Londrina. O América segue sem vencer no Independência há bastante tempo. A última vitória foi contra o Volta Redonda em setembro do ano passado. E com o empate, o América desperdiçou mais uma oportunidade de deixar a lanterna da Série B do Campeonato Brasileiro. O América está na lanterna há 14 rodadas seguidas. O Coelhão volta a campo na sexta-feira contra a equipe do Ceará no Independência, segundo jogo seguido em casa, e esse duelo será às 19h. No jogo de hoje contra o Londrina, o América teve novidades em campo. 3 recém-contratados fizeram a sua estreia: o Alex Silva, lateral direito, que veio do Ceará; o Guilherme Parede, atacante, que veio do Guarani de Campinas; e o volante Gabriel Domingos, que veio do Amazonas, estava na Série C do Campeonato Brasileiro.
0: Legal, Calazans, 3 minutos da terça-feira. Vamos nessa, Vini?
4: Vambora, Romano.
0: Pois é, vamos nessa, porque tá chegando o Gutenberg Gomes pra animar sua madrugada, pra deixar a madrugada gostosa, aquela companhia legal que você tem prazer de receber no seu carro, na sua casa, no seu trabalho, que tem aquela oração, que tem música boa, que tem aquela conversa, a sua companhia. Gutenberg Gomes tá chegando na Itatiaia e a gente se encontra amanhã. Tem mesão da Copa, amanhã não, logo mais tem mesão da Copa, beleza? Uma ótima terça-feira para você. Paz.

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estamos de volta e sempre um prazer, sempre uma alegria que se renova a cada dia, a cada reencontro aqui pelas ondas da Itatiaia, a Rádio de Minas, que tem um Brasil de audiência. E onde quer que você esteja agora, ligado, conectado, agarrado na Itatiaia, receba o nosso abraço, o nosso carinho e o desejo de uma ótima terça-feira. Já estamos inaugurando a terça-feira. Hoje é dia 14 de julho de 2026. Então vamos com alegria no coração e fé em Deus, agradecendo a oportunidade de mais um dia e tudo de bom que esse dia virá de representar na nossa vida. Então é sempre uma possibilidade para você se reinventar, para você levantar, sacudir a poeira e dar a volta por cima, que às vezes o que a vida quer da gente é isso, é você buscar forças onde você acha que não tem mais, é você encontrar alegria onde parece ser um momento de provação ali na sua vida. Então, conte comigo, conte com o nosso Dona da Noite, porque esse é um programa que alivia muitas vezes essa barra pesada que é você encarar a madruga. Tá frio lá fora? Opa, então aqui dentro é calor humano, é companhia, é uma palavra que ilumina aí a sua madrugada e sobretudo quando você tira um tempinho para fazer o programa junto comigo, aí fica uma delícia, uma dedê. Então é isso, nosso timaço já tá prontinho, agradecendo aí essa apresentação, essa introdução maravilhosa de Emerson Romano e Vinícius Andrade. Eles que comandaram até agora o apito final e eu tô chegando, ó, para dar aquele pontapé inicial nessa terça-feira. Olha quem já está conosco aqui, força jovem, o nosso Davi Meirelles, gente boa toda vida.

0: beleza. Chega animado, chega com boa vontade para nos ajudar a fazer o programa cada dia melhor. Não precisa ficar me olhando com esses olhinhos, não. Não faz beicinho, não. Só porque eu apresentei o rapaz primeiro que você. Ora, meu Deus do céu, mas como é que eu vivo com esse sentimento de ciúme, meu pai do céu? Eu aproveitei que o rapaz estava aqui dentro do estúdio. Não é sempre que ele vem aqui nos prestigiar assim, e ele veio buscar aqui o nosso, como é que chama aquilo? O tablet, pra gente sincronizar lá e mandar os áudios brilhando aqui no programa. Você não fica ciumento, não, filhinho. Olha, meu Deus do céu, como é que eu vou conviver com esse moço, que ele é possessivo, ele é ciumento demais, meu Deus do céu. Você carmou? Olha, que é isso aí que você tá preparando? Que cilada é essa aí? Manda no peito do papai. Aí, Davi Meirelles, tá brabo ali só porque eu anunciei você primeiro que ele. É pra prestigiar a beleza e a juventude no rádio, que é algo que a gente precisa. Que beleza. Você calmou, filhinho? Então agora ele tá calmo. Agora eu vou encher a bola dele, porque ele...
1: Duro, hein?
0: Não, meu filho, você é o maestro, você é o DJ, é você quem dá brilho, vida e colorido ao programa. Você, apesar desse tom acinzentado na pele, esses lábios assim sem cor, sem vida, é você, esse algodão na narina é pra quê, hein? Minha nossa senhora, você tá embalsamado, é? Olha, mas era só o que me faltava. Então, é ele, o nosso maestro Júlio Silva, mais conhecido como o Difuntão das Madrugadas.
2: Olha eu aí.
0: Dia desses, aquela turma jovem ali do digital perguntou assim: por que que ele é o defunto? Ah, eu falei, isso é uma longa história, é uma longa história. Envolve personagens do rádio aí que a gente é melhor nem citar, né? Tudo bem com você, Júlio? Chegou aí agora há pouco, todo agasalhado, tá frio lá fora? Aí, sobretudo para quem encara de moto, né? Então, realmente, você que tá saindo agora de casa, vai enfrentar aí essa batalha da madruga. É radinho ligado na Itatiaia e bota o agasalho. Eu falei isso agora há pouco no Noite Livre, disseram assim: ei, Gutenberg, você é antigo. Aí um senhor ainda mandou a mensagem: não é agasalho que fala, não, Gutenberg, é japona. Japona, eu vou te contar, isso é dos anos 70 para trás, quando nem nascido eu era, né? Então, japona, veja você, os antigos falavam japona, agasalho, mas tudo isso sempre como uma forma de cuidado, de proteção. Então, você que é jovem, não sai de casa sem falar assim: benção, papai, benção, mamãe. E se você tem o privilégio de ainda contar com os seus avós, vai lá, diz assim: benção, vovó, benção, vovô. Porque quando eu sempre vi esse gesto tão lindo, de uma forma que tocou o meu coração, é como se eu dissesse assim: benção, papai. E o papai, como ele é um ser humano como eu e não pode me abençoar, ele vai e diz: Deus te abençoe. Ou seja, não é o ser humano que tem o dom de abençoar. Ou, digo mais e digo com toda clarividência que me resta desse mundo, ninguém pode amaldiçoar ninguém, ninguém pode proferir uma palavra que gere sobre você um peso que você não é capaz de sustentar. Então é você ter ali aquela perseverança, aquela força, e acreditar nas boas energias, nas boas vibrações. É o que a gente tenta todos os dias levar aqui ao longo de um programa de 4 horas de duração. Então, não sai de casa se você tem esse privilégio, né? De dizer: benção, papai, benção, mamãe. Ele vai dizer assim, como se dissesse, né? Olha, eu não posso te abençoar, eu posso prover o lar, eu posso dar a você aquilo que está ao meu alcance, mas Deus te abençoe. Aí sim, aí vem uma energia boa, uma palavra boa, e isso atrai coisas boas sobre a nossa vida. É isso ou não é, o difuntão? Falei bonito agora ou não, hein?

0: coisa linda, boa de fundão. Essa aí você buscou lá na discoteca do Acirantão. Sentiu o cheiro de mofo daqui, hein? Meu Deus do céu. Mas é isso. Então, abençoe mais. Abençoe as pessoas que vão cruzar o seu caminho no dia de hoje. E se eu puder mandar aqui uma boa mensagem, é essa. Deus abençoe esse nosso novo dia, Deus abençoe a nossa vida, Deus ilumine os nossos caminhos, os nossos sonhos, os nossos planos, e assim vamos que vamos, porque vai ser uma terça-feira, ó, maravilhosa, conta com a gente. Então é isso, dia 14 de julho, já anunciei você, né? Já tá tranquilo agora? Júlio Silva, de Fontão das Madrugadas, solteirão convicto, corredor de maratonas, é trabalhador, trabalhador ele é. Ah, mas isso eu garanto que eu vou te contar. É porque tá faltando moça no mundo aí, porque não é possível um homem bom desse tá solteiro, não. Você era pra ter ser disputado a tapa, beliscão aí, ué. Ó. O homem que trabalha na maior emissora de rádio do Brasil. Aqui, ó. E ganha bem e tem adicional noturno. Vamos combinar, vamos falar a verdade, vamos falar o que deve ser dito. E
1: que
0: sai.
1: Que você tem com isso?
0: Ah, nada, eu não sou do imposto de renda, eu não sou o leão. Mas eu digo mais, sai daqui às 6 horas da manhã, vai pra casa dormir? Não, vai trabalhar na Assembleia Legislativa do Estado de Minas Gerais. A hora que ele dorme, a hora que ele come, a hora que ele vai pra academia, aí já não é problema meu. Eu só controlo esses passos aí. Os seus maus passos eu não sei quando acontecem. E se acontece. Sim. Mas tudo isso é cachoada, né, Júlio? Tudo é a nossa amizade que não foi feita no boteco, né? Foi nessas madrugadas que nós estamos aí trazendo um programa que é sucesso, o nosso Dona da Noite. Então, hoje, dia 14 de julho, olha que coisa, meu Deus, hoje é o Dia Mundial do hospital. Ah, meu filho, e tem uma frase que eu digo sempre, e não digo da boca para fora, eu digo porque eu acredito, sabe? E o seguinte: paredes de hospitais ouvem mais orações sinceras do que paredes de igrejas. Ah, meu filho, porque na igreja você vai quando você pode e quando você quer. Agora, quando você cai, como diziam os antigos também, quando você bate no fundo de uma cama de hospital, aí, meu filho, aí naquela hora do ai, ai, ai, a hora que você tá lá com o corpo fragilizado e tentando manter o espírito ali numa boa, aí é que você se aproxima um pouquinho mais de Deus, né?
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0: Ei.
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0: Ai, ai, ai.
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0: a sorrir.
1: E o seu sorriso?
0: E seu sorriso aos poucos se desfazendo. Então vi você morrendo sem poder me despedir.
1: É, meu filho, isso aí. É, são as verdades da vida, né? A gente sabe como entra lá, mas não sabe como sai e se sai, mas de toda forma fica registrado aqui o nosso máximo respeito a todos os profissionais da área da saúde, né? Eu vou te contar, não é fácil não, viu, Difundo? Mas quando chega lá um profissional e tem aquela palavra, aquele cuidado, aquele carinho e tratam de você como se você fosse o pai deles, o filho deles, então realmente só Deus aí para abençoar e proteger todos os profissionais da área da saúde, doutores, doutoras, enfermeiros, auxiliares, técnicos, motoristas aí das ambulâncias, né? Turma do SAMU, encontrei uma turma maravilhosa no domingo também, um trabalho lindo dos anjos de resgate, essa turma que vai lá, você vê ali, ó, ferragem, sangue e gente lá no meio, e a turma tem que ter um sangue frio danado para resgatar, para cuidar, para dar àquela pessoa uma esperança de continuar vivendo, né? Ei, turma querida, nosso máximo respeito pelo trabalho de vocês. Então, hoje é o Dia Mundial do Hospital, é melhor que a gente esteja longe dele, mas quando precisa, tá lá, né? Hoje também é o Dia da Liberdade de Pensamento. Olha, mas que coisa boa! O pensamento é algo que deixa a gente livre, né? A gente, quanto mais a gente aprende, quanto mais a gente lê, mais a gente consegue se ver livre ali de determinadas situações, né? Aquele que o Monteiro Lobato já dizia: quem mal lê, mal ouve, mal fala e mal vê também, né?

Mas é isso, né? Quando você tem essa possibilidade ali de conhecer outras situações, aí você não se prende muito numa encruzilhada, né? Você consegue pensar, refletir e dizer: agora já era. Agora deu, hein? Agora deu pra mim. Ou então não, você diz assim: não, isso é um momento, isso é uma fase, vai passar, eu vou fazer isso aqui, aquilo ali e vou superar. Então, a liberdade de pensamento é algo que jamais poderão tirar de você também, né? E hoje, olha que beleza, essa turma aqui, esse é um termo antigo, né? Um termo antigo, mas que ainda é utilizado com relação a esses profissionais maravilhosos. Hoje é o dia do propagandista de laboratório. Me dá uma amostra aí, ó. Oh, tem a amostra do Monjaro? Tem a amostra do. Tá na fila. Como é que é? Doutor, me dá um tadalinha. Um tadalinha, você fica legal. Porque papai, a turma tá demais nisso aí também, né? Um tadalinha de 20, olha, é bruto. Então hoje é o dia do propagandista de laboratório. Aquela turma que visita lá o médico e traz lá o conhecimento que ele adquiriu com relação ali a um medicamento. Então, é uma turma que faz um trabalho muito lindo. Hoje são os representantes da indústria farmacêutica, mas antigamente era mais conhecido como o propagandista de laboratório, botava aquela malinha debaixo do braço, algumas amostras ali, o conhecimento dele, ia lá tomar o espaço da gente entre uma consulta e outra. Então, abraço a essa turma querida aí, né? Também hoje é o dia do engenheiro de aquicultura, aquela turma que cuida aí também, né? Da pesca e tudo, né? E hoje é aniversário de duas cidades, uma mineira e uma paulista. Aí você vai dizer: Gutenberg, por que você tá falando de cidade de São Paulo? Olha, meu filho, primeiro eu vou falar da nossa aqui, que é Bocaiúva, terra boa, Bocaiúva. E falo também da querida cidade de Campinas, porque nós temos uma tremenda audiência por lá, porque a rádio Cidade das Águas, que é da querida cidade de Amparo, retransmite também o nosso programa para toda a região metropolitana de Campinas. É gente que não acaba mais, é gente misturada com povo, menino, homem, criança, velho, todo mundo ligado. Então, um abraço aí também a transmite também o nosso programa para toda a região metropolitana de Campinas. É gente que não acaba mais, é gente misturada com povo.

mensagem aqui, código 19, código 17, daquela região lá, a audiência está bombando. Aniversariantes famosos do dia de hoje. Olha, tem um aqui, um grande nome da televisão, do rádio, um grande nome das transmissões esportivas, com aquele estilão dele, né? Faz falta aquele vozeirão, aquela coisa mais descontraída. Às vezes ele passava lá 10 minutos da partida falando de receita de bolo, de mandando abraço para todo mundo. Olho no lance! Silvio Luiz, grande narrador que nos deixou no ano de 2024, né? Então, recente aí, pelas barbas do profeta, pelo amor dos meus filhinhos. Então, realmente, um cara jovial, um camarada que ao longo do tempo que permaneceu ali nas transmissões, ele realmente tinha o diferencial dele. Então, a gente precisa respeitar e reverenciar aqui a memória da partida dele que nos deixou no ano de 2024. Agora tem um cantor. Quem é o cantor? Esse aqui eu vou te contar. Esse é um fenômeno e um mistério na minha concepção. Primeiro porque nunca ninguém tocou esse homem no rádio. Mas ele, eu vou te contar, ele lançou uma música em 1999 e depois muita gente regravou. Eu tô falando de Laírton e seus teclados. Já tocou esse homem no rádio, Defunto? Eu nunca toquei. Se vamos tocar, se você encontrar aí agora, vai ser agora, primeira vez. Mas ele faz show para tudo quanto é lado e tem aí, depois dele é que vieram os outros, né? Fulaninho e seus teclados, Joãozinho e seus teclados, Zezinho e seus teclados, todo mundo com os teclados, mas o primeiro foi esse aí, ó, com o Morango do Nordeste. Ô, música bonita aí, ó. Gravou na churrascaria isso aí, danado.

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0: Bom, ele gravou essa música em 1999 aí, ó. Ei! Ai, ai, ai. Aí depois dele, outros regravaram, né? Eu toquei muito no rádio o Cara Metade, né? Esse é o Cara Metade ou é o Frank Aguiar?
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0: Olha. Quem é esse?
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0: Frank Aguiar, o cãozinho dos teclados aí, ó.

vou te contar. Aí realmente você vê, ele gravou primeiro lá em 1999 e depois outras regravações aí, como por exemplo, essa que a gente tá ouvindo aí do Frank Aguiar, e tem também aqui, tocou muito no rádio com o Cara Metade, né? O Vavá e o irmão dele lá, aquela galera que já era um pagodinho, né? Aí, ó. É, essa aí foi a versão mais tocada no rádio, grande sucesso também

0: Então, tudo isso para lembrar que hoje é o aniversário de Laírton, o do Laírton e seus teclados, que foi o primeiro a gravar aí o Morango do Nordeste. Eu vou te contar, teve uma época que essa música fez tanto sucesso, mas tanto sucesso, que você ligava o chuveiro e tocava o Morango do Nordeste também. Meu Deus do céu!
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0: Ei, cabra da peste!
1: Não existe, sou cabra da peste.
0: Oxi, oxi.

0: Deu certinho aí? Maravilha. Então, meia-noite, 32, é essa homenagem aí, é pelo nosso Laírton e seus teclados, né? O aniversariante do dia. E daqui a pouquinho a gente volta com a sequência aí. Nós temos muita coisa para falar aqui, muito papo pra gente bater até as 4 horas da manhã. Agora meia-noite. Hã? Quem apresenta? Ah, é verdade. Oh, meu Deus do céu. Eu tô achando que eu sou tão conhecido assim, que nada. Eu quero.
1: Que isso, né?
0: Ora, mas é claro, então, obrigado por lembrar de mim mesmo. Eu penso tanto nos outros, penso tanto no meu semelhante, que às vezes esqueço de mim mesmo, né? Então, aqui, humildemente na apresentação e na condução do programa, este amigo de vocês, como já diziam os antigos, é claro, de amigo para mim.

0: que beleza, então é isso. Eu sou Gutenberg Gomes e que orgulho, que honra estar aqui na maior emissora de rádio do Brasil e comandando essa madrugada diferenciada na companhia de vocês. Mas agora é tempo de uma breve pausa e a gente volta já já com o nosso Dona da Noite, meia-noite e 34 agora.
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2: 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E você aí na estrada, obrigado pelo carinho e pela carona. Lembre-se, eu vou com você para onde você for. Ah, meu filho, não tem medo de encarar essas estradas escuras aí, o lugar ermo que essa turma roda, mineração, ponta de aterro, onde você enfiar esse caminhão aí, esse carro bruto, eu tô junto com você aí no radinho. Conta comigo e a gente vai fazendo esse programa animado, diferenciado e sempre uma boa companhia para quem está aí pelas estradas da vida e nos dando aquela caroninha. Então, já falamos aí dos aniversariantes. Num dia como hoje, de fundo, você recentemente perguntou por ela e foi justamente num dia como hoje que nós perdíamos aí. Fez um grande sucesso ali na década de 1990, a cantora Vange Leonel. Aí todo mundo vai falar, Gutenberg, nunca ouvi falar. É claro que ouviu. É, se você lembra, na novela Vamp, uma novela que tinha lá uma temática de vampiro, né? Olha ela aí, ó. Era Cláudio Hanna, né? Ô, vampirona, meu Deus. O Neila Torraca também era vampiro, não era? Olha a Vange Leonel aí.

0: faleceu no ano de 2014, muito, muito jovem. Ela estava ali na faixa dos 40 ainda. A nossa Vange Leonel. Tem outra música dela? Não. Essa aí foi. Ah, você já botou essa música aí um dia. Só tocou lá em Governador Valadares e olhe lá, hein? Em Barbacena não tocou isso, não.
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0: Como é que chama essa moda aí? Não, não. Não, isso não. Não inventa, não, Divo. Não inventa, não, meu filho. Não inventa. Ó, eu vou explicar uma coisa pra você que eu aprendi lá em 1985, quando eu tava começando no rádio. Um diretor lá chegou. Escuta aqui. É, tem sucesso, sucessinho e sucessão. O resto é que não existe. É invenção da sua cabeça. Eu gostava de levar os discos lá de casa. Eu falava, vou tocar isso na rádio. Um dia ele quebrou o disco meu. Falou que aqui não. Vai tocar isso na sua casa, o raio que te parta. bruto, mas ensinou algumas coisinhas, né? Eu comecei lá a falar assim, agora são 13 horas e 19 minutos. Aí ele falou, ó, escuta aqui, tem um de manhã aí que é burro velho, não pega mais, mas você é jovem, para com esse negócio de 13 horas, fala 1:19, 1:20. Ah, meu filho, a gente aprendia antigamente, era no chicote estalando, um velho gritando na cabeça, e a gente que era jovem falava, sim senhor, e bora lá, e aprendia, né? Aprendia como essa fábrica de ilusões e de sonhos que é o rádio. Então é isso, a Vange Leonel, que nos deixou no ano de 2014. Agora, eu peguei uma data histórica ali, porque eu vou te contar, viu? Depois desse advento aí da internet, que alguém pensa assim, o jovem de hoje pensa assim, como é que vivia antes da internet? Ô, meu filho, isso foi outro dia mesmo que isso transformou e revolucionou a nossa vida, de modo, hoje a gente pensa em Wi-Fi como quem pensa no oxigênio. Tem gente que vai pro interior aí e já chega assim, qual é a senha do Wi-Fi? Ora, meu Deus do céu, tem até placas lá, aqui não tem Wi-Fi, converse entre vocês aí. É, tem que ser assim, porque a turma quer ficar conectada o tempo todo. Então, o Wi-Fi hoje é como oxigênio, né? A turma não vive sem isso. Mas eu tava dizendo que no ano de, veja você como são recentes essas revoluções aí, e entre tantas que vão acontecendo, umas acabam passando batido. Ô, defunto, 1995 foi o ano do lançamento do formato MP3. Olha que legal isso, né? A gente vai dando tudo como muito garantido, como tudo muito usual ali do dia a dia, mas é uma tecnologia muito, muito recente, né? Então, é aquela coisa, aí uns puristas, né? Sempre usar, eles diziam assim, não, bom é o vinil, é tudo, não tem essa compressão do MP3, e é justamente o diferencial, é você conseguir colocar num CDzinho, 1.000 músicas, é você botar num pendrivezinho, 10.000 músicas, porque a compressão, a taxa, o tamanho de um arquivo de áudio, ele reduz em até 90% numa taxa boa ali, para você ter uma qualidade boa, aquela de 128 kbps. Eu gravo áudios lá em casa, né? E nessa taxa, muito do que a gente toca no rádio também é nessa, né, Odifundo? Aí é MP3 ou é Wave, hein? As músicas que a gente toca. MP3, né? Então é isso, meu filho. Aí aquela coisa, né? Começaram a criticar demais MP3. Ah, não, isso achata demais o som. Tem aquele detalhezinho. Outro diz assim, não, eu gosto do ruído do sulco do LP. Ora, pelo amor de Deus, então grava o ruído do sulco e ouve aquilo lá só. Não, a gente quer ouvir a música. A gente quer ouvir, seja o formato que vier, mas que seja numa boa qualidade. Então é revolucionário esse MP3. Eu pensava assim, olha, quando foi isso, hein? Outro dia mesmo, 1995, de fundo. Veja você, e como antigamente, né, a tecnologia, ela demorava. Eu cheguei a pegar no rádio disco de acetato. Você pegou aquilo, ô Difon? LP de 78 RPM? Eu cheguei a tocar aquilo. E você tinha lá aquela Samsung Garrard, né, que era aquele toca-disco. Aí tinha lá 33, 45 RPM e 78 RPM. E aquilo era um discão pesado, né? Era um material chamado acetato. Aí lá na discoteca da rádio Correio da Serra, onde eu comecei em Barbacena, a gente pegava aquele discão dos antigos lá e pá, metia aquilo na parede, fincava que era uma beleza. Ó, oh, vou fazer um lançamento de acetato hoje. Pá, aquilo fincava de fundo. Era uma delícia brincar com aquilo. Hã? É? Isso, foi outro dia, lá no Parque dos Dinossauros. Oh, meu Deus do céu. Aproveitando essa trilha, e pode deixar a trilha, porque a gente recebeu ontem a informação muito triste, né, da morte daquele grande ator que fez o Parque dos Dinossauros, né? O Sam Neill faleceu no dia de ontem, né? É o Dr. Alan Grant, do Jurassic Park, morreu aos 78 anos, né? Então, é uma, olha, veja como são as coisas, né? Você botou aí a trilha do Parque dos Dinossauros e eu me lembrei da morte dele, que era da Nova Zelândia, né? Sam Neill, e entre tantos papéis de destaque que ele fez, o doutor Alan Grant, na franquia Jurassic Park, morreu ontem aos 78 anos em Sydney, na Austrália. O anúncio da morte foi realizado por meio de uma publicação nas redes sociais, pedindo respeito e privacidade para a família, né? Então, é dessa forma que nós estamos lembrando aí do nosso Sam Neill, já que você está insinuando que eu também sou do período jurássico, né? É bruto! Então é isso, já falamos aí da Vange Leonel, falamos do Silvio Luiz, do Laírton, do lançamento em 1995 do formato MP3, agora mas é isso, é você mandar pra cá se hoje é o seu aniversário, se é o aniversário de alguém que você ama, que você quer bem, então manda pra cá que é sempre um prazer, sempre uma alegria registrar aí essa data querida pra você ou pra alguém que é a razão da sua felicidade nessa vida.

Ontem foi aniversário do meu amigo Luiz, grande Mário Luiz, trabalha na CEMIG, gente boa ali, já são mais de um botão uns 30 anos de amizade, gente boa até mandar parar. O pai da paz é o Luiz, né? Se você disser que isso aqui é madeira, ele sabendo que é ferro não vai brigar com você. Ô cara diferenciado, e eu liguei para ele para dar os parabéns, ele falou assim: eu às vezes evito começar a ouvir o seu programa, que depois eu não consigo desligar mais, eu não consigo parar de ouvir, sempre tem uma prosa boa, sempre tem um assunto bom lá. Então parabéns, ele me convidou para um aniversário dele num pub aí, é coisa de jovem, né? Aí eu falei: não dá, meu filho, hoje eu vou fazer o noite livre, depois já emendo lá o Dona da Noite. Então é dessa maneira, parabéns se ele tá ligado agora e está recebendo esse abraço também. Mas se é o seu aniversário, manda para cá e vamos registrar com todo carinho e com o maior prazer do mundo também. Combinado? Então é isso, o nosso canal de interatividade é o 999-96-7074. E se você está fora da região metropolitana, código 31. Se você está fora do Brasil, estamos no túnel do tempo. É o +55. O Kennedy, dá para você botar o Kennedy soprando o saxofone dele? Ah, então bota o Kennedy aí, meu filho. Eu preciso ouvir uma trilha sonora aí, porque agora é aquele momento da gente trazer uma bela frase do dia. Ouvinte, um minutinho da sua atenção. Quando eu falo isso, eu me lembro de Afanásio Jazade, né? Ele que falava assim no rádio, pela Rádio Record de São Paulo. Aí ele falava: ouvinte. Então, eu me lembro sempre desses grandes nomes do rádio, né? Que a gente ouvia quando era criança e tinha como referência também. Então, ouvinte, um minutinho da sua atenção, porque agora vem aquele momento de sabedoria, aquele momento de filosofia. Ouvinte, atenção para a nossa frase do dia. É sempre bom a gente chegar e trazer aqui uma palavra que inspira, uma palavra que faz você refletir. E a frase que eu escolhi para o dia de hoje é essa aqui, ó. Isso é um soco na boca do estômago, muitas vezes. Diz assim: seu dia normal é o sonho de alguém, então seja grato todos os dias. Olha, mas que beleza, hein? A gente dá as coisas muito como garantido, e nada é garantido na vida, né? Então, às vezes até a rotina que a gente tem, aquela coisa que às vezes é sufoca, às vezes estressa, às vezes nos deixa entediados também, mas é aquela rotina boa de você ter um trabalho, de você poder sair da sua casa para ir desempenhar o seu trabalho, seja ele qual for, seja digno, já tá valendo. Então, a rotina de você é cuidar ali da sua família, de você poder voltar para casa todos os dias, de você ter ali ou a sua família ao seu redor, a gente dá isso como muito garantido, né? À medida em que a gente vai perdendo certas coisas, à medida em que a gente perde algumas pessoas, aí a gente percebe que realmente essa frase faz todo sentido, né? Então, quando você estiver aí reclamando muito da vida, lembra de alguém que está lá agora, hoje, o dia do hospital. Tem tanta gente que gostaria de estar aí no seu lugar agora, fazendo o seu trabalho, tendo a sua liberdade de ir e vir na madrugada. Então, é isso, né? O seu dia normal é o sonho de alguém. Então, seja grato todos os dias. Isso vale para todas as pessoas, né? Uma bela frase no dia de hoje para que você valorize, sobretudo, o seu trabalho na madrugada. Muita gente reclama, diz assim: ah, meu trabalho na madrugada não é visto, não é lembrado. Então falta para ver se alguém não vai ficar louco. Cadê fulano? Cadê ciclano? Então é isso, né? É dessa maneira que nós devemos agradecer, e a gratidão é a lembrança do coração, da alma.
uma pessoa que é grata, ela nunca vai dar tudo como é certo, ela vai sempre ter essa lembrança de que a bênção de Deus é que propiciou aquele momento que ela está vivendo ali. Então, vamos agradecer mais e reclamar menos, tá certo? Tem uma turma que só sabe reclamar, reclama de tudo, tá frio, reclama, esquenta, reclama, chove, reclama, ei, meu Deus do céu. Então é dessa maneira que nós estamos chegando, agradecendo em primeiro lugar a Deus pela vida e pela saúde, agradecendo a você por essa companhia maravilhosa. Olha quanta gente interagindo aqui. O que que esse moço está dizendo aqui? Ronaldo Medina, bom dia, família Matoso, todos vampiros. Ah, isso com relação à novela Vamp, né? Tá certo, querido. Obrigado. Um abraço aí para você participando também aqui da nossa madrugada. Quem mais está interagindo aqui enquanto você vai mandando aquele áudiozinho legal? 999-96-7074. Então mande você também. É, quem mandou isso aqui? Alô, Guti, meu aniversário hoje, 41 anos. Manda abraços aqui, ó. É, como é que é? Panda, Ponte Nova, gratidão, obrigado. Então é o Thiago Shen, valeu, querido, obrigado e tudo de bom aí para você, completando 4.1, é o nosso Thiago Shen, lá da querida e acolhedora Ponte Nova, mandou um áudio que provavelmente vamos ouvir daqui a pouquinho, tá certo? É, quem mais aqui? Muita gente mandando, que tá falando aqui? Rogério Mendes, é lá de Barbacena, tá ligado no programa e tá dizendo na calada da noite e tá falando aqui do Clube Andaraí, Clube Barbacenense. Ih, meu filho, o que tinha de mafuá e muquifo em Barbacena na década de 80, eu frequentei tudo. Dora, Três Moinhos, Andaraí, Barbacenense, Beira Linha, o Vagãos era uma casa de péssima fama lá, ô defunto. E aí calhou de um período em que a emissora que eu trabalhava era no fundo desse Vagãos. Aí quem entrava lá tinha uma fama horrorosa na cidade. Aí era a mesma coisa que acontece com aquela turma que tá andando ali na Guaicurus, ali naquela região ali, você conhece bem, né? A turma tá andando e de repente desaparece. Foi abduzido? Não, deu aquela quebrada de asa e subiu a escada correndo, né? Chega lá, não aguenta fazer nada, de tão cansado que tá. E, velho, tô vendo aí o Tadala. Então é dessa maneira, né? Um abraço, querido. Aí eu tinha que dar aquela quebradinha de asa pra passar na rampa do Vagãos e entrar na rádio que eu trabalhava. Tempo bom que não volta mais. Então, defunto, dessa maneira, dito tudo isso, quem é que vai abrir a parte musical do programa enquanto a turma vai mandando mensagem para cá? 999-96-7074. Ah, é o Mirosmar, é? Canta, Mirosmar! Essa música é bonita toda vida, hein? É dois corações e uma história? Então aumenta o volume, faltando 6 para 1, na Itatiaia.

nossa saudosa Bonnie Tyler. E essa música é tão linda, né? Recentemente a gente traduziu aqui no programa também, It's a Heartache. Hoje não é dia não, né, Difuntão? Ah, meu Deus, é quarta e sábado. Você viu aquela que eu te mandei aí pra gente fazer? Na madrugada de amanhã, hein? A gente vai fazer aquela tradução linda, linda. Então, todo mundo ligado e todo mundo acompanhando aí, toda quarta e todo sábado, nós temos tradução aqui no programa também. Mais uma maneira da gente encantar você com o conteúdo da nossa madrugada. Então, aí foi a Bonnie Tyler com It's a Heartache. 1:02 é um intervalinho rápido e a gente já volta com o nosso Dona da Noite aqui pela Itatiaia.

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0: Muito bem, 1:03 aqui na Itatiaia e aquele recado importante: o futuro da mineração tem tudo a ver com Minas Gerais. 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Se é essencial para o mineiro, tem a ver com a Vale. 1:04 aqui na Itatiaia, é o nosso Dona da Noite com você até as 4 horas da manhã. Vem comigo, vem que a gente vai batendo esse papo gostoso. Eu faço companhia para você, você me faz companhia também. Olha quanta gente mandando mensagem e a gente vai registrando aqui com todo carinho e com o maior prazer. Agora, que o moço está dizendo aqui? Bom dia, Guti. Chuva por cá na cidade de Fernandes Tourinho, leste de Minas Gerais. Ele mandou aqui um vídeo. Ó, a Bonnie Tyler cantando na alta lá e a chuva caindo com força, hein? Que coisa, ó. Que ratinho. O radinho tá molhado esse rádio que você tá ouvindo aí. A Bonnie Tyler tá com água na garganta, né? Minha nossa. Então, um abraço aí e obrigado pelo carinho e pelo prestígio da audiência em Fernandes Tourinho. Fica no leste de Minas Gerais, é do código 33 e mandou esse videozinho legal com a Bonnie Tyler cantando e a chuva caindo na madrugada. Mas que beleza. 1:05, quem mais mandando aqui? Bom dia, Gutenberg. Hoje é aniversário da minha tia Maria, na cidade do Cerro ou da Serra. Manda um abraço a ela, por favor. É o Ricardo Lomba. Ô, Ricardo, um abraço aí para você e para sua tia Maria também, que deve estar ligadinha no programa e gosta também da nossa madrugada. Quem mais aqui, ó? Bom dia, Gutenberg. Aqui é o Toninho do Maria Helena. Estou ligadinho no Noite Livre. Ah, e Noite Livre ele mandou 1:03 da manhã, né? Então tá certo. E mandou aqui: seria muito bom se todas as pessoas transmitissem esse bom humor. O mundo seria bem melhor. Ô, Toninho, obrigado, querido. Obrigado. É aquilo que a gente diz sempre, né? A boca fala daquilo que o coração está cheio. Então, se a gente tem gratidão por estar aqui, se a gente tem a alegria de poder estar trabalhando e com aquilo que a gente gosta, aí não dá para ficar de cara amarrada o tempo todo, né? Então, valeu, Toninho, obrigado e conta com a gente sempre aí. E você também é uma razão dessa alegria de estarmos aqui comandando essa madrugada, combinado? Ah, ele falou que é na cidade do Cerro. Aliás, deixa eu mandar um abraço muito especial aqui também. Ele é nosso ouvinte, Ivan. Ô, Ivan, vai aqui a minha gratidão. Defunto, eu recebi 2 queijos lá da cidade do Cerro e veja como o mundo é pequeno e como o prestígio é grande, né? O Ivan é nosso ouvinte lá do Cerro. E aí, calhou de na última sexta-feira eu falar aqui que a minha irmã estava indo lá curtir a bolerata. É alguma coisa parecida com a vesperata de Diamantina. E o Ivan, nosso ouvinte, falou assim: eu vou encontrar a sua irmã aqui e vou mandar um queijo para você. Ele não mandou um queijo, não, defunto. Ele mandou 2. Mas não falou assim: esse é para Júlio Silva e esse para Gutenberg. 2 queijos do Cerro para mim. e já estão lá em casa. Oh, mas que beleza! Então vou mandar esse áudio aqui lá para o nosso querido Ivan, que deve estar ligado, ouve o programa todo dia. E muito obrigado pela sua gentileza de chegar até a pousada onde estava minha irmã e ainda mandar esses dois queijos maravilhosos lá do Cerro. E agora ficou em mim essa vontade de conhecer a querida cidade de lá também. Tá legal? Então é isso, 1:08 aqui na Itatiaia. Quem mais interagindo com a gente aqui? O tempo não para e a vida não espera. Que tá dizendo aqui, Guti? É muito bom trabalhar ouvindo vocês. É prazeroso por demais. É o que tá dizendo aqui o Ronaldo e a gente agradece a você pelo carinho. Tá legal? Que tá dizendo também? O Hernanes Schettini tá dizendo aqui, boa noite, Gutenberg, programa sensacional. Manda um abraço para mim. Tá pedindo aqui uma música do Bartô Galeno, Saudade de Rosa. E do Bartô Galeno eu só lembro do No Toca-Fitas do Meu Carro. E acho que Secretária da Beira do Cais também é dele, né, Edfonto? Eu vou te contar, quando você lembra de cabeça músicas do Bartô Galeno, é que você tá ficando velho, meu. Ah, mas tá ficando velho. E eu lembrei logo de duas dele, Secretária da Beira do Cais. Que secretária é essa aí de fundo? E também o No Toca-Fitas do Meu Carro. Agora, Saudades de Rosa, eu não conhecia, não. Pelo menos assim, pelo nome, você tem isso aí de fundo? Deve ser conhecida, bota aí. Vamos ver se não tem alguma coisa estranha nela, né? Poxa, Kundu, hein? Essa aí é famosa. A malvada da morte.
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0: Aí, defunto, a gente não sabe de quem é a música que viraliza na internet e de repente é isso aí, ó. É o Bartô Galeno com A Saudade de Rosa. Só

Olha, saudade de Rosa, que beleza. Aí você vê como são as coisas, né? Como a música viraliza do nada. Eu acho que eles pegaram isso aí a partir de um meme de um camarada que passou por uma situação de apuros ali e aí colocaram essa música e a gente nem lembrava que era do Bartô Galeno, um grande cantor popular aí da década de 1970. Comecinho dos 80, ele ainda estava na ativa lá, o nosso Bartô Galeno. Então, é isso. Alguém dirá assim: nossa, que mau gosto, que música brega. Olha, brega. Brega não, meu filho, é música popular, música que o povo canta. Então, ô Defunto Quinta, você vai estar comigo aqui? Vamos fazer um programa do brega na quinta? Mas vamos mesmo? Vamos? Mas só daí pra trás, né? É só desgraceira e tiro, porrada, bomba, facada. Então, vai ser, né, nesse naipão aí que a gente vai resgatar os grandes artistas populares do Brasil. Mas não precisa ficar só com o Ruban, não. Pra você o bom é só o Ruban. Não, meu filho, tem outros. Tem o Ovelha, tem o Amado, tem o Odaí, tem... Ah, meu Deus do céu. O Valdir que não, o Valdir que mexe com o meu sentimento, ó.

0: verdade, Fonta, eu vou te mandar. Isso aí, uma bisnaga daquela de salame. Amigo, uma bisnaga daquela de salame, uma garrafa de pitu. Ei, um radinho ligado, ei, a gente faz estrago e faz bobagem, né? E ainda usa aquele plástico que envolve a bexiga de salame pra passar no meio do dente. Sobe o som, amigo!
1: Amigo!
0: Pega fogo, cabaré!

0: Homem que chora e mulher que jura é mentira pura, já dizia vovó. Então, vamos ver se a gente vai botar esse plano em prática mesmo de fazer na quinta-feira do TBT, que a gente sempre resgata muitas coisas relacionadas à saudade. Vamos homenagear esses grandes ícones aí da música popular. Popular do não. Esse não, de fundo. Eu já falei que essa aí mexe demais comigo, ó. Ah, não. É o Barros de Alencar, é? Aí você acaba com o meu emocional, hein? Não, querida. Prometemos não chorar.
1: Não, nós prometemos não chorar. 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
1: Ah, meu filho, quem vende lenço passa na porta da casa dessa moça aí que é 3 minutos e meio de choradeira, né? Seca até a alma dela, desidrata essa figurinha aí, ó. Ei, Barro de Alencar, tem mais alguma pedrada aí? Bota alguma assim de, não de fundo. Ah, o telefone chora? Minha Nossa Senhora Aparecida.

0: papai dela ligando.
1: Que é preciso e que é importante.
0: Dia desse eu vi um videozinho de Lourenço e Lourival. A menininha que atende o telefone tem 79 anos. Já aposentou e o INSS tá doido atrás dela.

pesquisar isso aí, vendia horrores, né? Vendia milhares e milhares de cópias e furava um bloqueio ali das rádios, né? Tocava no rádio e aí era grande sucesso. Então, vale a pena a gente resgatar esses momentos aí, né? Não, mas quando você toca Jane Erondi, eu tenho que me lembrar de um colega de rádio que pegou pela primeira vez o disco e falou: ouviremos agora a canção de Jane and Erondi.

junto, qualquer dia nós vamos fazer um baile brega, nós duas aí, nós duas, vamos lá, você tocando música velha, eu apresentando, e vamos reunir uma turma aí que vai ser uma beleza, você vai ver. E jovem gosta disso, velho adora, então vai ser uma coisa linda, linda. Não, mas também pega leve aí, né, meu filho? Isso é quem, hein? Carlos Alexandre? Ah, ele com aquele cabelinho parecendo cortina de cigano, hein? Sobe o som. Ed Fondão, tem que saber onde é que você anda frequentando aí pra conhecer todo esse repertório aí, hein? Isso aí tocava muito na maquininha, lá na casa, hein?

0: Lanche. 1h20, e o povo gosta, olha só que beleza. Bom dia, Gutenberg, bom dia, Di Fontão e toda a equipe da Itatiaia, todos os ouvintes, sou o Cosme. Gutenberg, o seu programa faz a gente esquecer da hora do jantar, obrigado pela companhia. Ô, Cosminho, obrigado, querido, um abraço aí pra você e sobe o som, Di Fontão. Meu Deus do céu.
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0: É o Antônio Marcos? Aí sim, hein? Menina de trança, e saudade.

Olha aqui, o nosso Carlos Virtuoso está dizendo: defunto, o rei do vagalume. Vagalume Center Show. Tô perguntando se ainda existe aqui, porque eu lembro de tantas vezes rodando ali na madrugada, passava no centro e tava lá o Vagalume Center Show, né? Ali na Olegário Maciel. Eu tô perguntando se ainda existe, né? Ô, Virtuoso, ainda funciona? Eu lembro que eles tiraram aquela plaquinha lá, fiado só para maiores de 80, acompanhado dos pais. Ah, não, aí não, aí você pegou pesado demais, hein?

0: 1:23. Aí a gente atiçou uma turma aqui que tá mandando mensagem sem parar. O TBR continua, que repertório bom, que momentos maravilhosos. Olha aí, ó. Eita, o nosso querido enfermeiro Samuel, lá de Sete Lagoas, tá ligado e tá gostando também dessa saudade aí, ó.
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0: Sada mesmo, Valteir, se eu não tô enganado, participando pela primeira vez, está dizendo: bom dia, Gutenberg, seu programa é nota mil, sou o vigilante Valteir, e tá pedindo Franquito Lopes, aí também é, isso aí, o batistério dele ficou perdido lá na Arca de Noé, hein? Ei!
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0: Tempo bom, né? Tempo bom. Isso é saudade boa também.

E a Sueli, aquela moça bonita, apareceu dizendo, passando para desejar um bom dia para você, para todos os ouvintes do Dona da Noite, o melhor programa da madrugada é a Sueli de Contagem ligadinha. Eu vou falando e você vai revirando esse arquivo morto aí. Oh, meu

Pelagé. Esse Alain Albuquerque é outro perturbado, hein? Falou assim, Guti, bom dia, continua que tá bom. Olha o tiragosto que ele tá lá com ele. Isso aqui é pra, essa música é prontinha, olha aqui. É o que chama sacanagem, né? É, azeitona, salsicha. É. Isso aqui já vem com a azinha pronta.

0: Tem hora que você vai fundo demais desse porão aí, viu? Olha aqui, o Nosso tá dizendo aqui, ó, mandou a foto lá daquele tira-gosto, né? Chamado sacanagem, né? É salame, né? Salame, mas com cada talho de gordura aqui também e uma conservazinha no meio lá e palitinho pra dizer. E tá dizendo aqui, ó, o dinheiro já acabou de tanto salame. Guti, se continuar tocando, vou ter que abrir uma notinha aqui no boteco.
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0: é mulher gelada e cerveja bonita. Essa moça é argentina, ela, né? A Júlia Graciela. Sobe aí que isso é lindo, hein? Cantava sussurrando.

0: Red Food. Sábado eu vou levar você num lugar bom assim, ó. É só mulher gelada e cerveja bonita. Ao invés de mulher bonita e cerveja gelada, o lugar lá é um pouquinho diferente. Você vai gostar, amor. Você vai gostar.
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0: Graças a Deus já deu uma e meia, né? Pra parar essa latomia. Olha lá, fazendo o serão extra. É só mais uma de volta. Quero ver se você vai tirar um 10 agora aí com a última chance que você vai mandar, hein? Ah, não. O Evaldo é? A minha mulher canta essa música pra mim. Diz que eu sou uma cruz pesada.

Feira que ela foi. Hein? Olha aqui, o Júlio César, seu xará, lá da querida cidade de Cruzília, código 35, tá dizendo: aqui, Guti, eu tô trabalhando sozinho aqui na padaria. Com essas músicas eu vou cair de cara na cachaça aqui, ó. Valeu, querido, um abraço pra você. E tá lembrando que hoje é dia de São Camilo de Leles, o padroeiro dos enfermos também. Sobe o som aí, ó.

0: Pelo amor de Deus, esse flagelo aí, ó. Beleza, esse é um programa. Eu nem sei a propósito de que a gente começou a tocar essa. Falou o quê? Da quinta-feira fazer. Exatamente, é verdade. Mas só se juntar isso tudo que a gente tocou aí, dá uns 300 anos, né? Minha Nossa Senhora. Então é isso. Não perca o programa de quinta-feira, que geralmente é dedicado à saudade. E a gente vai resgatar aí esses grandes nomes do passado e essas músicas que realmente têm o seu valor, né? Pode falar o que for, mas todo mundo conhece, todo mundo lembra, todo mundo gosta. É como já disse. Dizia o Chico Buarque de Holanda, né? Você não gosta de mim, mas a sua mãe gosta, a sua avó gosta, né? Então é isso, 1:34, é um intervalinho rápido e a gente volta já já.
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0: 1:35, essa madrugada da Itatiaia é diferenciada, né? Vamos combinar? Às vezes um assunto surge aqui do nada, às vezes a gente propõe um tema, como mais cedo, né? Eu falei no Noite Livre, é um assunto pra gente debater ali, agradecendo sempre o carinho de vocês, a maneira como vocês abraçam tudo aquilo que a gente propõe aqui no programa. Eu perguntava, sobretudo pra turma que vive à noite, roda à noite, trabalha à noite, eu perguntei o que falta na noite de Belo Horizonte, né? Eu perguntei isso a propósito dessa questão aí. Olha, eu tô vendo aqui agora, eu conheci esse moço, meu Deus do céu, a informação chegou a 5 minutos, o Pezão, lembra dele? Opa, eu cheguei a trabalhar com ele lá e com depois o sucessor dele, que foi o Totó. Então tá aqui, ó, atenção aí você da querida cidade de Confins, tô recebendo agora aqui a informação, o prefeito de Confins na região metropolitana de Belo Horizonte, Geraldo Gonçalves dos Santos, conhecido como Pezão, morreu nessa segunda-feira. Ontem, o chefe do executivo municipal estava afastado do cargo, havia cerca de 20 dias para um tratamento de saúde. A morte foi comunicada pela prefeitura de Confins em uma publicação nas redes sociais. Até o momento, a administração municipal não informou a causa da morte. Na nota de pesar, a prefeitura destacou a trajetória de Pezão e sua contribuição para o desenvolvimento da cidade e diz assim: a história de Confins e a história de Pezão caminham juntas. Seu nome ficará para sempre gravado na construção da nossa cidade, não apenas pelas inúmeras obras e conquistas que transformaram o município, mas sobretudo pela forma humana, simples e acolhedora com que tratava cada cidadão. Esse é um trecho do comunicado. Então, a administração municipal também manifestou solidariedade aos familiares e amigos do prefeito. Então, eu vi agora aqui, por isso que a gente tá sempre atento ali a tudo que vai chegando, a todas as informações, e a galera do digital não para. Então lá no arroba Itatiaia Oficial, ele já havia sido prefeito em outras ocasiões e era o atual prefeito da querida cidade de Confins, muitas vezes pela fama ali, pela grandiosidade do aeroporto, muitas vezes a turma não liga o Confins, também a cidade, uma cidade muito linda, muito acolhedora aqui na nossa região metropolitana, onde fica justamente o Aeroporto Internacional de Belo Horizonte, mas lá é Confins. Então, estamos informando, estamos lamentando, e jovem ele, né? 71 anos. Um abraço aí fraterno a todos os cidadãos da querida cidade de Confins. Estamos informando e lamentando aqui o falecimento do prefeito Pezão, de 71 anos, da querida cidade de Confins. Olha, mas que coisa, né? A gente fica aqui atento a tudo, meu filho. Aqui é um olho no peixe, um olho no gato, né? E tudo que vai chegando, e quando a informação tem essa credibilidade do rádio, da Itatiaia, aí realmente a gente vai repassando para você de momento ali, de chegou agora, 5 minutos, recebemos essa informação, portanto, da morte do prefeito Pezão, ali da querida cidade de Confins. 1:39, eu tenho uma história boa lá de Confins que eu vou te contar. Se eu dissesse assim, do nada, né? Aqui contando agora no rádio, alguém poderia dizer: isso é mentira do Gutenberg. Ele está tirando isso do sovaco, ele está inventando essa história. Eu tenho testemunhas. E não era uma, duas, 10, 20, eram centenas. Eu diria mesmo milhares de pessoas que estavam lá num carnaval. Num carnaval na querida, eu não saía de lá, adorava Confins, aquela coisa toda, então eu estava lá apresentando um carnaval. Agora eu não me lembro se era o carnaval temporão ou o carnaval mesmo, né? E aí a gente estava lá na praça lá de Confins, e de repente, se tiver alguém de Confins aí lembrar dessa história, manda um áudio aqui para eu não ficar como mentiroso, né? Mas eu tenho testemunhas, né? Até o ex-prefeito lá, certamente pode comprovar o que eu tô dizendo. Então, aí tava lá todo mundo na rua, carnaval acontecendo, defunto, e um trio elétrico maravilhoso fazendo o agito lá. E lá estava eu em cima do trio elétrico, aquela coisa toda. De repente, do nada, caiu uma chuva. E aí todo mundo foi para debaixo de marquise, todo mundo foi embora para casa, aquela coisa toda, o movimento acabando e a festa estava só começando. Aí eu peguei o microfone, né? E jamais pegue no microfone e segure no ferro do trio elétrico, que é choque, que eu vou te contar, o dente gruda no microfone, que não fica um dente na boca, vai tudo para a cabeça do microfone. Então eu peguei o microfone lá e falei assim: escuta aqui, galera, todo mundo aí é de açúcar, que história é essa? Então vamos fazer o seguinte: vamos voltar aqui para frente do trio elétrico e vamos fazer essa chuva parar agora dançando. E aí, não é que aconteceu mesmo? Tava chovendo para valer. Eu cheguei, peguei o microfone, fiz essa presepada lá e de repente a chuva parou e aí a festa continuou e eu fiquei com um cartaz danado lá. E se alguém disser que é mentira, que vá lá pesquisar e perguntar àqueles que viveram aqueles carnavais ali. Isso deve ser década de 1990, né? Acho que eu tava na Líder FM na época e ia sempre lá na querida cidade de Confins. Estou falando isso a propósito da triste informação da morte do prefeito municipal. Era o prefeito agora aí na querida cidade de Confins. Então, a gente está registrando aqui essa informação. É isso? Muito bem. Então, faltando 18 para as 2 agora, 18 para as 2 na Itatiaia, muita mensagem chegando, muita gente nova interagindo com a gente aqui também, o que é motivo de grande alegria. O José Alberto mandou aqui: bom dia, Gutenberg, parabéns pelo programa maravilhoso. O programa hoje tá aparecendo com a casa da Maria Roça, Lasqueira. Então tá certo, eu não sei quem é não, mas deve ser gente boa essa Maria aí, viu? Um abraço para você e tudo de bom. É do código 34 ele e participando, se eu não tô enganado, pela primeira vez aqui no programa. O que que o virtuoso está dizendo? Ah, que o vagalume ainda existe, né? Só diminuiu o tamanho. Ah, então tá, então agora um vagalumezinho, né? É um vagalumezinho com menos espaço aí, mas o mesmo calor humano que eu imagino que é lá dentro, né? Esse aqui do código 35, bom dia Gutenberg, há 3 semanas, ah, muito bem, é o Darwin Botelho de Lavras. Eu vou explicar para você aqui numa mensagem, tá certo, querido? Obrigado, Darwin Botelho está nos acompanhando lá na querida cidade de Lavras, código 35. Ô Difuntão, temos áudios aí, vamos ouvir o que que a turma tá mandando para cá, certamente áudios que chegaram antes da gente fazer aí esse momento brega que realmente movimentou, os jovens diriam assim, quebrou a internet. Então é isso, vamos ouvir quem é que tá chegando aí, de amigo para amigo, fala comigo.
4: Gutenberg Gomes, hein? Isso me dá uma saudade. Essa música aí, ô Guti Guti, eu tenho muitas recordações dela no tempo que eu trabalhava entregando revista, viu? Essa música, todo lado que eu passava jogando as minhas revistas nas casas, eu ouvia essa música, viu, Guti? Eu tenho uma saudade, viu? Ô, saudade que não volta mais. Uns bons tempos, né, ô defunto? E Gutenberg Gomes, né? Oh, saudade que não volta mais. Aqui é Cláudio Renato, diretamente do aglomerado Cabana, o Didier Gavinte.
0: Valeu, Cláudio, obrigado aí pela mensagem, um abraço para você, o H20 ligado lá no programa e revivendo também essas boas lembranças aí, o sinalzinho eletrônico mais famoso, mais tradicional do rádio brasileiro, vai marcar agora 2:15, enquanto a gente vai ouvir mais uma participação chegando agora aqui no programa. Quem é que tá aí, defunto?
5: O senhor do Tenberg. Tecidos 47 Agulhas, assiste os programas seus toda noite, de madrugada. Gosto muito das músicas, dos papos teus aí. Me responde aí, 47 Agulhas, Cílias Moraes. Um abraço pra turma, um abraço pro defuntão aí. Tchau, tchau.
0: Valeu, seu Cílias, obrigado. Tá aí, tamo respondendo, senhor. Recebendo também aí o abraço do defuntão da madrugada, é o nosso querido Cílias aí em Sete Lagoas. E mais um áudio chegando, 2:15.
6: Ô, Gutenberg, boa noite.
0: Boa noite.
6: Aqui é o Geraldo da Portaria da Mineração, Matheus Bene.
0: Esse é o Geraldo.
6: Parabéns para o programa e Deus abençoe você e toda a sua família e toda a sua equipe aí, viu? Tamo junto, viu? Não me abandone, não. Fique com Deus.
0: Valeu, querido, um abraço aí, turma da mineração, e ele cuida lá da portaria, né? Valeu, abraço aí a todo o pessoal que tá agora trabalhando aí na mineração e sempre tem aquele radinho ligado, fazendo uma boa companhia. Mais um áudiozinho, 2:14.
7: O Gutenberg e de Fontão aí, bom dia, boa noite, dama da noite, aqui o Marcelão aí, tá? De Itabira aí, estamos aqui ligadinho em você aí. Na salão aí, tá? De Itabira aí, então manda um alusão aí para o Cello, o Wender, para o Douglas, Dias aí, então ligadinho você aí, a turma aí, tá? E da Tomate aí, manda um alusão aí, estamos aqui ligadinho você, e manda uma música linda para nós aí do Leandro Leonardo aí, mais antiga aí, manda um abraço também para minha esposa aí, Adriana, minhas filhas aí, Ana Laura e Tainara, meu pai José Antônio, aí em Belo Horizonte aí, tá? No Jardim das Rosas, meus tios aí, Francisco Tarciso, meus irmãos aí, Viviane, o Abner, José Carlos, Felipe aí, Nova Contagem aí, valeu meu amigo, mas muito obrigado aí, Deus abençoe vocês aí, tenha uma ótima noite aí, coloca a gente na sua oração também aí, mais tarde, por favor, e valeu meu amigo. Muito obrigado, tá? Deus abençoe vocês aí, um abraço.
0: Amém, Marcelão, obrigado, um abraço aí a todos de Itabira, nos acompanhando pela rádio Caraça, é a Caraça que tá nos dando uma grande audiência em toda a região da querida cidade de Itabira, a terra do Drummond. Itabira, em seus versos ele tanto exaltou, com amor, eis aí a verde rosa, cantando em verso e prosa, o que ao poeta inspirou. Ou seja, a gente lembra de um samba enredo lá de 1980 em Bolinha e não lembra de um samba enredo desse ano. Desse ano, né, Aldifonto? Não fica mais na cabeça, eu não sei o que que é, o que que aconteceu, o que que mudou, né? Mas a gente lembra de sambas antigos aí, sambas enredo, né? Grandes também, e a gente guarda tudo aquilo. Isso a propósito aí da nossa querida cidade de Itabira. Olha aqui, participando pela primeira vez, olá, quem fala é o Augusto de Betim, eu amo o seu programa, estou participando pela primeira vez e quero, aí ele tá pedindo aqui uma música também, eu vou te contar. Entrei pela porta da sala, ela saiu pela da cozinha. Eu não sei que raio de música é essa, que flagelo é esse, é do Zé Ribeiro. Essa não tem não, viu? Não é possível que existe uma música como essa, né? Você e toda a equipe são uma bênção de Deus. Ô Augusto, um abraço para você aí, obrigado. E a música certamente a gente vai ficar devendo aí, porque eu não me lembro disso aí jamais, né? Mas faltando 12 para as duas, eu quero ouvir mais um áudiozinho de Fontão.
8: Bom dia, meu querido Guti, tudo bem com você? Como é bom ouvir você em dose dupla, hein? É ótimo, é bacana.
0: Oh, delícia.
8: Eu te amo, amo todos vocês. Que desejo a vocês um dia com muita bênção, uma terça-feira muito abençoada para todos vocês aí. Um abraço a todos vocês e a Dora que tá te ouvindo. Ah, Guti, sabe o que que eu fiz?
0: O que que você fez?
8: Eu fiz pão caseiro e lembrei de você, meu querido.
0: Meu Deus.
8: Se eu morasse aí, eu ia levar pra vocês aí um pão caseiro, muito bom, uma delícia. Um abraço, tá?
0: Ô, Dora, aí você mata a gente de vontade de um pão caseiro, né? Uma quitanda, como a gente dizia antigamente, uma quitanda. É outra coisa que eu tava falando com a minha esposa, né?
9: Ai, que delícia!
0: Ai, que dedê. Antigamente lá na roça não tinha essa história de pão, não. Pão era uma vez por semana e olhe lá, quando ia na cidade, a gente dizia assim, vou lá na rua, aí alguém trazia uma sacola de pão, aí no primeiro dia tava uma delícia, no segundo tava uma beleza, no terceiro tava uma pedra. Ah, se você desse pro mendigo, ele jogava aquilo na vidraça lá, pra quebrar a vidraça da gente, mas então, aí era aquela, e outra, aí você pegava o pão duro igual um porrete e fazia pudim de pão, fazia torrada, então não tinha essa facilidade toda de todo lugar ter uma padaria, então a turma tinha que produzir, aí fazia um bolinho de chuva, uma broa, ou aquela broa com queijo que você puxava assim, o queijo tava lá dentro, então era outro tempo também. Agora, uma coisa que a gente tava falando, até com o peixe, né? O peixe estava falando essa questão das canetas, né? Caneta emagrecedora, isso está mudando tanto em tudo, né? Como a pessoa emagrece ali rapidamente, e outra coisa que acontece, a diminuição do consumo. Imagina você que isso já está refletindo, tem restaurante que está oferecendo meia porção, porque tem gente que vai lá e já não dá conta mais, ou pelo menos não pode comer como antes, então os supermercados estão oferecendo meia porção de determinados pratos, a redução do consumo de produtos ali que realmente não facilitam ali esse emagrecimento tão desejado. Então é isso que está acontecendo, a gente tem que estar atento tudo isso, e tudo isso é assunto o tempo todo também, né? 9 para as 2, só mais um áudiozinho aí de Fontão.
7: Bom dia, Gutenberg, mais uma vez participando do seu programa, a dona da noite, olha, muitas vezes a gente tem vontade de participar, mas às vezes a mensagem não é
9: lida, né? Porque são muitos, né? São muitas mensagens chegando e a gente entende, não dá tempo da leitura, de ler tudo.
0: É
9: aí,
0: verdade.
9: Né? Mas sempre a gente tá baixando a oração no Instagram, tá bom? E estamos aqui na luta, aqui nesse esforço de Crisóide, Minas Gerais, e aproveita, manda um alô aí pra toda a galera de Crisóide que mora em Belo Horizonte, são muitos, viu, Gutenberg?
0: Opa!
9: Muitas pessoas de Crisóide residem em BH, trabalham em BH, estão aí levando a vida em Belo Horizonte, né? Ganhando pão cada dia. Então, manda um abraço especial pra essa galera aí de Crisóide que reside em Belo Horizonte. Valeu, Gutenberg. Um abração, ótimo programa pra você, de Frontão, toda essa galera aí, toda a galera da Itatiaia, a dona da noite, essa aqui, não abandona a gente jamais. Valeu, Gutenberg.
0: Valeu, querido. Obrigado. Um abraço aí a todos da querida cidade de Crisólita. Ah, meu filho, aqui em Belo Horizonte, se você pesquisar ali, pouca gente é nascida e criada aqui. Todo mundo tem um pezinho no interior, todo mundo tem uma origem do interior. Então, realmente é esse fazendão iluminado que nós temos aqui. Olha quem apareceu, o repórter Fanho, o Ricard Bene, tá ligado no programa, mandou aqui um bom dia. Ô, Ricard Bene, tudo bem com você? Tá tudo bem? Eu trabalhava na outra emissora e ele todo dia de manhã cedinho ele mandava vídeo para mim lá, mas todo santo dia passando em frente a Ilda Furacão. Eu falei, você mora lá do lado, meu filho? Todo dia, que coisa! Então tá lá ligado no programa aí, meu querido amigo de longa data, o Ricard Bene. Eu chamava carinhosamente de repórter Fanho. Então tá lá ligado no programa. Alguma reportagem, alguma notícia aí, tá tudo suave, hein, ô Ricard Bene? Um abraço pra você. Mas, então, a gente falava aí desses artistas, né? Essa turma que anda sumida e recebemos também o nosso querido Vinícius de Castro, com aquela competência dele de sempre, aquele talento da arte de comunicar. Então ele comunicou aqui a morte do Peppino de Capri, então um grande cantor e compositor italiano, e ele faleceu no último dia 11 de julho, aos 86 anos, na ilha natal de Capri, na Itália. Olha ele aí, ó. Essa é Roberta, né? Bota Roberta que depois a gente traduz um pouquinho de champagne. Então, ah, que beleza, hein? Então era o Giuseppe Faiella. Ele nasceu em 1939 e morreu agora no dia 11 de julho. Ei, coisa linda. É o idioma do amor. É o italiano.

0: Aí você imagina, né? Uma moça chamada Roberta ouve uma música como essa, ela se sente profundamente homenageada. Ô, Divaldo, vê se você acha aí Ancora Conte, que ele regravou, e a versão de Outra Vez do Roberto Carlos. É da Isolda, na verdade, né? Olha que coisa. É ele, é? Ancora Conte. É a versão italiana de Outra Vez, e o Pepino de Capri gravou.
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1: Olha que coisa mais linda, né? A versão de Outra Vez em italiano. E você sabia dessa aqui? Ele foi um dos poucos artistas que dividiram o palco com os Beatles. Ele abriu o show dos Beatles, isso na turnê durante o ano de 1965, os Beatles fazendo uma turnê na Itália, e ele era quem fazia a abertura.

0: olha o meu amigo Vitor Camargo ligado no programa. O Vitor é um jovem com alma de velho, né? Ele gosta de tudo que é antigo e tá dizendo a lenda Isolda. Realmente a pessoa que faz uma música como essa e depois ainda tem essa versão para o italiano e com a regravação do Pepino de Capri, é coisa mais linda. Mas então, como forma de homenagear aí esse já saudoso grande cantor italiano, vamos fazer um trechinho da tradução de Champagne. Esse grande momento também dessa trajetória tão linda, ele que nos deixou no último dia 11, aos 86 anos, e deixou esse brinde aí para a eternidade. Pepino de Capri.
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0: Para brindar um encontro
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0: 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E depois, jogar fora essa razão para amar você como você é. A primeira vez, a última vez.

0: proibido. Agora. Agora só nos resta um copo. E uma lembrança para jogar fora. Eu sei. Você está olhando para mim. Parece uma loucura. Brindar sozinho, sem companhia. Mas eu devo celebrar o fim de um amor. Garçom, champanhe. Você já tinha prestado atenção na letra? O que diz essa música? Veja você, um amor que já pertence ao passado e um simples gesto que traz de volta aquele momento, aquela lembrança, aquela pessoa. Um brinde a Pepino de Capri. Garçom, champanhe. E um brinde a todas as coisas boas dessa vida e a todas as pessoas que vieram a esse mundo, partiram, mas deixaram coisas boas que vão ecoar aí na eternidade e nos nossos corações por muito tempo, né? Coisa linda, linda, né? Então tá aí essa saudade, o nosso Pepino de Capri com champanhe. 2:02 agora, intervalinho rápido, a gente volta já. Pra quem diz assim, o programa é pra falar, hoje nós estamos falando, hein? É bruto. 2:02 na Itatiaia.
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0: horas e 4 minutos agora. O Ricardo Beni mandou um videozinho aqui, são obras, né? Obras acontecendo nesse momento, à altura ali do condomínio Miguelão, na 040, sentido Belo Horizonte, na marginal da pista, pelo que ele tá me dizendo aqui. Então, atenção redobrada, mas tem obras lá agora, ali à altura do Miguelão, na 040, sentido Belo Horizonte. 2:04. Olha, mas quanta gente mandando mensagem, quantas participações aqui, e a gente fica feliz demais, né? Olha, o outro já tá dizendo aqui, combinado, quinta-feira estaremos esperando. É o Almeida, do Código 16. Ô Almeida, onde é que você tá ouvindo o programa aí, querido? Manda pra cá e me conta aí onde é que você tá ligado, que a nossa grande audiência no interior de São Paulo e por esse Brasilzão afora, por esse mundão de meu Deus, a gente fica encantado aqui com tantas participações, né? Isso é coisa maravilhosa. Que tá dizendo? 135, tudo parado aqui. Ô Otávio, que aconteceu aí, meu filho? Se você tiver mais detalhes, manda para cá, já estamos falando aqui. Ele mandou agora 1:57 essa mensagem, né? Dizendo que a 135 está tudo parado. Então, se alguém puder mandar mais detalhes aí, a gente agradece, tá legal? Bom dia, Gutenberg, mais um dia na luta diária, ouvindo a melhor, ouvindo o melhor comunicador de rádio que já ouvi. Um abraço de Alvimar, aqui de Sete Lagoas, direto da cervejaria Sete Lagoas. Olha, esse moço trabalha na Disneylândia, né? Olha lá que beleza, hein? Tudo limpinho, tudo bonito lá dentro, hein? Que beleza. Então, valeu, querido, obrigado. Primeiro, obrigado pelo elogio que você faz, eu não mereço, mas agradeço, né? E tá dizendo, muito bem, deixa comigo que eu vou falar, viu, querido? Um abraço para você aí, o nosso Alvimar de Sete Lagoas. Valeu e muito obrigado aí pela mensagem também. Aí alguém haveria de dizer assim, Gutenberg só lê o que lhe favorece. Não, meu filho, o que vai chegando aqui, eu vou registrando. Se aparecer alguém com uma crítica construtiva, será muito bem-vinda. Mas de toda forma, a gente recebe tantos elogios que a gente fica tal que a gente está no bom caminho e combatendo o bom combate. Que essa coroa simpática aqui, hein? Margarete César mandou só 2 emojis aqui, 2 mãozinhas fazendo coraçãozinho e 2 mãozinhas batendo palminha. O que quer dizer isso, hein, Margarete? Agora eu fiquei ouriçado aqui. Coroa bonita, né? Um abraço para ela e para o marido dela também, que deve estar lá ouvindo o programa junto com ela. A gente fala assim para saber se é casada mesmo, entendeu? Então é isso. Não venha não, difunto, não venha não. Não venha com esses olhinhos de cobiça, não. Vai que você quer ver a coroa? Então deixa eu mostrar para você aqui. Vem cá, ó. Olha aqui. Não tem cara de coroa rica e aposentada, professora bonita?
2: Com certeza.
0: Tem coragem?
2: Que estilo.
0: Sai pra lá, miserável. Ô Margarete, tudo futrica desse defunto aqui, isso não pode dar muita, isso acha bota larga, quer enfiar os 2 pés, flagelo. meu Deus, agora eu lembrei, minha mãe que gostava de falar essa palavra de vez em quando, flagelo. Ai, ai, ai, a vida é isso, né? A gente não sabe se tá vivendo, se tá sonhando, ou se é o sol passado que vive dentro da gente, né? Bom dia, aqui Adilaci de Pedro Leopoldo, programa tá nota 10. Por que vocês só falam da Guai? E a Pra Quem Quer dos anos 70? Caiu no esquecimento? Por quê? Era no Bonfim ou na Lagoinha? Ô, Adilaci, eu tenho 50 anos, né? Eu não peguei isso não, meu filho, de mais a mais, década de 70, eu era nem nascido, né? Então, e nem cheguei aqui em Belo Horizonte em 1991, então não lembro dessa não. Se alguém lembrar, tudo bem, mas se era coisa boa e você lembra, melhor que seja assim, né? Aqui apareceu outra Margarete perguntando: ô, querida, um abraço aí para você, tudo de bom, e depois eu quero encontrar aqui no Instagram. Vai lá no Instagram, arroba Gutenberg Gomes, seja lá meu amigo, minha amiga. Eu encontrei lá na festa do caminhoneiro uma moça e tiramos uma foto. Ela até postou, marcou a gente lá e achei aqui, ó. Cleide, cadê aqui? Cleide Mendes, cuidadora. Ô Cleide, se você tiver ligadinha agora, manda uma mensagem, pode ser lá no Instagram mesmo, né? Ela mandou aqui a foto que nós tiramos e depois ela falou o seguinte: eu tirei a foto com você e não sei se lembra que te falei que eu coloco os seus vídeos para os idosos que cuido, para eles ouvirem. Eles amam as orações. Olha que maravilha, né? Então ela é cuidadora de idosos e todos os dias ela recebe lá a nossa oração do dia e coloca lá para os idosos que ela cuida. Então mandou também agora, posso falar que conheci você. Ô, querida, muito obrigado pelo carinho e que bom que você transmite a eles também uma palavra de fé, de cura, de alívio. É isso que o idoso precisa, é carinho, é compreensão, é muitas vezes o que falta até da própria família e que eles vão receber ali de pessoas como você que cuidam com amor e com carinho também, né? Então é isso. Ô, Difuntão, 2:10, vamos tocar umas modas aí pra eu beber uma água, que o radiador tá quase fervendo aqui e a turma vai mandando no 999-96-7074. Quem vai atender o telefone agora é o Tim Maia. Olha o bom humor dele atendendo ligação na madrugada, quer ver? A moça ligando pra ouvir só a voz do Tim Maia. Olha como ele acorda bem humorado, ó. We'll be right back.

0: Gostoso demais, né? Tanto o original com Alan e Aladim, liguei pra dizer que te amo, quanto essa regravação bonita aí com os Menotinho, né? Que beleza! 2:21 aqui na Itatiaia e assim, você ligado aqui na nossa madrugada, já aguardando também a nossa oração do dia, daqui a pouquinho às 3:00, uma oração linda, uma oração inédita e quero agradecer de verdade a todos aqueles que estão sempre lá comentando, curtindo, compartilhando a nossa oração do dia e fazendo esse belo conteúdo circular, né? Então, todas as orações você encontra lá no arroba Gutenberg Gomes e também, é claro, no arroba Orações Itatiaia. Além disso, a nossa lista de transmissão do WhatsApp, agora que eu tô divulgando aqui a melhor maneira de você chegar lá, muita gente está conseguindo, né? Todos os dias receber a nossa oração e mais do que isso, clicar naquele aviãozinho e compartilhar. Se você ainda não está lá, você clica aqui, ó, no ícone do seu WhatsApp, esse verdinho aí no seu telefone. Lá embaixo tem conversas, ligações, atualizações e ferramentas. É aqui em atualizações que você clica, aí tem lá atualizações, tem uma câmerazinha e o ícone de uma lupinha. É na lupinha que você vai clicar, aí você procura assim, ó. Tá lá, para pesquisar nome ou número, você vai Orações Itatiaia. Pronto, já cai lá na nossa lista de transmissão, onde todos os dias você recebe o conteúdo de fé da programação da Itatiaia e nós estamos lá com 30 mil amigos praticamente, só falta você dar aquela chegadinha lá e o melhor de tudo é isso, né? Olha aqui a oração de ontem, é mais de 5 mil compartilhamentos, isso no WhatsApp, quer ver só? Então a turma que chega lá gosta da oração e clica no aviãozinho e sai mandando a oração através do WhatsApp. Outra opção que você tem lá no Instagram, aí também é uma coisa muito boa que está circulando muito. Então a nossa oração de ontem, quer ver uma coisa? Passou de 30 mil visualizações e que mais aqui, ó? Olha lá, compartilhamentos mais de 1.300 e enfim, né? No, isso é o de menos, isso pouco importa e nada interessa. É a verdade é que a gente faz uma coisa boa, um conteúdo bom no rádio que merece chegar à rede social. E ali onde tem tanta coisa ruim, tanta coisa rasa e medíocre, a gente precisa preencher também com coisas boas, né? Uma bela mensagem, uma bela oração, isso chega na hora certa para muita gente. Então, que você nos ajude também nessa missão. Ninguém ganha nada com isso, não tem mérito nenhum em visualização, não reverte nem em centavo, nada disso. É tudo uma questão de fazer circular. Agora, quando circula, nos ajuda também a divulgar esse belo conteúdo que nós temos todos os dias aqui nas madrugadas da Itatiaia. 2:24. Que você está procurando aí de fora? Seleciona já para quinta-feira? Ah, para hoje? Para hoje. Tá bom, vamos ver se eu vou aprovar. O selo Gutenberg de qualidade, bum! Então, quero ouvir áudios agora, meu filho. Agora, provavelmente, áudios que já estão falando aí daquele nosso momento aqui da saudade que nós, de repente, trouxemos aí para quem está junto com a gente na madrugada. Então, 999-96-7074, de amigo para amigo, fala comigo.
1: Hugo Gutenberg, bom dia, bom dia.
0: Bom dia.
1: Bom dia, defunto. Eu aqui, Leandro, apelido de Teco. Gutenberg, dá um oi aí pra todos os vigia de posto de gasolina pra nós.
0: Opa!
1: Vamos por aí, tudo de bom, Gutenberg, tudo de bom.
0: Valeu!
1: Sou ouvinte do rádio Itatiaia.
0: Valeu, Teco, obrigado, e toda a turma aí dos postos de gasolina também. Foi um assunto que a turma não trouxe naquele momento que eu perguntei lá no Noite Livre, o que falta na madrugada de Belo Horizonte. Pelo menos posto 24 horas está tendo de montão aí, né? Então isso é bom sinal. O que essa moça está dizendo? Olá, Itatiaia, amo ouvir o programa, sou daqui de Santa Efigênia. Qual é a idade do defunto? Procuro o Instagram do homem e não acho. É a Isa. Não tem foto dela não, tá? Essa aqui não pode ser ela, não pode ser tão bonita. Tá parecendo até aquela mocinha lá do Vini Júnior, do Zé Felipe, da internet. Não é ela não. Essa aqui é uma figurinha. Uma moça tomando aqui um negócio de copo Stanley. Não é ela não. Ô Isa, tem uma foto sua aí, ele ficou interessado em você. Estamos apresentando Namoro no Rádio, ponto de encontro em plena madrugada de terça-feira. Edifundo, nós vamos desencaiar você. Agora que já passou o dia dos namorados, eu acho que você é um mão de vaca danado. Acho que você atravessa o rio com um som, representando Namoro no Rádio, ponto de encontro em plena madrugada de terça-feira. Edifundo, nós vamos desencaiar você. Agora que já passou o dia dos namorados,

0: 7h27, bota outro aí, mão de vaca.
1: Ô, Gutenberg, bom dia. Isso aí foi fundo mesmo.
0: Olha.
1: Viu? Engraçado, eu tô com 74 anos, mas não perdi uma. Todas elas. Desde o Bartô Galeno aí.
0: É, bruto.
1: Até que nesse último aí do Carlos Alexandre.
0: Olha.
1: Tá muito bom.
0: Que beleza.
1: Engraçado, né? Ele sustentou o rádio durante muitos anos. Isso. Sustentou muita gente trabalhando em cima disso. Que beleza, viu? Abraço, bom dia pra você. Só esse quadro aí ficou muito bom.
0: Ah, que bom.
1: Do nada, hein? Tchau, bom dia.
0: Tchau, bom dia. Tá dentro da caverna. Não falou o nome do simpático aí, mas que bom que gostou, que bom que lembrou de coisas boas aí. Então tá certo e prepara o lombo aí que na quinta-feira o couro vai comer aqui na madrugada. Só essas pedradas aí do passado. 2h28, eu quero ouvir mais um áudiozinho aí, ó.
2: Bom dia, meu amigo Gutenberg.
0: Bom dia.
2: Seu programa que vira o show.
0: Obrigado.
2: De bola aqui no Rio Vermelho. É o Zé Francisco de Jesus, hein?
0: Isso,
2: pediu
0: Zé.
2: Pra você mandar uma música do tempo, daquele tempo que não volta mais, hein? Aguinaldo Timóteo Verdes, campo da minha terra, fez pro seu mano Margarida e família, o neném Modicino e família, o Atia, o João Ferreira, o Zé Teodoro, todos os amigos e amigas, e aquele abração, homem iluminado, fica com Deus, é o Zé Francisco de Jesus, e aquele abração, meu amigo, da madrugada.
0: Ô, sou Zé Francisco aí do Rio Vermelho, o senhor é muito simpático, viu, querido? Obrigado, sempre com uma mensagem boa, sempre lembrando as pessoas e sempre com uma palavra de elogio aqui ao programa e a minha pessoa. Muito obrigado, viu, seu Zé? O senhor, um dia eu ainda vou dar um abraço no senhor aí nesse Rio Vermelho. É, quem é esse aqui? O Gerson Lopes está dizendo bom dia, parabéns pelo programa, sempre na audiência. É o Gerson de Divinópolis. Ô, Gerson, obrigado, querido. Participe mais vezes aqui. Eu não me lembro de ter a sua participação. Gerson Lopes, mais um áudiozinho. Agora 2h30 já. Quem tá aí?
3: Bom dia, Gurti. Rapaz, quem tava com sono era ele. Começou o programa dessa maneira, top. O sono já foi parar lá em Berlim.
0: Opa!
3: Tá é doido. Muito top. Denis Rocha, tô te ouvindo aqui na Alemanha, Stuttgart. Show de bola, viu, Guti? Tá top mesmo, top, top, top.
0: Valeu, Denis. Obrigado, querido. Um abraço pra você, direto de Stuttgart, na Alemanha. Tá lá ligado no programa. Guten Morgen. Sabe o que quer dizer Guten Morgen, defunto? Bom dia em alemão. Guten Morgen e Ich liebe dich. Eu te amo. Cadê aquela moça bonita, Lou Wittgenbeere? Defunto do céu. Não, isso aqui é muito areia pro seu caminhãozinho. Eu vou ter que fazer esse carreto pra você. Não é possível que essa moça. Venha cá. Ela mandou aqui. Eu aqui. O defunto não queria me ver. Quero saber a idade dele. Seja o cupido, Gutenberg. Não é possível. Fala que moça é essa?
4: Um espetáculo.
0: Uma princesa, né?
4: Com certeza.
0: Olha, fala a sua idade aí pra ela.
4: 5.3.
0: Essa moça aqui deve ter uns 30, no máximo. Olha só, que não é possível que essa moça defunto, isso aqui ia ser ganhar na Mega Sena, hein? De onde ela é? Do Santa Efigênia, bobo. Tá logo ali, ó, pertinho da Assembleia. Olha, mas, não, o que é isso? Eu vou ter que escoltar você. Você não dá conta disso, não. Ela tá falando que ama um coroa. Isso aqui é fake news. Não é possível que essa moça tá, primeiro que ela tá solteira, né? Já é pouco provável com uma moça tão bonita assim. E digo mais, hein? Eu vou te contar, isso aqui é o quê? Algum rapaz que pegou a foto da internet de uma moça e botou aqui, não é possível. Manda uma foto agora, tinha que ser uma foto dela agora, né? Hã? Eu já falei no ponto de encontro lá, a turma tem que fazer o seguinte, tem que pegar e fazer uma ligação de vídeo, né? Que às vezes bota uma foto minha lá, vai falar assim, olha, lindo, né? Que beleza, o Kenny Rogers. Não, tem que ser chamada de vídeo, né? Olha aqui, Gutenberg,

0: tô encalhada, só acho o homem ruim. Ah, minha filha, não é possível, hã? Eu volto aqui. Ah, defunto, você não tem base o negócio disso não. Então tá certo, é melhor de três. Pô, gostei das três aqui, viu? Vamos escolher uma delas e vai ser a saudade daqui a pouquinho. Ô, meu bem, não faça isso não, não ilude a gente não. É, não, tem um contato aqui, mas não é possível que a moça é essa aqui, não. De fundo, é melhor você cair das nuvens do que do terceiro andar. Então, ah, que é o seu WhatsApp. Não, de fundo, eu não vou deixar você passar por esse sofrimento da ilusão, não. Não, não vou deixar, não, não. Não, eu estou protegendo você, querido. Eu... não vou passar não, porque isso aqui é pra iludir você. Essa moça não pode ser tão bonita e querendo encarnar num coroa duro, não. Minha filha, para de palhaçada, para de querer iludir o rapaz aqui, e agora tá todo mundo querendo foto dessa Isa. Eu não acredito que uma moça dessa, não, não pode ser, isso aqui deve ser a sua neta. Fala a verdade, Isa. Essa foto aqui é da sua neta, é? É você que tá querendo. Tá, a voz dele me encanta. É, defunto. Deu você hoje, hein? É, meu filho. Para de coisa. Não, isso aqui é a sua neta. Ô, Isa, para de palhaçada, que isso aqui é coisa. Programa sério. Não faça isso, não. Ilude o rapaz e depois ele vai ficar até aguado ali, né? Vou dar o seu Instagram pra ela, então. E qual é o seu Instagram aí, Isa? Só pra gente ver aqui. Vou fixar a conversa dela aqui, porque é isso. Se foi isso aqui tudo, defunto. Olha. É. Meu Deus do céu. Então, agora, vamos para o intervalo, defunto, que agora até eu fiquei todo oriçado aqui. Eu não posso, né? Então, é isso, né? 2:34 já. E rapidinho, a gente já volta com o nosso Dona da Noite pela Itatiaia.
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0: eu tô aqui e é sempre um prazer, sempre uma alegria. Esse programa não tem monotonia. Esse programa é, nunca vai ser aquele programa que vai passar de liso na madrugada como outro programa qualquer. Não, não, não. Sempre acontece alguma coisa que chama a nossa atenção, desperta o nosso interesse e assim é que a gente gosta, né? Assim é que a gente sabe que tá trazendo aqui até você uma coisa boa, uma coisa que deixa você mais atento, mais ligado e interagindo aqui de montão. Ô, defunto, mas você já tem uns 49 concorrentes. Ela te chamou aí? Ainda não? Passei o seu contato para ela, hein? Vê lá, hein? Não vai entrar de cabeça, não, meu filho, que isso aqui deve ser a foto da neta dela, não é possível. A vovó dela que deve estar gostando de você, então. Não tem base um negócio desses, não. Oh, meu Deus. Olha aqui, o padrinho da Rota 262 também tá ligado, tá na 040 e o termômetro lá marcando 11 graus. Tá frio, hein? Tá frio na região metropolitana nesse momento. Então é isso. É, um abraço aí, viu, padrinho? Tamo junto com você e vamos rompendo e aquecendo a madrugada. KKKKK. Vou chamar ele. Obrigada, Gutenberg, o cupido da minha noite. Ah, meu Deus do céu. Agora, defunto, agora só me falta você entrar de cabeça, viver uma ilusão e depois botar a culpa em mim. Eu não tenho nada com isso, tá certo? Eu só lembro dos tempos do Disque Amizade, que você entrava naquele 145, lembra daquilo? Ah, meu Deus do céu. Você ligava lá, 145. Se contar isso para essa juventude de hoje, essa meninada da idade do meu filho mais velho, 19 anos, essa turma ali do digital, se você contar que havia um serviço telefônico que colocava assim várias pessoas no escuro danado, aquilo era uma briga de foice. No escuro de fundo. Imagina você, às vezes entrava lá um monte de gente ao mesmo tempo, e aí, para quem não viveu isso na década de 1980 ali, acho que nos 90 já tinha acabado, né? Não é possível. Então, na década de 80, havia um serviço da telefonia lá, que era o 145 ou Disque Amizade. O 130 ainda existe? A hora certa? Agora eu fiquei na dúvida aqui. Vou gastar um impulso aqui do meu telefone e vou ligar para saber se pelo menos a hora certa ainda tem no 130. Quer ver só? Mas o Disque Amizade era o 145, né? Não tem mais, não. Acabou. Nem isso tem mais, hein? Olha, era um serviço bom, né? E tinha o 134 também, que era despertador. Olha, defunto, agora eu tô me lembrando de coisas aqui do Arco da Velha. 134 você ligava e pedia para despertar você no outro dia em determinado horário. Olha, faz tempo que eu não lembrava disso, né? Então, e o 145 era isso. Era uma, parecia, vamos colocar assim, né? Uma sala escura onde todo mundo entrava lá ligando nesse numeral 145. Aí ficava lá: oi, tem alguém aí? É mais ou menos do centro espírita também, eu imagino que é assim: oi, tem alguém aí? Aí ficava assim, aí às vezes entrava alguém, sussurrando. Aí quando começava a rolar um papo, aparecia uma moça lá, aí parecia que uma nuvem de gafanhoto lá em cima da moça querendo: ah, me dá o seu telefone, vamos pro privado. Aí ficava aquele rame-rame até que alguém conseguisse pelo menos o telefone de contato para ligar e marcar de encontrar em algum lugar. Então, se você diz isso para a juventude hoje, eles vão achar que era da idade da pedra lascada. Não, meu filho, isso foi outro dia mesmo, né? Mas parece que foi há muitos anos atrás. Então, quem viveu, viveu. Agora eu tô falando isso porque você tá muito iludido, tá iludido, achando aí que vai achar essa moça bonita desse jeito. Eu acho que ela pegou essa foto da internet, ou então é foto da neta dela, e você vai lá achando que vai pegar Chapeuzinho e vai pegar a vovozinha. Eu não falei isso, não. Falei. Ah, falei e tá falado, viu, Isa? É, se você é a vovozinha ou o chapeuzinho, pouco importa. Eu quero saber pra não fazer o meu amigo sofrer e ficar iludido, tá certo? Então não faça isso, não, viu? É que esse Albert tá dizendo aqui, Guti. Para quem salvou o casamento do Luiz, fazer a ponte entre o defunto e essa moça é fichinha para você. É, então tá certo. Um abraço, querido. Obrigado. É, não precisa falar quantos anos tem. Basta ouvir você falar sobre o Disque Amizade. Já entregue, é, Albert? Ah, meu filho, então agora já era, né? Então é dessa maneira mesmo. Ô, defunto, vamos ouvir áudios aí, que é muita mensagem chegando e a gente precisa prestigiar essa turma. E 999-96-7074, de amigo para amigo, fala comigo.
1: Fala aí, Gutenberg. É o Celso Leroy outra vez aí. Tô indo pra casa agora, tá jogando um pokerzinho aqui.
0: Opa!
1: E já tô indo pra casa descansar. Já tô retirado, não se preocupa, não. Eu tô jogando porque não tô trabalhando mais, não, ok? Mas tudo bem aí, fica com Deus aí, tudo de bom. Muito bom escutar o seu programa de madrugada, sempre. Tô dirigindo, tô sempre com você aqui, dentro do meu carrinho. Um beijo no coração de todo mundo aí, um abraço pra todo mundo. Tchau, tchau.
0: Valeu, querido. Lá dos Estados Unidos é o Celso, tava no poker, encontrou o Neymar aí, é, olha, antigamente eu vou te contar, o sujeito perdia uma Copa do Mundo, pelo menos era desclassificado assim, aí ficava aquela depressão, aquela angústia, o Vini Júnior com aquela mocinha sentada no colo dele, o outro andando de carrinho eletrônico na Disneylândia e depois aparece jogando poker. O outro, só o que veio foi o do Flamengo, né? O voo para trazer uma pessoa para cá. Agora, veja você, o defunto até me chamou a atenção agora há pouco ali na CNN, as imagens da seleção da Noruega chegando e praticamente o país inteiro parou para fazer aquela remada deles lá. Aqui é dancinha do Paquetá, dancinha do Paquetá. Dancinha do Paquetá. Ora, pelo amor de Deus, então, eu vou te mandar. Alguma coisa urgente tem que mudar, porque desse jeito não vai. Não vai. Não tem assim um senso de coletividade, do que representa. O Nelson Rodrigues escrevia que a seleção era a pátria de chuteiras ali. E hoje a gente não vê isso. É, não vê. A turma é com o rabo cheio de dinheiro, todo mundo cheio da grana e no meio de uma temporada e tal, e vai para lá e a gente não vê aquele comprometimento, aquela gana. Sabe quando você diz assim, olha, esse menino parece que tá jogando por um prato de comida. Mas ali não, tá todo mundo resolvido na vida, um contrato bom, sai daqui muito novo, vai para ganhar em euro, vai ganhar uma grana lascada e depois vai botar a canela de cristal pela seleção, pela pátria. Então realmente alguma coisa está muito estranha. Olha, falei dela e ela apareceu. Isso é fantástico, né? Às vezes a gente sente falta da turma. Eu falei aqui da Lu Witke Meira, a nossa ouvinte lá na Alemanha, e ela mandou: Guti, você perguntou por mim e eu estou aqui na escuta. Não te abandono, audiência cativa. Beijinho, Lu da Alemanha. Que beleza! Um beijo, querida. Obrigado. Bom saber que você tá aí sempre comigo, mesmo quando você não se manifesta. 16:03, mais um áudiozinho chegando agora, ó.
2: Gutenberg, bom dia. Tudo bem? Eu chamo Flávio, moro em Venda Nova. O vagalume acabou tem muitos anos.
0: É mesmo,
2: eu até trabalhei lá.
0: Olha.
2: Lá era até do Hamilton de Castro, que trabalhou aí na Itatiaia, né?
0: É mesmo,
2: Ele acabou já tem um tempão. E um bom dia, fique com Deus. Eu também sou fã dos seus programas, viu? Todo dia, esse horário, eu tô escutando.
0: Ô, querido, obrigado aí, um abraço para você, viu? Flávio de Venda Nova e trazendo aí informação que realmente acabou o vagalume. E uma informação de um acidente, quem tá mandando aqui pra gente é o Dito, ele mandou um áudio ali, depois mandou as imagens, imagens fortes aqui. Ô, querido, código 19, onde é que foi isso aí? Me manda por escrito aí, por gentileza. Tá aqui a imagem também de uma rodovia toda interditada. Ah, não, isso aqui é lá para os lados de São Paulo, né? O Eudito, código 19, ele deve estar nos acompanhando lá pela Rádio Cidade das Águas. Depois você manda dizendo aqui onde é que foi isso, né? Mesmo sendo longe daqui, foi uma coisa muito grave, muito séria que a gente está vendo aqui pelas imagens. Mas manda aí onde foi esse QRM aí, tá legal? Mais um áudiozinho, 14 para as 3.
3: Ô, galera da Itatiaia, bom dia, aqui é o Gil do Volante Grande.
0: Ei,
3: tudo
0: Gil.
3: Bem com vocês aí, Gutenberg, você de Fundão, programa aí maravilhoso aí na madrugada aí, deixando nós aqui ligadinho, positiva. Forte abraço aí, querido, Deus abençoe você, o de Fundão da madrugada. Tchau, dia.
0: Valeu, Gil, a voz dele lembra um pouquinho o DJ Wagner, né? Uma figura aí que é muito querida no meio dos irmãos caminhoneiros também. E aí ele passou por mim lá no evento dos caminhoneiros lá, tava lá aquele, os camarins, né? Aí tinha um camarim pro Chama Chuva, outro pro Marcelinho de Lima, e aí passou por mim um rapaz assim, é um barrigudinho simpático, aí eu olhei para ele, lembrei que é realmente o DJ Wagner que faz aí umas músicas, né? Umas montagens aí para rodar em caminhão e tal. Aí bati um papo com ele lá e ele gravou um videozinho comigo na maior boa vontade, um cara que é estourado aí nesse segmento do volante grande, e me parece que ele teve um problema recentemente com questão de droga e tudo, né? Mas estava bem lá. Eu falei, ó, continua firme aí, segura, firma o toco aí, meu filho, que você é querido pelos irmãos caminhoneiros aí, e todo mundo que é do trecho conhece ou já ouviu falar, ou pelo menos já ouviu alguma música que ele monta. Eu perguntei, que você vai tocar hoje? Ah, vou tocar umas músicas velhas aí e tal. E uma figura, né? Fala assim, meio travado e tal. É o nosso DJ Wagner. Quem conhece sabe, quem viu meu stories do Instagram no final de semana, viu o momento que eu bati um papo lá com o nosso simpático DJ Wagner. Então é isso. O nosso querido mandou aqui agora, o Eldito mandou, que é engenheiro Navarro, hein? A 135 tá tudo parado por lá, e o acidente grave que aconteceu, e tem imagens fortes aqui também. Então atenção redobrada, e você que tá aí na 135, altura de engenheiro Navarro, vai nos atualizando aqui com as informações de momento. Mais um áudiozinho, 12 para as 3.
2: Ô Gutenberg, que o Zé Afonso do Ibirité.
0: Isso,
2: gostaria que você mandasse um abraço pra minha prima lá em Padre Paraíso, tá fazendo aniversário hoje. Gostaria que você mandasse um abraço pra ela e um abraço pra mim também. Você tá me devendo um abraço, hein? Até 5 horas da manhã. Até 5 horas da manhã, galera, não sei o que vou assistir, porque hoje eu não tô com sono, não. A Tatiana deixa nós dormir, não.
0: Aí é bom.
2: Ok? Muito obrigado, tchau, com Deus.
0: Opa, então valeu, esse aí é o Zé Afonso de Ibirité, e falou Zé Afonso, falou abraço, aí eu lembro do Zé Afonso, do abraço da querida Sabará, o secretário-geral do universo inteiro, tá sempre com a gente também. O Lúcio de Ibirité mandou aqui, a seleção deveria ser selecionada entre os melhores do Campeonato Brasileiro durante os 4 anos que antecedem a Copa, talvez seja esse o ponto de partida. No que você tem razão também naquilo que você diz aqui, tem que ser a galera que tá querendo aqui despontar, querendo depois da Copa do Mundo ter um bom contrato, ser chamado aí para um grande time europeu. Então tá certo o seu raciocínio aí, viu, Lúcio? Obrigado, querido, um abraço. O América perdeu ontem, não? Opa, melhorou, empatou, é? Ei, América, tá difícil a situação do América, hein? É só agarrar no terço aí que o negócio não tá fácil, não. Esse aqui do código 88, Gutenberg, eu tô ouvindo vocês aqui, é o Raimundo de Porto Aracati, no Ceará. Valeu, querido, obrigado. Raimundo Porto, né? Aracati, lá no Ceará, tá ligado no programa, é código 88, é o Nordeste abraçando também a Rádio de Minas. 10 para as 3, mais um áudiozinho chegando aí, ó.
4: Ô, meu amigo, bom dia.
0: Bom dia.
4: Tudo bem? Tô te ouvindo aqui, a Rádio Itatiaia. Olha, é um grande prazer de estar te ouvindo. Eu ouço a Rádio Itatiaia há muito tempo.
0: Que beleza.
4: Hoje eu tive a oportunidade de comunicar com você agora.
0: Aí, ó.
4: Ó, estou deitado, mas curtindo a rádio Itatiaia, onde eu mato a saudade do meu estado de Minas Gerais. Eu sou Renis de Ubatuba. Hoje eu moro em Ubatuba, né? Mas sou de Minas Gerais. Sou de Ladainha, Minas Gerais.
0: Olha.
4: Meu abraço a você e a todos os mineiros aí, conterrâneos, legal. Gente boa, abraços.
0: Valeu, querido. Se eu entendi bem o nome dele, é Renias, não é isso? Tá lá em Ubatuba e é aqui de Ladainha, Minas Gerais, e tá lá ligado. Eu tô dizendo, é muita gente nova chegando aqui, defunto. Todo santo dia. Ela te chamou aí? Chamou? Ah, tem a foto dela. Não, então é cilada, Bino. Cai no mato. Cai no mato, preá. Então, ela mandou aqui, Gutenberg, mandei mensagem, manda ele me responder logo, senão eu vou dormir. Você respondeu. Cuidado, hein? Mas vê lá, eu tô, dessa vez eu tô protegendo você. Eu não sei que cilada é essa, não é possível que essa moça tão bonita tá encrespando pra cima de um coroa do rádio, não tem base. Por que não é na minha vez? Na minha vez era uma judoninha que ficava me caçando lá e eu marcava encontro e caía do cavalo e tal. Não é, pô, defunto, vê lá, que você vai fazer aí, hein? Não esquece de mim, não, hein? Mais um áudiozinho, faltando 8:58 agora.
5: Boa noite, Gutenberg. Edmilson aqui da cidade de Viçosa.
0: Edmilson.
5: Estamos aqui na vigilância e acompanhando eu e o Itatiaia, dona da noite.
0: Que beleza.
5: Programa esse, que é um grande sucesso em toda a nossa região e no Brasil. Grande abraço, tudo de bom.
0: Valeu, querido, obrigado, Edmilson lá em Viçosa, ligado no programa. É, que é essa informação aqui? O Kleberson, aquele que jogou no Flamengo, né? Na seleção, internado em Curitiba, sentiu dores no peito e passou por uma bateria de exames para avaliação médica. Lembra dele? Jogou na seleção, acho que era na Copa de 2002, era do Flamengo, ele também, o Kleberson. Jovem ele, né? Eu vou te contar, eu não sei, sabe, de fundo, eu acho que é mais essa questão do estresse. O que tá pegando com a gente aí, a gente que tá nessa casa dos 50, muita gente dando cada piripaque aí, eu acho que é mais essa questão do estresse, esse modo da gente lidar com tanta coisa, tantos compromissos que a gente assume, tanta coisa que a gente vai abraçando, até o momento que realmente o corpo diz assim, peraí, vou dar um choque de realidade nesse danado aí, porque não é assim que a banda toca, não. Então, ontem, por exemplo, segunda-feira, eu fiquei podre dentro de casa, fiquei parado, fiquei deitado lá o dia todo e falei com a minha mulher, não conversa muito comigo hoje, não, que eu estou poupando a minha voz. Você acredita que no domingo eu comecei a falar às 9 da manhã, né? Depois do parado do rádio, eu fui às 9 da manhã lá para Santa Luzia, no Mega Space, a festa do caminhoneiro. Aí comecei a apresentar lá 9 da manhã, saí de lá umas 5 e pouco, e aí quando eram 8 eu já estava aqui na rádio, aí fiz de 8 às 11, depois 00:00 às 4, ou seja, praticamente eu falei de 9 da manhã às 4 da madrugada do dia seguinte. Aí eu vou te contar, né? É, bruto, mas é aquela coisa, ontem já fiquei assim o dia todo de molho, eu fiquei de resguardo, igual quando a Índia ganhava o neném, o índio pegava o índiozinho, ia pra rede e ficava lá, ele de resguardo e a mulher trabalhando. Olha só que mundo louco era esse, né? Meu Deus do céu. Mas então, depois ela falou mais alguma coisa e falou de mim, não? Hã? Tá conversando com ela? Tem foto do perfil? Ah, meu filho, então, cuidado, viu, Bina? Isso é cilada, hein? Isso é cilada, hein? Então é isso. Olha, 5:03 agora, vamos preparar o momento da oração, oração linda, inédita, e daqui a pouquinho a gente segue com mais áudios, mais participações. Quem é que tá chegando para cantar agora no programa? Eita! É o Raça Negra, é? Opa, música linda, linda. A oração do dia vem aí. Mais uma oração linda e inédita na Itatiaia. Quando te encontrei, toquei muito isso no rádio, hein? Ei, saudade gostosa. Então, aumenta o volume do ratinho pra você curtir essa saudade agora.

0: Eu Daria Minha Vida, música da Martinha, né? Regravada por João Mineiro e Marciano. Saudade bonita também, hein? E ainda aquela do Raça Negra, Quando Te Encontrei. Então, a gente vai resgatando esses momentos aí do passado e aí na nossa companhia, sua madrugada fica mais leve, mais suave, mais agradável e a gente fica feliz demais de fazer parte desse momento aí do seu dia e da sua vida e realmente já preparando também o nosso momento da oração do dia que você vai acompanhar logo na sequência aqui na Itatiaia. Portanto, continue participando, continue interagindo com a gente, mande aí aquela mensagem para você receber o link para estar lá na nossa lista de transmissão do WhatsApp e também se você quer receber aí o nosso Instagram, onde você encontra, eu já digo aqui, ó, arroba Gutenberg Gomes e arroba Orações Itatiaia. E você acredita, defunto, que o nosso querido Jesse Okada, lá do Japão, ele mandou o seguinte aqui, ó, às 2h56. Bom dia, Gutenberg. Vocês são os melhores da madrugada. Essa história do defuntão me fez lembrar uma história que vivi aqui no Japão. Me separei e fiz uma conta em um aplicativo de namoro, o Tinder. Rapaz, apareceu uma japonesa linda e quase me enganou. E aí eu falei, arigato, obrigado pela sintonia, faz um vídeo aí e me manda. Ele falou, vou fazer outro dia, agora estou no trabalho. Então, ele falou, né, naquele momento lá, já eram 15 horas, né, 3 da tarde no Japão, e ele tá lá, todo vapor, no trabalho. Foi o que ele nos mandou aqui, o nosso querido Jesse Okada, arigato, sayonara, tá lá ligado no programa também no Japão. Imagine você, né? É uma audiência que a gente não tem ideia para onde e para quem nós estamos falando agora, aqui na maior emissora de rádio do Brasil.
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0: De todas as madrugadas e realmente sempre um prazer, sempre uma alegria. Muita gente mandando relatos aqui do friozinho que tá fazendo. Quantos graus aqui na Barão Homem de Melo 2222 de Fundão? 11 graus, é? Ah, meu filho, agora se você não se ajeitar com essa moça aí, você está perdido. É, meu filho, agora é hora de arrumar um cobertorzinho de orelha aí. Apareceu essa moça linda, linda. Eu faço gosto, viu, Divaldo? Faço votos de que dê tudo certo, mas não vá muito iludido não, meu filho, vá tranquilo, hein? Então é isso, 3:06 e que bom que você tá aí juntinho com a gente. Quanta mensagem chegando, gente participando de Belo Horizonte, região metropolitana, de todo o interior aí, onde mais de 80 emissoras estão retransmitindo o programa. Emissora lá em Amparo, na região de Campinas, retransmitindo também esse nosso Dona da Noite. Então, é um alcance que a gente não tem essa dimensão, né? É o site itatiaia.com.br, canais de TV a cabo também retransmitem a Rádio de Minas. Esses aplicativos aí, pega lá, qualquer aplicativo desses aí de rádio, aquele que tem o globinho, né? E cada pontinho daquele é uma localidade. Tá lá, principais emissoras do Brasil, Itatiaia em primeiro lugar. Ah, meu filho, então, ela é uma audiência que não se discute e uma audiência que a gente constata, inclusive nas nossas andanças aí. Sábado estávamos lá em Citrolândia, pertinho lá da colônia Santa Isabel, e toda hora chegava alguém e falava assim: olha, mas eu não perco o programa, eu acompanho todos os dias, eu gosto muito, é quando chega aquele momento. E é esse que nós estamos nele agora, o nosso momento da oração do dia. E é sempre um privilégio levar até você uma mensagem de fé, de esperança, uma palavra positiva, uma coisa leve ali para o seu dia a dia. E aquilo que eu digo sempre, né? Cada mensagem tem um tema, tem um assunto, mas tudo isso sempre com a intenção sincera de levar até você uma palavra para aquele momento onde você vai ouvir aquela mensagem, em qualquer momento ali do seu dia, e vai refletir um pouquinho. Então, é para isso que serve, né? Quando você não apenas repete as orações que você tem no seu dia a dia, mas quando você abre o seu coração e coloca ali da sua maneira aquilo que você precisa, aquilo que você sente, a sua percepção diante da vida, diante dos problemas e das alegrias. Tem uma turma que só gosta de puxar você para baixo. Você que está sofrendo, você que está na sarjeta, você que está no fundo do poço, aí a pessoa às vezes nem está nesse desespero todo, mas ela se vê assim. Então, pense no seu momento da vitória. Seja qual for o problema que você está enfrentando agora, é a solidão aí da boleia, é a distância de casa, é a saudade que move esses irmãos, é o temor aí de um assalto, de um acidente. Então, comece a pensar no lado positivo, na proteção de Deus sobre a sua vida, no manto sagrado de Nossa Senhora Aparecida, cobrindo e protegendo você no início de mais um dia de trabalho. Então, a gente precisa deixar um pouquinho de lado essa coisa negativa e essas pessoas também que querem lançar sobre você uma negatividade, para que elas possam, de alguma forma, usar você. Então, é isso que acontece muitas vezes, mas a gente hoje, dia de São Camilo de Leles, né? Dia dos enfermos, hoje é o dia do hospital, e muita gente que está com a alma adoecida, com o espírito enfraquecido, e isso também é tão grave quanto ou mais grave do que as doenças do corpo, né? São essas enfermidades da alma, essas cicatrizes que elas vão se aprofundando ali, e a pessoa não consegue lidar com aquilo que deveria ser uma tristeza e passa a ser uma angústia, vira uma depressão, e assim a gente entra num processo onde a gente começa a se afastar cada vez mais de Deus e da alegria e do lado positivo da vida. Então, eu quero falar hoje sobre isso. É uma oração que fala desse cansaço que às vezes a gente sente. E não só o cansaço, mas um coração pesado também. Algumas coisas que a gente quer e elas não acontecem, ou pelo menos não acontecem do jeito que a gente quer. Então, a gente precisa saber que não pode se entregar diante dos problemas, né? Então, tudo bem se você não é forte o tempo todo como a sociedade quer de você. Não, porque você reclama na rede social, você tem nada, você está reclamando de problema que não existe, né? Às vezes é uma moça que está sentindo dentro de casa uma violência psicológica, né? Quando alguém ameaça, quando um marido, né? Um namorado priva aquela pessoa da sua liberdade, da sua felicidade. Isso realmente vai tirando o brilho dos olhos, a alegria de viver. Isso gera também um cansaço, um desânimo diante da vida. Então, o que não pode acontecer é você desistir, é você se abandonar numa situação como essa. Sempre é tempo de você respirar, descansar e recomeçar com muita fé. Então, abra o seu coração, vamos fazer agora juntos essa oração de hoje. E mais uma vez eu peço encarecidamente, se você puder, se não for atrapalhar aí o seu trabalho, o seu movimento, grave aquele videozinho bacana com o momento da oração aí no seu caminhão, no seu táxi, no seu aplicativo, no hospital, em casa, no Brasil, no exterior, enfim, onde quer que você esteja, grave aí o momento da oração de hoje e manda para mim no 999-96-7074. Então vamos agora à nossa oração de hoje. Essa oração de hoje fala que a gente não pode e a gente não deve ser forte o tempo todo. Às vezes a gente precisa reconhecer aquilo que está limitando ali a nossa felicidade e a gente pode sim superar. A oração fala sobre isso e diz: Senhor, nessa madrugada nos colocamos em tua presença com o coração sincero. Tu conheces nossas lutas, o cansaço que às vezes pesa na alma e as batalhas que ninguém vê. Ensina-nos que não precisamos fingir ser fortes o tempo todo, pois é na nossa fraqueza que a tua força, Senhor, se revela. Quando o desânimo tentar nos parar, lembra-nos que sempre é tempo de respirar, descansar em ti e seguir em frente. Pai amado, precisamos enfrentar esses dias difíceis sem perder a fé. Portanto, fortalece também o nosso espírito, que possamos declarar com confiança como Jó: eu sei que o meu Redentor vive, mesmo quando tudo ao redor parece incerto. Afasta de nós a vontade de desistir por causa de um dia difícil e renova em nós a esperança que vem do teu amor fiel e constante. Nesta madrugada, Senhor, entregamos a ti nossas dores, nossas preocupações e nossos limites e escolhemos confiar que o amanhã pode ser melhor, vai ser melhor, e que a tua graça nos sustenta e que cada novo dia é sempre uma nova chance de recomeçar. Dá-nos o descanso verdadeiro do corpo e do espírito, paz no coração e coragem para continuar, porque contigo, Senhor, sempre haverá força para superar e fé para prosseguir, em nome de Jesus, amém.

vez uma mulher pobre, mas muito ambiciosa. Tudo que tinha era um filho pequeno que amava muito. Um dia ela estava passando diante de uma caverna e ouviu uma voz misteriosa vindo lá de dentro. No início teve medo e pensou em fugir. Como era ambiciosa, parou, empinou a orelha para ouvir a voz. Então a mulher ouviu: Então, não tenha medo, entre, venha e apanhe do meu tesouro, tem muito tesouro aqui dentro. Quando a mulher ouviu a palavra tesouro, perdeu todo o medo que ainda tinha e, agarrando seu filho com força, foi se aproximando devagarzinho da boca da caverna, mas pronta para sair correndo. Lá de dentro a voz continuava a chamar: entre e apanhe tudo o que desejar. Cuidado para não esquecer o mais importante. Não se esqueça do mais importante. Lembre-se que depois que sair, a porta se fechará para sempre. Aproveite a oportunidade. Não se esqueça do mais importante. Depois que sair, a porta se fechará para sempre. Nessa hora a mulher já estava dentro da caverna, deslumbrada com tantos tesouros, tudo com muito brilho e valor. A mulher colocou seu filho num confortável sofá-banco, encheu o pescoço de colares preciosos, pôs muitos braceletes nos braços e pernas, e quando estava colocando no avental pedras preciosas, ouviu a voz dizendo: o seu tempo está se esgotando. Cuidado para não se esquecer do mais importante. A mulher ambiciosa, imaginando a felicidade que teria dali em diante, colocou por cima das pedras preciosas que já havia escolhido ouro em pó, o tanto quanto cabia no avental, e saiu da caverna. Quando olhou para trás, a porta da caverna estava se fechando. Quando a porta finalmente fechou, a mulher se lembrou de que seu filho ficara lá dentro. Desesperada, saiu correndo em direção à caverna, mas

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0: Vem comigo e vamos rompendo a madrugada de terça-feira. Olha quanta gente boa interagindo aqui com a gente. Obrigado pelo carinho e pela companhia. Olha aqui uma turma lá na Irlanda. Bom dia, Gutenberg. Estou na Irlanda. Não perco o programa. Aqui são 7:06 agora há pouco que ele mandou, né? Então, chegando do serviço agora. Um abraço a todos do Brasil. Deus abençoe e um forte abraço. É o Rafael, mandou uma foto linda, linda. Pena que você não gravou aí o momento da oração, viu, Rafael? Obrigado e um abraço a todos vocês aí, internautas pelo Brasil e pelo mundo. O Ademilson Patente tá chegando, hein? Um abraço, querido. Obrigado e tá ligado aí no programa também. Valeu, Ademilson, dos Estados Unidos, e me parece que ele vem essa semana aí pro Brasil, se ainda não chegou, né? Olha aqui, esse rapaz, eu fiquei impressionado que ele mandou aqui um vídeo, ele numa bicicleta, ele gravou o momento da oração, um trechinho, né? É o Magnata do Código 81. Ô Magnata, onde é que você tá? Ele mandou aqui um mapa, mas é mais difícil, manda aí, tem lá uma placa escrito Perdizes. Aí eu não tô sabendo onde fica, né? Mas é do Código 81. Eu quero crer que ele é do Nordeste, né? Então manda aí de onde você está nos acompanhando e que você gravou, né? Tô largando agora do trabalho da Casa Cerâmica Santa Marina, em Perdizes, norte de Minas. Tá um frio para cada um. Abraço, Gutenberg, Deus abençoe você e toda a sua família e todos os ouvintes. Querido, eu imagino um frio lascado desse e ele na bike lá, na magrela e numa estrada de chão. Então, realmente, não é fácil não, hein? Imagine você, aí aquela coisa que eu falei hoje no comecinho do programa, né? Muita gente reclamando o tempo todo e muita gente louco para viver a sua vida também, estar aí no seu lugar. Então a gente reclama demais. Ele falou, o código é 81, mas estou aqui em Minas, é Perdizes, no norte de Minas. Valeu, querido, obrigado. É o Magnata, gente boa e gente nossa, voltando para casa de bike agora na madruga, né? Que beleza. E o nosso querido Edson Marques, o Arara, lá de Garapé, o tio da Natália Marques, está dizendo, estou te acompanhando desde as 22:00. Garrou comigo aí, hein? Um abraço, querido. E já eu respondo aqui a sua pergunta também, e um grande abraço, e vou mandar aí a oração para você e transmita o meu abraço aí para nossa querida Natália. Tive notícias dela recentemente e que bom que ela tá feliz e encontrou aí um outro caminho também. Isso é muito importante, né? Então é isso. O padrinho também gravou aqui a oração e caiu a temperatura lá no Jardim Canadá. Sabe quantos graus agora de fundo? 10 graus. Você parou de me dar atenção? Você tá conversando com ela aí? É mesmo? Não, você tá negligenciando a atenção à minha pessoa. Você agora só quer saber de Isa. Tá tudo bem aí? 11 graus? Não, eu quero saber a temperatura da conversa de vocês aí. Ah, defunto. Se for aquela moça mesmo, eu vou te contar, você vai ter que me pagar aí uma grana todo mês. Não tem base um negócio bom desse que eu arrumei para você. Você tem que carregar água na peneira para mim, viu, danado? Que coisa, meu Deus do céu. Então é isso. Se você também gravou a oração, olha outro aqui de. Que tá dizendo aqui, Gutenberg? Aqui é o Janinho de Uberlândia. Perdizes é no Triângulo Mineiro. Agora então é outra história aí, tá certo? Um abraço para você. Você, Janin, e tudo de bom. E se você também gravou a oração, manda para mim 999-96-7074. O Gato Guerreiro do Céu Azul tá dizendo, manda figurinhas, porque o link da oração eu já tenho. Então, já que você tem o mais difícil, eu vou mandar o mais fácil, que são umas figurinhas boas aqui para você, e depois você salva aí também, tá certo? Obrigado, querido, um abraço e tudo de bom, viu? É o Cláudio Gato Guerreiro e tô salvando mais alguns vídeos aqui também. Então, olha aqui o Fernando, olha outro, Fernando Rota 262, está dizendo aqui, bom dia, Gutenberg, depois de tempos, estou aqui de novo, mudei de horário, agora não estou mais rodando na madrugada. Final de semana, infelizmente, não pude ir na festa da rota, pois meu pai está doente e eu estava com ele, mas uma hora vai dar certo de conhecer você pessoalmente. Deus abençoe, manda um abraço para o meu pai, Maurício da Bomba. Então tá certo, é o Ursão, a unidade 021 da rota 262. Ursão, então é Deus abençoando aí a saúde do seu pai, a recuperação dele, o seu Maurício, e claro, conte com as nossas orações. Não deu para você ir lá, foi uma festa muito linda, mas não vai faltar oportunidade. Tô vendo que você tá gravando o áudio aí agora, então depois você encaminha para pro papai e para toda a sua família aí também. E que bom receber aqui a sua mensagem, a sua participação nessa madrugada. É o nosso amigo Fernando, também desse grupo que a gente admira muito, a Rota 262, tá certo? Então, abraço e Deus abençoe aí a recuperação. Hoje é dia de São Camilo de Leles, né? Um protetor muito poderoso também dos enfermos. Então, fé em Deus e fé na cura, e firma o toco aí, seu Maurício, que o Fernando ama você demais e todos nós também temos grande carinho pelo senhor, tá certo? Ô, Júlio Silva, tá conversando com ela, né? Não. Agora, tá vendo? Eu arrumei pra minha cabeça. Eu não devia ter arrumado um negocinho tão bom. Ah, é? Tomara que seja a avó dela. Tomara que você, ao invés de pegar a chapéuzinho, você pegue a vovó dela. A vovó. Lobo mau. 3:26. Vamos de saudade agora no programa de fundão. Quem é que tá chegando?
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0: Esse momento lindo com ela, que é maravilhosa, Shania Twain, com From This Moment. A saudade no ar, a partir desse momento. 3:27.

0: Aí é Chitão e Chororó com Zé Ramalho da Paraíba, sinônimos na Itatiaia, 3:34 agora, 3:34, quem é esse aqui? Abigail Marques, mandou aqui, ó, Itatiaia Sul, Fernão Dias, mandou lá a foto, não sei se ele tá mostrando, a temperatura, então realmente a turma tá enfrentando o frio, 8 graus, minha Nossa Senhora Aparecida, então 8 graus a temperatura é o que está nos mandando aqui, ele é do código 27, é o Abigail Marques, e está encarando aí, rasgando essa Fernão Dias, encarando esse gelo aí, 8 graus na madrugada, então esfriou. Então é isso, 3:35 já de fundo. Para de falar com essa moça e vamos pro intervalo comercial aí, voltamos já.
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3: Muito bem, ele já chegou por aqui, o nosso Vinícius de Castro, e daqui a pouquinho ele tá no comando, hein? Do Café com Notícia, todo mundo ligado. Olha quem mandou um videozinho pra mim agora aqui, o Ricard Bene. Ei, Ricard Bene, rasgando as estradas aí, nos dando aquela carona. O Sandro também mandou um videozinho aqui também, e mandou aqui, como é que é? Paquequé com Aceburgo no... Ah, muito bem, ele tá falando que lembra lá daquele fuzuê que o rapaz falou mais cedo e mandou um videozinho agora parando aqui no Faizão para um descanso. Valeu, Sandrão, obrigado e bom descanso do guerreiro aí para você. Tô salvando mais alguns vídeos aqui também da turma que gravou o momento da oração e mandou para mim. Então, hashtag gratidão. E tô... Ih, que é isso aqui, meu Deus? Bom dia, o Lucas Felipe, Trevo de Ribeirão das Neves, tem 8 vacas na rodovia 040. Isso ele mandou às 3:36. Às 3:37, ele mandou: tá perigoso, hein? Acabou de atropelar uma. Oh, meu Deus do céu. Então, lá se foi a malhada e atenção redobrada aí no trevo de Ribeirão das Neves. Valeu, Lucas. Obrigado aí pela informação. Então, animais na pista ali, altura de Ribeirão das Neves, na rodovia 040. Animais na pista e uma, inclusive, acabou de ser atropelada. Então é isso. Cambuí, 4 graus. Não tem base o negócio desse, não. O Ailton Vitor mandou aqui, mandou a foto lá do painel do bruto dele lá, registrando 4 graus lá em Cambuí, e mandou um videozinho aqui. Também a nossa oração do dia. Muito obrigado. Já salvei aqui pelo menos uns 12 vídeos, que a turma adora ver esses vídeos aí, perceber a importância de um programa como esse, Dona da Noite, e quanta gente que vai nos levando aí para todo lado, né? Que o Admilson Vital tá dizendo? Bom dia, Gutenberg, estou aqui no alto da Afonso Pena. Que você tá fazendo aí uma hora dessas, criatura de meu Deus? Olha, não tem base, não. Você tá na parte que sobe ou na parte que desce aí o pesque pague, hein? Um abraço, tá dizendo que esfriou. Ora, mas também não é para menos nesse alto aí, tem que ter disposição, hein? E a Praça do Papa também, como é que gela aquilo lá? Ei, tempinho bom, hein? A gente ia para lá só para ficar namorando dentro do carro e depois gastava uma grana, que aquela pipoca lá era caríssima também, hein? Ei, aí tem aquele negócio de Rua do Amendoim. Eu fui lá, mas nunca percebi nada naquele sentido, né? Então, uma coisa que realmente não me pegou. Ah, tá dizendo que tá no mercado do Cruzeiro, e eu fazendo mau juízo de você aí, viu, Admilson? Achei que você tava aí no Pesque Pague. Não, você tá no mercado do Cruzeiro, só no QAP. Valeu, querido, obrigado e um abraço. Tô esperando só o nosso querido o Davi mandar para mim aqui o áudio pra gente colocar lá a oração do dia no Instagram, @GutenbergGomes e @OraçõesItatiaia. Então, daqui a pouquinho, assim que ele me mandar, eu coloco lá nas nossas redes sociais também. Combinado? São 3:40. Para de falar com essa moça. Defunto, defunto. Dá sossego para ela dormir. Ô, minha filha, eu vou mandar mensagem aqui, eu tenho o WhatsApp dela. Vou falar: ô, Isa, dá sossego para o homem trabalhar aqui, ó. Não há meio de um homem concentrar no trabalho se ele tá conversando com a moça que ele acha que é a neta, mas provavelmente é essa aí a foto da neta, e você vai conhecer é a avó. Então você vai por mim, meu filho, vai por mim. Esmola demais, o santo desconfia. E é isso, 4:20. Quem é que tá chegando pra cantar aí, hein? Ei, Bruno e Marrone, é o esqueci. Não vai esquecer que você tem que acordar cedo, não, hein? 4:20. Alô, Valéria e o maridão Zé Guimarães aí, ouvindo o programa também.

0: amo, pai. É Rick Renner para matar a saudade. Ei, saudade do papai, viu? Olha aqui, 9 para as 4 agora, 9 para as 4. Mandar um abraço aqui. Eu esqueço a patente dele, me parece que é coronel, né? O coronel Luiz Carlos, é meu conterrâneo de Barbacena. E ele mandou aqui: bom dia, Gutenberg. Tô aqui ouvindo o programa e acompanhando minha esposa internada no hospital da Polícia Militar após uma cirurgia. É o nosso querido Luiz Carlos, conterrâneo, advogado dos bons aí, e tá lá ligado e acompanhando a esposa hoje no dia de São Camilo de Leles, que é aquele que protege e intercede também pelos enfermos. Então, e daqui a pouquinho vou encaminhar a oração para você aí também, tá certo, querido? Obrigado e um abraço. E toda essa turma que já tá pedindo aqui para receber a oração, agora já tô finalizando, hein? Já vou postar lá, primeiro no arroba Gutenberg Gomes, depois compartilho lá no arroba Orações Itatiaia e depois já mando também lá para a lista de transmissão do WhatsApp e depois é só contar aí com a boa vontade de vocês pra gente fazer essa oração circular pelo Brasil e pelo mundo afora também. Então, sempre uma alegria. Agora faltando 8 para as 4, deu vontade de ouvir um zoom aí, ô de fundão. Ei, vamos meter o pé na taça da amargura.
1: É isso aí, amigo. É aqui comigo que eu quero ver.
0: É aqui comigo na Itatiaia.

0: Só o amor vale tudo na vida. Só o amor é a inspiração. Ei, saudade boa. Música que anima a madrugada, dá aquela injeção de ânimo na gente. E é isso que a vida quer. A vida quer da gente é coragem pra gente não se entregar e pra gente seguir aí na nossa luta, acreditando que se hoje a gente empatou, amanhã a gente vai vencer. E aí a gente vai nessa toada aí, nesse rompante. E claro, sem desanimar, sem esmorecer, como já diziam os antigos, né? Ô, defunto, você parou de falar com a moça aí? Deixa a moça dormir, meu filho. A gente trabalha na madrugada. As outras pessoas têm direito de dormir. Ah, é? Então tá bom. Vou acreditar em você dessa vez, porque agora é hora de acionar aqui o nosso querido Alisson Góes. Está ali durante toda a madrugada na produção do Café com Notícia e agora vem nos antecipar aí os assuntos que serão destaque no programa de hoje. Bom dia, Góes.
1: Bom dia, Guti. Bom dia para os ouvintes aqui do Dona da Noite. Café com a Notícia de hoje destaca: polícia indicia por latrocínio a diarista que confessou ter matado casal de idosos em BH. Planelinhas voltam a tirar a paciência de motoristas pelas ruas da capital mineira. Falta de placas de sinalização ameaça a segurança no trânsito. Câmara de BH aprova em primeiro turno projeto de combate à cristofobia. E no esporte, França e Espanha fazem hoje a primeira semifinal da Copa do Mundo. Essas e outras informações daqui a pouquinho no Café com Notícia.
0: Quem você acha que passa hoje, Góes? Passa a França ou passa a Espanha, hein?
1: Tá achando que vai ser a França, viu?
0: A França é favorita, né?
1: Pois é.
0: Mbappé, Dembélé e toda aquela turma.
1: Tá gente grande.
0: Uma coisa boa ali, mas então vamos aguardar aí, como já dizia o Adilson Batista, e bom trabalho pra você, viu, Góes?
1: Valeu.
0: Valeu, é isso, faltando 2 para as 4 agora, programinha gostosinho foi esse de hoje, hein? Vamos combinar? Foi um programa maravilhoso e da, produtivo, desencalhamos o iceberg do fundo do mar. Bruto! Ah, meu Deus do céu, eu não sei onde é que eu tava com a cabeça quando eu fui fazer essa ponte. O defunto tá achando que conheceu uma novinha e ela mandou a foto, deve ser a neta dela. Você vai pegar a vovozinha, desgraçado. O que ela tá falando de mim aí, hein? Tá falando que eu sou lindo, é? Olha que beleza. Ah, meu Deus do céu. Olha aí, ó. Ah, defunto, defunto. É. Aqui, ó. Já dei boa noite pra ele, Gutenberg. Vou deixar ele trabalhar em paz. Vou salvar o contato dela aqui, ó. Botar Isa. Defunto. Pronto, agora vou ter notícias dela de vez em quando. E mais, vou ter notícias suas também. É isso aí. Daqui a pouquinho eu vou dar uma chegadinha lá no Termas Internacional de Minas Gerais. Vai ter o lançamento do Rio Quente lá. Pra quem? Pra Caldas Novas. Então é isso, né? É, vai ser um prazer, uma alegria receber esse convite. Então a gente vai dar aquela chegadinha lá pra conhecer essa mega estrutura, esse lançamento maravilhoso. Então é isso, né? Ô, Difontão, chama o Vinição, que é hora dele brilhar aqui e comandar essa tremenda audiência da Itatiaia nessa manhã de terça-feira. Pra você um ótimo dia, que Deus nos abençoe. A oração já está lá à disposição de vocês e é isso, né? Vamos com fé em Deus e de amigo para amigo. Tchau, obrigado.
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alegria, que felicidade estarmos juntinhos aqui mais uma manhã gostosa. O despertador do Rádio Brasileiro está no ar. O Coco já indicou 4:02. Ou, você que acorda, você tá na hora de acordar. Vamos acordar. Vamos acordar, o Galinho já tá cantando, o Café com Notícias já está no ar, o nosso querido amigo, irmão Gutenberg Gomes, depois desse show, hein? Que programa delicioso! O Guti Guti vai pro soninho da beleza. Epa! Um abraço, Gutenberg. Amanhã tem mais, a partir do meio da noite, a Itatiaia é a dona da noite aqui nas ondas do rádio. E você tá bem hoje? Tá feliz? Tá tranquilo? Coisa boa é ter você comigo aqui na programação da Itatiaia. Amigos e amigas, terça-feira, 14 de julho, o ano é 2026. Termômetro da Itatiaia tá marcando 12 graus. Eu saí de casa correndo, defuntão. Não peguei nem a Japona direito. Eu tô atrasado, se eu sair correndo. Até que eu achei uma dentro da em Bornal ali, né? Em Bornal é a mochila. Quantos graus estão aí? Aqui tá marcando 12. Já passou pra 11 aí? Ave Maria, lá fora a sensação uns 10. Frio pra caramba. Umidade relativa do ar em torno de 83%. Confere aí. Ah, a partir de agora, meu povo, todo o primeiro time da Itatiaia tá aqui comigo, tá com Vinição. Estamos reunidos para levar até você as primeiras informações dessa manhã, prestação de serviço e, é claro, muita música de qualidade.

0: Alto Astral, conferindo aqui hoje, dia 14 de julho, comemora-se mundialmente o Dia da Liberdade de Pensamento. Ó, no calendário oficial do Brasil, a data também celebra o Dia do Propagandista de Laboratório e o Dia do Engenheiro de Agricultura. Internacionalmente, é o feriado nacional lá na França, né? Marcado pela queda da Bastilha. Vamos juntos nessa emoção, nesse dia, 14 de julho de 2026. 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
0: E o programa começa assim, com o melhor time do rádio brasileiro. A produção é do Alisson Góes, a programação musical do Mércio Sattler. Quem tá na nossa central hoje é o jovem Davi. Alô, Davi Meirelles, bom dia! Agora, quem comanda a máquina de som mais poderosa do rádio brasileiro é ele. É meu querido amigo, irmão Júlio Silva.

0: Esse menino, viu? Ei, garoto bom de serviço, eu sou Vinícius de Castro e vamos juntos até às 6 horas da manhã.
1: Sou um gordinho gostoso.
0: Na manemolência. Na manemolência. Até o chão, até o chão. Eu tenho as manhas, ó. Quem não tem as manhas, não tenta não, hein? 4 e 7. Você está na Itatiaia. 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

povo trabalhador. Alô, trabalhador, alô, trabalhadora, alô, amigo aposentado, aposentada, bom dia. Bom dia. Bom dia, os amigos das lanchonetes já estão aí, ó. Tudo prontinho? Já tá assando o pão de queijo, pastelzinho já tá fritinho, hein? Cheirando aqui o cafezinho, que delícia! Abraço pra vocês aí nas padarias, você, meu amigo padeiro, chegou, foi quantas horas aí? Duas? Tá doido, meu filho, nesse frio? Mas tá quentinho aí, a fornada já tá saindo, o pãozinho tá gostoso, tá crocante. Um abraço pra vocês aí, meus amigos padeiros, a turma do atendimento, a turma do caixa e você que passa pra tomar aquele cafezinho gostoso, já tá aí curtindo o sonzão da Itatiaia. Que padaria que você tá me ouvindo hoje? Mas tem que mandar agora, manda mensagem de texto, já vou conferindo aqui, já vou mandando um abraço, pode ser? Ah, fica mais tranquilo, manda pra nós aí, manda aí, 31999967074, combinado então, irmão? Então pode mandar, tô te esperando, a turma do Volante Grande tá na sintonia, você que tá acordando agora, tá no pedágio, tá no posto de combustível, então vai pegar a estrada, vem com Deus, vai com Deus, São Cristóvão te proteja, te guarde, te guie, priorizar a vida, viu, irmão? Olha a estrada aí, vamos com Deus. Que Deus proteja a caminhada de cada um de vocês, os motoristas de ônibus, a turma que faz o transporte coletivo municipal, você que está aí nos noturnos da vida, você que faz o transporte coletivo interestadual, aquele abração para vocês aí. Muito obrigado, viu? Gratidão, gratidão, gratidão. Tem a turma da Cometa, quem mais? A turma da Útil, né? Forte abraço para vocês aí, meus amigos da Sete Lagoano, que faz o transporte, vai para Sete Lagoas, vai para Cachoeira da Prata, vai pra essa região toda, a turma da Pássaro Verde, um abração para vocês, a turma da Gontijo, um abração bem apertado, muita gente nos ouvindo agora, você que é motorista do ônibus do 40 janelinhas, você que é o auxiliar de bordo aí também, obrigadão, obrigado por essa carona, meus amigos taxistas, na sintonia, nesse frio, hein? Tá aí na fila da rodoviária, tá no JK, tá no Aeroporto Internacional de Belo Horizonte, aquele abração, meus amigos motoristas de aplicativo também que não perdem a programação da Itatiaia, gratidão, vocês são responsáveis por esse programa ser o campeão de audiência em Belo Horizonte e nesse Brasilzão todo, meu Deus, gratidão, gratidão, gratidão, gratidão, bom dia para você, professor, professora, alguns já estão descansando, né? Outros continuam na labuta, a criançada que já saiu de férias, a criançada que tá contando as horas para dar aquela descansada, ô criançada, cuidado com pipa, viu? Com papagaio, cuidado com linha, com o cerol, linha com a linha chilena, isso tá matando gente, tá fazendo sequela de muitos motociclistas, vamos cortar esse hábito, vamos acabar com esse hábito, ô papai, ô mamãe, ô vô, ô vó, tia, vamos fiscalizar a brincadeira das crianças, pelo amor de Deus, viu? Vamos fazer isso. 4:10 na Itatiaia, onde as minhas amigas empregadas domésticas, faxineiras, diaristas, um beijo no coração de cada uma de vocês, os porteiros, alô porteiro, tá turma boa, você que tá aí no condomínio, tá no prédio, alô você meu amigo vigilante, rondante, a turma da madruga ligada comigo aqui na Itatiaia. Para você da construção civil, receba meu abraço fraterno, gratidão, viu? Um beijo no coração de cada um de vocês, o pedreiro, o mestre obra, o servente, o engenheiro, toda essa turma boa ligada comigo aqui na Itatiaia. Enfim, bom dia, bom dia, bom dia, bom dia para você que tá aqui em Belo Horizonte, tá na Grande VH. Para você que se liga na Itatiaia, nas Minas Gerais e ponta a ponta dos rincões das Minas Gerais. Bom dia, meu amigo, tá no interiorzinho, tá no sítio, tá na fazenda, um beijo, um carinho do Vinição. Bom dia pra você que tá nesse Brasilzão de audiência e nesse mundão de meu Deus.

Nada nos aborrece, né, gente? Graças a Deus. Então começamos mais um dia debaixo da proteção, da direção e da graça de Deus. Que o Senhor vá na nossa frente, abrindo os caminhos certos, guardando a nossa casa, fortalecendo a nossa fé diante de tudo o que tenta nos preocupar. Só tenta. Nada nos preocupa, nada nos aborrece. Que não falte paz no seu coração. Sabedoria para cada decisão. Sabedoria para cada decisão. Não esqueça dessa palavra hoje. E esperança para continuar confiando, mesmo sem entender todos os processos. Então vamos declarar uma terça-feira de livramentos, de respostas, de portas abertas, de bênçãos alcançadas, de boas palavras, tá? Tudo isso em cada área das nossas vidas. Pense positivamente. Tira a negatividade, manda pra lá, manda fora, joga fora no lixo. Tudo que foi colocado em oração está nas mãos de Deus. E Deus nunca falha, né? Esse é o que nunca falha. Então, em nome de Deus Pai Todo-Poderoso, agradecemos por mais um dia e agradecemos pelo dom da vida. Eu agradeço pelo dom da comunicação e agradeço por amar tanto fazer o rádio. Gratidão, gratidão, gratidão. E vamos agradecer, independente do seu credo religioso, diga: obrigado, Senhor, por mais um dia.

0: Alô, você que tá aí no sertão, tá no mato, tá no sítio, tá na hora da primeira ovelha. Galinho já tá cantando e o despertador das suas manhãs está no ar. 4:14 na Itatiaia. Vamos brindar essa manhã. Vamos com o Peão Carreiro e o Silvano. Eles cantam na Rádio de Minas. Meu lugar é aqui, meu povo. 4:14. Confira, 4:14. Esse é o sonzão da Itatiaia. Que delícia, que bom saber que você tá ligado comigo. Virou. O sinal eletrônico da Itatiaia marcando agora 4:15 na capital de todos os mineiros.
1: Abraço, menino!

0: em Sonata Sem Quantia, Peão Carreiro e o Silvano. Meu lugar é aqui. 4:19, tão frio danado, né? Tô sabendo aqui, já o Brinhoso falou que lá na Pontinha tá um frio danado, rapaz. Vamos falar de frio, vamos falar de tempo e temperatura aqui na capital de todos os mineiros, nas Minas Gerais, 4:19.
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0: Amiga querida Fernanda Viegas, que frio é esse, Viegas? Bom dia, amiga.
2: Bom dia, Vinícius. Bom dia, gente. Terça-feira de céu claro com geada em pontos isolados do sul e sudoeste. O céu fica parcialmente nublado com chuva isolada no Jequitinhonha, Mucuri e Rio Doce. Céu claro a parcialmente nublado com possibilidade de chuva isolada no noroeste e norte. Céu parcialmente nublado a claro na região central e metropolitana. Nas demais regiões mineiras, céu claro com névoa seca. Em Minas, os termômetros oscilam entre 2 e 35 graus. Em Belo Horizonte, terça-feira de céu parcialmente nublado a claro. A temperatura mínima fica perto dos 13 e a máxima próxima dos 24 graus. Esta é a previsão do Instituto Nacional de Meteorologia. Repórter Fernanda Viegas.
0: Fernanda Viegas volta daqui a pouquinho, né, Viegas? Volta já já com destaque do jornal da Itatiaia. Agora 4:20, o intervalo é rapidão. Eu volto com o nosso tema da manhã para você mandar áudio, mande áudio para você participar comigo no 31999967074. É rapidão, eu volto já já.
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0: trem bom, hein? Sou 4h22 aqui na Itatiaia. Meus amigos, eu tô com uma matéria aqui, uma reportagem do Cléver Ribeiro. Nós ouvimos essa matéria ontem, assim, ó, vai ser tema da nossa manhã. Levantamento aponta que as mulheres enfrentam mais dificuldades para colocar as contas em dia e sair da inadimplência. Você acredita? A mulherada tá devendo mais que os homens, é isso? Ô Cléver Ribeiro, bom dia pra você, me conte tudo, não me esconda nada. O Trovão da Itatiaia, bom dia.
1: Ô Vinição, bom dia pra você, pra quem nos acompanha. Uma pesquisa revela que as mulheres são maioria entre os inadimplentes em Minas Gerais. Elas representam 50,17% das pessoas com dívidas em atraso, contra 49,83% dos homens. A faixa com mais endividadas vai dos 36 aos 45 anos. Segundo especialistas, o aumento de mulheres no comando dos lares, somado à renda menor e também ao custo de vida mais alto, faz com que muitas recorram ao crédito para fechar as contas do mês. O resultado é mais pressão no orçamento das famílias e reflexos para o comércio. Nossa equipe esteve pelas ruas e conversou com as mulheres endividadas em Belo Horizonte.
2: Meu nome é Girlane Júlia da Silva, eu é profissão, sou diarista. Tá difícil de pagar essas dívidas, viu? Porque tá fácil não. Cada dia que passa, tá pior, né? E você tá ficando caro, né? Cada dia que passa, né?
1: Quais são essas contas? Cartão de crédito, água, luz?
2: É cartão de crédito.
3: Clarice Ventura Fernandes, eu tenho 27 anos e eu tô cuidando do meu bebê em casa.
1: Larissa, saiu uma pesquisa dizendo que mais de 50% das mulheres mineiras estão endividadas. É o seu caso também?
3: Sim, é meu caso. Culpa da Shein, da Shopee, essas coisas. Até que alimentação nem tanto não, mas Shein, Shopee acaba com a vida da gente.
1: Quem detalha esse levantamento que mostra o endividamento das mulheres em Minas Gerais é a diretora de operações da empresa assertiva, Lígia Vasconcelos.
4: Minas é um estado que concentra cerca de 10,5 milhões de mulheres e aqui na nossa amostra da assertiva a gente identifica pelo menos 1,5 milhão de mulheres inadimplentes atualmente. Né, mulheres que a gente encontra dívidas em aberto nesse momento. A grande concentração está em mulheres de 36 a 45 anos, seguido por mulheres de 46 a 55 anos. As mulheres mais jovens, de até 25 anos, são as que têm menor concentração de dívidas dentro desse estado. O perfil desse grupo de mulheres endividadas está muito ligado a chefes de família, ou seja, mulheres que são a única fonte de renda dentro da casa delas, né? Então são mulheres ali que sustentam a casa. Em grande parte são mães e avós, né? Então elas são ali o alicerce das suas residências. É interessante destacar também o comportamento da empreendedora no estado de Minas Gerais. A gente vê nos dados uma concentração de mulheres que saíram do emprego fixo e começaram a empreender, né? Às vezes, sei lá, um salão de cabeleireiro, uma empresa de confeitaria, né? Justamente reforçando esse papel de ser o alicerce financeiro dentro da casa.
1: Repórter Cléver Ribeiro.
0: Ê, mulherada, tá devendo muito? Essa é a nossa pergunta de hoje. Esse levantamento que aponta que as mulheres enfrentam mais dificuldade para colocar as contas em dia, é verdade? É verdade, tem fundamento. Você acha que as mulheres devem mais que os homens? Elas fazem mais conta que os homens? É, as lojas, né? As lojas online, a mulherada compra pra caramba. Chega na loja de sapato, vai comprar um sapato, aí compra mais que tudo. O homem fica com quedas, velho, o resto da vida. A mulherada não. É, compra, não tô falando todas, né? O pau já quebrou pro meu lado aqui já. Eu quero saber a sua opinião. Eu nem vou entrar nessa bola dividida. Mande áudio. Então você acha que a mulherada deve mais que os homens? Estão com o nome sujo aí na praça? É cartão de crédito. Por quê? Comprou muita coisa na Shopee? É as canetas emagrecedoras. É caro pra caramba, a mulherada toda ficando mais bela, mais bonita, magrinha. Eu gosto mais da cheinha, né? Mas a mulherada quer ficar magra, então se acha que é bonito ficar magrelo desse jeito, também pode. Agora que é cara, caneta emagrecedora, né? É, rapaz, o acompanhamento. Mas eu quero saber de você, a mulherada deve mais que os homens? Mande áudio 31999967074. Deixa eu fazer alguns registros aqui, uma turma bela, linda, ligada comigo, só tem que agradecer essa audiência. O Joel Rodrigues da Silva, desejando um bom dia pra família Itatiaia, falou que o programa é maravilhoso, é o Joel, lá de Setubinha. Ô Joel, gratidão, querido. O José Maria também tá ligado comigo. Falando de Zé Maria lá de São Vansano e Bardã. Zé Maria, Rosângela, essa turma maravilhosa, família linda, tá sempre ligados comigo aqui na Itatiaia. Gratidão. A Mauri, Jamaica. Alô, Jamaica. Tá no Cidade Nova, né? Alô, turma do Santana do Paraíso, família linda, tá sempre ligados comigo aqui na Itatiaia. Gratidão. A Mauri, Jamaica. Alô, Jamaica. Tá no Cidade Nova, né? Alô, turma do Santana do Paraíso.

0: Luiz de Souza, olha de onde que tá ouvindo. Você tá ouvindo pela Alexa, pelo aplicativo ou pelo AM? A turma de Caruaru. Caruaruense. Ah, Pernambuco de ponta a ponta na sua sintonia, Vinícius. Olha que chique. Olha que maravilha. Bom dia, Luiz Cláudio. Ele mandou uma mensagem: tenha coragem para recomeçar, seja sal da terra e luz do mundo. Agradeça por mais um dia. Com a presença de Deus, alegria. Com muita alegria que Deus nos abençoe. Luiz Cláudio, obrigado, Luiz. Muito obrigado, viu? Ô, Vinição, Irineu de Patos de Minas. Estou sintonizado, café com notícia aqui. 11 graus, Vinição. 11 graus. Mesma coisa daqui, 11 graus, aqui sensação térmica de uns 10, 9, pelo amor de Deus. Ah, ô Marquinhos, toda a turma ligada, né? Tá na hora já de puxar a teta da memória, Marquinhos. Um abraço pra você. 4h30, eu vou pro intervalo enquanto você vai mandando áudio. Mande áudio, mande áudio. 31 99 96 7074. Eu volto já um minutinho da Itatiaia.
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0: Leandro Leonardo, entre tapas e beijos, uma eterna saudade é um clássico na Itatiaia.
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0: Amigos e amigas, nós estamos falando aqui de endividamento, hoje em especial da mulherada. Levantamento está apontando que as mulheres enfrentam mais dificuldades para colocar as contas em dia. Todo mundo com o nome enrolado. O amigo mandou aqui. E o salão de beleza, hein, Vinição? Pois é. A mulherada, você quer mulher bonita? A mulher tem que gastar, meu filho. A mulher tem que ficar. Olha, o povo já xingando aqui. Tem que gastar nada? Tem que gastar sim. É ou não é? Pelo amor de Deus, vai sair. A mulher gasta uma grana pra sair com você, mal acabado. Você coloca uma bermuda qualquer aí, um cad sujo, né? Aí coloca um relógio mais ou menos, um cordão aqui falso de ouro e pensa que tá bonito. Ah, rapaz, me ajuda aí a mulher. Salão de beleza, vai no cabeleireiro, não vai? Como é que é?

Roda comigo, mulherada. Vai mandando áudio aí, mande áudio. Mande áudio, eu quero saber. Agora a mulherada tá falando, não, que os homens devem muito mais que as mulheres. Eles ficam caladinhos, né, na deles lá. Ih, rapaz, o Ronaldo tá ligado conosco aqui. Ronaldo do Sevilha B, né? Ele tá dizendo, as mulheres toda vida devem mais que os homens, pois tudo que elas veem, elas querem comprar. Ah, rapaz, é sério? Não podem ver, quer comprar tudo. Ronaldo, lá do bairro Sevilha. É sério? Você passa por isso aí, Ronaldão?

Tem mulher que é mais econômica. Tem mulher que é o esteio, né? Da família. O MC lá de Nova Lima mandou o nome. Qual que é o nome do MC, hein? Manda pra nós aqui. Falou tão frio de lascar lá em Nova Lima. Tá terrível, terrível, terrível. Tá danado. Bom dia, bom dia, bom dia. O Rodrigo tá me chamando aqui de Fabiano. Fabiano hoje não, né? Ele vem em breve, mas hoje não. Ele tá ligado conosco, mandando um abração pra toda a família. É o Rodrigo Ursino. Aqui é o Vinição, querido. O Ursino tá lá em Paropeba. Falando da festa de Nossa Senhora do Carmo, vai acontecer no dia 16 de julho. Vai ter, olha, Brasil 70. Uma banda maravilhosa. Alodão do Brasil 70. Um abraço. Mandando um abração pro Jamiltinho, o Bené, o Celson e todos os ouvintes da cidade de Caetanópolis. E também, querida Paropeba. Forte abraço para toda essa turma. Alô, Ligeirinho! Forte abraço pro Ligeirinho. Faço muito serviço pro Ligeirinho, gravo muito para ele lá. Forte abraço, Ligeirinho, toda a turma em Paraopeba, Caetanópolis, essa região maravilhosa. Que Deus abençoe a caminhada de cada um de vocês aí, abençoe esse dia. Na audiência, alô, alô, Pocinha, Pocinha de Lafayette, na audiência. Obrigado, meu irmão, querido, tudo de bom para você, viu? Bom dia, companheiro, mande um alô aqui para quem? Francis Lima. Francis Lima, ele é locutor lá de Morrinhos, do estado do Ceará. Ô, turma boa, ô companheiro, Francis Lima, o homem da comunicação aí em Morrinhos. Fortes abraços, estamos nos ouvindo através do aplicativo da Itatiaia. Gente, vamos de informação? Vamos, 4:35. O ministro Alexandre de Moraes, do Supremo Tribunal Federal, decidiu suspender por 90 dias as visitas do senador Flávio Bolsonaro ao ex-presidente Jair Bolsonaro, que está em prisão domiciliar. A medida foi tomada após o senador postar nas redes sociais, no último sábado, dia 11, uma carta escrita pelo ex-presidente. Na decisão, Moraes deu prazo de 48 horas para a defesa de Jair Bolsonaro se manifestar sobre a publicação da carta. Segundo o ministro, o ex-presidente está proibido de usar as redes sociais, inclusive por meio de terceiros. O ministro também determinou que o caso seja enviado ao Ministério Público Eleitoral para ciência e adoção das medidas cabíveis em função do período eleitoral. No ano passado, Bolsonaro foi condenado a 27 anos e 3 meses de prisão no processo de trama golpista. Em seguida, após passar por uma cirurgia, ele ganhou o direito de cumprir prisão domiciliar para se recuperar de uma pneumonia bacteriana. 4:36, as notícias não param de chegar aqui na Itatiaia. Onde quer que você esteja, receba meu abraço, meu carinho, viu? Obrigado por essa audiência tão, mas tão especial. Falando de frio aqui, a Defesa Civil de Belo Horizonte, ela emitiu um alerta de pancadas de chuva para as próximas horas na capital mineira. Atenção, o aviso é válido até às 8 horas da manhã de hoje. O comunicado descreve possibilidade de precipitação de até 20 milímetros, com raios e rajadas de vento em torno de 50 quilômetros por hora. Além disso, Belo Horizonte está sob alerta de baixa temperatura nos próximos dias, por conta da atuação de uma massa de ar polar. Então, isso até domingo, são esperadas temperaturas abaixo de 12 graus. Aqui, no Alto da Barão Homem de Belo, temperatura média na casa dos 11 graus, às 4:37. Ô, gente, agora 4:37, o povão tá mandando áudio pra caramba já. Obrigado a vocês que estão participando, vibrando conosco aqui na Itatiaia. Que Deus abençoe a caminhada de cada um. Vamos colocar música aqui na nossa conversa? Vitor e Léo, você que gosta daquela vida boa, vou dedicar essa canção pro meu mestre, meu amigo Jorge Gonçalves. Tá lá em Pirapora. Alô, Jorgão, aquele

0: E vida boa, Victor e Léo aqui na programação Itatiaia. O Bida tá lá onde? Itabuna, na Bahia? Ô, Bida, obrigado, meu querido, muito carinhoso conosco aqui. Gratidão, viu? Deus abençoe a sua caminhada aí. A Maria José tá no Taquaril, Will, tá ligadinha comigo aqui, na Maria José. A turma lá de Patos de Minas, o Nireu de Patos de Minas, na sintonia da Itatiaia. Gratidão, gratidão, essa é a palavra para esse dia. Gratidão também a turma lá na Pontinha, né? Mandou um convite bacana pra gente aqui. Você manda áudio, convida a turma, né? Fica legal pra caramba. Agora, daqui a pouquinho, gente, às 6 horas em ponto, tem o nosso tiro de meta. Você fica sabendo tudo do mundo da bola, tudo que vai acontecer na Copa do Mundo e também dos times aqui de Belo Horizonte, do Cruzeiro, do Atlético, do América. Eita, América, meu Deus do céu. Eu tenho uma informação também que no final de semana, no dia 12, no Campo Ribeirão, né? Mandar um abraço bem especial pra turma lá da Secretaria de Esporte de Jequitibá. Fechou com chave de ouro a final da oitavo campeonato municipal de veterano, que é uma alegria pra turma, né? A turma só não pode correr muito, tem que ir devagarzinho. Vamos de leve. Esse campeonato esse ano, sempre eu participo lá, vou lá, prestigiar. É, teve 4 times, né? Sendo Taça de Prata, Vargem Formosa versus Coqueiros, Vargem Formosa campeã da Taça de Prata, Taça de Ouro, Raiz versus Santo Antônio. Raiz sagrou campeão do oitavo campeonato municipal de veterano lá de Jequitibá. Parabéns pra turma aí, meu amigo particular, o Magela, é o popular Us, ô Us, parabéns pra você, meu amigo. Aquele abração bem, mas bem apertado e obrigado, viu? Você, esse amigo tão especial, e tá fazendo uns negócios bom lá, senhor, né? Eu gosto de Jequitibá, capital mineira do folclore. Beijo pra toda essa turma de Jequitibá que tá no meu coração. Jequitibá também fazendo 10 graus agora, né? Um frio de lascar lá em Jequitibá. Ô, Vinição, choveu ontem aqui em Coluna. Coluna caiu uma chuvinha danada, né? Um abraço pra vocês aí, é o Fábio. Um dia produtivo pra nós também, viu, Fábio? Um abraço pra você, bem arrochado, bem apertado. E o Saulo de Lafayette, tá mandando um abração pros pescadores lá de Lafayette, ligados aqui na Itatiaia. A turma que tá em Januário, o Pedrinho, o Marquinho, Corolla, Cainga, alô, Márcio Fuinha, alô, Fuinha, aquele abração pra você, tudo de bom, meu querido. O Pocinha tá na audiência, meu querido amigo Pirungão, lá da Baixada do Sapo também, já tá ligado, né, Pirungão? Bom dia, bom dia. Ah, quem mais tá ligado? A turma de Ritápolis na sintonia. Beijão pra vocês em Ritápolis, Alício, tudo de bom pra você, Alício, obrigado. O Emanuel Caetano, na cidade de Divinópolis, ele não pede, mandando um abraço pros médicos veterinários, né? Ele é veterinário. Veterinário é um carinho danado com os animais, né? É um dom que Deus dá. Parabéns, Emanuel, um abração pra você, amigo. Olha só, ô Vinição, você tá sendo convidado agora pra festa do Colunense e Amigos. Muito obrigado, mas quem sabe a gente chega aí, hein, Fábio? Manda a data direitinho aí, esse fim de semana. Foi esse fim de semana, crefou tudo. Crefou. Mas manda pra nós aí. O Alilson de Timóteo tá ligado comigo, rapaz. Muito obrigado, viu? Tudo de bom sempre na sintonia da Itatiaia. Alilson Marto. Agora é hora de falar de agronegócio aqui na Rádio de Minas, 4:45.
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0: Ô, meu amigo Fabiano Frade, terçou, né, Frade? Bom dia, amigo.
2: Olá, Vinícius Castro, bom dia pra você, bom dia pra quem nos acompanha. O Feliciano Abreu é bom de combinado, viu? Falou que voltava com a gente nessa semana para dar um panorama, né, da pesquisa sobre a redução ou não da carne, né, de boi ao longo aí dos últimos dias. Eu trouxe aqui ao longo da última semana algumas notícias que já mostravam que não ia ter muita redução, que é justamente esse processo da paralisação de alguns frigoríficos, né? A JBS, por exemplo, deu férias coletivas para a turma exatamente por não ter a perspectiva com a China, e isso, claro, que muda todo o cenário. Feliciano, bom dia. Não mudou tanto, né?
3: Bom dia. Não, na verdade a expectativa era melhor para o consumidor, que era de uma queda mais intensa, como você disse, e não aconteceu. Nós temos aí quedas, sim, em alguns cortes isolados, como aconteceu no caso da maminha, que o preço médio dela era R$52,52, caiu para R$51,61, a queda mínima de 1,71%. A própria picanha também caiu 1,70%, picanha em média, que estava R$76,29, caiu para R$75 pelo preço médio, né? Agora, outros cortes também caíram em torno de 1%, a própria miolo de alcatra também, que era R$59,29, caiu para R$58,65. E você sabe, Fabiano, o que acontece? Quando a gente vê quedas de 1%, queda de 1,5%, dificilmente o consumidor sente essa queda. Porque como são vários estabelecimentos pesquisados, alguns nem reduziram o preço. Então, quando ele escuta, ah, teve queda, mas não acontece de ver a queda de fato, e uma queda tão pequena assim, né? Por exemplo, olha aqui, a chã de dentro, que é uma carne muito consumida, um corte. Era R$53,20, caiu para R$52,39, uma queda de quase R$1. Mas isso no preço médio. Então tem alguns estabelecimentos que caíram em torno de R$2 ou R$3, e outros mantiveram e outros até subiram. Né? Aquela questão de mercado, isso é uma queda de 1,5% pela pesquisa toda. Então está muito distante do ideal que o consumidor deseja e que pode pagar.
2: Essa relação do Brasil com a China agora, com esse hipertarifaço, né? 55%, o Brasil vai buscar novos caminhos, frigoríficos meio que paralisando ali, pisando um pouquinho, tirando um pouquinho o pé do acelerador. A tendência também do último trimestre é do preço da carne dar uma subida por causa das festas de fim de ano, ou seja, não teremos um segundo semestre muito alviçareiro no que diz respeito à carne, não.
3: Não teremos, não. Na verdade, sempre a gente tem um aumento de consumo no final do ano, as festas aumentam, os churrascos, né? Então a gente tende aí a ter a população normalmente com 13º, justamente para as festas de final de ano. Então isso ajuda muito o mercado, né? O mercado ele sofre muito com essas modificações, né? Essas muitas vezes interrompimentos de exportação, porque isso gera imprevisibilidade. E a gente sabe que para a economia isso é péssimo.
2: Feliciano Abreu, do site Mercado Mineiro, tá aqui com a gente. Fabiano Frade, Itatiaia Agro.
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0: Ô, gente amiga, 4:48. 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Vou pro intervalo e volto já já aqui na Rádio de Minas.
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0: Calme, aos Fernanda e Fernandes Sorocaba. Programa usando a 4:52. Passa mal. Ei, coisa boa, 4:52. Recado pra você, homem, você tá com mais 50 anos, tá? Olha que dado importante. Segundo dados da Sociedade Brasileira de Urologia, metade dos homens já tá apresentando problema na próstata. Você tá sentindo isso? Tá. A próstata aumentada, a HPB, se você não cuidar, é um fator de risco para complicações graves e pode até travar sua urina, né? 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Bom dia, amigo.
1: Olá, Vinícius. Ótimo dia a você, a toda a audiência. Não só a vida, mas o seu casamento está em risco, o seu emprego está em risco, a sua saúde emocional está em risco. A principal causa de divórcio hoje no Brasil é a falta de relação sexual entre o casal, e o maior causador de impotência sexual no Brasil e no mundo é o inchaço da próstata. 79% dos homens com 60 anos de idade, Vinícius, ou mais, estão sofrendo com impotência sexual por causa da próstata inchada. É aí que entra o Prostagold. 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à normalidade e a potência sexual é restaurada novamente no ouvinte Itatiaia, Vinícius.
0: 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Agora 4:55, vamos falar da vida dos outros. Aqui em Minas Gerais a gente fala assim, vamos falar da vida dos outros, vamos lá. Ela tá chegando.
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0: 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Bora então, Giovana Damião, bom dia, minha amiga.
3: Ei, Vinícius, bom dia pra você e pra todos os ouvintes do Café com Notícia. Eu chego com o Itatiaia Pop. Olha só o babado no mundo dos influenciadores. A maior delas, Virgínia Fonseca, e o ex-cunhado, João Guilherme, deixaram de se seguir no Instagram. A internet percebeu que foi mútuo e já começaram a especular que o clima azedou de vez entre os dois. Vale lembrar que o ator é irmão do Zé Felipe, ex-marido de Virgínia. E essa não é a primeira faísca deles, viu? Em maio, João Guilherme revelou que não foi convidado para o aniversário da própria sobrinha, Maria Alice. No mês seguinte, ele curtiu posts criticando a exposição exagerada que a Virgínia faz dos filhos na internet. Até agora, nenhum dos dois abriu a boca para falar sobre o assunto, tá? Que torta de climão. E a Virgínia não sai dos holofotes. Viralizou nas redes sociais uma suposta foto da influenciadora sentada no colo do jogador Vini Júnior, lá na Itália. Os dois estão viajando com amigos e com os filhos dela. A imagem, que teria vazado do status do WhatsApp da própria Virgínia, dividiu opiniões e rendeu muitas críticas de internautas, que acharam a atitude desrespeitosa na frente das crianças. Para completar a confusão, uma amiga do jogador, a Lídia Souza, mandou uma indireta para Virgínia em um vídeo, sugerindo que a influenciadora está escondendo um romance com o craque. A internet, claro, está pegando fogo. Agora uma notícia triste para os fãs de cinema. Morreu na segunda-feira, aos 78 anos, o ator neozelandês Sam Neill. O eterno paleontólogo Alan Grant, da franquia Jurassic Park. A morte foi confirmada pela família na Austrália, que informou que a partida foi repentina e inesperada. Sam Neill lutava contra um linfoma desde 2023, mas a doença estava em remissão após um tratamento genético inovador. O comunicado destaca que ele partiu sem dores e cercado pelo amor da família. Além de marcar gerações fugindo dos dinossauros em Jurassic Park, Neil brilhou em clássicos como O Piano e, mais recentemente, na pele do Major Chester Campbell, na série Peaky Blinders. Fica aqui o nosso respeito e a nossa homenagem a esse grande nome da dramaturgia mundial. Eu sou Giovana Damião e esse foi o Itatiaia Pop. Volto com você no estúdio, Vinícius.
0: Muito obrigado, Giovana. Até amanhã, agora 4h57 na Itatiaia. Esse programa é uma delícia, tem tudo, né? Tem de tudo. O Wellington Miranda é o famoso neguinho da retífica 17 lá em Itabarandiba. Tá ligado comigo, Rosângelo? É o Brioso. Ô, Brioso, como é que você tá, meu filho? Um abraço, toda a turma na pontinha. Essa turma maravilhosa que não perde a programação da Itatiaia. O Lobinho, o Lobinho é do Volante Grande. A turma do Sedex, voa baixa essa turma, viu? Um abração aí, acabando de chegar em Varginha. Fazendo 5 graus aqui em Varginha, Vinição. Um abraço pra vocês em Varginha. Alô, Itatiaia, Varginha. Ô, Lobim, pega o cobertor, meu filho, enrola isso, depois fica gripado, garra tudo, hein? Ô, meu amigo, amiga, quem que tá ligado? Ah, o Zé Guimarães, a Valéria do Chuvinho, que tá mandando um abraço pra ele, né, Valéria? Um beijo a essa turma boa aí do Chuvinha, na sintonia comigo, o Zé Geraldo de Divinópolis, esse também não perde a programação da Rádio de Minas. Obrigado por esse carinho, por essa grandiosa audiência. Olha quem tá ligado conosco aqui também, o Juvenal. Juvenal é motorista de táxi, tá ligadinho na sintonia. O Odair José, nome de cantor, hein, Odair? Um abração, mandando um forte 73 pra gente, o Agostinho Luiz Carvalho. Mandando um abraço pro pessoal, tá todo mundo ligado, né? Ai, rapaz, como é que é o negócio? Esse pessoal do agro aí, como é que ele fez uma observação do agro, tal, tal, exportação, aí então o negócio tá pegando, velho. O tempo tá complicado, daqui a pouquinho vamos falar mais de agro com o Valdir Barbosa, tá bom, Agostinho? Agostinho Luiz Carvalho na sintonia comigo e o querido Humberto Fernandes. Alô, Humberto Fernandes, um abraço pra você, amigo, irmão, tudo de bom? Alessandro, no ponto do Torresmo, tá lá na Avenida Amazonas com Francisco Sá. E também o Everaldo, né? O Everaldo trabalha lá, ele não perde a programação. O som da Itatiaia fica alto lá no ponto do Torresmo. Um abração pra vocês. 5 horas em ponto, mas eu quero ouvir o povão que tá mandando áudio. Quero te ouvir aqui na Rádio de Minas.
4: Bom dia, Vinícius. Bom dia a toda a galera da Rádio Itatiaia. Que vocês tenham um dia abençoadíssimo. Aqui quem está falando é Renata, cunhada de Rosângelo, da família Brioso. Fala diretamente da Pontinha de Sabor. Espero vocês aqui, hein, no festival, dia 22 e 23 de agosto. Um ótimo dia para todos.
5: Bom dia, Vinícius. Beleza? O Nilson aqui batendo um volantinho aqui até o Jardim Canadá. Ô Vinícius, seguinte, o homem, ele tem dívida, ele não fala com ninguém. Ele não fala com ninguém, a esposa pergunta, tá tudo bem? Ele tá tudo bem, tudo ótimo. Aconteceu uma coisa, ele fala assim, deixa que eu resolvo. E bola pra frente, cara. O homem não fala. Eu acho que o homem tem mais dívida, viu? Só que ele não fala. Ele guarda pra si, ele resolve o B.O.
6: Bom dia, Gilson aqui de Bom Jesus da Penha, sul de Minas Gerais. Eu sou lá do norte, ainda tô aqui trabalhando aqui na colheita do café. Você falou tantas coisas aí que a mulher fica endividada, mas você esqueceu de falar do salão de beleza, né? Você falou da Shopee, falou da Shein, mas esqueceu de falar do salão de beleza. Com certeza a mulherada fica endividada mesmo, porque os homens não precisam de tanto luxo igual as mulheres precisam, não.
7: Querido Vinícius Castro, tudo bem? Todo dia, já te falei. E minha Alexa fica lá no quarto, até por volta de 5 horas da manhã, ela fica ligada lá. Aí eu tenho que ir para a cozinha. E eu queria registrar esse dia 14 de julho, dois aniversariantes de pessoas que eu sei que gostam da rádio de vocês. É o jornalista José Cunha, aqui de Fortaleza, e também a querida Vera Felício. Fica aqui o carinho a todos os milhares de ouvintes. Que Deus ilumine a todos.

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0: dia, meus amigos, bom dia, minhas amigas. Eu sou Maurinho Moraes e é um prazer estar chegando por aqui para te fazer companhia nessa manhã, manhã de terça-feira, dia 14 de julho do ano de 2026. Ó, já vá conferindo comigo a hora certa, né? Olha, são 5:06 agora, 5:06 dessa terça-feira. E a gente vai juntinho, eu daqui, você daí, onde quer que você esteja, até às 9 horas da manhã, com a melhor programação da manhã aqui pela cidade. 94.5 é o nosso programa bom demais, pode aplaudir, pode aplaudir. Chega pra cá, sinta-se à vontade. Você que tá em casa, você que tá acordando agora, a turma das fazendas, né? Das chacras, dos sítios, a você do volante, a turma dos postos de combustíveis, a galera das padarias, das quitandas. Bom dia, bom dia, bom dia, bom dia, bom dia, bom dia, bom dia. Bom dia. Ó, o galinho vai cantando pra acordar essa turma que vai chegando pra cá. Ó, você sabe, a programação, você que me ajuda a fazer essa programação, hein? 3662-6030, tá liberado já. O Adalto tira o telefone fora do gancho, até hoje não aprendeu, não, senhor. Ah, oh, meu Deus do céu. Dana Coelho pra mim, cadê o Dana Coelho? Tá danada. Olha, 3662-6030 ou pelo 998-20-9450, você vai interagindo com a gente. O Aguinaldo já tá aqui desejando pra gente um bom dia pra ele também. Bom dia pra toda a família, o telefone já vai tocando. Primo Montovani, Amácio, Nadim Martins de Oliveira, o Lúcio Lopes. Quem tá mais? Ah, tá certo. Quem também tá com a gente? Aí, o Malmeida lá no Leblon. E essa galera que vai chegando aqui agora pra participar comigo. Alô, bom dia, Zé Roberto, quer ver?
1: Alô.
0: Opa, é o Sorim.
1: Alô.
0: Alô. Como é que você tá, Sorim?
1: Bom demais da conta, hein?
0: Bom dia, com você, Maurinho. Prazer, tudo nosso estar recebendo um amigo aqui na programação pra pedir aquele modão e oferecer pra esse povão. Pronto, rimou tudo.
1: Cidade bacana demais.
0: Ei, passou bem de ontem pra hoje, Sorim?
1: Ué, graças a Deus, viu, Maurinho? Não pode reclamar, não, né?
0: Só bom agradecer, demais. Né, senhor? Só agradecer, né?
1: Só agradecer a Deus. Mas é bom, viu?
0: Mas é bom, bom demais da conta.
1: Fala tudo bom aí, né, Maurinho?
0: Na graça de Deus, sempre.
1: Sua família, tudo beleza? Bem. Graças a Deus.
0: Ô, né? Tá bom demais, pode a gente...
1: Pô, vão da cidade aí, nossos companheiros aí, né? Que beleza.
0: Estamos, como se diz, melhor do que eu mereço, né? Com certeza. Ô, Sorim, pede uma moda boa pra nós aí.
1: Vida de pescador.
0: A vida de pescador. A vida de pescador não é fácil, não, né, senhor?
1: E a trabalhador também, né?
0: Em roça com anzol, mas de pescador é melhor do que a nossa. Você tá doido aí? Vida de pescador. Ó, Mato Grosso e Matias vai cantar pra gente a vida de pescador. Pode oferecer.
1: Alô pra você, Maurinho, seu Fabia. Alô, Maria. Marcelinho. Pequil. Sérgio Porte, Biloca, Miltim, Ivan, Franzueli, alô, Leon, povão bacana, hein, senhor?
0: Turma boa.
1: Abraço pra todo mundo aí que tem um bom dia, um excelente dia e o melhor, firme em Deus.
0: Sempre, o Ivan tá te mandando um abraço aqui, viu?
1: Alô, obrigado, vai com Deus, amém.
0: Cidade.
1: Tá, gosto de ouvir. Abraço, Sorim.
0: É o Sorim na cidade. E você, por que ainda não pegou o telefone e ligou pra cá ainda, gente? Tô entendendo, não, hein? Sabe o número, não? 3662-6030. Facinho. Você que é de outra região, o prefixo aqui é 34, viu? É 34 o prefixo. Tá bom? Quem tá ali? Alô, bom dia.
2: Bom dia, Maurinho dos Morais.
0: Agora eu acertei, agora é o Zé Roberto. E aí, Zé? Como é que você tá?
2: Bom demais, bom. Graças a Deus.
0: Mas é, tá bem frio hoje, né, Zé?
2: Tá, mais ou menos, aqui tá falando 11 graus.
0: 11 graus, isso mesmo, 11 graus agora no momento. Rapaz, esfriou um bocadinho, vai esfriar mais, hein? Quem sabe ainda. Vamos tocar pra adiante de jeito. Ô meu amigo, qual que vai ser a boa?
2: É, pode ser vamos ver, eu escolhi uma boa aqui. Meu Martírio com Milionário Zé Rico.
0: Meu Martírio, boa. Pode oferecer.
2: Oferecer pra minha esposa, meus dois filhos, pra você, toda a família, o Zezinho lá da padaria, o Elinho do Caboclo Faminto, o Bilocas, o Lourenço lá no Ibiá, Romildo da Fazenda Congonha, funcionário esposo, o Tonho dos Doces, Valci da Casa da Linha, o Elza da Batata, Maria, sou Cornélio, Dona Tereza, Narciso da Toca do Lobo, Joãozinho da Mercearia Ávila, Moreno do Forró, Romero do Açougue, o Elias lá da Tapira, lá do Guincho, Carlos, o Valdeci, o Zé Casas, o Flávio, as meninas lá também, o Elias do Bigode, o Walter CBM, o Genário, mais a Terezinha, o Cláudio, né? O Cláudio gosta de ouvir uns musicão desses. A Françoelo com a família, o Lúcio, o Luizinho, né?
0: Certo.
2: E todo esse pessoal que tiver na escuta, tá oferecido.
0: Tá certo, meu amigo. Então tá bom, tá mandado aquele alô. Um forte abraço pra você, viu? Uma ótima terça-feira pra toda essa turma bacana aqui que sintoniza na cidade. Forte abraço em cidade!
2: Tá com você, prazer de ouvir.
0: Aí, ó, nosso amigo Zé Roberto participando com a gente. Ó, deixa eu... Ajeita lá, ajeita aquela moda pra tocar daqui a pouco, lá. Quem tá aí, quem tá aí, quem tá aí? Tem alguém, mais alguém aí? Tem não? Ó, chegou mais alguém, vamos atender aqui, vamos atender. Alô, bom dia, quem fala? Alô?
3: Alô?
0: Opa, quem?
3: É o Elias Bigode.
0: Ô, seu Elias Bigode! Como é que o senhor tá, seu Elias?
3: Ué, tá desmiou, né?
0: Tá certo, tá.
3: Graças a Deus.
0: Hoje você não tá fazendo caminhada, não?
3: Não, eu agora, eu tava passando pra ser assim de rei. De viajar lá que vim
0: pra Eterno.
3: Só trabalhar
0: no seis. Tá certo. O senhor viajou?
3: Eu fui de 1º de junho, já fui lá. De julho já fui lá na cidade, né? De vim pra Eterno. Fui dia 1º, foi na 4ª, voltei na 2ª. Cheguei em casa à noite. Terça-feira, fiquei em casa terça, quarta. Quinta-feira fui Pantinha, fiquei até domingo.
0: Oh, foi encontro de folia. Foi encontro de folia que aconteceu lá, né?
3: É, eu tava lá de quinta-feira, lá, café de manhã, almoço e janta.
0: Coisa boa.
3: E garrada. Gente, e gente, muito, nós
0: tava
3: só queimando a panela, bom demais.
0: Tá certo, ele, tá certo. Parabéns pelo trabalho de vocês, viu? Parabéns. Ô, senhor Elias, qual que vai ser a música do dia?
3: Não, a.
0: Qual?
3: Vai, quase vai. Da onde Silveira e Silveirinha pra nós? Quem que é um Silveira?
0: Silveira e Silveirinha. Pronto. É. Vamos ajeitar uma pro senhor aqui do Silveira e Silveirinha. É. Vou ajeitar, ó. Tem duas almas. Pode ser?
3: Isso é bonito demais.
0: Pronto, aí. Fechou então. Daqui um bocadinho a gente toca essa moto. Isso pode até oferecer. Sinta-se à vontade. Eita, um abraço pra vocês aí, ó, das comunidades, né? Pessoal da Antinha, Angelica. Pessoal lá do Alto da Serra, né? Eita, uma boa.
3: Todo lado aí, né? Os ouvintes do Animorais.
0: A galera da manhã.
3: O Zé Roberto, o
0: Chorinho,
3: né?
0: O Sorinho. É, o Sorinho chegou aí agora há pouco.
3: É, primeiro foi o Sorinho, o Zé Roberto, o Sorinho.
0: É, e o senhor chegou em terceiro lugar, mas tá bom ainda, boa colocação.
3: Pois é, o Zé Roberto, o Sorinho, a turma toda, com a Maria. Maria vai chegar agora mesmo.
0: Daqui a pouquinho tá chegando.
3: Aí vai chover, quando tá chovendo na redonda, tá ouvindo até de aide, viu?
0: A
3: cidade coberta e tá tudo chovendo já.
0: É verdade. Tu tá ouvindo
3: domingo,
0: a gente.
3: Domingo, Seriadantinha, tá dando chuvisqueiro.
0: Oh.
3: Era 7, 6 horas da tarde, tá chovendo. Da noite já tá chovendo.
0: Tá. Olha só, rapaz.
3: Veio o frio, tá chegando. Pode esperar. Que dia primeiro nós vamos lá com a coisa da Romaria, né?
0: Eu vou ir pra lá também, viu? Vou estar pra lá também. Vou.
3: Vai
0: pois ela mandar um apoio aqui na
3: grande
0: lá,
3: mas dia
0: primeiro
3: aqui
0: em
3: São Paulo, tá lá.
0: Nós
3: vamos parar até dia 11.
0: Que coisa boa, parabéns
3: é
0: a todos aí,
3: ouvintes. De madrugada, tem um cafezinho, tem de quente, tem pão de queijo, tem bolo, coisa
0: lá. O negócio vai ficar bom mesmo, vou ter que parar lá, ué.
3: Pode chegar lá pra gente, quase.
0: Tá certo. Tá certo, hein? Pode, vamos parar lá.
3: Agora estamos em João Paulo, estamos lá de partir do primeiro dia agosto. Agora está lá, se Deus quiser, dá a
0: valeu.
3: Dá força pra nós, tá bom? Esquentar essa Minas Gerais inteira com o Padre Moraes mandando um dia pra nós.
0: Tá bom então, meu amigo. Senhor Liz, um forte abraço pro senhor, uma ótima terça-feira. Fica com Deus e a cidade.
3: Olha,
0: meu Deus,
3: Minas Gerais.
0: Ei, ai, ai, valeu, Senhor Liz. Gente boa demais, seu Elias Bigode, gente fina, viu? Primeira qualidade. Abração pra você que tá aí, ó, com o rádio ligado aqui na cidade. Vamos de música? Vamos de música aqui na cidade? Tem a saudade de minha terra pra começar muito bem a programação aqui da manhã. Olha, 5:16 agora, 5:16.

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1: Olha, 5:31. 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E você confere com a gente agora o que é que tem no mundo do agro que você precisa ficar sabendo. Olha, com o aumento do uso do milho como fonte de etanol, produção no Brasil dá um novo salto. Coisa boa, hein? Olha, desde que se tornou um símbolo de inovação nacional nos anos de 1970, o etanol brasileiro esteve associado a quase exclusivamente à cana-de-açúcar. Essa lógica começou a mudar nos últimos anos, graças aos avanços tecnológicos do agronegócio. O milho se converteu em uma fonte competitiva de biocombustível, passou a ocupar espaço estratégico no setor energético. Antes, restrito principalmente à alimentação animal e indústria, o grão ganhou um novo destino nas usinas de etanol, como mostram os dados no Balanço Energético Nacional. No mercado de combustível hidratado, vendido diretamente nos postos, a participação do etanol de milho aumentou de 13% para 24% nos últimos 4 anos. O avanço acompanha o crescimento da produção, a safra de milho. Há 2 décadas, está inferior a 50 milhões de toneladas, né? E esse ano, gente, deve superar 130 milhões de toneladas. Aliás, o que diz aí entre a safra de 2025 e 2026 é o mundo do agro. 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
1: A Cidade no Agro, agora 5:34. Gente, confere comigo aí, confere. 5:34 agora. Alô, Giovanni Davan, tá lá ligadinho. Ah não, aí você me quebra, né, Giovanni? Hora dessa aí, você me quebra, aí não dá não, né? Aí não vai não, aí seja o dia de nós aí. Deixa eu mandar um abração aqui pra quem? Ô, bom dia, Maurinho, bom dia. Ó, tô saindo para pedalar. Fala pros cornos motoristas, como é que é? Manterem, como é que é? Maneirarem o pé no acelerador. Um abraço, bonecão de Olinda, dá bobeira não. Quem é que tá saindo pra pedalar? A gente desfazendo as pessoas assim. Ó, Luiz Gonzaga. Ô, Luiz Gonzaga, aquele abraço pra você, meu chegar. Vai devagar, fica do acostamento também, viu? Não andar no meio da rodovia, não. Oh, um abraço lá pra família Martins, família Carvalho, Jaine, né? O Romildo.

0: Emerson Bill, ô Bill, já tá lá no Parque das Acácias, tá lá ligadinho com a gente, abração pra galera lá da portaria, quem tá aí?
1: Ai, Maurinho, o Tonho dos Dois já tá aqui tomando café e comendo biscoito frito.
0: Ô, traz um aí pra mim, Tonho.
1: Manda moda pra esse povo tudo que tá.
0: Biscoito frito?
1: Escuta aí, Zé Roberto Guaramês tá ligando aí.
0: Já ligou.
1: Modão pra aí, que ele vai pedir modão.
0: Já ligou aqui.
1: Se der jeito aí, você toca Homem do Meu Tempo aí, se tiver jeito.
0: Homem do Meu Tempo.
1: Manda moda pra Tianinha, pro Dólar, pro Flávio, Karina. Esse povão tudo que tá na escuta. O Merrinho, que não esquece da gente. O Pai dos Doces, o povo tudo aí, a Maria do Tempo.
0: Certo aí.
1: A Dona Tereza, vai ser o Cornélio, tá sumido aí, né? Salvador sumiu também.
0: Salvador tá sem celular.
1: Esse povão tudo aí, pra esses leiteiros aí, essa turma aí. Todo mundo tiver na escuta aí, por atacado.
0: Valeu, valeu. Ó, a Françoeli tá ali no telefone. Alô, bom dia, Françoeli.
2: Oi.
0: Bom dia.
2: Como é que você tá?
0: Tô bem, você?
2: Tô bem, graças a Deus.
0: Que bom, né? Vamos clamar, não. Eu quero saber qual é o louvor de hoje.
2: O louvor de hoje, que eu tava numa live, né? Eu recebi esse louvor, ele é muito lindo, né? Ele é muito lindo. Chama O Sonho de José, Márcio Nascimento.
0: O Sonho de José?
2: É, de José, Márcio Nascimento.
0: Tá certo, aqui, Márcio Nascimento. Tá aqui, ó. Já é um louvor, ele já é um pouco mais antigo, né?
2: É, só que se a gente meditar no Sirino, a presta atenção, ele é muito lindo.
0: Todos com certeza, são, né? são demais. Você concorda com você plenamente.
2: Cada hino serve para cada etapa que a gente está passando, né?
0: Com certeza, com certeza. E Deus tem abençoado a vida de você, tá dando tudo certo, né?
2: Graças a Deus. No começo tudo é difícil, mas Deus abençoa, né?
0: Ah, é, as mudanças, elas vêm para. É um novo ciclo, né? Que tá começando a vida de vocês, e a gente sabe que não é fácil, né? Começar um novo ciclo, mas vai dar tudo certo, viu? Já não, deu.
2: Tá bom, viu?
0: Seu telefone tá cortando, faz mais do que espingarda, velho. Acho que ele tá gripado. Ó, pode oferecer, fica à vontade.
2: Oferecer pro Leão, pra família, pro NKF, pro Matheus, pra vocês, pra família.
0: Obrigado.
2: Pra Maria, pro Luiz Leiteiro, minha esposa, filho. Pro Zé Roberto, pro Sorim, pra todos gostados,
0: por favor. Tá bom então, minha querida. Cidade!
2: Dá
0: gosto de ouvir. O celular dela tá muito legal, não, né, só? Tá muito legal, não. Meu amigo Gilmar José, é o homem do lobo. Cara, solta o lobo dele primeiro. Cadê o lobão dele? Tem um lobo lá de estimação. Aô, lobão! Fala, Gilmar!
3: Ô, Maurinho Moraes, bom dia.
0: Bom dia.
3: Fala com esse gente boa aí da bicicleta aí, que se ele passar aí e eu ver uma bicicleta, ele vai andar muito só com o vento do caminhão.
0: Credo, hein?
3: Ora, chamou os outros de corno. Corno é a avó dele, hein? Avó, avô, o pai, a mãe, os tios, os irmãos.
0: Uai, credo.
3: E mais alguém que eu quiser.
0: Uai, credo, você viu, Cadeirudo? Uai, credo.
4: Uai, credo.
0: Tá nervoso esse homem. Acordou com o ovo atravessado, hein? Você tá doido? Alô, bom dia.
5: Bom dia, Maurinho.
0: Ô, Maria, você chegou, ué?
4: Como é que você tá?
0: Ah, Maria, gente boa. Maria, o que você tá aprontando, Maria?
5: Eu tô deitada,
0: tô deitada, tô deitadinha. Tá frio, né, Maria?
5: Tá um pouco frio, né?
0: Engraçado que, ó, a noite, o sol se põe. Aí já começa um pouco esfriando durante a madrugada, passando aqui a temperatura. Mas o engraçado de tudo, que quando vai amanhecendo, parece que esfria mais.
5: É, isso mesmo.
0: Né? Vai chegando aqui, daqui a pouquinho tem o nascer do sol, fica mais frio.
5: Lá para 10 horas já tá quente, né?
0: Isso, aí o sol já fala assim, hoje eu sapeco essa turma. Ei, ai, ai, você viu.
5: O sol já tá sapecando mesmo.
0: Tá sapecando. Maria, pede uma moda aí, vai lá.
5: Eu quero Maria passar na frente.
0: Maria passa à frente, tá certo.
5: Ofereço pra você. Hã?
0: Pode falar. Pode oferecer, eu ia falar pra você.
5: Ofereço pra você, pra sua esposa, pro seu Ted, pra Franciele, pro Bolsa, acabou de ligar aí que o senhor tá tomando café. Como que
0: ele
5: chama?
0: O Zezinho da padaria participou aqui.
5: Ah, o Zezinho da padaria. Pro Luiz Leiteiro, pro Sorinho, pro Tonho do Doce, pro Zé Roberto, casal de filho, pro seu Salvador, pro seu Rossi, pro seu Lourenço, a Dona Teresa, o Cornélio, pro seu Eli, uhum, pra dona Nininha, pro Bala, pro Ivan, pra Davani, pra Rosana, pra Thaís, deixa eu ver pra quem mais, pra Valdete, pra Eva, pro Destinho, pra Deise, pra duas Vilma, pro Diogo,
6: Dioguito, tá lá ouvindo.
5: É pro Diogo, pro Robinho, pro Adalto, pra toda a turma da cidade que tá te ouvindo, tá bom?
6: Tá bom, meu querido, um abraço e a cidade.
5: Tá gostoso.
6: Ô, Daniel Augusto, essa moda é boa, hein? Meu Recanto, Meu Paraíso.

0: Zé do Rancho e o Zé do Pinho, devolva a passagem. Agora? Ei, agora são 5h49, né?
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0: Ótimo, um abração, meu amigo Marquinho. O Marquinho lá da Agrocampo tá ouvindo a gente. Olha, 10 faltando para 6 agora. Olha o Highlander ali. Fala aí, Highlander.
3: Bom dia, meu amigo Maurinho Moraes.
0: Bom dia, Maurinho. Meu chegado.
3: Coloca aí meu nome aí no Conto com Deus, Maurinho.
0: Certo, coloco aí.
3: De quem tiver precisando de oração, Maurinho. E toca uma moda aí do Ronaldo Viola aí pra nós aí. Uma ótima terça-feira abençoada pra todos nós aí. Cidade, dá gosto de ouvir, Maurinho.
0: Alô, meu chegado. O Biloca já chegou ali, o Eduardo Davan também, né? Quem tá ali, quem tá ali, quem tá ali, quem tá ali?
4: Bom dia, Maurinho Moraes.
0: É o Tonho do Doce.
4: Felicidade pra você.
0: Felicidade pra nós.
4: Bom demais escutar essa rádio, essa programação maravilhosa que tem aí. Manda música pro Joãozinho da Mercearia.
0: Você tava comendo biscoito Zezinho, né?
4: Manda música pro Sinésio, que trabalha no açougue. Manda música pra todos os funcionários de lá. Manda música pro Lúcio. Manda música pro Batista lá na Rua Pará. Manda música pro Kaká, que trabalha na Copaz, que mora perto do Joãozinho. Manda música pro Ferramenta. Manda música pro Sodico da Cuíca, não esquecer dele. Manda música pro Tadeu também, que tá escutando sua programação.
0: Alô,
4: aqui embaixo.
0: Tadeu!
4: Manda música pro Zé Roberto Pão de Queijo, pro Maria. Manda música pro Romero lá em cima, que é gente boa. Manda música pro Zé Roberto Pão de Queijo, já falei, falar nele de novo. Gente boa demais, ele e a família dele. Pra Badia, manda música pro Toninho, manda música pra esses colegas nossos, tudo aí, manda música pro índio lá na Tapira.
0: Tá certo.
4: Falou, hein? Gente boa, um bom dia, muita paz e muita saúde.
0: Falou, meu querido.
4: Manda música pro Paulo e a dona Marlene também e a dona Dinorá. Falou?
0: Falou. Tchau. 5h52, já aproveitamos e mandar um abraço pro Mário lá na cidade de Tapira. Ô Mário, quantos graus tá em Tapira aí? Quantos graus tá em Tapira? Porque já vi falar que é muito frio, né? Ah, o tchãozão aí, ó, pra cantar pra gente. Quem gosta também, o Highlander gosta uns modão assim, né? Amargurado. A turma do Catarata e Zoneto. Lá o Joaquim, a turma dos Inchadas Amoladas. Bom dia.

0: Daí Robson Magela e Dudu e Jeremias.
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0: Irresistível paixão.
2: Bom dia, Maurinho Moraes.
0: Ô, meu amigo Laís.
2: Então, se eu passar aí, você toca uma pra mim?
0: Deus é mais. Tá amarrado em nome de Jesus. Credo em cruzar, Maria. Solta, Maria, passa a frente. Para iniciarmos o nosso momento, para ficar mais light a nossa programação, tem Padre Marcelo Rossi e Gustavo Lima, Maria Passa à Frente. Logo após os comerciais, já começa o nosso encontro com Deus.

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1: Bom dia, boludo de bana, ô. Pega pra nós é uma moda aí, ó. Pra quando o Mirosmar aí, menino de rua. Beleza, tá aqui por cá aqui. Pedindo ele a tragédia aí no bairro de Asco, ele buscar o leitinho da mimosa, hein? Ele tá doido.
0: É o Everson Ribeiro.
1: Parece aí pra todo mundo que gosta aí da moda aí, beleza, meu jovem?
0: Tá certo, meu amigo. Deus continue abençoando essa galera bacana que tá sintonizada com a gente aqui na cidade. 6:06, Maria passa à frente. Nos abençoar pra nos proteger. Alô, Luiz Gonzaga, alô, Sirlene, alô, Dudu, alô, Marisa, alô, Todinho.
2: Bom dia, meu amigo Maurinho Moraes, Aurélio Todinho por cá, Maurinho, coloca o nosso nome aí, Encontro com Deus, essa terça-feira, meu nome, seu nome, nossas famílias, nossos amigos, bora lá, né, Maurinho? Também gelado, mas não vai trabalhar, né?
0: Esfriou. Olha, 10 graus agora na Terra da Virgem, 10 graus. Fala aí, dá tempo ainda.
3: Bom dia, graça e paz, Maurinho.
0: Amém.
3: Coloca o nome da Sueli pra mim hoje, especial no Encontro com Deus, viu? Ela tá no Uberaba, foi fazer uma cirurgia. E aproveitando, coloca o nome do seu Lazinho também.
0: Ô, seu Lazinho.
3: Viu? Tá indo pra Uberaba todo dia, né?
0: Cortou o áudio dela, o que aconteceu com o áudio dela? Ah, tá, cortou o áudio. Tá certo.
4: Bom dia, meu amigo Maurinho Moraes. Papai do céu abençoe nosso dia, coloca nosso nome aí de conta com Deus, todos os seus ouvintes, todo mundo. Deixa um abraço aí pra galera do Precis Mac, um abraço pro Bodão, um abraço pro Reverendo Canela Amarela, um abraço pra todos.
0: 6:07 agora.
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0: Locarudão, 6:08.
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0: Seis horas e 10 minutos dessa manhã, manhã fria, do dia 14 de julho de 2026, terça-feira, mas eu não poderia deixar de convidar você. Você, meu irmão, minha irmã, você, meu amigo, minha amiga, você que está aí com o radinho ligado, sintonizado aqui pela Cidade FM, para que possamos, nesse momento, elevarmos os pensamentos ao Pai e agradecer a Ele por esse dia que amanhece, por tudo que Ele vai nos possibilitar, esse dia que está só começando. Sejam todos bem-vindos ao nosso Encontro com Deus. Palavras que aquecem o coração.
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0: Palavras que tocam a sua alma.

Desça sobre nós as suas bênçãos. Que linda parte dessa música, né? Desça sobre nós as suas bênçãos. E Deus já proporciona pra gente isso. Ele já nos proporcionou essa bênção de estarmos vivos, de estarmos juntos em mais um dia. Eu daqui, você daí, onde quer que você esteja. A gente passa correndo pelos dias, achando que o melhor da vida vai começar depois. Depois de resolver isso, depois de conquistar aquilo, depois de chegar em algum lugar e nem sabermos, né, exatamente onde é. A gente vive esperando um momento grandioso, como se a felicidade tivesse data marcada para acontecer. Mas a verdade é que o extraordinário também acontece em dias comuns. Acontece silenciosamente nas coisas pequenas. Este é o meu respirar. Um abraço que dura um pouco mais do que o normal. Na mensagem inesperada. Espírito. No vento que entra pela janela. Numa tarde comum. Na paz de chegar em casa depois de um dia cansativo. E talvez o maior erro seja esse, né? Acreditar que a vida está sempre no próximo passo. Porque enquanto a gente planeja o futuro, os dias que realmente importam estão acontecendo agora. E você aí esperando aquele momento grandioso que talvez nem dê tempo de acontecer. Linda essa mensagem, né? Enviada pela nossa amiga Ronilda Moreira. E no finalzinho desse texto, tem uma parte ali que realmente toca, né? Porque enquanto você planeja o futuro, os dias que realmente importam estão acontecendo. E esse dia é qual? É o agora. É esse o dia. É esse o dia que poderá mudar a sua vida. É esse o dia que você poderá receber uma graça. É esse o dia que você vai receber um milagre. É esse o dia mais importante da sua vida, porque Deus está te proporcionando. Aliás, está nos proporcionando a viver ele. E a gente está só começando esse dia. Se não começou muito bem, olha, comece a melhorar os seus pensamentos, comece a atrair coisas boas para a sua vida, comece a dar passos que possam realmente mudar o que está ruim na sua vida. Deus cuida de você em todos os detalhes. E olha, para acalmar o coração, lembre-se, ainda que os seus planos sejam frustrados, é o Senhor quem dirige os seus passos. Entregue suas angústias e sinta a paz que somente a fé pode nos proporcionar nos momentos de tribulação. Olha, mais uma coisa, Deus não muda a sua situação para te agradar. Ele usa essa situação para transformar você. Fala para Deus assim: Deus, acalma minha alma, Senhor. Que o meu coração descanse na certeza de que o teu tempo é

0: dias atrás, eu toquei um louvor aqui que muita gente até me pediu o nome desse louvor. Eu gostaria novamente de tocar esse louvor, que ele fala, ele tem palavras fortes que realmente nos motivam, tá? E eu tenho certeza que é uma mensagem, é que Deus enviou para você aí que está do outro lado me ouvindo. Com certeza vai servir para alguém. Preste atenção.
1: Quando foi a última vez que você ficou em silêncio, apenas para ouvir a voz de Deus? Não para pedir uma bênção. Não para buscar uma resposta. Não para apresentar uma necessidade, apenas para adorá-lo, apenas para contemplar a sua presença, apenas para lembrar que ele continua sendo Deus. Vivemos em um mundo cheio de barulho, barulho das preocupações, barulho das notícias, barulho das cobranças, barulho dos pensamentos que tentam roubar a nossa paz. E muitas vezes estamos tão ocupados tentando resolver tudo que esquecemos de algo essencial: parar e ouvir a voz de Deus.

mas para ouvir a sua voz é preciso silenciar outras vozes. É preciso desacelerar

0: Cidade FM, lindo demais esse louvor,
1: vem,
0: não é, gente?
1: Vem me visitar hoje aqui.
0: Aquietai-vos o vosso coração.
1: Quero
0: e recebeis a bênção de Deus na sua vida, na vida da sua família, das pessoas que você ama. Assim, eu peço por mim, pela minha família, pelas pessoas que eu amo, pelos meus amigos, por você, ouvinte, pelas aquelas pessoas que não estão nos ouvindo nesse momento por algum motivo, mas que precisam de uma bênção especial, pelos moradores de ruas, por aquela pessoa que está debilitada em cima de uma cama, está impotente, né, para levantar da sua cama, está doente, está debilitado. Pedir pelas pessoas que têm vício, né, vício com a bebida, com a droga, que elas possam sair dessa situação. Pelos nossos governantes. Vamos pedir por todos nós, pelo nosso mundo, pelo melhor do nosso mundo, e que todos os males caiam por terra.
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0: Esse é o nosso encontro com Deus.
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0: Quero aqui colocar o nome da Ronilda da Silva, né? Ronilda do Creu, uma terça-feira abençoada para ela, para toda a família. Ainda com a gente também o Juliano Rocha e família, o Leonardo. Pede para eu colocar o nome de sua família, das princesinhas, né? As netinhas Ágata e Ayla. A Márcia pede por ela, também pelo Romeu Queiroz, a Eunice, a Ivone, a Ilane, Paulo, a Evelyn. É aqueles assíduos, né? Todos os dias colocam os nomes aqui, que coisa boa. A Rose tá lá acompanhando a gente, graça e paz na sua vida, viu? Quem tá bem com a gente? Adelaide, toda a sua família, Gabriela, Raniele, a Maria Paulo, Paulinho, ela não esqueceu de colocar meu nome e da minha família, agradeço. Bom dia, Maurinho, tudo bem? Coloca toda a minha família e todos da empresa Verde Carbon no nosso encontro com Deus, é Andréia. Quem tá com a gente também é a Carmen, já deve estar com a mão na massa hora dessa, né? Tomando as quitandas, das padarias, ouvindo a gente. Tá lá a Carmen, pede por ela e toda a família. A Lindalva e toda a família, a Raquel e toda a família. Valéria Félix. Senhor, obrigado, obrigado, obrigado por mais um dia. Antes de qualquer compromisso, quero colocar a minha vida nas tuas mãos. Guia os meus passos. Me dá sabedoria para fazer as escolhas certas. Calma para enfrentar o que eu não posso controlar e força para não desistir diante das dificuldades. Abençoa a minha família, protege quem eu amo e faz o meu coração um lugar de paz e esperança. Que eu viva esse dia honrando o teu nome e em tudo o que eu fizer. Amém. A mensagem deixada, uma oração, aliás, né? Pela Valéria Félix, que pede por ela. Pede pelo esposo Luiz Antônio, os filhos o Lucas, o Vitor, a mãezinha Marli, e o esposo dela, né? O esposo da dona Marli. Também a avózinha, a dona Maria. As irmãs Tatiane e família, Lilian e família, a madrinha Carmen e família. A dona Maria e seu Reinaldo, você, Maurinho, toda a sua família e todos que estiverem ouvindo e todos que estiverem precisando da presença e a palavra de Deus.
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0: a Ronilda Moreira e família, o Paulo Paulinho e toda a família, a Maria, Mara Cristina, olha, coloca meu nome no encontro com Deus, os filhos, né, o meu filho, meus irmãos, amigos, da minha amiga Edilamar. Edlamar, né, Tati? Tá, deve ser daí esquecido, Edlamar. Deus abençoe você, a família dela. Porque ontem ela perdeu o seu neto. Meu Deus, hein? Meus sinceros sentimentos aí, a toda a família. Reginaldo Lemos, toda a família. O seu Jason e toda a família aqui com a gente. Minha amiga Maria Luísa, pede por ela, também pelos filhos. O Robson, Romeu, a Carla, o Robert, a amiga Isabel, né, da Sueli, do netinho, João Miguel. Não esquece de você também não, Maurinho, da sua família. Shalom, nada quebrado, nada faltando, nada fora do lugar. A turma do Café Origem do Cerrado, estão lá acompanhando a gente, obrigado pelo carinho, viu? Deus abençoe a todos por aí, os negócios de vocês, a saúde de vocês, a Dulcelina e família, Marcelo Highlander.

Marcelo Highlander, toda a sua família, todos os amigos. É, Highlander, Todinho deu céu, deu sorte não, né, senhor? Monstrinho, toda a família. A Romilda pede pela Karina, pelo Paulo César, Cristiana, Germano, marido Oscar, os netos, bisnetos, toda a família. A Iselena, o Abadio, o Léo, a Kátia, os netos, as noras. Para você, Maurinho, estamos aqui em Caldas Novas, mas não deixe de ouvir a cidade. Grande Iselena, a jovem senhora Iselena. Alô, Bochecha. O Bochecha pede para colocar o nome da Mara Unice, também da Ana Lara. Dos amigos, o Jader, a Nilza, a Maria Gabriela, a Dani, Wesley, a Natália, o Felipe, a Solange. Quero colocar aqui também o nome da Soraya, da Ju, a Juliana, todo o pessoal também da PAI, né? Estão lá acompanhando a gente nesse momento. Abraço para todos. A Ana, né? A Ana também tá lá ligadinha, o pessoal da cozinha, a turma lá da cantina. Pessoal que frequenta a PAI, aquele abraço. Lembrando que dia 17/7, olha, tem o Arraiá da PAI, viu, gente? Vai lá para ajudar a PAI, vai lá. A Sirlene pede por ela, pela família, pela Cláudia, família e todos os ouvintes. Beijo no coração, Sirlene. A turma do Pedal tá aqui acompanhando a gente, Luiz Gonzaga, galera do Pedal. Obrigado aí, ó, a turma da ração, a turma do caminhão de leite, né? Pessoal das fazendas, das chacras, dos sítios, a turma do agro. Alô, meu amigo Alair, tá lá acompanhando a gente no seu carro, tá indo viajar agora, teve por aqui já. Alair, Deus continue abençoando a sua vida sempre, não deixe nada faltar, principalmente saúde, meu amigo, principalmente saúde, tá bom? Deus abençoe sempre, cara. Sem palavras para agradecer, viu? Só gratidão. Fabiano Biloca, Maurinho, coloca o nome da minha mamãe, a dona Maria Helena, a Luciene, né? A Preta, a Ana Vitória, a Ana Beatriz, no nosso encontro com Deus. O Eduardo tá lá com a gente também. Não esquecer do Rodrigo, né? Grande Rodrigo, Renato, seu Dalberto, deve estar lá na fazenda, hora 10, que ele tá lá te arrancando o creme, sozinho, né? A dona Lázara, né? A família toda, a turma lá do Comercial Aeroporto, estão ligados com a gente. O Eduardo da Van, pessoal das vans, das combis escolares, dos ônibus escolares. Bom dia, Maurinho. Oração de hoje, olha, para o Daniel e para minha esposa Fatia de Souza. Ah, tá certo. Para as irmãs, a Denise e a Deise, o Daniel Augusto, Gilmar José tá aí acompanhando a gente também. Obrigado pelo carinho. A Françoelen, o Leon e família, o Romildo, lá pertinho de Pratinha, turma de Pratinha, aquele abraço, pessoal das cidades vizinhas, família Martins, família Carvalho, a esposa Jaine, o Giovanni Davan, tá lá ligadinho com a gente, o Emerson Bill, a turma toda lá do Parque das Acácias, gente, na geral, pra todos, abraço pra todos lá, viu? O Ivan, tá lá pertinho do Itaipu, a turma lá do Sonho Azul. Quem também com a gente, o Aguinaldo, Guinaldo lá do Muro Preto, o primo Montovani, a nossa amiga Márcia, o Nadir Martins de Oliveira, a Mirelle Castro e toda a família, o Lúcio Lopes, quem tá com a gente também, que nosso encontro, ah, tá certo, ele tá longe, mas tá sempre ouvindo a gente, o Ney, grande Ney, Ney Carreteiro, tá lá ligadinho com a gente, o Latino, Guedão, Ailma Almeida, o Zete, família, o Elvis Presley, o Afrânio também tá com a gente. Alô, Lazinho, é bom Viriato e família. O Alan Gaspar, toda a sua família. O Júlio Iraídes, falando em Iraídes, deixa eu colocar o nome do Ataídes Fernandes, da Cláudia, a Ângela, a família toda, a turma toda que também lá da Nascente. O Emerson tá lá com a gente, a Aline Pereira, Varley Muniz e família. O Elvis na rodoviária Chapatos. A turma lá do Abacaxi, a turma do Cerrado. Alô, seu Arnaldo, dona Aparecida e família, a turma do Sapecada. Alô, Batista. Tá lá, tá também com a gente, Roberinho Magalhães, a turma lá da Antiga.

0: Alô, Natália, nossa amiga Joana Dark, a Pedrina Alves, a turma das obras assistenciais Esperança e Caridade, o Oldair, o Wilson Carvalho, o Fernando, o Paulo Ferracini no Santo Antônio, Lelis Rodrigo, Padre Sérgio lá no São Geraldo, o Marquinho, né? O Marquinho da Agrocampo, a galera lá da Agrocampo acompanhando a gente, o Júlio do Júlio Auto Peças, o Marcelo e toda a galera, a Marcelo Chuchu, né? O Rafaelzinho Cocó, a Vanessa, alô Flávio, Pitbull, Valéria Furlan e família. Quem também tá com a gente é o Dênio, né? Grande Dênio, tá aqui acompanhando, pedindo para colocar o nome aí da Fernanda, o Luiz Felipe, a Ana Luísa, as netinhas Ágata e Ayla, a mãezinha Leia, hoje e sempre. A Valquíria, graça e paz na sua vida, Valquíria. Tudo de bom para você, pra família toda, viu?
1: Da presença desse Deus.
0: Juliano, seu irmão também, tive com ele ontem, encontrei com ele ontem, aquele abração para ele, gente fina, muda nunca. Claudinha Jato tá com a gente, o Beto da Van, a galera lá do CAPS e família. Quem mais sabe, gente? Cristiano Menezes está aqui enviando uma mensagem pra gente, obrigado. A dona Maria Galdino, seu Urix com a gente, o Luciano Damásio, a turma da Brabo 262, o Carlos das Calhas, né? O Carlos das Calhas está lá ligadinho com a gente também, graça e paz na sua vida, deixa eu enviar uma mensagem para ele aqui. Ah, o Mário lá de Itapira, a turma de Itapira, o pessoal também que acompanha a gente lá em Tobati, a turma lá em Autolândia, é o Rincão, pessoal de Medeiros, a turma que acompanha a gente, patrocínio, Pato de Minas, Perdizes, Pedrinópolis, Santa Juliana, alô Leia, Leia tá lá em Perdizes, o Batista do Biscoito, o Branco, né? Cristiano da Famac, o Paulo Henrique, né? O BST, a Valéria Guimarães tá com a gente, o Cabelo lá de Betim, o Delmedes, toda a galera da Copasa, o Gilmar lá na Borracharia, a Leonir e toda a família também estão sempre ligados aqui com a gente no nosso Encontro com Deus. O Carudo, a Simone, a Maria Fernanda aqui acompanha o nosso Encontro com Deus, o Alan, a Roberta, o Luiz Miguel, o Cássio César, a Rafaela lá da mercearia, o Fred da Van, grande Fred, aquele abraço Fred, meu amigo, tá, ó, tá indo pro trabalho. Muita gente indo pro trabalho nesse momento, né? A dona Maria, o seu Walter lá no Parque das Acácias, o Mozart da Van lá na Rua Bahia, o Joãozinho lá na mercearia, né? Sinésia, a galera toda por lá, o Virgílio Lacerda, grande Virgílio. Ah, quem mais, quem mais, quem mais? Ah, o detetive Rodrigo, né? Tá lá também da Polícia Civil, o vereador, né? Tá lá acompanhando a gente, o Elias de Itapira, o Zé Roberto, né? A massa, a turma ali no pão de queijo. O seu Elias Bigode, toda a família, seu Itamar, lá no Alto da Serra acompanhando a gente. A turma do Enxada Molada, pessoal do Catarata e Zuanete. Alô, Tonho do Doce, todos os amigos que ele coloca o nome por aqui. O Ademair, a turma toda da Comitiva Chão Mineiro. O Cadu, toda a turma também da Comitiva Firma na Traia. O Zezinho da Padaria, os nossos amigos padeiros, a turma que acorda super cedo pra fazer aquele pão quentinho pra você e pra sua família, hein? Ah, não esquecer também aqui do Giovanni, família. A Gessi Antunes, Maurinho, coloca o meu nome no Encontro com Deus, as filhas Joyce, Jéssica, a neta Júlia, o genro Matheus, meu pai Manuel, para o Baltazar, a dona Badia, precisando muito nesses momentos, viu? Para todos que estão ligadinhos em você aí na cidade, toda a sua família, obrigado. Alô Luiz, grande Luiz, o Luiz Amadeireiro e família, Fábio da Silva, coloca o meu nome, nome dos doentes, acamados, gratidão sempre. Alô pra turma da conserva, galera da PAC, Maurinho. Alô Ana Paula. Maurinho, coloca toda a minha família, os filhos Bruno e Igor, as noras, a neta, as netas, né? O pai, os pais, né? Alcina e o seu José Gaspar. Valeu, Ana. Grande Ana Paula. Ela que é a menina da rosca, né? É, a turma de lá. Obrigado, hein? Obrigado mesmo, deliciosa. Olha, coloca o meu nome no Encontro com Deus também, da minha família, né? Família Lacerda, família Souza. Quem é, quem é? A Jéssica Borges. Prazer receber você no nosso Encontro com Deus. A Cristina e família. Essa aqui é a Cida, né? A Cida. Não, a dona Maria das Dores Oliveira acompanhando o nosso Encontro com Deus. O Adelson pede por ele, pela Graciete, né? Também tá pedindo aqui pelo Carlos, o Diego, a Ana Jussara, esposa do Carlos, a você e sua família, sua tia Preta, Maurinho, meu pai Vandinha, família Jéssica, Wagner, Douglas, Giovanni, Carlei, Eto, Marcela Padaria, Lucas e esposa. Alô, Tunico! Ô, Tunica, aquele abraço, meu querido. Coloca minha família, Maurinho, a turma do Pão de Açúcar aí no nosso Encontro com Deus. Não esquecer também de colocar aqui o nome também aqui, olha, Maurinho, coloca

0: meu amigo, coloca aí, olha, é o nome do meu nome, né? O Cláudio, a esposa Kátia, o filho Pedro Henrique no nosso encontro com Deus. Paulinho, não esquece aí, é da Cláudia, da dona Tereza, não esqueça da dona Cleusa, né? A dona Cleusa também tá passando uns momentos difíceis aqui no nosso encontro com Deus. Quem tá ali falando bom dia pra gente, olha, graça e paz, é o Ronan, grande Ronan. Alô Paraíba, alô Chanceler, alô Mãozinha, Bartinho, Vernio, Lu, o Edmilson, os motoristas das ambulâncias também acompanham o nosso encontro com Deus. E tem a nossa oração da manhã, nossa oração da manhã hoje também com o padre Alex Nogueira. Bom dia, padre.
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2: No amanhecer deste dia 14 de julho, terça-feira, dia de São Camilo de Lelins, oitavo dia da novena, a Nossa Senhora do Carmo, nos unimos com você e por você nesta oração da manhã. E antes de iniciarmos a oração, eu faço um alerta: tomemos cuidado, porque há muitos conteúdos divulgados nas redes sociais que utilizam o meu timbre de voz e mesmo a minha imagem para reproduzir gravações que não foram feitas por mim. Há pessoas que querem aplicar golpes desta forma e há outras que querem iniciar algum trabalho nas redes sociais, copiando o meu timbre de voz e a minha imagem, para depois colocar coisas que eu não falei ou não disse, até mesmo algumas orações supersticiosas. Quando eu vou acompanhar algum conteúdo, devo observar se é do canal do YouTube Padre Alex Nogueira, se é o canal do YouTube da Rádio Educadora de Jacarezinho, o nome Educadora FM 90.9 de Jacarezinho, ou nas demais redes sociais, sempre no perfil oficial Padre Alex Nogueira. O que não for dos nossos perfis oficiais, tome cuidado, porque pode ser golpe. A única campanha que fazemos é para a construção da igreja e do Mosteiro Preciosíssimo Sangue. O número do Pix é o número de celular, vou dizer agora, 43 9 91 48 5767. Quando você faz a contribuição, deve aparecer o nome Mosteiro Preciosíssimo Sangue. Eu agradeço todas as pessoas que nos ajudam mensalmente, que possibilitam que esta obra vá adiante. Muito obrigado, mas tomemos cuidado com os golpes e com a manipulação da minha imagem e do meu timbre de voz para vídeos que não foram produzidos por mim. Peço a sua ajuda, comunique a outras pessoas para que tomem cuidado com esses conteúdos falaciosos. Iniciemos agora esta oração da manhã, rezando com muita fé. Em nome do Pai, e do Filho, e do Espírito Santo. Amém. Que a graça de nosso Senhor Jesus Cristo, o amor do Pai e a comunhão do Espírito Santo estejam sempre convosco. Bendito seja Deus que nos reuniu no amor de Cristo. Assim unidos, ouçamos o Evangelho desta terça-feira. Evangelho de Jesus Cristo segundo Mateus, capítulo 11, versículos de 20 a 24. Naquele tempo, Jesus começou a censurar as cidades onde fora realizada a maior parte de seus milagres, porque não se tinham convertido. Ai de ti, Corazim! Ai de ti, Betsaida! Porque se os milagres que se realizaram no meio de vós tivessem sido feitos em Tiro e Sidônia, há muito tempo elas teriam feito penitência, vestindo-se de silício e cobrindo-se de cinza. Pois bem, eu vos digo, no dia do julgamento, Tiro e Sidônia serão tratados com menos dureza do que vós. E tu, Cafarnaum, acaso serás erguida até o céu? Não, será jogada no inferno. Porque se os milagres que foram realizados no meio de ti tivessem sido feitos em Sodoma, ela existiria até hoje. Eu, porém, vos digo, no dia do juízo, Sodoma será tratada com menos dureza do que vós. Palavra da salvação. Glória a vós, Senhor. Para entendermos o evangelho de hoje, é preciso recordar uma outra frase de Jesus, que diz: a quem muito foi dado, muito mais será cobrado. E é exatamente assim que Jesus fala com a cidade de Corazim e de Betsaida e a cidade de Cafarnaum, porque nestas cidades ele realizou muitos milagres, mas o povo permaneceu de coração duro e não acreditou que Jesus era o Messias. Assim, essas cidades, elas serão tratadas com muito mais rigor, porque a elas foi dado tantos sinais e eles não acreditaram, do que outras cidades das quais nós não tivemos os milagres de Jesus, mas que muitos até mesmo poderiam ter se convertido se aqueles milagres tivessem acontecido lá. Assim, nós hoje observamos que Deus cuida de nós. Ele nos deu tamanhos presentes, ele nos deu a Eucaristia, ele nos deu os sacramentos, que são sinais sensíveis da graça, que chegam até nós, são caminhos seguros para a nossa salvação. E quantas vezes ainda somos tomados pela incredulidade, pela dúvida, pelo desprezo às coisas sagradas? Quantas vezes, talvez, você passou próximo à igreja e nem para fazer um minuto de oração diante do Santíssimo Sacramento, do Cristo vivo que está ali? Por isso, nós precisamos ter consciência de que tamanhos dons e graças nos foram dados. E agora, será que nós estamos nos convertendo? Será que estamos mudando verdadeiramente de vida? Porque a quem muito foi dado, muito será cobrado. Não que nós tenhamos de ter medo, mas muito mais do que medo, nós temos que ter vontade de amar. Amar a Deus. Aquelas cidades tiveram Jesus diante de si e não amaram a Deus. Nós temos o Cristo que está no meio de nós, principalmente através dos sacramentos. E será que nós estamos crescendo no amor a Deus? Vamos, no início deste dia, pedir que o Espírito Santo conduza nossas vidas no amor e na fé, para que sejamos fortalecidos nele. Rezemos agora as orações deste dia. Pai nosso que estais nos céus, santificado seja o vosso nome. Venha a nós o vosso reino. Seja feita a vossa vontade, assim na terra como no céu. O pão nosso de cada dia nos dai hoje. Perdoai-nos as nossas ofensas, assim como nós perdoamos a quem nos tem ofendido. E não nos deixeis cair em tentação, mas livrai-nos do mal. Amém. Ave Maria, cheia de graça, o Senhor é convosco. Bendita sois vós entre as mulheres, e bendito é o fruto do vosso ventre, Jesus. Santa Maria, Mãe de Deus, rogai por nós, pecadores, agora e na hora de nossa morte. Amém. Glória ao Pai, ao Filho e ao Espírito Santo, como era no princípio, agora e sempre. Amém. Jesus, manso e humilde de coração, fazei o nosso coração semelhante ao vosso. O Senhor esteja convosco. Ele está no meio de nós. A nossa proteção está no nome do Senhor, que fez o céu e a terra. O Senhor Jesus Cristo esteja contigo para te proteger, esteja à tua frente para te conduzir e atrás de ti para te guardar. Olhe por ti, te conserve e te abençoe. Amém. E a bênção de Deus Todo-Poderoso, Pai e Filho e Espírito Santo, desça sobre vós e permaneça para sempre. Amém.
0: Amém. Aí, oração com o padre Alex Nogueira dessa terça-feira. Alô, meu amigo Marcão da Cachaça Casarão, ele e toda a família com a gente. O Cabral, a turma lá de Biá, acompanha a gente também. Graça e paz na vida de todo mundo. o Robson Frazão, a dona Lúcia Descabelada, a dona Divina lá no trailer, né? Seu Maurício lá na Brastub também acompanhando a gente, toda a equipe. E você que tá aí ligadinho com a gente, muito obrigado pela companhia, por estar junto comigo aqui no nosso Encontro com Deus.
3: Eu vou chamar, vai cantar comigo um hino que eu fiz novo, chamado Sonho de José. Deus vai realizar os teus sonhos. É inédito, eu vou chamar André Valadão.

0: família, com a gente no nosso encontro com Deus.
1: Através da fé.
0: Esse é o nosso encontro com Deus acontecendo aqui na sua terça-feira. Eita coisa boa, quantas bênçãos, né? A gente recebe todos os dias e a gente nem se dá conta, mas Deus está abençoando a cada momento da nossa vida.
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0: é tanta coisa bela que Deus nos proporciona. Começa a olhar para os lados, a natureza. Não olha só para frente, não. Só nessa vida corrida, louca, maluca, não.
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0: Entrega o meu dia a Deus, entrega o seu dia também a Deus.
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0: Pensamento positivo, atrai coisa boa, hein?
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0: Graça e paz, gratidão sempre, agradecer mais, reclamar menos.

0: Alvorada. Alô, Tenente Coronel Fagundes, Rosana e família.
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0: E hoje tem congratulação e reconhecimento também ao Tenente Coronel Fagundes. Hoje, às 2:30, lá na Câmara Municipal, hein? Todo mundo é convidado para esta linda homenagem a ele, que já prestou um grande trabalho aí na área da segurança pública de nossa cidade. Merece todo o reconhecimento, hein? Alô, Juliano, olha só que lindo amanhecer, Maurinho. Enviou uma foto pra gente aqui. Deus cubra a minha viagem de volta, Maurinho, com as bênçãos dele. A Iselena, ela já descobriu com tanta bênção, não vai ser agora que vai te desapontar, não, pode ter certeza. Olha, gente, finalizando o nosso encontro com Deus de hoje. Alô, Carlinho Peixão, alô, meu amigo Vaninho, Ana Paula, toma lá da Carroceria Escruvinel. Você que tá a caminho do seu trabalho nesse momento, você que tá levando seu filho na escola. Falando nisso, a Bruninha, minha netinha, tá indo pra escola agora. Alô, Brunão! Alô, Franciela, Laurinha, família toda! Alô, Turruca! Turruca, Ilânia, a turma lá do ATC, toda a Secretaria Municipal de Esportes. Alô, Torresmo! Alô, Cotonete! Deus venha me bênçãos poderosas sobre mim, sobre minha família, sobre as pessoas que eu amo, sobre você, meu amigo, minha amiga, sobre sua família, sobre nossos afazeres, sobre tudo. Só Deus. Só Deus. 6:51. Daqui a pouco eu tô de volta, daquele jeitinho, ó, naquele pique legal. E hoje tem, daqui a pouquinho tem uma mensagem legal pra turma dos 40 ou mais, 40 ou mais. Que legal, legal, hein? Sai daí não, já tô de volta. Alô, Magda, bom dia.
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2: 2 minutos faltando para 7 horas da manhã. Bom dia.
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0: Tarde. Eita, nós já estamos de volta com você aqui pela 94, hein? Olha, agora faltando um minutinho para 7 horas da manhã. Já deixa o telefone liberado aí, Cadeirudo, para todo mundo ligar e participar comigo. Saúde, tá frio, né, Cadeirudo? Tá sentindo um homem frio, Cadeirudo? Não sou pelo frio. Olha, agora 10 graus na Terra da Beira, sensação térmica de 8, viu, gente? Sensação térmica de 8. Olha, o seu Valci, alô, seu Valci, lá da Casa das Linhas, aquele abraço, tá? Me enviou uma mensagem e falou: Mauro, que tal você retransmitir essa mensagem para os nossos ouvintes? Daqui a pouquinho. Deixa eu ver quem tá aqui, deixa eu ver. Alô?
1: Adia.
0: Alô? Ah, bom, e você? Uai, sou.
1: Foi bonito.
0: Uai, então tá como bom, é uai.
1: O friozinho desse.
0: Você tá sentindo um homem frio?
1: Pra lá.
2: Boa. Ranqueio.
0: Não, é ele, querido. Não é você, não, é ele. É o Alex.
1: Frio, você tá doido.
0: Então, Alex, eu tava comentando um pouco mais cedo, durante a madrugada, quando eu vim pra cá, eu acordo às 4 horas da manhã, eu tenho a impressão que vocês também acordam bem cedo por aí, né?
1: É, tô levantando 20 para as 4.
0: 20 para as 4. O que acontece? Estava frio, mas não estava. A temperatura estava na casa dos 15, 14 graus. Agora, a temperatura, o sol foi aparecendo, não sei se acaba empurrando a friagem,
1: mais,
0: o vento.
1: Esfria
0: mais, já notou isso?
1: Você tá doido, que esfria demais.
0: Então, agora estamos com 10 graus aqui no estúdio da Rádio Cidade. A sensação térmica é de 7 a 8 graus. Então, esfriou, gente. Ó, agasalho, gente.
1: O bravo nessa época é esses moradores de rua, hein?
0: Então, situação do pessoal. Demais. Situação de pessoal na situação de rua. E a ação social, a prefeitura, vem fazendo um trabalho conjunto aí, né, com outros órgãos também, para fazer a retirada desse pessoal. Só que eles retiram, até mesmo ajudam a voltar para casa, e o pessoal volta, cara. É impressionante.
1: Não é fácil, não.
0: Entendeu? Em vez de querer sair dessa vida, o pessoal quer continuar nessa vida. É difícil.
1: E a gente também passa, tem bronquite igual eu, você tá doido, até passa mal demais, você tá doido.
0: Ah, você é meio de grande, né? Eu sei como é que você é, né? De grande.
1: Eu vou falar nada não pro Maurício.
0: Não, sou de grande.
1: Grande, eu sei.
0: Grande. Não faz isso, não.
1: Eu fui nascido e criado da roça.
0: Foi criado da roça e tá de grande. Imagina se fosse na cidade, então.
1: Eu falar de cidade pra mim, eu até doente. Deus me livre.
0: Tá certo, não, concordo. Tá mudando, né? Antigamente o pessoal migrava da fazenda, da roça, pra cidade. Agora o pessoal da cidade tá migrando pra roça, cara.
1: Pois
0: pra
1: é,
0: cuidar
1: mas
0: dos filhos.
1: Nossa,
0: a vida é outra coisa, cara. Vida é outra coisa. Foi. Olha, pra quem ainda não viu. Bom, eu moro numa chácara, não é bem assim, falar assim, ah, tem gado, tem aquela coisa, curral, como uma fazenda, não. Mas eu moro em uma chácara. Ah, só de morar ali é completamente diferente. Gente, é muito bom, muito bom. Bom para descansar, menos barulho, mais contato com a natureza, a qualidade do ar é melhor, a não ser quando os caboclos soltam uns pum, né? Porque aí nem complica, né? Aí fica complicado, né? Aí você tá doido.
1: É desse jeito.
0: Abração pro seu Agostinho, tá lá ouvindo a gente, a Tânia, o Luiz, a turma toda. Ô, qual vai ser a moda do dia?
1: Toca o Mato Grosso e Matias pra nós depois aí.
0: Qual? Qualquer um?
1: Qualquer modelo aí. Então, qualquer modelo aí.
0: Falha não, Mato Grosso.
1: Na sua escolha aí.
0: Tá certo, Mato Grosso não falha não. Só moda boa. Pode oferecer.
1: Você pregão lá na Aldaterra, dizer que lá a cajeada lá foi bruta.
0: Ixi, que de...
1: Dizendo que lá tá andando um pinguim atrás do outro.
0: Pinguim?
1: É.
0: Nossa senhora, mas mentiu, daqui a pouquinho o urso polar vai bater na portinha dele.
1: Foi ele que falou pra mim que Guarani.
0: É, o urso polar vai dar um abraço dele lá, ó.
1: Pois é, ele fica bem claro.
0: Ô, tu mais quem?
1: Preto Taíde de Fernandes, meu irmão Douglas, o Jazão lá no sítio, a dona Nossa lá no Príncipe com o Roberto Mossoelli.
0: Aham.
1: E pra você então, eu vejo gostar da música.
0: Tá bom, meu amigo Lecão. Cidade!
1: Tá, gosto e prazer de ouvir.
0: Esse é o Lecão, tá lá na fazenda. Solta lá o vídeo pra gente, na verdade é um vídeo, mas tem um áudio muito lindo. Toca aí pra gente, toca.
3: A nossa geração está se despedindo e talvez nem todo mundo tenha percebido isso ainda. Não é uma despedida com barulho, não tem anúncio, nem aviso na rádio. É silenciosa, vai acontecendo nos detalhes. Vai no banco da praça que já não tem mais conversa, na porta de casa que já não tem mais cadeira, no olhar das crianças que já não brilham como antes. A nossa geração é aquela que aprendeu a viver com pouco e ainda assim se sentia cheia de tudo. A gente brincava com o que tinha. Um pedaço de pau virava cavalo, Um caroço virava brinquedo, um quintal virava mundo. Hoje, o mundo cabe dentro de uma tela, mas parece que falta espaço dentro das pessoas. Antes, a gente conhecia o vizinho pelo nome, sabia da história dele, da dor dele, da alegria dele. Hoje, tem gente que mora parede com parede e não sabe nem quem é. A nossa geração está se despedindo e dando lugar a uma geração que tem tudo nas mãos, mas vive com o coração vazio de presença. Uma geração conectada com o mundo inteiro, mas desconectada de si mesma. Antes, o tempo era mais lento. Ou talvez a gente é que sabia viver o tempo. Tinha café passado na hora, prosa sem pressa, risada sem motivo, fé sem dúvida. E falando em fé, a nossa geração aprendeu a olhar para o céu, não só quando faltava alguma coisa, mas principalmente para agradecer. Aprendeu que Deus não era só um nome, era presença, era abrigo, era força, quando tudo parecia faltar. Hoje, muita gente lembra de Deus só quando a dor aperta, mas esquece que Ele também mora nas coisas simples. No nascer do sol, no silêncio da roça, no canto de um passarinho. A nossa geração é a geração das boas lembranças, das noites de lua cheia, das histórias contadas pelos mais velhos, do respeito, do bença, do olhar sincero. E talvez o que mais dói não é ver o tempo passar, é perceber que aquilo que era essencial foi sendo trocado pelo que é descartável. Mas nem tudo está perdido, porque toda despedida também é um convite para lembrar, para resgatar, para ensinar. Ainda dá tempo de mostrar que a vida não precisa ser corrida para ter valor, que o simples ainda é suficiente, que Deus ainda continua sendo o mesmo. A nossa geração está se despedindo, mas pode deixar sementes. E se essas sementes forem bem plantadas, talvez o futuro ainda floresça com um pouco

0: 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Dá gosto e muito prazer realmente ouvir, né? Emocionante, né, gente? Emocionante. A gente já viveu essa época. Realmente, quando se toca nessas palavras, eu aqui tive o prazer de assistir o vídeo ainda, várias coisas, mostrando a casa da vovó, o pessoal ali ralando milho, a criança chupando manga, as crianças brincando com brinquedinhos feitos, né? A partir de latas de, aquela lata de óleo, né? Era lata de óleo antigamente. Tinha um senhorzinho ali, tava amarrando a linha, um cordãozinho no dente da criança para arrancar. Quantas boas lembranças, né? Meu amigo Walter Cândido falou que tá morrendo de frio lá, rapaz.
1: Ô Maurício, continuar assim, eu vou voltar pra dentro de casa, hein? Rápido fogão de lenha.
0: 3,9 graus lá, ó. 3,9 graus lá, ó. Vai ter que colocar jaqueta nas vacas, rapaz. Vai ter que colocar uma jaqueta nas vacas, coitadinho. Elas vão encarangar, ué. Tá doido, hein? Esfriou bastante. Quem tá ali? Quem tá ali? Tem o áudio do seu Chiquinho. Ah, Chiquinho. Fala aí, Chiquinho.
2: Ô, Maurício Moraes.
0: Como é que você tá? Bem? Bom, aí.
2: E tá bom, tirando frio.
0: Tá frio, não dá, Sushi?
2: Aqui chegou 4 uns polacos lá fora de casa.
0: Aí. Tomo. A mentira.
2: Começou pra esquentar.
0: Aham.
2: Ô, tô vendo vocês falarem negócio de chácara, essas coisas aí, ó. Desce pra praia, tô querendo ver o Davi aqui. Tô indo embora pra cidade. Que é 9.418 metros. Casa boa. Tem luz própria, internet.
0: Tá vendendo?
2: Câmera. Alguém interessar aí, vem cá que nós conversa. 20 quilômetros de Dorachá aqui, só asfalto.
0: Então, quem me chama aí depois do zap aí, ó. A pessoa ali que tá interessada em comprar um negocinho assim, quem sabe dá certo, hein, senhor? A Adelaide tá aqui, que ela falou? O que que ela falou? Maurinho, a gente era feliz e não sabia, saudade que me deu agora da infância, que coisa, hein? A Magda também gostou muito do áudio que ouviu, né? Tínhamos pouco mais, que é verdade, tínhamos pouco mais ao mesmo tempo, tínhamos muito e tudo, viu? Famílias eram mais unidas, brincadeiras sadias, que saudade. Olha o Marquinhos da Sanfona, olha o Marquinhos.
3: Maurinho dos Magela.
0: É do não, Moraes. Dos
3: Moraes, né?
0: Moraes.
3: Bom dia, hoje deu certo falar com você.
0: Fala comigo.
3: Os dias pra trás aí tá numas quadras aqui que não tava tendo internet, ô Maurinho. Deus abençoe o seu dia, seu trabalho, abençoe aí os ouvintes, né? Sua saúde, sua família. Você tá falando do frio, você pensa, é um vento que tá aqui ou não é tá aqui. Você tá doido,
0: não, moço. Não dá nem pra soltar pipa.
3: Não, não, aqui fechou os vidros do carro, tudo aqui, lacrou, fechou as portas, você tá doido. Mas tá cortando o vento tá aqui, frio, ô Maurinho.
0: O vento tá frio, viu, mano?
3: Mas cortando. Cortando com boa. Ventando, mas ventando mesmo.
0: Ô, neguinho.
3: Gelado.
0: Grande
3: abriu
0: Eric.
3: A tampa do congelador, viu? Deus abençoe o seu dia aí. Se tiver jeito de você tocar um pra mim, eu fico satisfeito, viu?
0: Deus é mais, rapaz. Deus
3: Papai
0: é mais.
3: Papai, abençoe. Bom dia.
0: Deixa eu falar, já sei porque que tá frio. Meu Deus do céu, vacilei agora. Agora foi vacilo meu mesmo. Desculpa, gente, tá frio porque eu esqueci a porta da geladeira lá do rancho aberta, gente. É. Foi isso que aconteceu, por isso tá frio de jeito. Eu vou ligar lá, vou pedir pra fechar a tampa da geladeira, a porta da geladeira.
4: Ai, credo.
0: É, por isso tá frio de jeito, eu sabia.

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4: Cidade FM, agora são 7 horas e 18 minutos. Ô, Galinho, pode ir embora, você vai, foi? Vai embora, Galinho, 7 e 18, pode ir embora, vaza. Ó, olha a faca, hein, olha a faca. Vamos trazer a previsão do tempo pra hoje, gente? Como é que vai estar hoje essa previsão do tempo? Se chove ou não chove? Tá aí, você falou que vai chover, eu não sei. Eu não sei se ele, se ele veio lá da nascente ou da casa dele pra nascente, se você veio do céu. É. Leva mal não, Thaís. Deixa eu ver quem tá aqui. Olha, sol o dia todo, viu, gente? Sol o dia todo, sem nuvens no céu. Olha, à noite, né? Tempo aberto, ainda sem nuvens. A temperatura hoje, gente, no momento agora, pelo menos aqui no estúdio, tá 9 graus, tá? Podendo chegar até 22 graus hoje. Então vai ser um dia um pouco frio, E a sensação térmica, mesmo com a temperatura em 22 graus, vai ser de 16 graus, sem possibilidade de chuva. O sol nasceu às 6h42, vai se pôr às 17h44. Estamos na lua nova, umidade relativa do ar no momento em 83%, sem possibilidade de chuvas, quer dizer, não tem transformação. Não tem, hoje não tem.
5: Poderosa.
4: Ventos podem chegar até 10 km por hora. Alô, Nívia, alô, Divino. Se agasalhem, viu? Cuidado, cuidado. Ai, ai, ai. Será que chove para amanhã, não? Amanhã tem chuva, não? Tem também, não? Não chove. Deixa eu ver se tem mais outras previsões aqui. Deixa eu ver se chove. Chega aqui lá para mim, lá. Não dá para ver nada? Ah, não, então não vou falar nada também, não. É. Olha o Chiquinho aí, fala aí, seu Chiquinho. Olha o rancho dele, é caprichado lá do seu Chiquinho aí. Rancho
6: bom. Aí, eu não dou conta de fazer o celular, salvar seu telefone pra poder mandar.
4: É, eu vou mandar aí, seu Chiquinho. Pode esperar aí, eu vou mandar aí. Pode ficar quietinho que vai dar certo. O que aconteceu aqui? Deixa eu ver o que aconteceu ali.
7: Maurinho, bom dia. Maurinho, esse frio me lembra quando eu morava na roça.
4: A né? Mentiraiada,
7: que vem. Morei muitos anos na roça, Maurinho.
4: Aham.
7: E eu ia buscar as vacas. A hora que as vacas levantavam, Maurinho, eu colocava o pé aonde elas levantavam para esquentar o pé.
4: Nela,
7: acendia fogo, né? Fogueira no meio do curral, no cantinho, na verdade, né?
4: Certo.
7: Aí quando tirava o leite, era na mão, Maurinho, aí tirava duas vacas, três vacas, ia lá e esquentava a mão na fogueira, sabe?
4: Os peitinhos dela era quentinho, demais,
7: Maurinho do céu. Ah, a gente sofre tanto mundo, né? Mas hoje, graças a Deus, né? Os filhos estão tudo criados, né? Tá tudo encaminhado. É, mas a gente passou luta, viu? Misericórdia. Esse frio agora me fez lembrar.
4: Aí, tá vendo?
7: Ei. Maurinho, você sabe como é que eu moía café de primeiro, Maurinho? Era uma pobreza, Maurinho, né?
4: Difícil.
7: Hoje, Hoje eu me considero a pessoa mais rica do mundo.
4: Graças a Deus,
7: hoje,
4: né?
7: Hoje eu tenho, né, graças a Deus, um lugarzinho pra mim morar. Tô aposentada, né? E eu fui tudo criado. Era assim, Maurinho. Eu socava o café, né? Pra limpar o café no pilão. Aí limpava o café, torrava o café no torrador. Aí pra moer o café, Maurinho, não tinha moinho, né? Aquele moinho, moinho manual que a gente, né? Aham. Hoje em dia nem não vê isso mais, né? Mas eu socava o café, Maurinho, ali naquele pilão, até ficar fininho.
4: Jesus,
7: pra tomar
4: amado.
7: Café no outro dia. É, a vida era complicada, mas a gente era feliz mesmo, Maurinho. Ele não sabia, né?
4: Com certeza, mas... com certeza. Dia, pera, volta que tem o restinho do áudio dela. Tem o restinho do áudio dela, cadê ela? Sumiu lá, ué. Não, tá ali, tem um restinho do áudio. Pode falar.
7: Graças a Deus, né? Vencemos, estamos aí.
4: Amém. Agora sim.
5: Moraes, nós vamos congelar aqui na roça. Você tá doido, menino? Nós já temos até cobertor nos bezerros aqui.
4: Aviana.
5: Deixa eu falar que você é Mauro de Moraes. Ah. Manda uma moda pra nós aqui na Fazenda Boa Esperança.
4: Certo aí.
5: É, alô, Átila. De retalho, Chitãozinho Chororó.
4: Como é que chama?
5: Uma coxa de retalho, pra esquentar desse frio.
4: Boa.
5: Tá doido. Tchau, obrigado. E manda um abraço pro pessoal lá no Chacreamento Parque das Acácias. Especial minha mãe, a Cláudia.
4: Dona Cláudia.
5: Tchau, obrigado.
4: Pronto, tá mandado um abraço pra ela aqui, ó. Eu posso tocar a coxa de retalho com cascatinha, Ana? É boa pra caramba também. Deixa quem tem mais ali, quem tem gente ali, quem tem gente que sapeca, tem gente que não sapeca, o José Gervásio.
8: Ei, Maurinho, essa friagem eu lembro da época da cavacada.
4: Vai, que ele dá a cavacada na égua, rapaz, vai mexer com a cavacada lá. Deus é mais... Boa, sai fora, pai. A ideia do homem, você via...
9: Besta.
4: Ah, o Poninho, que o Poninho tá arrumando pra dar vida ali? Peraí. O que foi, Poninho? Como é que é?
9: Lugar gelado!
4: Ô, mas tá frio de verdade. Ô, Zé Roberto, interessou. Ô, Zé Roberto, eu quero só a comissão lá de venda, da venda da chácara lá. Tá bom? Tem mais áudio chegando pra gente aqui na cidade. Fala aí, meu povo.
10: Ei, Maurinho Moraes, bom dia, meu amigo. Como é que tá as coisas?
4: Bom demais, hein?
10: Manda uma moda lá pro pessoal da Chacreamento Acácia, pro pessoal aqui da Bimac. Manda um Rick Renner aí pra nós, Maurinho. Tudo de bom, fica com Deus. Forte abraço aí.
4: Bom demais. Olha o Pedrão ali, sapeca, Pedrão.
11: Bom dia, Robinho dos Moraes. Ô, você tá querendo uma comissão aí?
4: É
11: uma comissão, pode deixar que eu te dou comissão
4: é
11: aí.
4: É sobre a venda, não dá bobeira não. Sobre a venda. Ô, Zé Roberto, bora lá, ó. Vai dar certinho, viu? Ô, seu Chiquinho, vou vender essa chácara do senhor, viu? Esquece-me não, tô aqui. Aí, ó, pronto. O olho até brilhou já. Quem mais? Acabou? Solta um Rick Renner pra nós aí, vai lá. Daqui a pouquinho tem a coxa de retalhos.

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0: isso, vai ser esse pecador. Ô, maior que esse pecador aí do mosquito. Que essa mulher aqui, ela envia uns áudios longos demais, vai. O que aconteceu, gente?
1: Ê, Maurinho. Maurinho Moraes, aqui é a Dorinha.
0: Ô, Dorinha.
1: Maria das Dores, aqui no Francisco Duarte.
0: Fala, Dorinha.
1: Vocês estão falando aí dos tempos pra trás, né? Que a gente era feliz.
0: Aham.
1: As pessoas eram mais humanas, né?
0: Nossa, concordo.
1: Hoje
0: concordo.
1: Do nada, cara. Concordo. Do nada. A pessoa vai tirar a vida do outro, igual esse homicídio que teve agora, esses dias agora.
0: Triste,
1: dia, né? Agora, foi lá no Santa Mônica, né?
0: Aham.
1: Que é isso? Que crueldade, Maurinho. As pessoas pensam em Deus, mas não.
0: Não.
1: Pensa não. O povo tá muito maldoso. A maldade tá maior do que a humildade, né, Maurinho? Deus que me perdoe, por isso que eu ia ver Maria. Não sei se é porque eu fui criado no orfanato. Nossa, naquele tempo, nossa, era bom demais. A gente era feliz e não sabia, né?
0: Verdade.
1: Crê em Deus, hoje a gente fica até com medo de sair na rua.
0: Cuidado.
1: Você vai achar que tá ficando perigoso demais. Você tá ficando é doido, rapaz.
0: É bruto.
1: Por isso que eu ia ver Maria.
0: Deus
1: feliz
0: é
1: quem tá com Deus, né?
0: Tem que estar com Deus.
1: Eu andei com ele, graças a Deus.
0: É, porque hoje tá difícil, né? Se a pessoa te chama. Ó, é o seguinte, as pessoas às vezes falam, vamos na igreja, não posso, não, vamos ali tomar um vamos. É de jeito, entendeu? É, tá complicada a situação, a gente tem que se apegar mais a Deus, gente. Não adianta. Cadê o seu pecador ali? Ah, o Simão, Valdemir Simão.
2: Bom dia, Maurinho Moraes. Rapaz, tá um pouco infelizmente, não é muito, não. Hoje eu acordei cedo, meu cachorro tava em pé, na varanda, né?
0: Em pé?
2: Em pé quietinho. Ué, o que esse cachorro tem? Aí eu cheguei perto dele quietinho, fez nada. Aí eu acendi um fogo perto dele. Foi escorrendo a água dele assim, ó. Ele tava congelado, rapaz. Aí saiu andando.
0: Aham, tá. Ele foi congelado, então. E o Neguinho? O Neguinho tá trabalhando de mototáxi agora. Meu amigo Eric, abração pra galera lá da Honda. Tatu também é outro mentiroso, é irmão dele. Como é que é? Fala aí, ô Eric, como é que é o negócio?
3: Eu tô rodando mototáxi final de semana. E levei um cara aí. Lá perto da sua casa,
0: lá no Parque das Acácias.
3: Ele falou que tem uma pantera lá com fiote matando umas galinhas lá, verdade ou nada?
0: É verdade, tem uma onça preta lá que tá nas imediações lá. E parece que o canguru, alô canguru! O Jorge Canguru foi um dos primeiros que viu a onça, né? Você não é mugido da onça aí, não? Tem não? É mugido ou barulho da onça? Pô. Isso. É da onça, o que é da onça? Não, não sei. Como é que chama o negócio? É esturrado. Não sabia que chamava isso aí, não. Esturrado da onça? Aí o canguru, o que que acontece? Dia desse ele acordou com as galinhas lá num fuzuê danado. Como é que tem das galinhas aí? As galinhas fazem barulho? Lá no puleiro? Como é que as galinhas ficam? Essa totalmente alvoraçada. Ele sai no terreiro, olha pro lado, o que que ele vê? Ele com a cachorrinha dele no braço, né? Que ele não larga a cachorrinha dele também. Como é que é o ruivado da onça lá? Como é que é o negócio da onça lá? Aumenta aí. Vai sair não? Como é que é o esturrado da onça? É esse aí lá na casa dele, ó. Ó, a onça. É o esturrado da onça. O bicho, besta demais, achando ser o valentão, beleza, a onça correu para um lado, a onça correu para o outro. A verdade foi essa, né, gente? A verdade foi essa, um para um lado, outro para o outro e saiu vazado, saiu cantando até pneu. Dias depois, o que é esse berrante aí? Lá não tem berrante não, senhor. Lá não tem berrante não. Dias depois, ele resolve lá no meio do mato, fazendo sei o quê. É capaz que foi lá cortar coqueiro, alguma coisa. Por isso eu pegar ele lá e vai ver. O que acontece? Ele me achou a ninhada da onça lá, já. Achou a ninhada da onça, rapaz. Ela começou com esses barulhão aqui, ó. Pensa no homem que deu uma carreira. Aí, o bicho deu aquela estilingada, saiu vazado. Deus é mais. Até hoje ele tá com medo. E depois, deve ter sido ele, esse rapaz aqui, vai. Peraí, solta o neguinho falando aqui. Ele foi levar o cara. E aí, neguinho, o que aconteceu?
3: Vai, credo. Você tá doido aí?
0: A onça tava lá.
3: Eu fui carregar um cara lá. O cara, sei lá, viu, tem uma panca de mentiroso, rapaz.
0: Tem.
3: O pessoal que mora ali perto de você é tudo mentiroso.
0: Vai, faz não.
3: Não tem um que fala a verdade.
0: Não,
3: faz, principalmente.
0: Faz não. Neguinho, faz não.
3: O rapaz falou, não, que um javali me pegou aqui numa curva lá, assim, falou que juntou 15 javali em cima dele lá e ia ter que dormir em cima da árvore lá. Aí se não fosse lá um rapaz lá de cima, lá perto da pedreira passar, não, ele tinha ficado lá até hoje.

0: Até hoje?
1: Dizendo. Já tem um mês já.
0: Já tem um
1: mês. Aconteceu, dizendo. Eu falei, você ia ficar um mês em cima da árvore. Ele falou, ficava. Eu já fiquei mais, eu já fiquei uma semana. Eu falei, não, aí já começou a se apecar um pouquinho, aí que já. Aí na hora que ele tava falando, não deu pra acreditar muito.
0: Eita, povo mentiroso, gente.
2: Marinho, você tá... Como é que você tá? Bom dia, bom.
0: Nossa senhora.
2: Tá morando fora.
0: Uma semana em cima da árvore. Eu lá arranquei.
2: Como é que você tá? Bom passado? Muito Deus frio, é que mais. Tá gelado, gelado, Marinho. Tá com o Rio Negro Solimões pra nós aí, daquela frio da madrugada.
0: Tá frio,
2: modão,
0: né?
2: Modão, hein?
0: Tá frio,
2: fala
0: tá
2: com
0: frio,
2: o Morena
0: tá
2: do frio. Seu coração, é o Chapeludo.
0: Deus é mais, Deus é mais.
3: Maurinho. Maurinho, boa pra nós aí. Manda um abração aí pro Duarte do caminhão, famoso reverendo.
0: Reverendo.
3: Ê, Duarte, velho, sua casa tá só caindo, hein, senhor?
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0: 7:37.
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0: Colcha de retalho. Nesse frio vai bem, né?

0: Que tá acontecendo nesse mundão de meu Deus? Fala comigo, gente.
1: Ô Maurinho, meu chegado.
0: Bom Fala dia, comigo. Bom?
1: Cowboy por cá, Boitiva.
0: Fala, cowboy.
1: Ô, deixa eu te falar.
0: Ah.
1: Uai, tá todo mundo contando aí. Também vou contar aqui então também. Uai, amanheceu tão frio hoje que fui dar partida ali na roçadeira ali, né? Que hoje é dia de fazer jardim.
0: Aham.
1: Fui dar partida ali na roçadeira ali. Cada pombada que eu dava ali pra poder fazer ela pegar, eram uns cubinhos de gelo que ela jogava pra fora. Credo.
0: Menos, tipo, né?
1: Servei uma água quente, jogar nela lá pra fazer a pegaça. Não ia não, Mauro, mas eu jogou uns 50 litros d'água pra fora.
0: Credo, hein?
1: Cê tá doido, mas pegou, filho. Tinha agora, tá fiadinho.
0: Tá fiadinho, vai.
1: E sem falar o soprador, né? O soprador foi pior ainda, cê tá doido.
0: Aham,
1: oh,
0: sei.
1: Cadastra nós ainda essas melhores promoções aí.
0: Só se for de mentiroso, promoção do mentiroso.
1: Tem modinha pros lados, não. Fazer raiz.
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0: 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Deixa eu trazer para vocês aqui agora a cotação. Deixa eu ativar isso aqui, não precisa disso aqui não. Tira esse negócio aí, ative isso aí para acabar. Pronto, tá bom, pronto, já ativou? Tá bom. Deixa eu trazer aqui agora, disponível para o Triângulo Mineiro e Alto Paranaíba, o valor do milho. Teve uma pequena alta, 0,9%. Está na casa de R$ 55,98 a saca do milho. Tem também a soja. A soja também teve uma alta, viu? De 2,19%. Uma boa alta. Está saindo a R$ 130,40 a saca. O sorgo disponível para o Triângulo Mineiro, uma pequena alta de 0,1%, está na casa de R$ 49,01. O dólar teve também uma pequena alta de 0,47%, está na casa de R$ 5,13. Deixa eu ver, tem mais cotação para trazer ali? Qual cotação a gente vai trazer agora? Boi gordo? Do boi gordo? Então vamos lá, teve alguma mudança de ontem para hoje ou não? Sempre tem, né? Olha, em Minas Gerais, o preço da arroba do boi gordo. Ô, David Roncoi, ouve aí. Olha, a arroba do boi gordo é negociado na faixa de R$ 310 a R$ 320. No Triângulo Mineiro e Norte de Minas Gerais, a R$ 310. Em Belo Horizonte, Sul de Minas, entre R$ 316 e R$ 318. 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
0: Bom dia! Cidade dá gosto de ouvir, hein? Quem é aquilo ali? Quem é aquilo ali? É o Horacílio Moisés. Alô, Horacílio! Bom dia, meu amigo Maurinho Moraes. Teve vídeo do Jacarezinho esse final de semana? Não tô sabendo. Ô, Maurinho Moraes, manda uma mensagem para o Erivaldo Lopes. Esse homem do bigode anda muito carente e sensível. Fala pra ele sair do armário, tá? É, e volta para o grupo dos homens dele. Ih, ai, ai. Erivaldo Lopes, sei não, hein? Sei não. Ao Chuchu!
5: Bom dia, meu amigo Maurinho Magela.
0: Fala, Chuchu.
5: Terça-feira amanheceu gelado, hein? Vamos ficar lá abençoado com Deus. Você tá com a Emília Eduardo aí pra nós, uma das antigas.
0: Falou, meu querido. Aí, ó, hoje foi gente boa. Foi gente boa. Retira o Chuchu, viu? Retira o Chuchu. É porque eu tinha molado ele. Deixa eu ver.
6: Aô, meu considerado Maurinho do Moraes, melhor radialista de Arechá. Fala comigo, meu patrão.
0: Obrigado, meu amigo.
6: Maurinho. Ah. Fala pro seu negócio. Toca uma moda boa pra nós aí, ó. E essa galera boa aí, ó.
0: Alô, Rafaelzinho Cocó. Alô, você Vanessa. Sabe.
6: Toca aí pra nós, deixa nós ouvir. Bom. E hoje terçou, né? Bora lá.
0: Com a música mesmo?
6: Galera, boa. Digita aí. Será sempre pra não esquecer de ninguém, meu patrão.
0: Tá certo. Deixa eu ver quem tá aqui.
6: Quinto, Preto, Caruto. Bibi. Joaquim. A galera boa aí, Maurim. De 0 a 100. Bora, bora pra cima, que pra baixo é só. Sabe, né?
0: Só garcinha, né?
6: Tá
0: bom, obrigado. Ô, Leonidis.
6: Moraes.
0: Abraço. Tá bobeira não,
6: senhor. Ô, Maurinho Moraes.
0: Opa.
6: Deixa eu contar, você tá com a minha música aí?
0: Não.
6: É porque eu tava fazendo as contas.
0: Pera aí, primeiro, deixa eu ouvir o primeiro áudio, vamos ouvir.
6: Ô, Maurinho Moraes, bom dia. É o Léo,
0: Zezé,
6: tá
0: quer ver?
6: Tem muito dia que nós não fala, né?
0: Sumiu.
6: É, passando aí, você colocar nosso nome no encontro com Deus, meu, do meu, minha família, meus filhos, meus amigos, meus inimigos, todos os ouvintes da rádio, da nossa população de Araxá, para todos, pessoal das ambulâncias, dos carros aqui, que fazemos parte, que Deus abençoe o nosso dia, abençoe o seu, de todos os ouvintes aí, tá bom?
0: Ô, Miguel,
6: e
0: amigo,
6: a hora que você puder aí, faz um favor para nós, toca uma música do nosso Mirosmar aí, fazendo
0: ele
6: favor,
0: gosta,
6: sufocado. Pode ser mais tarde, depois do encontro com Deus. Nós estamos aqui saindo agora com destino a Uberaba aqui e vai ouvindo a cidadezinha até onde o radinho consegue alcançar, beleza? Sempre tá ligadinho. Independente de nós estar tá conseguindo falar ou não, mas nós estamos sempre ligados aí. Um abraço, meu amigo, tenha um bom dia.
0: Tá.
6: Ô, Maurinho Moraes.
0: Oi.
6: Deixa eu contar, você tocou minha música aí?
0: Toquei,
6: é porque eu tava fazendo umas coletas aqui, parando aqui em vários lugares aqui da Santa Casa, CTO, Manada de FD aqui, cara, fazendo umas coletas aqui, eu não escutei não, mas você tocou aí, já valeu.
0: Não,
6: você não tocou, toca aí pra nós, um abraço, tô acelerando agora o Beraba, agora vai te ouvindo até lá perto do Beraba, viu?
0: Ô, tocou não,
6: mano. Sem interrupção.
0: Nossa,
7: Maurinho, bom dia, você tá bom?
0: Tô bom, ué.
7: Maurinho, 30 desgrama é esse, ó. Você tá doido?
0: Agora que o negócio não vai mesmo, hein?
7: Escolhe uma moda boa pra nós, hein? Manda um alô pra essa galera fake da irmã aqui, poxa.
0: Tá certo, então. Quem tá ali? Quem tá ali?
8: Marinho, depois você toca a minha aí, tá bom?
0: Pra lá.
8: Antes da madrugada.
0: Agora tem Mato Grosso e Matias. Frente a frente, o Lecão pediu essa daí, ó. Modão, hein?

0: dona infarto, tá joia? Ai, Zé Coração.
1: Ô, Maurinho Moraes, bom dia, meu amigo. Ô, tá com minutos mais pra nós aí.
0: Já, já tem. Tô
1: até te ouvindo aqui.
0: Ai, ó, tô trabalhando. Deixa eu ver aqui, deixa eu ver. Cadê? Cadê o negócio aqui, gente? Deixa eu ver aqui. Pera aí, você tem que esperar, Biloca. Você não espera aí. Deixa eu tentar falar com a parte aqui. Conversar com a parte aqui. Fazer nada, arrumar um problema ali, né, gente? Tentar falar aqui. Alô?
2: Oi.
0: É quem fala? É o Jean?
2: Yes.
0: Ô, Jean, bom dia, tá bom? Sabe quem fala? Ô, Jean.
2: Ô, Jean. Ô, o Rodriguinho não tem o que fazer, não?
0: Não, só, eu tenho que falar pra Sassão, você tá com os cachorros de raça pra vender?
2: Manda esse cara caçar cachorro na rua. Vai embolar o cão?
0: Não, só. Não, eu quero é cachorro. Ele tá ouvindo a gente. Jean, sai de perto do som, miserável. Ou. Jean. Ficou mudo. Desligou na minha cara, rapaz. Rapaz, essa sobrinha a pressão do Jean, lá da empresa, porque parece que ele tá com os cachorros pra vender. O apelidaram ele Jean Cachorro. O povo não presta, não. Anês, é pra acabar.
3: O bonecão de jogo, hein? No, nesse fui eu, o menino lá do... O
0: Otávio?
3: Do Tadara, filho lá, eu esqueci o nome do Castro lá. E vai tomar aí de 50, então.
0: Ai, ai, ai. Eita. Tá doido?
4: Bom dia, Maurinho. Tudo bem? Meu esposo também tá pedindo pra você tocar pra ele.
0: Tocar pra pulei. Uma
4: música boa aí.
0: Ah,
4: é,
0: tá.
4: Ele tá passando de
0: fome. Assusta não.
5: Teatro de Tulino.
4: Mas eu preferia outro, né? Esse Teatro de Tulino dá certão, né, Maurinho? Bom dia para todos os ouvintes aí, estamos aqui sempre ligados com você, estamos aqui em Perdizes.
0: Já tô aí.
4: Esse suco é bom. Manda um abraço aí pro nosso amigo Wilson, o Preto tá mandando para ele um abraço.
0: Pronto, tá mandado. Falando do Wilson, manda um abraço seu Wilson, a Valdete também.
6: Ô Maurinho, bom dia.
0: Bom dia.
6: Calana do Ibiá.
0: Opa.
6: Ô Maurinho.
0: Oi.
6: Olha, nós tá aqui no Três Rios pescando. Os meninos foram tirar as redes ali, teve que tomar um para tudo com o velho barreiro, você tá doido?
7: Ai, creio,
6: nem a onça não foi beber água hoje cedo, vai vendo.
0: É, a água tá gelada, né? Ela não gosta de água muito gelada, não. Olha outro mentiroso aqui, ó.
8: Fala, Marlon Moraes, tudo chegando, pegando por trás.
0: Olha aqui pra você, pro lugar. O lei da carroça, pra você, pro lugar.
8: Manda pra nós aí do busão aqui, tamo indo pra relação, meu querido.
0: Até lá, Bado. Ou tem aquela lá do busão, né? No balanço do busão, no fungando. Tem ela aí, não? Aquela do balanço do busão. É boa aquela do busão. É qual que é? Essa aí, ó. Turma do busão.
8: Esse louco não vai lá, Bison. Eu nem tento, que não vai, não. Esse nadador.
3: No busão, no fungado. Ô, Mogi. O Jean, sabe qual cachorro que ele tem pra vender?
0: Jean cachorro?
3: Sabe que o cachorro dele é de raça mesmo?
0: Será que é chifre?
3: Ô Jean, seu cachorro é de racha? De raça?
0: Não, de...
3: Qual cachorro que é? É pitbull? Ô pitbull, fala pra nós, hein, Jean?
0: Ai, ai, ai. Ô Maurinho, o Xalana tá mentindo, ele tá aqui na CBM. Ih, desmascarou, coitado.
9: Mas tinha um braço.
0: Ei, Horacinho, também. Ô, Gilmar José, os cachorros à venda aí. Deixa eu ver os cachorros. De andando de bicicleta?
10: Esse é Cleitinho Fubá, que é amigo do Negão da 300, que tem 10 amigos. Crodoaldo Cadelo, Eltinho Pocotó, Crispim do Milho, Cara de Pão, Alberto Cururu, oh, Alex Noia, Carlão da Hilux da Diesel, Nelson da Prosegur, Niltinho da Sarrada e Pastor Kleber da Rua do Mosquito da Dengue, que abriu uma nova igreja e convidou dois pastores. Pastor Genésio da Igreja do Último Amém e o Pastor Osvaldo da Congregação do Wi-Fi fraco, que prontamente aceitaram o convite. Porém, essa igreja tem ligação com a gangue do Cleitinho Fubá, que vai usá-la para lavar o dinheiro sujo do desvio das cargas de ração Pedigree. Isso tudo só foi possível graças ao capital do seu sócio, Lobo do Asfalto, que tem um irmão, Ice Dog, que conta com mais 3 aliados: Juninho Mata Rindo, meu Célia Deus. Da Venda do Troco Errado e Joel Sedução, que tem
0: pelo amor de Deus, é pra acabar isso. 7h56 agora, 7h56. Gilmar, seu cachorrado doido, hein?
7: Ô Marinho, meu parceiro, bom dia.
0: Bom dia.
7: Ô, o Jean tá com os cheats aí, massa. Os fiotinhos bonitinhos.
0: Aí, ó.
7: Vamos mandar um número aí, pra galera ligar aí.
0: Ligar?
7: A galera interessa. Tchau, obrigado, toca Mirosmar.
0: Deixa eu ver, qual que é o número dele? 998-24-2667. Falar com quem? Com o Jean Cachorro. 998-24-2667. Vocês não prestam,
11: bom
0: não.
11: Bom dia, gente. Maurinho dos Moraes.
0: Bom dia.
11: O melhor radialista do Araxá.
0: Obrigado, meu amigo.
11: Conde Olindom.
0: Obrigado.
11: Ô, Maurinho dos Moraes, toca
0: o Juninho do
11: depois aí do Renan e Raí, por favor.
0: Renan e endereço pra todos
11: os ouvintes aí da rádio aí. E se tiver algum sorteio de caneca aí, você me põe aí no sorteio aí, por favor.
0: Eu
11: aí,
0: coloco, eu coloco. Eu coloco, viu? Não tem nada disso.
12: Maurinho,
0: aí, não.
12: Bom dia. Eu liga pro Jacaré lá. Parece que o drone dele amanheceu congelado, viu? É porque, contou aí, o drone lá não tá sobrevoando, não, congelou tudo.
0: Almoxim.
12: As aéreas lá, liga pela.
0: Almoxim deu trabalho.
13: Maurinho, bom dia pra você, pros
0: bom ouvintes. Bom dia.
13: Se ainda der tempo, tem como você tocar a música do Teodoro Sampaio, Quando a Saudade Aperta.
0: Saudade Aperta,
13: por exemplo, pro Gaspar quando... Diabo, João Taí, pra todos meus amigos, pra todo o pessoal do Coco de Sal, pessoal que me ajudou a cozinhar lá na festa, da festa do Marquinhos lá. Que Deus abençoe todo mundo. E pra toda minha família, meus irmãos, pra todos os suriões da Fim de Reis, pessoal da Antinha, que fez uma belíssima festa. E bom dia pra todo mundo, Maurinho Moraes.
0: Aí, agora ligou o microfone, agora deu certo. Acabou? Vamos, que tem agora? A comercial?
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0: 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Olha o Juninho ali. Fala aí, Juninho. Fala.
1: Bom dia, Maurinho dos Moraes.
0: Bom dia.
1: Ah, meu querido.
0: Beleza.
1: Oh, deixa eu te falar, porque no Ribeirão do Inferno, rapaz, não é de ver que a represa do Ribeirão ali, o ladrão dela amanheceu de não tobogã de gelo.
0: Aham.
1: Uh-huh. E trazia o pessoal pra esquiar aqui, viu?
0: Aham.
1: Frio demais. Ô, lugar gelado.
0: Vai ser mentiroso.
1: Olha o nome do sorteio aí.
0: Ai, tem sorteio de nada não, Juninho, dá bobeira não. Ai, Jesus amado, tobogã de gelo agora também. Ah, sapecaço.
2: Desgruda,
0: dá bobeira. Ei, ai, ai, fala aí, ô, os mentirosos.
3: Moraes, eu tava lembrando um negócio aqui, você faz os outros apanhar na rua, viu?
0: O que aconteceu?
3: Vou chamar o rapaz lá de chambreta lá, meu filho, tinha que ver, rapaz. O bicho ficou brabo, saiu guspindo, eu não entendi, era nada.
0: Tá vendo?
3: Rapaz, ficou violento.
0: Tá vendo só? Tá vendo só como é que é o negócio? Peraí, tinha uma moça aqui que chamou aqui, que tava precisando de uma doação de um leite, cara. Deixa eu ver se eu encontro aqui o número dela aqui. Ela tá precisando de um leite. Chega tanta mensagem que a gente se perde isso aqui. Vamos mandar um abração pra Renata da Periquita. Tá lá ouvindo a gente. Ixi, agora perdi o negócio. Soraya também. Lembrando, gente, dia 17/7 tem o Arraiá da Pai, hein? Muitas atrações, muita coisa legal lá, tá bom? O menino pediu o número de telefone. Ah, não, vou fazer o seguinte, vamos começar, já volto.
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0: Ô, te mando um abração, meu amigo Barbosa. É, foi funcionar lá da portaria do Parque das Acácias. Abração pra ele, pra toda a família. Essa moça aqui tá precisando de ajuda, ó.
7: Bom dia, Maurinho.
0: Não, você não, é outro.
8: Olá, Maurinho, bom dia. Eu me chamo Mariana, tenho uma filha de 6 meses. É, eu queria ver se você poderia me ajudar a conseguir arrumar um leite pra ela, lata de leite Nestrogênio 06. É porque eu ainda não recebi, eu tô trabalhando, só que eu ainda não recebi.
0: Certo.
8: Queria ver se conseguir, porque o leite dela acabou.
0: Nestrogênio 06, gente, quem puder ajudar essa mãe, né, que tá passando um momento difícil, aí tá trabalhando, né, mas ela tá, o leite dela tá acabou, da criança, tá acabando lá. Nestrogênio 06, quem puder ajudar, chama a gente no zap 998-20-9450.
7: Bom dia, Maurinho dos Rapazes.
0: Dia.
7: Toca pra nós aí hoje, 2 graus, toca uma pra mim aí, que tá bem frio, né?
0: Dá bobeira não, senhor.
7: Aí você quebra essa aí pra nós, hein? Oi, põe meu nome no sorteio de seu caneco.
0: Esse Alex Rocha também, isso não vale nada, né? Ah, caça, um rapazinho pra você, senhor. Olha o cachorro que ele tá vendendo. Nossa senhora da Aparecida, esse cachorro aí tá. Isso vai morrer, gente, isso é puro osso. A biloca do zoidinha lá, pai, olha lá pra você ver. Meu Deus do céu. Ismar Prado, onde você arrumou esse cachorro, Ismar? Se der um vender, cai. Olha lá, quantas costelas lá? Uma, duas, três, quatro, cinco, seis, sete costelas de cada lado, coitadinho. Nossa senhora. 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Vou te mandar um abração pra turma do Olivas Autocola. Bom dia pra eles lá. Bom dia pra mamãe do Oliveira. Ela gosta sempre de ouvir a programação. E ela gosta que elas. Sabe a música que ela gosta, ô Cadeirudo? É Saudade Minha Terra. Ela gosta mais daquela música. É, de que não adianta. Tem ela aí não? Saudade Minha Terra.
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0: Acha ela aí.
2: Pode esquecer.
0: É boa a música.
2: Ah, tá, meu. Tá me achando com cara de quem? Trouxa.
0: É, aquela Saudade Minha Terra. Coloca só um pedacinho da música aí pra matar a saudade.
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0: Vamos no nosso amigo Olivas, vai, gosto mais. Fala aí, gente, fala aí, fala aí.
9: Bom dia, Maurício Moraes, fala com nós.
0: Bom dia.
9: Mandando um abraço pra nós aqui, pra turma do loteamento da Corrente aqui, ó. Os KS, o Adeus, pra todo mundo que tá aqui. E se der tempo, você toca uma moda pra nós aí do Marcos Vinícius Monteiro. E oferece o Evapo, pipoca da... O Marcos Monteiro, um dos esquerdos, pra todo mundo gostar das modas, principalmente vocês aí. Um abraço.
0: Ô Biloca, a foto do caju que o rapaz tá vendendo lá não dá não, hein? E só tem pulga. Rapaz, chupou sangue de tudo. Ah, pra acabar, 6:08 agora, 8:06, Gran Suca Transportes, empresa especializada no transporte de cargas. 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
10: E sei que é o cachorro com janta vendendo?
0: É.
10: Deus é maior. Deus é maior. Ô, Jean, não, uai. Arruma um cachorro mais gordo, Jean.
0: Não, se ele latir, ele cai.
11: Ai, credo.
0: É, magrelo.

0: Leone diz: aí você se apaixona, hein? Sufocado, Mirosmar e Luciano.
1: Mirosmar, o homem da minha vida. Acaba não, semana. Semana tá grande demais, gente. Hoje é que é terça-feira. Você tá doido, Maurinho Moraes.
0: Como é que é?
1: Eita, coração.
0: Como é que é o homem da sua vida? Ah, pelo amor de Deus. Deus é mais. Olha, o vídeo do Jacarezinho caiu na rede, hein? Vídeo do Jacarezinho, conhecido como Penélope de Araxá, tá na rede, tá ali, olha lá. É baixo, é tocar a música da essa, quem é essa aí? É da Madonna, né? La Isla Bonita, aí já começa.
2: Detalhe, tá fitness.
0: Aí, ó. Rapaz, cadê a bunda do menino, rapaz? Não tem nada lá, ué. Não dá um pastelzinho, moço? Olha lá. Nossa, que ridículo, Jacarezinho do céu. Gente, como é que chama aquele negócio lá assim, sem... Isso não é um sutiã, não. O que é isso que ele colocou ali? Olha o tamanho da barriga do menino, ele tá com lombriga. Ai. Ah, não, Jacarezinho, pelo amor de Deus, deixa de ser... Defamos, coitados dos motoristas, rapaz. Pelo amor de Deus, e é de Volvo, motorista de Volvo, hein? Motorista de Volvo, como é que pode?
3: Ô Maurinho, eu tava vendo esse vídeo aí aqui agora no Facebook, diz ela que ele tá fino, que ele tá parecendo um bagrinho de enchente a barriga.
0: Nossa, não vai pro céu também.
4: Bom dia, Maurinho, bom dia,
0: ó o Max
4: Maurinho.
0: Monteiro aí, ó o Max
4: bom
0: Monteiro.
4: Bom dia a todos os ouvintes da Rádio Cidade, que Deus abençoa.
0: Max,
4: Maurinho, vou te falar, hoje tá gelado, tá gelado.
0: Você tá um sentindo um frio
4: aí? Mandar um abraço pro Torremo, mandar um abraço pro Cotonete, mandar um abraço pro.
0: Como é que é o que chama? Como é que é? Qual que é o apelido do secretário?
4: Mandar um abraço pra todo mundo aí da cidade de Araxá. E um abração pra minha digníssima, querida e amada esposa.
0: Deve ter feito alguma cagada já.
4: Tá gelado, o sol saiu, ainda tá frio.
0: E deve ter feito uma caquinha já, né? Pra tá fazendo essa rasgação de seda danada.
1: É, eu dou conta desse compadre meu, não, viu? Você tá doido, ó. Cada dia tá pior, ué.
0: É. Você que não viu a lingerie que tá andando embaixo do banco do caminhão.
5: Ô Maurinho, bom dia. Eu sou curioso, eu gosto de ficar informado. Manda esse vídeo aí pra mim. Ontem, na hora que eu cheguei na sonda, eu fui ver o vídeo, preparar os detalhes, estava bonito, Maurinho.
0: Tá bonito? Deixa eu enviar esse vídeo aqui pra quê? Pra quê? Foi o Cristiano que pediu? Deixa eu enviar aqui, deixa eu enviar pra meia dúzia de gente aqui pra vocês verem. Até pro Sosquinho eu vou enviar aqui, vai pronto.
6: Muita gente admira.
0: Bom, vamos ali pros comerciais que tá atrasado, vamos lá.
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0: Vou chamar um abração, meu amigo Léo, grande Léo Piau, é o pescador, hein? Faz uma rima pra gente aí com o Piau. Ai, ai, ai. Abração pro Zena, a turma lá do Minas, grande Minas. Esse motorista tá diferente, eu tô te falando, ô Átila, tá joia, Átila? Átila Tiburcio, esposa, vamos lá ligadinho com a gente. Olha o Tatu.
11: Bom dia, Maurinho.
0: Fala, Tatu.
11: Deus abençoe.
0: Amém.
11: Nosso dia, né? Amém. Ô, nesse fim tudo, Maurinho, né? Desci ali naquele Corpo do Sol ali embaixo, no Boa Vista. Cheguei ali perto da pontezinha do Corpo do Sol. Tô olhando ali pra pro lado do Corga ali. Tô vendo umas chilapas de uns 3,5 kg do lado de fora ali do corpo. Tomando sol, tentando esquentar, porque tava frio demais. Foi porque trem que comecei. Ah, isso acredita.
0: Nossa, você sabe que, hein, senhor? Tilápia de 3 quilos no córrego do sal, pulou na ponte pra esquentar sol. Ela não tava com Ray-Ban também, não? Não passou um bronzeador, não? Ai, ai, ai. Ô, Maurinho. Átila Tiburcio fala assim, meu marido é motorista, eu já tô andando preocupada com ele. Esquenta não, daqui a alguns dias aflora, ele vai aflorar, pode ficar cegado. Poderosa. 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Olha, tá só esperando o arco-íris. Não, vai vir uma chuvinha aí, vai transformar, pode ficar cegado. 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Ei, o povo tá curioso, Maurinho, envia o vídeo, Maurinho. Envia o vídeo. É isso que é, Maurinho. Olha esse vídeo aí. É pra você ver, o javali quase arrancou a bunda do velho. Deixa eu ver aqui, peraí.
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0: Coitado, gente, deu uma bocanhada na buzina. Da busampa dele, mas depois de coitado de javali ter feito isso, sabe o que virou? Torresmo! Rapaz do céu, você tá doido? Não, toca essa aí não, tá frio demais, agora estamos com 10 graus, mas faz quanto que é 2? A 2 graus, Alan Aladim.

0: Preto tá meio doidão, hein?
1: Ei, ai, ai. Tá lá rebatendo. Ô, Itamar.
2: Jorge Moraes, bom dia, bom dia. Fala bom comigo, dia. Maurinho. Sextou, né?
0: Sextou, hein?
2: O milionário Zé Rico pra nós aí.
0: É tempo, que
2: toca. Aquele pessoal lá na região da tragédia lá. Será como é que tá aquele frio por lá, Maurinho? Fala aí comigo.
0: O White falou que tava quase 4 graus. O White
2: Cândido, rapaz dos Redondos Saboroso. Mandou mensagem aqui agora mesmo, Maurinho, falando que levantou cedo pra poder tirar leite. Lá. Um negócio correndo pra lá e pra cá, lá assim. As costas meio pretas. Ele foi boa. Ver, eram uns pinguins que andam no fundo da horta. Tanta neve que tinha lá, Maurinho.
0: Meu cê Deus tá doido. Do céu.
2: As vacas do homem tá dando é leite em pó.
0: Aham.
2: Tão frio que tá, ué.
0: É leite congelado, já. Olha o Juliano Docinho, motorista do Baú Zema, muito sensível a esse frio. Olha a frescura dele, olha lá, deixa eu ver aqui. Nossa, Juliano, você tá muito fresco mesmo, Juliano. Menos, né, Juliano? Pelo amor de Deus, faz isso não, hein? Ai, ai, ai. Que aconteceu ali? Por que vocês tiraram o negócio ali, gente? Pronto, cadê? Aí, por que?
3: Ai, gostei.
0: Aí, tá, João. Quem tá falando bom dia ali? Bom dia! Manda o vídeo e ligue agora. É do jacarezinho, gente. Aí fica passando esse vídeo de jacarezinho pros outros, não, porque é esquisito, né?
4: Ô, Vanusa, não faz isso com ele, não, Vanusa.
0: Aí, tá vendo? Tá vendo? Só como é que é o negócio? Deixa eu ver quem foi que pediu o vídeo ali. Ah, foi esse pessoal aqui. Marcelo da Semig. 8h27. Não. Toca o Emília Eduardo pra nós aí. Só foi agora, hein?
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0: gente, avisa o rapaz do cachorro aí, ó, o Jean Cachorro. A Cristina, nossa só, a Cristina ligou pra aí querendo comprar um cachorro. O que que falou pra ela aqui, ó? Fala aqui, como é que é o negócio?
1: Porra, caça cachorro na zona, senhor. Tem cachorro pra vender, não. Não mexe com cachorro, não.

0: escutando os fatos verídicos que tá acontecendo aí, que o povo tá falando aí na rádio aí. E tá sendo verdade mesmo, cara. Porque eu cheguei aqui na obra aqui, fui fazer uma massa aqui. E a água tava, era em cubos. Uhum. Sai um quadradinho de gelo. Tô esperando aqui pra ver se o sol esquenta. Pra eu fazer uma massa pra trabalhar.
1: Fui mijar ali, aconteceu a mesma coisa. Não brinca. 8h30 agora. Emília Duarte, nosso amigo Chuchu.

0: espalhado aqui pela cidade. Música linda, música bela, hein? Ô, meu amigo Jacarezinho, bom dia, como é que você tá?
1: Você tá me ligando, você não é, né?
0: Não, sou pra te cumprimentar, te desejar um bom dia. Como é que você tá? Tá bom?
1: Bom dia, eu tô bom e bonita.
0: Que coisa boa, fico feliz. Não, a gente viu no vídeo aqui que você ficou bem bonitinho, parecendo um bago de enchente.
1: Você viu o vídeo, cachorro?
0: Não, o vídeo, vídeo. O vídeo, sua ligação tá cortando. Parece que eles viram você passando ali também, né, João, ali na Avenida Wilson Bosch, foi um muxim. Faz com uma arara no ombro. Arara. Não, só é por fala arara e areia. Fala arara, areia. Arara, areia.
1: Eu vou treinar, vou te pegar aí, cara. Não tem nada de
0: estranho,
1: sai fora.
0: Arara e areia. Fala arara e areia.
1: Você
0: veio pra mim, tá cortando esse celular. Você tá precisando trocar também, né, velho?
1: Na hora que eu falei cerveja, aí corta, né?
0: E arara, arara. Arara.
1: Não,
0: não. Ô, Jacarezinho, mas por que esse negócio de arara? Fala pra mim, explica pra mim.
1: Não sei não, só é um bichinho bonito, né? Bichinho bonito.
0: Fala arara. Fala, é bonito. Fala arara.
1: Não, não vou falar aqui não, não, fala não.
0: Fala arara. Areia,
1: não,
0: então.
1: Não, não vou falar.
0: Areia.
1: É terra, rapaz, é terra.
0: Jacarezinho, manda terra. Um abraço. Ô, Horacinho, tá te mandando um beijo. Horacinho. Tá cortando tudo, o telefone seu, tá valendo nada o telefone seu. Ah, tá, deixa eu ver quem tá aqui.
2: Uma participação especial de Cebolinha na rádio hoje.
0: Por que Cebolinha?
1: Quem que é?
0: Cebolinha, o Cristiano te falou que você chamou de tempo de Cebolinha. Por que Cebolinha?
1: Não, esse é novo.
0: Não tô sabendo. É só arara, areia, jacaré, cebolinha.
1: Cebolinha não é comida, não.
0: Ô, Jacarezinho, um abraço, meu querido. Fica com Deus. Cidade!
1: Você tem coragem de pescar? Não?
0: Pescar no gelo desse? Lá de ser besta, senhor. Lá de ser doido. Tchau, com Deus. Meu Deus. A Valerinha.
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0: Foi na pescada dessa que ele perdeu o rabo do peixe. Me deixa que eu amo. Pessoal tá. Ô, Jacarezinho, você tá aí ainda, Jacarezinho? O pessoal tá falando aqui, ó.
1: Tô aqui.
0: Então, o Horacinho falou que foi na pescada que isso aconteceu, esse fato aí, ó.
1: Do quê?
0: Pode você ter perdido a parte da dupla traseira.
1: Foi. Eu dei pra ele, né? É que eu dei pra ele.
0: Tchau, Jacarezinho. Você tá dando bobeira já. Tá dando bobeira já. A gente tá ficando com cunhada agora. Nossa senhora, como é que pode, né? Só Deus, gente. Só Deus.
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0: Ai, haja coração, é muita emoção. É Cidade FM Maurinho Moraes no nosso programa Bom Demais. Cidade, chega, legal. Não, pra ficar participando com a gente, que é isso aí? Ai, alô Ivan, grande Ivan. É o Ivan, é o homem do doce de leite mexido. A patinha do torresmo.
1: Mauri Moraes, bom dia. Vai pescar, não, vocês congelam. É, tô te ouvindo na rádio.
0: Aí, ó.
1: Toca pra nós aí, Amor Gelado. Com Emília Eduardo aí, né? Silvio Robson, né?
0: Amor Gelado.
1: Toca aí. Amor Gelado. E oferece pra Livana, oferece Livânia, aí pra a dona Divina aí do trailer, que ela deve estar tá congeladinha, coitada, com
0: tá
1: esse
0: agasalhada, trilho. Tá agasalhada.
1: E oferecer pra minhas amigas todas aí. Bom dia, cidade, tá gosto de ouvir.
0: Eita. Maurinho, oi, dia, Tânia, bom dia. Tá? Tô bem, tô bem.
2: Maurinho, esse frio não acabou ainda não, né?
0: Não, tá, vai piorar, demais, vai piorar.
2: No rancho, né? Maurinho, manda uma música pra nós aqui, Parque das Jacás. José de Camargo Luciano, Rádio Cidade da Gosto de Ouvir. Fica com Deus, Deus abençoe seu dia hoje.
0: Ai, ai, queria estar de verdade no seu coração.
3: Maurinho, pede aí pra falar Araçariguama.
0: Ai, não ter mais sentido. Esse medo me deixa iludido. Tô deixando de ser. Deixa eu ver isso aqui, deixa eu ver quem tá ali. Tem mais um áudio ali, seu Agostinho.
4: Maurinho, bom dia, tudo bem? Tudo bom, tranquilo, graças a Deus, aqui tá bom. O frio continua. Maurinho, bom, deixa eu te falar.
0: Ah.
4: E aquele rapaz dos carrocerias Cruvinel, eu esqueci o nome dele.
0: Vaninho.
4: Sumiu, uai, fala com nós, hein, mandei falar Vaninho. Com nós, cadê ele?
0: O Vaninho sumiu. Ó, o Dudu tá ali, ó, a turma da paz, gente, ó, dia 17
2: do 7. Bom dia. Ô, vocês não fazem assim com meu menino, não, uai.
0: Tadinho.
2: Ele dá um infarto. Faz assim com ele, não.
0: Ê, dona Isaura, ó. Beijão pra senhora, dona Isaura. Fica cedo. Ei, ai, ai, dona Isaura, gente fina. Mãe de Jacarezinho, tá lá ligadinha. Jacaré velho, não sei cadê ele, não. Alô, Wilson do caminhão, senhor Wilson do caminhão. A dona Valdete ali na São Pedro. Ó, o Babozinha chegou. Eu vou falar pra você agora, ó.
5: Já cheguei mais cedo, ó. Cheguei junto com você,
0: ó. Dá bobeira não, Babozinho. Chegou cedo, ó. Um frio desse. Rapaz, que ô, frio mata, bobão, velho. É. 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Quem tá aí?
6: Ô Maurinho, bom dia.
0: Bom dia.
6: Deixa eu te perguntar, o Emílio Eduardo tem par também nessa rádio aí, igual o Zezé de Camargo e Luciano?
0: Por quê? Não pode cantar,
6: semana
0: não?
6: Semana passada eu te pedi Irmãs Freitas, você não tocou? Cadê minha música?
0: Vai tocar
6: Canoinha uma hora. Canoinha do Araguaia com os Irmãs Freitas.
0: Então, só vai
6: eles
0: tocar.
6: Eles devem ter parte aí, deve ser a metade da rádio deve ser deles, né?
0: É, é.
6: Você não toca, não?
0: A outra metade deve ser sua, paga meu salário.
6: Falou.
0: Ah, David Roncoi, tá lá em Salitre de Minas dando trabalho, rapaz.
6: Ô, Maurinho.
0: Dá bobeira não, Roncoi.
6: A gaga é um animal novo que eles descobriram aí?
0: Não sei, não. Ô, Otávio, porque... Ô, Otávio, é hoje que é a sua consulta com o doutor Leopoldo? Você foi lá semana passada aí? Gosta demais da conta, fala aí.
7: Ô, Maurinho. Ô, oh, aqui na obra aqui, um rapaz chamado Isvan aqui, interessou, viu? Diz que achou bonito o rapaz, senhor.
0: Aí,
7: olha onde você vê.
0: Aí, ó, jacarezinho, já tem alguém te querendo. Banusa vai rodar. 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O que tem? Acabou? Deixa eu ver o que tem aqui. Não, essa aqui eu tenho que tirar, não é pro horário, essa também não é pro horário. mas tem ele, é, tem ela, tem ela, tem ela. Fala comigo, Rayane Machado.
8: Aô, terça-feira.
0: Fala comigo.
8: Abençoada. Bom dia, meu querido. Mauro Moraes, tá? E todos os ouvintes sintonizados nessa maravilhosa Rádio 94,5. Maurinho, hoje eu recebi uma mensagem, não é de qualquer pessoa não, pedindo pra poder cantar nessa rádio. Então, vamos fazer o pedido da minha amiga Roberta Miranda e vamos tocar a música aí pra ela, dia de formatura, porque ela falou que não tá cantando na rádio. Fez uma reclamação pra mim de manhã e eu quero oferecer pro meu maridão Silvio Machado, fechar a conta e passar a régua e tchau, obrigado.
0: Eu tenho ela aqui, eu tenho ela no original, eu tenho ela aqui com a Nalva Guias. Pensa numa moda que ficou cabriceira de boa, aqui ó, top demais. Ô Douglas, você tá bom? Que você quer, Douglas, também? Fala aí.
9: Ô Maurinho Moraes, bom dia. Deus abençoe o nosso dia.
0: Amém.
10: Só uma colher disso.
9: Então. Com a música do Mike Lian pra nós aí, meu pai.
0: Meu pai boa, hein?
9: Oferecer pro meu pai Luizinho Leiteiro.
0: Ô, Luizinho, tá de férias.
9: Oferecer pra toda a galera do Volante Grande aí, ó. Toda a galera do Leite. Certinho?
0: Falou.
9: Eduardo.
0: Olha o Gilmar.
9: Zezão parou de mexer com leite. Falou. Tem uns bons aí, Eduardo. Tem uns caras lá do Laxino, lá pra Paris, lá. Tudo melhor do que o outro. Essa música aí pra todos eles aí. Deus abençoe. Obrigado.
0: Fala aí.
9: Eu assino embaixo.
0: Ah, sabia que ele ia da zebra?
9: Isso. Eu não queria falar nada não, mas o Maurinho escolhe as músicas que vai passar aí, né?
0: Com certeza. Um
9: lá tem, não. Meu pai Luizinho, cara, curiosinho assim de aparência, ele passa. Caso contrário, já era.
0: Não, se for música ruim também, eu não toco não, pode ter certeza. Toco de jeito nenhum. Volta essa aí, deixa cair.

0: verdade, tá aí o som de Nalva Guiar. Dia de formatura.
1: Meus ouvintes, eu vou ensinar vocês como é que faz o Maurinho Moraes tocar a música. Vocês têm que pedir a música do Robson Magelo. Ele toca na hora. Na hora.
0: Tá bobeira, não. Quem dá o Miguelinho, não? Esse é o Adilson, Admilson. Fala aí, Admilson, o que você quer?
2: Ô, Maurinho Moraes, bom dia, bacana. Miguelinho Carreteiro.
0: Ô, Miguelinho, você tá o Admilson, viu?
2: Ô, o Jean aí, que eu quero um casalzinho de cachorrinho Pintia.
0: Pintia, tem lá.
2: Fala
0: tem lá.
2: Pra mim aí, beleza?
0: Beleza.
3: Gente, beijo grande pra você.
0: Ô, Roncoi, a sua música aí, Roncoi?

0: Feira do Araguaia com as irmãs Freitas aqui pela cidade. Aô, trem cosquinha, tem rapaz. Tem uma turma querendo falar aí, deixa o povo falar. O povo aqui tem vez aí, aqui não falha não. Aí.
1: Ô Maurinho, bom dia lindo. Aqui é o Zezé que Pão Salvado, fala comigo.
0: Ô Pão Salvado,
1: eu essa música aí, dia de formatura aí, isso não é a Nalva Guiar, né? Isso é a Jaine.
0: Não, quem cantou?
1: O povo ainda tá sabendo nada, não.
0: É Nalva Guiar.
1: Boreia, viu? Essa, isso é a Jaine, dia
0: não,
1: de formatura.
0: Não,
1: isso
0: é,
1: essa que tocou aí é com a Jaine, né?
0: Não,
1: com a
0: Nalva Guiar. Nalva Guiar, da bobeira não. A Jaine é outra. A voz delas são parecidas. Mas essa aí é com a Nalva Guiar, viu? Pode ficar sossegado. Aqui, ó, Jaine, ouça a voz da Jaine aí, ó. A voz da Jaine, ó. Essa é a Jaine cantando outra música. Ó o Fábio da Silva.
2: Oi, Maurinho, o programa hoje tá divertido demais a conta, hein, Maurinho? Toca pra nós aí, Encontros Imperfeitos, beleza?
0: O que aconteceu ali, gente? Deixa eu ver aqui. Ah, teve um rapaz que pediu pra falar o negócio dele ali. Como é que é o negócio que ele falou ali, ó? Cadê o negócio da cueca lá? Ah, tá aqui, ó. Maurinho, é verdade, o frio tá tão estranho, tem um negócio da cueca que tá congelando, é o prendedor, né? A cueca tava no varal, eu esqueci de tirar. Ai, você mala lá no gato de chapéu. Alô, Geocássia Costa, bom dia. Essa é a Jaine, o Pão Salvado. Ah, sabendo os negocinhos seu aí, viu?
3: Bom dia, Maurinho Maralhão, por cá. Não, é de jeito nenhum, é o patrão dele, que senão eu mando ele embora, por isso que ele toca, você tá por fora.
0: Não, ele é patrão nada que não, pá. Patrão que é o chefe Léo, seu Enio Braga. Abração pros meus chefes, abração pra ele.
3: Até que enfim, depois de duas semanas, você lembrou de tocar a mim, hein?
0: Deus é mais.
3: Tá doido?
0: Tá amarrado,
3: hein? Você tá doido, hein? Mas valeu, obrigado, Deus abençoe.
0: Falou, Roncoi.
4: Aê! Maurinho Moraes, bonitão na área.
0: Deus é mais.
3: Ô Maurício, Pão Salvado não sabe nada não. Esse aí torra, viu Maurício?
0: Torra,
3: Pão Salvado aí, é Sprint Bolão, junta Bolão e Pão Salvado.
0: Ô Fernando Pintor, é o homem do é o homem do prendedor na cueca. Acho que ele usou esse prendedor pra tirar outras coisas de lá, porque não tava saindo não. Ai, a 8:52.
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0: Gente, nota de utilidade pública: foi encontrada uma carteira de trabalho em nome de Stephanie Moreira Mariano. Nossa senhora, que trem atrapalhado. Stephanie Moreira Mariano. Já é a segunda via da carteira. É a segunda carteira que ela já pede. Tá aqui na rádio, menino. Tá aqui, tem até uma cartinha aqui de declaração também aqui, não sei quem foi. E tem que tá no envelope rosa. Vem cá buscar. Ai. Maurinho, o prendedor não, tem que ser uma pinça pra tirar mesmo. Lepo. Quem tá aí?
6: Bom dia, Maurinho Moraes.
0: Bom
6: Como
0: dia.
6: Como é que tu tá?
0: Opa, bom dia.
6: É. Aqui na tragédia o trem é feio.
0: Tá frio aí também?
6: Alto da Serra, o trem congela todo.
0: Alto da Serra.
6: Do pra cá onde nós tá arrumando a bagunça da mudança, Maurinho. Toca aí facas pra nós.
0: Faca.
6: Com Diego e Vitor Hugo.
0: Ô, vocês já mudaram já?
6: Obrigado, tem um bom dia.
0: Já mudaram já? Ui, ai,
6: Maurinho, fala comigo.
0: Falo sim.
6: Vai tocar minha música não,
0: amanhã, senhor? Amanhã, depois de amanhã. Ó que dá tempo, é que der tempo lá.
7: Aê, Maurinho. Essa Stephanie aí tá igual o Beat, hein? Será que tá querendo fichar? já é a segunda via que perde.
0: Sei não.
7: Agora eu tenho certeza que ela não tira mais nenhuma.
8: Maurinho Moraes, bom dia.
0: Fala aí, Igor.
8: Que apelido desse cara aí é Pão Salvado?
0: Pão Salvado. Sei não, muita gente gosta de Pão Salvado, né?
8: Pra
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0: 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Olha, para descomplicar um pouquinho a sua vida, tô indo embora, gente. Deixando com vocês a informação pela cidade. Cidade, gente. A todos um forte abraço, fiquem com Deus e até amanhã. Tchau.

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0: Bom dia, hoje dia 14 de julho. 14 de julho, uma terça-feira. Já vou mandando um abraço para os meus ouvintes que me ajudam a fazer esse programa, um programa com mais participação, com mais interatividade, com mais informação e, lógico, com muito, muito mais credibilidade. Hoje a gente vai estar conversando com a Ana Tereza, que é a secretária municipal de serviços urbanos. Vamos estar falando de tapa-buraco, vamos estar falando de mato. Isso tudo porque a gente ainda não tem chuva. Vamos ver o que, que a prefeitura está se preparando para o futuro. Vamos saber de lixo. Será que o lixo está funcionando? Reciclagem. É muita coisa daqui a pouco com a Ana Tereza. E já vou chamando você, meu ouvinte, te alertando que hoje é dia de feirinha. É dia de adoção, é dia de você procurar o cachorrinho pra você doar pro papai, pra mamãe, pra vovó, pro vovô, pra você, pro seu filho. É dia de dar carinho a quem você ama. Dia de feirinha lá na Olegário Maciel, de 9 a 1 hora da tarde. Eu levo isso tudo. Já vou chamando também a eles, os homens de minha vida, Diogo Meira, bom dia.
1: Bom dia Eveline, bom dia Armindo, bom dia Decinho. Muito bom dia para você, ouvinte especial que nos acompanha aqui pela 94.5. Sejam todos muito bem-vindos ao nosso Cidade Urgente desta terça-feira ensolarada, que mais que amanheceu fria aqui na Terra de Beija. E a gente vai ali para o ginásio poliesportivo da Escola Delfim Moreira para falar a respeito. Estou com o microfone alinhado. Para falar a respeito desse último dia de inscrições do Minha Casa Minha Vida, tá? Hoje é o último dia para se inscrever, ainda dá tempo de você fazer a sua inscrição. E vamos também, Armindo, sanar algumas dúvidas, porque tem muita gente ainda que não está entendendo a diferença entre benefício social e comprovação de renda. Muita gente está achando que ela chega ali com BPC, um Bolsa Família, alguma coisa nesse sentido. Isso é comprovação de renda e não é. Nós vamos entender mais sobre isso aí com a subsecretária de Serviço de Ação Social, a Cristiane Pereira, que vai falar pra gente sobre estes e outros assuntos ligados ao Minha Casa Minha Vida daqui a pouquinho aqui no nosso Cidade Urgente.
0: Aquele que me leva, aquele que nos leva para todo lugar, Decinho Bala.
2: Bom dia turma, bom dia a todos os ouvintes da 94,5. 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Nas datas comemorativas, temos o Dia da Liberdade de Pensamento, Dia do Administrador Hospitalar, Dia do Engenheiro de Aquicultura, também Dia do Propagandista de Laboratório. Aquele cara que chega na frente da gente no hospital e fica deixando a gente na fila lá e o médico vai receber primeiro. Pelo menos se desse umas amostras grátis pra gente, né? Que a gente estivesse precisando. Dia Internacional de Conscientização dos Tubarões e Raias. O pessoal vai conscientizar o tubarão para não morder, Diogo.
1: Tô tentando imaginar como é que é feita essa conscientização.
2: É dia mundial do chimpanzé. E dia mundial também dos hospitais. O chimpanzé, eu lembro da macaca Catarina. Você lembra, Evelyn, que ela veio aqui no estúdio?
0: Demais, eu tenho foto com a Catarina, várias fotos.
2: Eu fiquei no medo, ela olha pra gente, ela olhava pra gente julgando a gente, rapaz. Você fala assim, ia fazer assim.
1: Eu sei de alguma coisa.
2: Cuidado.
1: Eu sei o que vocês fizeram no verão passado.
2: Que não pode mais, tem circo, né?
0: Não pode mais. Eu lembro da gente ir aqui nesse lanchinho aqui da esquina, como é que chama aqui, ó. Ia lá.
1: Tem uma foto dela lá com o pessoal.
0: Tomar Coca-Cola, ela adorava Coca-Cola.
2: Aí, pra você ver, rapaz.
0: Amava Coca-Cola. Você queria
2: já gostava
0: lá,
2: coisa errada.
0: Era dar Coca-Cola pra Catarina.
2: Então tá aí, hoje é dia de Cidade Urgente. Vamos com Deus.
0: Bora. Vou chamando então Armindo Maia e seu giro de notícias.
3: Bom dia, Eveline. Bom dia, Diogo, Decinho, nossa convidada Ana Tereza, secretária. Você, ouvinte internauta, vocês que ajudam a gente a fazer um programa cada vez mais plural, coletivo, democrático. Vocês que são o combustível para a gente estar aqui a cada dia, direcionando o microfone certinho, como diz o mestre Diogo Meira, né? E obrigado por esse incentivo, né? E essa participação, essa interação todos os dias aqui com a gente no Cidade Urgente. Contagem regressiva. Faltam 78 dias, Eveline, para as eleições gerais de 4 de outubro em primeiro turno. Gente, vamos votar esse ano para presidente, para governador, 2 senadores desta vez, 1 deputado federal, 1 deputado estadual. E eu volto a falar, cara. Vota naquele candidato que realmente te representa, tá? Porque são 4 anos, senador são 8. E você vai sofrer ou vai passar bem durante 4 anos se você escolher certo, com consciência. E não escolhe só para você, não. Tem que escolher de forma coletiva, porque o gestor, o administrador, o político, ele governa, ele gere para todo mundo, tá? Então, vote com consciência, vote tranquilo. E os mesmos dos mesmos estão aí, com dinheiro na cueca, fazendo rachadinha e outras coisas mais, né, Diogo Meira?
2: Montando rádio.
3: Montando rádio, isso. Então,
1: difícil vai, né, Dessinho?
0: É interessante como é que o Dessinho está citando um exemplo aqui, que é muito interessante, que é o seguinte, a pessoa faz carreira política uma vida inteira no estado do Rio de Janeiro, e do nada resolve se candidatar em Minas Gerais. Aí você se pergunta assim...
2: Do Neida.
0: Por quê?
3: Por causa de quê?
0: Porque se ele é do Rio, foi deputado federal por várias vezes, pelo Rio de Janeiro, e agora quer ser candidato por Minas Gerais. Porque Minas é atrativo? Porque Minas, de repente, virou um estado muito mais legal do que o estado do Rio de Janeiro? Então, assim, essas coisas a gente tem que repensar. Por isso que eu falo, dá um Google antes, gente, de você votar. Veja em que pé que tá esse candidato seu. Ah, ele teve envolvido no Mensalão, teve envolvido no Petrolão.
3: Teve preso.
0: Teve envolvido, tá com rolo na Lava Jato, tá com rolo no INSS. É tanto trem. Repensa sobre isso.
2: E ontem declaração... E chama os mineiros de enrolados.
3: Isso, ontem uma declaração, ele falou assim, o mineiro é difícil demais. Custou demais.
2: Enrolado foi a palavra.
3: Enrolado demais, né?
2: É difícil.
0: E ele não. Ele é bacaninha. Ele é bacaninha. É muito difícil. É a gente vê tudo isso.
3: E o panorama, né, Eveline, político, tanto nacional quanto mineiro, ainda continua nublado. Continue sem definições, praticamente. A gente não sabe quem é quem, quem vai ser visto de quem, se vai sair ou não vai. Tem gente aí testando, fazendo laboratório. E muitos desses, a gente sabe, que eles querem valorizar o passe, é claro, e para no futuro negociar um cargo e etc, etc e tal. Você sabe como é que funcionam os bastidores, né? Nos meandros da noite, na articulação política, o que que acontece, né?
0: Ontem nós falamos muito aqui sobre essas eleições, o Armindo. Sim. E mais uma vez eu chamo a atenção para a figura do senador, né? Nós vamos votar em 2 senadores. O primeiro voto vai ser para deputado federal, segundo voto para deputado estadual, terceiro voto para senador, 4 votos para senador. São 2 senadores e não adianta você repetir, não. Porque um vai ser anulado, você tem que votar em 2 diferentes. Yeah. Ah, mas eu gosto mais do fulano, vou votar 2 vezes nele. Bobagem, né? Bobagem, você vai perder. São 2 votos para senador, são 2 números diferentes. E vocês, eu falo, tem comentado muito aqui no programa a importância da figura do senador, que muitas vezes a pessoa não sabe, não tem noção. E que o senador também, quando ele é eleito, ele leva 2 suplentes com ele. Teve um caso de um senador que ele brigou com o partido pouco antes das eleições, daqui a pouquinho eu me lembro o nome dele, aí ele não tinha nome, porque ele tem que levar 2 suplentes. Ele levou, tava tendo obra na casa dele, ele levou 2 pedreiros, um pedreiro e um servente pedreiro, só que morreu 2 meses depois. O pedreiro assumiu, ficou por 8 anos. Então, assim, é a importância desse suplente que muitas vezes você não sabe. Vou lembrar o nome desse ele acabou não ficando, ele ficou só 2 meses e o servente...
3: Ele veio a óbito, né?
0: Veio a óbito, ficou por 8 anos. Então, olha que você for votar no seu senador, veja quem são seus suplentes, veja quem são as pessoas que estão indo, se não estão só te sacaneando mais uma vez.
3: E Pia, você falando nesse senador, essa notícia é interessante pra gente, porque já foi pro Senado a transição do Cefet, né? Os Cefetes de Minas Gerais, incluindo o de Araxá, para se transformar em Universidade Federal. Isso vai ser muito bom para nós, gente. Você não sabe a diferença. O CEPED é um centro tecnológico de referência, padrão muito importante, mas essa transformação do CEFET em universidade federal, ele vai dar um up grande, né, Diogo Meira? E a possibilidade de a implantação, da ampliação de novos cursos, e é federal, né,
1: cara? O CEFET, na verdade, ele já é uma universidade, sim, tecnológica, isso, né? Ele é um centro federal de educação tecnológica. Sim. Mas até pouco tempo, até alguns anos atrás, ele oferecia aí apenas cursos técnicos. Eu tive o prazer de estudar no CEFET aí por cerca de 1 ano e 3 meses, não me formei, porque o sujeito para se formar lá realmente tem que ser muito bom, mas já há algum tempo ele já oferece ali os cursos de engenharia de minas, engenharia eletrônica, engenharia mecatrônica, cursos ali superiores voltados, sim, ali para a área de software.
3: Eletricista.
1: Exatamente. Então ele já é uma universidade, uma universidade tecnológica já há algum tempo. Agora, essa conversão em universidade federal vai viabilizar muita vinda de recursos federais aqui.
3: Vai abrir um leque para nós.
1: Vai abrir um leque para estudantes aqui da região que vão se direcionar aqui para Araxá. Isso vai trazer gente para a cidade, vai movimentar a economia da cidade, porque essa turma vai gastar aqui.
3: Vai.
1: Né? Então, realmente, isso aí vai ser muito importante. Vai fortalecer o mercado imobiliário, porque essa turma aí vai abrir república, vai procurar casa para alugar, kitnet, sim, apartamento. Então, assim, a gente vai ter um ganho econômico.
3: Vai influenciar também o mercado imobiliário.
1: Lamentavelmente, né? Mas isso aí é um contra por um pró superior, né?
0: Passando pelos crivos do Rodrigo investigador, tá ok.
2: Turma, dentro da política, o presidente Luiz Inácio Lula da Silva parece tecnicamente empatado com o senador Flávio Bolsonaro. Pesquisa que saiu hoje aqui, postada agora, né, há 11 minutos atrás, da nossa co-irmã na Rádio Itatiaia, nossa parceira de primeira hora, né? O senador Flávio, em eventual segundo turno, o presidente da República, segundo pesquisa da Futura, Apex, divulgada nesta quarta-feira, o levantamento realizado em todo o Brasil entre os dias 7 e 11 de julho, também testou outros cenários com o Lula à frente. No cenário contra o senador, a pré-candidato à presidência pelo PL, o presidente registra 46,3% das intenções de voto, enquanto o adversário também com 46,1%. Então, os dois estão
3: técnico, né?
2: Técnico mesmo, e os dois estão tecnicamente empatados dentro da margem de erro da pesquisa. Brancos, nulos, eleitores que afirmaram que não votariam em nenhum dos dois candidatos somam 6,5%. Daí você divide esse valor aí, né, entre os demais, né? Romeu Zema.
3: O Zema não decola.
2: O Caiado. Aí na pesquisa? Não, somente os dois.
3: Incrível, aqui. Cara.
2: Não entra nem nas matérias, né? Já 1,1, só para finalizar, Evelino, 1,1 dos entrevistados não souberam responder.
0: Essa mesma pesquisa que nós estamos comentando, dá 40%, se você somar os 2% do Romeu, 2% do Caiado, 3% do Renan, e os indecisos chegam a 40%. Quer dizer, está dando muito mais do que se espera ainda.
3: E esse pessoal da direita, né? Teoricamente, né?
0: São os três, mas ainda 40% de gente que não sabe em quem vai votar, e ainda conta as terceiras vias. Então, ainda tem muita água para rodar, tem muita coisa para se falar. Essa terceira via, ainda nenhum dos três nomes não está decolando até agora, mas ainda tem muito voto ainda que está desperdiçado, vamos assim colocar, que não está nem para falar o Flávio Bolsonaro.
2: Que está na disputa.
0: Que eles ainda podem ser brigar aí pelos 40%, principalmente pelos indecisos.
2: Agora mostra também, né, a situação do Flávio Bolsonaro, que ocorreu com ele há pouco tempo aí, né, pelo Vorcaro, né, surtiu efeito naquela situação, agora está vindo minimizando e ele volta ao alcançar a ponto de empatar tecnicamente com Luiz Inácio Lula da Silva, que mostra também muito a tristeza, né? Não, mas o pessoal que não gosta, né, do governo atual. Então mostra realmente, mesmo com todas as situações que ocorreram aí, né, de escândalos, mostram que o pessoal quer coisas diferentes aí no governo.
3: Eu não vou falar em interferência, mas ontem mais uma decisão do STF, né? Proibindo o pré-candidato do PL, Flávio Bolsonaro, a não manter contato com seu pai, o ex-presidente Jair Bolsonaro, no primeiro turno, né? Aí a gente não sabe por quê, o motivo e tal.
2: São 90 dias, né?
3: Isso.
0: Até o final das eleições.
3: Até o final, falta 82.
0: O Gilmar tá comentando que foi o Itamar Franco, também aconteceu isso. Itamar Franco faleceu próximo de 2 meses de sua posse como senador. E o Zezé Perrella, que era da diretoria do Cruzeiro, assumiu o Senado na época por 7 anos e 9 meses. A maioria que votaram no Itamar nem sabia que o Perrella era o primeiro suplente do Itamar
3: e
0: Franco.
3: E afundou o Cruzeiro naquela época.
0: Que eu falei é o Hélio Campos, de Roraima.
3: Pessoal, dia 17 de julho, uma sexta-feira, 2 dias antes da final da Copa do Mundo, né? A APAE vai realizar agora, nessa próxima sexta-feira, o seu Arraiá Julino, tá? R$25 a entrada, muito bacana. É um evento solidário e a APAE é uma das instituições de maior credibilidade. Ela faz um serviço bacana, ela atende quase 1.000 pessoas por mês em seus serviços de saúde, né? Crianças, jovens, idosos. Então, toda a renda desse Arraiá Junino vai ser revertido para ampliação do serviço, porque existem muitas pessoas nas filas de espera, né? Para um atendimento de saúde e para ampliação da unidade da instituição, tá bom? Então vai, participe, vai começar às 16h na próxima sexta-feira, tem muitos shows, vai ter barraquinha, né? Milho verde, quentão, pipoca, maçã do amor,
2: música,
3: correr elegante,
1: Armindo, diga. Pegando um gancho aí na sua notícia, né? No seu giro aí falando a respeito da APAE, a gente gostaria de reforçar aqui também que o Recanto do Idoso São Vicente de Paula está precisando também de doações, principalmente aí de alimentos, arroz, feijão, açúcar, café, carne, alimentos não perecíveis. O pessoal está precisando bastante. Você pode levar a sua doação ali na rua São Luís, número 385, na Vila São Vicente, ou você pode ligar também no 34-3661-4002. Você pode fazer a sua doação em espécie, você pode fazer a sua doação também através do Pix. Tem um CNPJ do pessoal, o pessoal vai te informar o CNPJ para você fazer a doação. E se você não puder levar lá, o pessoal tem uma caminhonetinha, né? Lá da própria instituição, eles podem buscar também a doação. O importante é que você participa e ajude aí a dar um upgrade aí nas atividades do Recanto do Idoso São Vicente de Paulo, que é essa instituição também que há muitos anos está prestando um serviço de relevância em Araxá.
2: Repete o que o pessoal está precisando, Diogo.
3: São produtos da cesta básica.
1: Isso, arroz, feijão, açúcar, café, carne, leite, para quem puder mandar, suplemento alimentar. Sim. Tudo isso o pessoal precisa.
3: Fralda geriátrica,
1: quem puder fazer doação também. O pessoal tem algumas fontes de recursos, mas esses recursos são para projetos específicos. Então, para manutenção e custeio, eles têm basicamente um pequeno recurso que vem por parte do governo, através aí do Fundo Municipal do Idoso, e também o próprio benefício dos residentes, que 70%, salvo engano, são direcionados aí pro recanto, para manutenção e custeio do recanto. Mas ainda assim, o recurso é insuficiente, o gasto deles é muito alto. Então o pessoal conta com a participação aí do nosso empresariado, também da nossa população, para ajudar aí nessas obras aí do Recanto do Idoso.
3: É outra instituição de grande credibilidade, uma das mais antigas, tem quase 100 anos, centenária, e tem quase 100 internos, a maioria acamados, tá? Então precisam. Então, se você puder ajudar, o pouquinho que você ajudar vai ser grande para no contexto geral ajudar essas pessoas que estão lá internadas, estão sendo cuidadas. E muito, eu fui voluntário lá no Recanto Idoso, eu sei como é que funciona lá, e é um lugar muito bacana para quem precisa, né?
1: Só repetindo o telefone, Armindo.
3: Sim.
1: O telefone é o 3661-4000, você pode ligar, ou então você pode deixar a sua doação diretamente na sede do Recanto do Idoso, na rua São Luís 385, na Vila São Vicente.
3: Ô turma, no dia 23 de julho às 13h30, lá no auditório da Prefeitura Municipal de Araxá, o IPREMA, que é o Instituto de Previdência Social dos Servidores Públicos Municipais, vai realizar uma audiência pública para prestação de contas do exercício 2025. Você que faz parte, você que é aposentado, pensionista do IPREMA, vai lá para você conhecer, para saber como estão as contas, como está a saúde financeira do Instituto, tá bom? Dia 23 de julho, 13h30, lá no auditório da Prefeitura Municipal de Araxá.
0: Só uma outra. A Galega está me perguntando aqui sobre as escolas cívicos militares. Não deu certo, não, viu, Galega? Escola cívico-militar, essa união cívico-militar, ela ainda está parada. Ela está parada pela justiça, tá bom?
1: Fica à vontade,
0: Agora, a militar deve vir sim.
3: É Tiradentes.
0: Ela. É, a Tiradentes. Ela ia para Padre Anacleto Giraldi, mas parece que também já não vai mais para Padre Anacleto Giraldi.
3: Mas pera, o Loren que está sendo, vai ter uma sede nova, né? Pelo que falou o vereador aqui. Gente, e a Prefeitura Municipal de Araxá está com as inscrições abertas até o dia 4 de agosto, tá? Para o processo seletivo, tá? De agentes comunitários de saúde. Serão 51 vagas. O salário inicial é de R$3.242, mais os benefícios, né, Diogo Meira? E o edital, você pode achar o edital disponível no site do Instituto Brasileiro de Gestão e Pesquisa, o IBGE.
1: IBGP, isso é o órgão responsável aí pelo certame. Em julho de 2026, o Eveline, o Tribunal de Justiça de Minas Gerais determinou o fim e a suspensão do programa de escolas cívico-militares no estado de Minas Gerais. A decisão validou o entendimento do Tribunal de Contas do Estado e paralisou o modelo em todas as unidades estaduais, impedindo inclusive a abertura de novas turmas devido à falta de regulamentação específica no estado a esse respeito e também a falta de números, né, que apontem melhorias nos indicadores educacionais. Então, realmente, as escolas cívico-militares estão suspensas em Minas Gerais.
3: E bem aí a edição 2026 da Motofest Araxá, lá no Barreiro. O evento será entre os dias 28 e 30 de agosto. O que é arrecadado na portaria, gente, também é transformado em cesta básica, que é distribuída para as entidades assistenciais da nossa cidade. Então, é muito bacana. E também vem aí outra oportunidade importante para você, que é a CBMM. Você sabia que a CBMM está com as inscrições abertas, Verino, para aquele processo edição 2026? Vai que dá, Araxá? Então, é um projeto bacana, ele é fomentado, ele capacita e dá oportunidade para 10 projetos nos setores de turismo, gastronomia e artesanato. E além da capacitação, apoio técnico, esses 10 projetos que forem contemplados, que forem escolhidos, selecionados, eles vão receber R$50 mil durante o ano para impulsionar o seu negócio, tá? Os interessados, eles podem participar através da plataforma Prosas dentro do site da CBMMM. E para fechar agora a régua de uma vez, acabar com a conta aqui. Hoje tem sessão da Câmara Municipal de Araxá, como já foi falado, e às 16h tem MAP e o IAMAL, que deve ser IAP dessa vez. Né?
2: Como é que chama?
3: MAPE, é isso? MAPE. É porque o meu inglês é britânico.
2: Porque é francês, tá falando no inglês, no lugar do francês.
3: Mas de todo jeito meu inglês é britânico. Então tem França e Espanha.
2: Quem vocês acham que vai pro final? Quem passa, Eveline?
0: Eu já te falei.
2: Os dois, né? França e Argentina.
0: Eu acho.
3: França e Argentina, tá?
2: Vai dar zebra, vai ser Inglaterra e Espanha.
0: Gostaria de chamar a atenção aqui dos meus ouvintes, porque hoje na Câmara Municipal, infelizmente a Câmara Municipal não está sendo retransmitida mais nem por rádio e nem pelo YouTube. Ela é hoje, para acompanhar as reuniões da Câmara, apenas ao vivo, indo lá diretamente acompanhando as reuniões. Chamar a atenção que hoje pode ser que passe o projeto 76. Está na pauta o projeto 76. O que, que é o projeto 76? É aquele que... Ai, gente, aí você vai dar o nome que você quiser. É terceirização, o que mais que eles estão falando?
3: Locação.
0: Dê o nome que você quiser. Privatização da saúde. Da saúde pública. É aquele que passa... termo de colaboração. Terceirização.
3: Gerenciamento compartilhado.
0: O jeito que você quiser. O que conclui-se é o seguinte. É passar... As redes, a UPA, a Uninorte e Unileste para a OS, para uma OS, uma organização social. Então, bem provável que esse projeto, ele está na pauta, bem provável que ele passe. E é uma data muito boa para se votar esse projeto, porque já que não está tendo votação por rádio, não está sendo retransmitido por rádio, muito menos pelo YouTube, não vai ficar gravado nos anais, não vai ficar gravado nos anais. Então, assim, eu acredito que bem provavelmente
2: vai ficar gravado nos anais.
0: Nos anais da população. Vai ficar gravado nos anais da população.
3: Você vai estar de corpo presente lá, né, Felipe?
0: Eu vou ter que de corpo presente, porque não tá, né? Não acredito que bem provavelmente
2: vai ficar gravado nos anais.
0: Nos anais, da população. Vai ficar gravado nos anais da população.
3: Você vai estar

0: também retransmitidos, nem pelo rádio e nem pelo YouTube, né? Então, eu acredito que eles vão aproveitar esse período para engatar esse projeto, para não ficar aí registrado.
1: Mas cansa muito.
0: Nos anais.
1: Cansa muito.
0: Da prefeitura. Eles vão aproveitar aí esses dias de férias. Não, vão aproveitar o tempo que não está sendo retransmitido. É. Então, para você que tem interesse, vai ter que ir pessoalmente ou mandar alguém lá, porque realmente não
2: ou
0: tem outro jeito.
2: Vai acompanhar 94,5 aqui na quarta-feira, que o Lino estará lá.
3: Né? Ele vai ficar presente.
2: E vai repassar tudo que acontece na reunião da Câmara.
3: Oi, Diogo. Exatamente.
4: Oi.
3: Você tá sabendo da novidade?
4: Qual?
3: Tá não inocente. Não. Ah, não, para, sou. Que isso? Agora você já pode contar com toda a praticidade de uma lotérica no Shopping Boulevard Garden.
4: Opa, isso é bom.
3: É, mais comodidade, segurança, facilidade para você que vai pagar suas contas, fazer seu jogo, sua fezinha, aposta, saques e muito mais em um só lugar. E o melhor de tudo, Diogo Mira, eu vou te contar. A lotérica funciona de segunda a domingo, não fecha.
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2: Uai.
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2: do seu. 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
3: 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Então, cara, olha só que bacana. 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Porque às vezes, domingo você deu um boleto, você tem que fazer um saque, um feriado. Você vai lá. Acabou, fechou. Tá, olha só que facilidade, né? Você vai falar de alguma coisa aqui pra mim, Diogo?
4: Olha, vamos lá então, atenção.
0: Você vai sair do celular? Pra poder trabalhar um pouquinho?
4: 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Vamos ter atrações musicais com Samuel Rocha e Vitor e Luiz no sábado. No sábado, e grupo Quatro Pretos Samba Music e grupo Resenha no domingo.
2: Essa dupla é o pai e filho, né? O pessoal que participou com a gente no podcast, né? Vão estar lá cantando ao vivo lá no Aquapark. Então já começou, né, Diogo? Tá dando um start aí nesse grande. Vai ser um ponto turístico futuramente aqui pra gente também, né?
4: Vai ser um ponto turístico, vai ser um ponto de lazer pra toda a família, né, o Decinho?
2: E vai ter venda de camisa do Araxá Esporte.
4: Olha que maravilha.
3: E você sabe quem vai estrear o Tubo Água?
0: Eu já posso ir com a minha?
2: Já pode.
0: Vou com a minha.
3: Quem que vai estrear o Tubo Água?
0: É nós dois.
3: Levando cambota.
0: É nós dois.
4: Só quero ver. 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
0: E hoje na Câmara Municipal vai ter uma super homenagem ao Tenente Coronel Ademir Vicente Fagundes. O Ademir que tá deixando.
3: Pendurando o coturno.
0: Tá. Ei, que inveja de você. É. Nossa, senhor Fagundes, oh, esse trem de aposentar todos dias acrescenta 6 semestres na minha aposentadoria. Ô, trem difícil. Inveja de você. Invejinha.
3: É. 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
0: 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Evelina Drummond.
1: Vou falar com a Ana Tereza?
0: Vamos agora.
1: Bom dia, secretário, prazer tê-la aqui com a gente.
2: Bom dia, Armindo, bom dia, Evelina, Dessim, bom dia, ouvintes.
1: Ana, acho que o principal que a gente quer saber é o seguinte, como é que tá a situação para se preparar para as chuvas, com relação à capina, com relação a buraco.
0: E a bueiro.
2: E a bueiro. Então, o contrato de tapa-buraco, ele encerrou no dia 29/6 agora, e a gente já iniciou um novo processo de estatório antes do encerramento pelos trâmites internos. Não era um credenciamento. E a gente estava entendendo que, como parece que abriu duas usinas de asfalto aqui, que é o que não tinha, a modalidade do credenciamento começou a aparecer muita gente, então a gente tinha muita empresa credenciada e pouca gestão dessas empresas para se ir e vir. Aí a gente agora vai fazer uma concorrência, tá? Que é um pregão, em dois lotes, separados, distintos. Já está com parecer do controle interno para publicar e aí a gente dá a ordem de serviço antes do período chuvoso.
1: Ou seja, quem capinou, capinou. Agora não capina mais, assim? Agora só depois
0: não dessa, tá tendo
2: desse
0: não,
2: novo tá pregão? Serviço, desse novo pregão ele precisa acontecer. A gente fez uma... Como é que eu posso te falar? Não, a gente fez um enfrentamento maior. A gente investiu mais nas toneladas, nos sorteios que antes eram falados aqui. Fazia-se sorteios para as empresas, X toneladas para cada empresa. A gente aumentou a quantidade de tonelada porque a cidade estava com muito buraco. A gente tem noção disso. Os problemas são crônicos de muitos lugares. A falta de escoamento de água, ela é gigantesca em vários pontos aonde você vê o buraco. A Araceli de Paula, eu passei ali, se você olhar, é crônica. É uma casa que lava a rua, não tem um bueiro próximo, o buraco abre de frente a essa casa. Então, o problema de escoamento também. Já com esse projeto
1: É isso que gera
2: chuva, sim. Grande parte dos problemas é por falta de escoamento.
1: Então, não é só um asfalto ruim?
2: Não é só um asfalto ruim. É a falta de escoamento, principalmente nesses bairros novos. Onde era uma situação muito crítica que a gente pegou ali no Mangabeiras.
0: No...
2: E ali você pode ver um bairro novo, você passando lá, você observando, não tem tantos bueiros.
0: Caminho da sua roça, você sabe. Bom, né?
1: Caminho da roça. Não, e todo dia que passa é impressionante. Arrumou hoje, amanhã já tá.
2: Honório de Paiva abriu ali aquela parte que foi feita, toda a drenagem, que é aquele primeiro lote, indo ali pra Torre da Rádio.
1: Sim.
2: Você pode ver que ali acabou o problema, antes não.
1: Daquela loja de material de construção, que eu esqueci o nome. Dali pra frente, o
2: dali pra frente, descendo sentido centro, desanda, porque não foi feito toda a parte de drenagem que seria necessária.
0: Não tem onde a água ir, né?
2: Não tem pra onde a água ir, aí poça e ela solta, né? O asfalto ele solta.
1: A solução é arrumar a drenagem.
2: A primeira parte é a drenagem. Tem caso que é a questão do buraco, que é uma parte, é o buraco mesmo em si que vem, é o período chuvoso que causa esse. Eu falo que no período chuvoso eu sofro muito, né? Porque é mato, é buraco, é alagamento, é tudo. No período chuvoso é a parte que a gente mais sofre dentro da secretaria. Na seca, agora a gente se prepara, que a gente começa com a capina que sai só das avenidas e adentra nos bairros para poder ajudar e fazer todo esse processo, que na chuva eu só consigo fazer nas principais avenidas e praças.
1: Olha, mas a gente tá esperando aí um tal de El Niño que pode desandar tudo. Que a gente tá falando que nós estamos num período seca.
2: Seca. Um período que seca que tá programado chuva. Era para ter chovido domingo, marcou chuva ontem. Tá marcando chuva para hoje à tarde, se você for acompanhar. Esse ano choveu muito mais do que o esperado por um longo prazo. Não foram chuvas leves, foram chuvas fortes que a gente teve com muita rajada de vento. Então, aí você vai fugir de todo um cronograma. Você tem um cronograma de saldo contratual que ele é... Exemplo do bueiro que o Armindo me perguntou. Eu inicio ele em setembro e finalizo ele em janeiro, que teoricamente no final de janeiro as chuvas já estariam cessando ali as chuvas de verão, que a gente fala que são as chuvas mais fortes.
1: Você inicia a limpeza em setembro?
2: Setembro, a limpeza dos bueiros em setembro.
1: A lógica não seria começar antes? Ou não? Tem que aproveitar a chuva, porque a chuva é que leva e tampa os bueiros, entendeu? O meu raciocínio. Não. Você começa a limpar o bueiro em setembro.
2: Setembro.
1: Setembro ele já não tinha que estar limpo, porque as chuvas já começaram.
2: A chuva começa depois de outubro, né?
1: É, novembro. Eu falo
2: novembro. Aí a gente já atingiu toda a parte de avenida.
1: Tá, aí
2: de
1: você
2: setembro,
1: já limpou tudo.
2: De setembro a início de novembro, a gente já conseguiu limpar todas as avenidas, e sempre começando pelas que a gente tem pontos críticos, que é o caso de João Paulo II, Damas Drummond ali, que a gente foca ali em fazer isso. Aí depois a gente sobe para as adjacentes, que é onde o escoamento de água, que seria já, Alvorada, Centro, que joga essa água toda ali para João Paulo II.
1: Ô Ana, nós estamos falando muito de um processo que está na Câmara Municipal, que é a liberação de um empréstimo para poder asfaltar 120 quilômetros de asfalto. Acho que vai até para 100 agora, que eu acho que o Alexandre pediu 20.
2: Uma emenda para a zona rural.
1: Para a zona rural. Vai passar pela sua secretaria, que tem colocado, as pessoas têm falado muito o seguinte: quais ruas?
0: Porque qual critério?
1: Você hoje, você tem noção de quais ruas precisam de um novo asfalto. Que não adianta mais você ir lá...
2: Só tapar buraco.
1: Só tapar buraco. Você acha que é a pessoa que mais tem noção disso
2: vai
1: hoje
2: ser
1: na prefeitura.
2: Vai ser um trabalho de duas mãos. A minha secretaria, juntamente com a Secretaria de Obras, que vai ser responsável pela execução. Só que
1: Mas
2: a gente tem sentado...
1: Indicar?
2: Não, a gente tem sentado muito e pegado... Se você falar pra mim assim... Buraco na rua Perdiz, eu já sei onde que ele abriu. O Gustavo também tem essa noção, porque são crônicos. Se fala em 100 quilômetros de asfalto, um pouco, pega o carro e tenta rodar 100 quilômetros, dona Chapa, você vai ver o tanto que
0: a gente quer
2: andar.
0: Saber quais os critérios, e onde, porque não é só no centro que tem rua de buraco.
2: Não, principalmente bairros.
0: Então.
2: A base estrutural do centro, sim, ela é boa. Você não tem tanta reclamação de buraco no centro, pelo contrário. Você tem reclamação de buraco em bairros.
1: Então, você pegar uma rua Pará, por exemplo.
2: Uma rua Pará. A rua Pará, eu acredito que ela já vai... Ela vai ser uma das primeiras a ser contemplada, então, por uma emenda do deputado Mariridi.
1: Logo lá no início, o Robson falou da rua Tupi.
2: A rua Tupi é um experimento, na verdade, de uma micro pavimentação asfáltica. Está sendo muito usada em cidade grande. Que ela é o quê? Quando você tem uma base boa, você tem uma estrutura boa, você vem com aquela capa de asfalto, ela vem com um asfalto mais mole e é jogado ali e para-se durante 3-4 horas para aquilo ali secar. Que é quando você aproveita a base, você não precisa fazer base, subbase do asfalto. Dura-se em torno, em média, de 6 anos. A gente conseguiu uma parceria para ver se vai funcionar, justamente para não jogar o dinheiro público fora. Vamos fazer em 50 metros ali da rua Tupi para ver se isso vai funcionar. Isso
0: é um laboratório, um teste.
2: Um teste pra gente ver, olha, funcionou.
1: Mas
2: é uma
1: ele dura
2: rua
1: seis
2: tem...
1: anos, quer dizer que nem...
2: 6 a 10 anos.
1: Nessa gestão ele não vai ver isso.
2: Vai, a gente vai fazer. Não, a gente vai, você consegue ver se vai durar ali, se não abre trinca, se a durabilidade pelo trânsito ela é boa. Outra coisa que prejudicou muito o asfalto de Araxá, que é um asfalto antigo, é uma malha asfáltica muito antiga, é o trânsito de caminhões. A gente vê acidentes acontecendo aí. Hoje em dia o GPS joga os caminhões pra dentro da cidade. Esses dias eu tava descendo aqui, tinha uma carreta enorme, o cara tava desorientado. Porque o GPS jogou ele ali, ele não conseguia fazer a curva da matriz, ele não sabia como é que ele ia embora. O GPS joga o caminhão pra dentro dele, vindo de Uberlândia, de Uberaba, joga aqui pra sair pra Belo Horizonte. Pra sair pra poder ir pra Franca, em vez de dar pelo comboio.
1: Isso então não seria primordial fazer esse anel viário, que eles falam, eu tô falando anel viário, mas não sei se é essa palavra, não. Rodoanel, anel viário. Que sairia ali da... Faria o córrego e a saída até a 262?
2: Eu acredito que sim, é um projeto a se pensar, mas a gente tem uma parte viária muito...
1: Entendi. Você entendeu? Saindo...
2: Jogando já para saídas da cidade.
1: Eu tô falando...
2: Sim, é tipo comboio. O comboio a gente pega, vem ali de Uberlândia, Uberaba, para poder ir pro estado de São Paulo. Você pega o comboio direto, você vai pelo trajeto aqui final.
1: Sim, consegue sair sem entrar dentro da cidade.
2: Sem entrar aqui dentro da cidade. Já para Belo Horizonte, você tem a parte ali de Wilson Borges, que você sobe... Jorge Aque, para você poder conseguir sair. É um projeto muito robusto, né? Esse. Eu acredito que seja um projeto muito caro a se pensar no futuro, porque Araxá já deixou de ser uma cidade de porte médio para pequeno, para médio para grande. A gente tem que entender que a cidade está crescendo, é loteamento aí saindo todos os dias.
0: Agora, ainda voltando na questão do asfalto, 100 quilômetros, é muito dinheiro, a gente sabe que vai ter esse empréstimo. Você falou que vai ter esse teste aí para esse asfalto lá na Rua Tupi, por exemplo.
2: Isso é outro processo.
0: Tá, mas nesse projeto, desses 100 quilômetros, vai arrancar tudo e fazer tudo de novo? É isso que a gente quer saber.
2: Sim, acredito que sim.
0: Tirar tu,
2: eu não conheço, não, o projeto ele está dentro do Obras. Eu acho que eu devo ter alguma troca de ideia com o Gustavo relacionada às ruas. Eu não sei o que vai contemplar o projeto inteiro. Ele vai saber falar isso melhor do que eu. Mas a gente está vendo a equipe de topografia aí já fazendo medições de ruas, equipe da própria secretaria.
3: Mas é recapeamento. Que é o que a gente ouve falar é recapeamento, não é?
2: Não,
3: e recuperar essa questão, porque sempre a reclamação foi que o solo precisa de várias fatias ali para ele ter aquela sustentação. Sim. Se caso uma chuva, caso o peso do veículo, tudo isso. Eu acho que não vai ter essa recuperação.
2: É o recapeamento. Dessas... Eu estou tendo o mesmo entendimento do Gacinho.
3: Porque pode ser um recapeamento até melhor, mas não é aquela reestruturação. Toda
2: total da, de base, isso. Eu acho que faz uma pequena fresagem.
3: Isso aí devia ter sido feito antes, por exemplo, nesses loteamentos novos, que a gente vê essa situação do asfalto ruim demais, o pessoal vai lá, passa uma camada de asfalto em cima da terra, mas aí quando chove vira...
1: Pelo PDS,
3: é onde que tem que cercar, né? Isso, onde tem que cercar.
1: Tem que sair de dentro da prefeitura essas autorizações decentes.
3: O nível do asfalto.
1: Porque depois a prefeitura continua nessa peleja.
0: Mas, né? Gente,
2: Copasa anda fazendo uns serviços aí também, que eles colocam, eles fizeram um corte no Boa Vista inteiro, do final do Boa Vista, quase até na parte
3: de cima. De
2: É aqui, aí você vê direitinho, foi arrancando literalmente.
1: Aquele asfalto
2: corte,
1: que é a subida do Matador. Você lembra aquele buraco da subida do Matador da Copasa? Você lembra mesmo? Teve que fazer aquilo lá não sei quantas vezes.
0: O próprio prefeito ainda falou que a malha asfalto nossa é antiga, antiga.
2: É muito antiga.
0: Eu acho que vão ter vias que você não vai conseguir só recapear. Você vai ter que tirar, porque senão. Assim, na minha opinião, né? Você vai ter que tirar mesmo e fazer de novo, porque tem lugar em Araxá que não tem como, gente.
3: Tem garantia?
0: É.
3: Depois a gente tem que perguntar isso.
2: A gente pede no contrato, tem que ter uma garantia.
3: Se estourar, se estragar, ir lá e refazer?
2: Ir lá e estourou por algum motivo que teria que ter sido previsto antes, ou uma má execução, ou uma temperatura errada. Deve ter 100% que tem uma garantia de contrato disso.
1: Ô Ana, não, a gente muito nos preocupa para saber... Quais serão essas ruas? Para não haver dúvida, que a gente fala assim, é lógico, óbvio que Araxá precisa disso, óbvio, né? A gente tá vivendo isso.
0: Araxá toda, praticamente.
1: Né? Se a gente pudesse fazer em toda Araxá, seria o ideal. E esse asfalto, pelo que você tá me contando, ele vai ter que contemplar duas coisas, o asfalto e a canalização.
2: É isso que eu preciso ver o projeto todo do Obras. Ele vai porque colocar ruas. Não, mas às vezes ele vai colocar ruas que só o recapeamento ele vai atender.
0: Vocês teriam uma previsão de quantos?
2: Danilo Cunha, só o recapeamento atende.
0: Esses 100 quilômetros.
2: Pará. Teria que ser recapeada. Tô te falando assim. Aquela do Luciano Lemos que me falhou a memória agora. Atende só com o recapeamento, mas são vias que atende, que abre-se muito buraco. Por quê? Você abre um buraco aqui. A água veio, ele vai contaminar pra frente. Você vai concordar comigo, se ele não for tapado ali no chuveiro, ele foi. Então, um recapeamento atende muitas dessas vias, que é diferente da Honório de Paiva Abreu, que já o segundo lote, ele necessita mesmo de um projeto de drenagem.
0: Vocês teriam aí uma média de quanto isso equivale, esses 100 quilômetros de obras de asfalto que vão ser feitas dentro desse projeto, significam na malha asfalto total da cidade?
2: Não faço ideia.
3: Mas você deu uma ideia muito bacana sobre você pegar o carro e andar 100 quilômetros dentro da cidade.
2: Tenta andar 100 quilômetros dentro da cidade. Eu te falo porque eu ando todos os dias nas frentes de serviço, todos os dias no período da manhã, eu faço o trabalho todo de rua, de fiscalizar as frentes de serviço, que é a hora que está rendendo mais. A gente anda em torno de 35 quilômetros, rodando assim, os quatro cantos da cidade. Pega o carro, fala-se pouco, pega o carro e tenta andar. 100 quilômetros dentro
3: realmente
2: de Araxá.
3: É muita coisa.
2: É muita coisa.
3: Araxá Uberaba.
2: É. Você vai andar daqui até Uberaba, mas fazendo isso aqui, ó.
0: Mas a cidade cresceu muito, né? Também.
2: Faz o teste e aí a gente volta.
1: Eu acho muita coisa. Eu tô pensando aqui, eu todo sábado, domingo, eu passei com o papai 100 quilômetros. Você fala pra mim que quer visitar as ruas que vão ser asfaltadas.
2: Eveline, você tá daqui do centro, lá na lá em casa, que você sabe onde que é ali no Jardim Europa, não dá três.
3: E agora ficou uma dúvida, né? A gente está falando de 100 quilômetros em linha reta. E a largura das ruas influencia dentro disso também? Como que conta isso?
0: Essa medida.
3: Você entendeu o que
2: eu tô querendo? Não, tem ruas, tem ruas estreitas,
3: tem ruas largas.
0: Mas não tem rua padrão, né?
2: É. Mas vai ser um negócio que é acaba aqui. É uma média, dá para você balizar, entendeu? Umas você tem menores, umas ruas muito largas, tipo aquela rua do Alvorada.
3: Sim.
2: Do Lore. Aí você já tem essa daqui que é fininha, então é meio que...
3: É um padrão.
2: É um padrão.
1: Ô, Ana, com relação aos bairros, ontem uma senhora me procurou, ontem não, foi... Semana passada, sexta-feira.
3: Esturdia.
1: Esturdia. Ela é uma senhora, 74 anos, muito engajada, muito tranquila. Eu falei, Eveline, eu não aguento mato do meu bairro. É aquele que, quando você chega no correio, você vira direita. Ali onde a Patrícia mora ali. Ela falou o nome, mas eu, pra mim, ali tudo era Jardim Europa, mas não é. Ali
2: não,
1: ali
2: é outro nome. Não é quando bosque é do outro lado.
1: Né? Solares.
2: Solares.
1: Solares. Solares. Ela falou, eu não aguento o mato que tá ali. Eu falei, mas não tá chovendo. Ela falou assim, dá uma chegada lá e depois a gente conversa. Nós ainda estamos com mato? É, igual você falou assim, capina quem capinou agora, como é que é? Quem asfaltou agora, asfaltou. Quem não asfaltou vai
2: não,
1: ter que esperar.
2: Não, capina a gente tá rodando agora. Agora a gente tá conseguindo entrar dentro dos bairros, que a gente finalizou as avenidas, tá? Agora a gente conseguiu, tá conseguindo entrar com as equipes dentro dos bairros. A gente conseguiu zerar ali o setor de Santo Antônio, Mangabeiras, a gente entrou no Alvorada agora, vai entrar no São Geraldo. O que ficou cultural dentro do Solares, você não tem uma avenida. Então ela tá falando da capina da porta da casa dela. A capina na porta de casa, ela é de responsabilidade do morador. O cultural ficou-se, ali eu te dou
1: e
2: certeza,
1: dentro dos terrenos.
2: Aí pode ser terreno particular, aí o PDCA notifica.
1: Pois é, aí o PDCA notifica. E existe, inclusive, uma lei do próprio prefeito para que, se não capinar, a prefeitura vai lá e capina e cobra da pessoa. Mas
2: eu pedi para rever essa lei junto com o Arnildo, porque o custo da multa que estava sendo aplicada, ele não estava pagando o serviço da prefeitura. Então, às vezes, estava sendo mais fácil a pessoa deixar o terreno para a responsabilidade da prefeitura do que ela ir lá e fazer. E pagava-se depois no IPTU. Você ainda ganhava um prazo para poder pagar.
1: É. Seu Jouveras levou isso na tribuna já.
2: Sim, mas a gente precisa adequar esse valor da multa para a gente poder conseguir executar.
1: E o que está faltando?
2: Hoje, a gente tem um contrato, todo contrato feito dentro da prefeitura, ele é um contrato de... Eu preciso apresentar as estimativas.
1: Daqui a pouquinho que o Diogo tá pronto, eu preciso liberar o Diogo, que ele deve estar com a Cristiane. E hoje a Cristiane vai trabalhar muito se for ela.
0: Alô, Diogo Meira, meu cabuloso e retentório repórter. Onde você tá? Conte-nos tudo, não esconda nada. Bom dia.
4: Opa, mais uma vez muito bom dia, Armindo Maia, Evelina Dessinho, o pessoal que acompanha a gente aqui pela 94.5. Olha, realmente, a Cristiane Pereira, a Lilian... Toda a turma da Secretaria de Ação Social está trabalhando muito neste último dia de pré-cadastro ou de cadastro para o Minha Casa Minha Vida Cidades. Muita gente aqui na escola, no ginásio poliesportivo, na Escola Estadual Delfim Moreira, cheio, bastante cheio, inclusive do lado de fora também, uma grande movimentação, uma fila muito grande ali, realmente todo mundo ali querendo se candidatar, enfim, se inscrever para poder garantir aí o seu financiamento facilitado pela Caixa Econômica nesta faixa do Minha Casa Minha Vida, que é o chamado Minha Casa Minha Vida Cidades. E o pessoal ainda está com muita dúvida, Evelina, né, assim, o Armindo, sobre a questão do financiamento, como é que funciona, quais são aí os critérios financeiros que são levados em conta pela Caixa Econômica Federal na hora de conceder ali o crédito para aquela pessoa que está pleiteando uma residência. Inclusive hoje recebi uma... Não vou dizer uma reclamação, mas um questionamento de um ouvinte, um abraço, Zé Galinha, perguntando aí quais são as análises que a Caixa leva em consideração na hora de conceder esse benefício aí para a pessoa que está pleiteando uma residência. E é exatamente isso, Cristiane, que eu quero que você responda para nós. Cristiane é a subsecretária de Ação Social, exatamente isso que eu quero que você responda para a gente. Quais são aí os critérios financeiros que a Caixa leva em consideração na hora de conceder ali esse crédito, esse financiamento para aquela pessoa que pleiteou uma residência através do Minha Casa Minha Vida Cidades? Bom dia.
5: Bom dia a todos os ouvintes da Rádio Cidade, o pessoal que está aí na rádio, prazer falar com vocês. Realmente, esse é o Minha Casa Minha Vida Cidades. Ele é diferente do Minha Casa Minha Vida, que a gente chama normal, que é o FAR. O FAR, ele não exige comprovação de renda, porque é um benefício. O Minha Casa Minha Vida Cidades é um financiamento com a ajuda do governo municipal que está doando o terreno, ou seja, o valor do imóvel ele fica menor porque não entra o valor do terreno para ser financiado. Então a pessoa precisa ter uma renda compatível com o financiamento dessa faixa de renda de 0 a 5 mil reais. A gente fala zero, mas é porque é a faixa do governo federal. Mas para fazer um financiamento, a pessoa precisa comprovar algum tipo de renda, precisa comprovar para a Caixa que ela vai ter uma saúde financeira compatível com o financiamento apresentado.
4: Perfeito. Uma das maiores dúvidas também é quanto a pessoas que recebem benefícios eventuais, chamados BPC, Bolsa Família, Auxílio Doença, enfim. Isso entra também como comprovação de renda, Cristina?
5: Não. O BPC e o Bolsa Família, eles não são considerados rendas. Eles são considerados benefícios eventuais. Então, para a Caixa analisar, esse valor recebido para a família não é analisado para comprovação de financiamento.
4: Perfeito. Essa comprovação de renda, como que ela pode ser feita?
5: Ela pode ser feita por holerite, contra-cheque, uma declaração que a gente dá aqui no momento para a pessoa preencher de renda informal. Por exemplo, se ela é salgadeira, faz faxina, ou vendedor, ou trabalha em lavoura e não tem a carteira assinada, não tem holerite, ela faz essa declaração que posteriormente a Caixa vai analisar como que a pessoa vai comprovar essa renda.
4: Pessoas que recebem BPC, Bolsa Família, esses auxílios eventuais, como você disse, de alguma forma, elas entram ali em algum critério de prioridade na hora da concessão desse crédito?
5: Sim, eles têm prioridade, inclusive na hora de preencher o cadastro no Colab. É considerado todas essas informações e na hora do ranqueamento essas pessoas vão ter prioridade sim.
4: Mas da forma elas têm que comprovar alguma renda além desse benefício?
5: A composição é da renda familiar. Então pode ter um filho, uma filha que recebe o BPC, aí tem uma pessoa que é aposentada, ou tem uma pessoa que tem uma renda, então entra na composição familiar.
4: Fora isso, vamos lá então, ainda já falando aqui desses trabalhos que estão sendo feitos hoje aqui, atualização de Colab, atualização de Cade Único, criação de Cade Único também estão sendo feitos aqui. Qual que é a gama geral de serviços que estão sendo ofertados nesse último dia?
5: Hoje toda a equipe do Cadastro Único do município está trabalhando. Esses últimos 15 dias eles vieram para cá para fazer esse mutirão, atualizar e realizar Cade Único de todas as pessoas interessadas. Nesse momento, nós já encerramos o número de senhas para Cade Único por causa da capacidade que nós temos e o sistema do Cade Único Federal ele fecha às 18 horas. Então a gente não pode avançar com senhas além da nossa capacidade por esse motivo. Agora, para o Colab, a gente vai ficar até atender todo mundo, não interessa a hora. Ontem nós saímos aqui 9 horas da noite. Então todo mundo vai ser atendido hoje, que é o último dia de cadastro.
4: Hoje é o último dia de cadastro, como você disse, há possibilidade desse prazo ser dilatado?
5: Não, nenhuma possibilidade, porque nós já atingimos um número muito superior do número de imóveis disponíveis. Então nós já temos aí mais de 10 vezes o número de imóveis. Então esse cadastro para nós já é suficiente.
4: Perfeito. Aquelas pessoas que, por exemplo, faltou um documento, alguma informação, elas vão ter algum prazo para procurar aí os órgãos responsáveis para fazer algum tipo de correção no cadastro?
5: Depois que ela finaliza o cadastro, ela recebe um número de protocolo que vai ser acompanhado. Se a comissão de avaliação desses cadastros, que inicia os trabalhos amanhã, perceber que está faltando alguma informação, ou que uma foto não ficou nítida, ou que precisa de maior comprovação, eles vão entrar pelo e-mail da pessoa cadastrada e solicitar essas informações adicionais.
4: Esse contato, a priori, está sendo feito apenas por e-mail?
5: Só pelo e-mail, ou se a pessoa não fornecer o e-mail, por SMS, aquele número de telefone que ela deixou no cadastro.
4: É importante que se diga que qualquer tipo de cobrança que a pessoa receber, algum contato com algum tipo de cobrança, é golpe.
5: É golpe. Não é feito nenhum tipo de cobrança. O cadastro é totalmente gratuito, não tem que pagar nenhum valor por isso.
4: Hoje os serviços vão até que horas aqui?
5: nós vamos encerrar, os portões fecham às 16 horas. Quem tiver aqui até às 16 horas vai ser colocado aqui para aguardar. E a gente encerra só quando o último for atendido. Lembrando que pelo aplicativo vai até as 23h59. 23 horas e 59 minutos a pessoa consegue fazer seu cadastro.
4: Perfeito, muito obrigado, Cristiane, pela participação. Olha, gente, muito grande realmente a movimentação aqui no ginásio poliesportivo da escola Delfim Moreira nesse último dia de cadastros para o Minha Casa Minha Vida Cidade. Conforme a própria Cristiane já disse, o número de cadastros já superou em mais de 10 vezes o número de residências que serão disponibilizadas aí por essa primeira fase do programa. Muita gente querendo aí a sua casinha. Realmente é importante que as pessoas estejam atentas, principalmente à questão da documentação. Uma última pergunta, ô Cristiane, aquelas pessoas que têm algum tipo de comorbidade, que se enquadram ali também dentro daqueles critérios de elegibilidade, famílias com pessoas idosas ou com pessoas acamadas, ou famílias atípicas ali com crianças autistas, algum tipo de necessidade desse tipo, elas devem comprovar essa necessidade através de laudo médico. Sem esse laudo médico, depois ela pode fazer um aditivo, alguma coisa nesse sentido?
5: Não, porque a comissão ela não vai ter como saber que aquela família tem uma situação especial, né, ou atípica. Então, no momento do cadastro, ela já deve informar, apresentar esses laudos, né, documento de identidade das pessoas idosas, das crianças, para que o cadastro dela fique completo.
4: Perfeito. Então é importante que você que tem algum, que se enquadra aí dentro desses critérios, já venham com todas as comprovações necessárias no ato do seu cadastro. Pós terminado ali o cadastro, realmente vai ficar você vai ficar impossibilitada de apresentar aí algum tipo de comprovação nesse sentido. Pessoal do estúdio, alguma dúvida com vocês?
0: O Diogo, tem muita gente aí e outra pergunta, sem chance de prorrogação.
4: Sem chances de prorrogação, conforme a Cristiane até já disse pra gente, até porque o município já superou em muito o número de cadastros comparados aí ao número de residências que serão disponibilizadas, cerca de 160 apartamentos, né, que começarão a ser construídos aí nos próximos meses. Então, assim, em função da quantidade de cadastros que a secretaria já recebeu, realmente fica impossível a prorrogação desse cadastro.
0: Fechou. Okay. Obrigado, viu? Boa sorte a todo mundo aí. Tomara que os que estão precisando de verdade possam ser contemplados com esse sonho da casa própria, que é a identidade de uma família do ser humano. Obrigado, viu, Diogo?
4: Valeu. Só.
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1: Ô, turma, presta atenção. Presta atenção, turma. Presta atenção.
0: Cabo Zói.
1: Presta atenção, Nati. Esse é para quem tem um salário maior, porque ele vai pagar uma prestação de 600 até R$1.200. Ele vai pagar uma prestação. Então a Caixa Econômica Federal, ela vai ter que ter certeza que você vai pagar. Então você não pode ter nome sujo. Presta atenção, Natia, porque as perguntas são as mesmas. Você não pode ter nome sujo. Outra coisa, você recebe um benefício. Benefício não é salário, então não vai passar. Você pode fazer o cadastro. Nós estamos falando isso todo dia. O Diogo deve ter ido umas 6, 7, 8 vezes lá. Todo, você pode fazer o cadastro. Não, isso não te impede. Vai lá e faz o cadastro. Se passar, passou. Outra coisa. Ah, mas eu sou casado. É a renda sua com a sua mulher. É a renda familiar. Então, faz o cadastro. Se der, deu. Se não der, não deu. Aí você vai ter que levantar a bunda da cadeira e ir lá fazer o cadastro.
2: As não pessoas adianta. Têm que entender que não vai ser sorteio também, né, Vini? Né? O que você frisou, vai ser um financiamento pela Caixa Econômica. Estão entendendo que vai ser aquele nome na cumbuca que...
1: Não é esse ainda, não é esse ainda. Vai ter futuramente esse que é o sorteio, mas tem as prioridades, as mães de arrima, que é negócio, quem tem deficiência, não sei o que, não sei o que. Mas ainda não é esse. Esse é um financiamento. Então você vai fazer parte do financiamento, você vai ter que pagar uma prestação que pode chegar a R$1.200. Você tem condição disso?
0: E o contrato vai ser com a Caixa Federal, que vai fazer todas as análises do processo, tá?
1: Não é com a prefeitura, não é o Minha Casa Minha Vida, aquele que você vai pagar uma prestação menor, que você que tem dificuldade, que é uma mãe com filho, que tem deficiência, que não consegue trabalhar, esse é outro projeto. Isso. Que ainda não está sendo feito pela prefeitura. Mas esse, você tem uma renda até R$5.000 e quer fazer... Vai lá, sem problema nenhum, pode fazer. Se a Caixa vai aprovar ou não, aí já são outros 500.
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1: A Rosa está falando dos meios fios de onde ela mora. Ela falou que a última vez que você esteve aqui, um tempo atrás, você pegou o contato dela, não mandou mensagem em relação ao passeio lá da minha rua, que a água está quase derrubando meu muro. Moro na rua Funcionário João Guerra, lá é um verdadeiro descaso. Há muito tempo, espero por essa entrevista, porque os meios fios da rua onde eu moro, tá assim, ó, tudo caído, e a água da chuva, do jeito que desce, entra na minha casa, a pressão é tanta que já derrubou meu muro uma vez. Ela quer saber se você pode ajudar. Ela mandou a foto, o vídeo, não tem jeito de eu te mostrar aqui agora.
0: Qual é a rua, só pra Ana ter...
1: Funcionar João Guerra.
2: Rua Funcionar João Guerra. Questão do meio fio até é com a secretaria, se foi esse
1: o problema.
2: O problema, eu vou até anotar.
0: Mas você dar uma passadinha lá?
1: Pede para a Ana Tereza dar uma olhada no terreno, na esquina da rua Paulo Cecílio dos Santos, no Mangabeira. Mangabeira, vocês olham aí inteiro, colega.
0: Jesus amado.
1: Tá muito sujo, principalmente
2: terrenos particulares. Eu recebi até uma mensagem do Alexandre aqui, que é um assessor meu, que é um dos fiscais de rua, e ele falou, Ana, Solares, que foi aquele questionamento que você me fez no início... O problema são os terrenos particulares ali.
1: Então, vou voltar desses terrenos. Deixa eu passar um pouco aqui, a gente volta a falar sobre esses terrenos. Bom dia, gostaria de saber da Ana Tereza, porque não desce nada ali na rua Lara Jaqueline Alves, no bairro Novo Horizonte, na parte abaixo da Tomás de Lima. Não vai limpeza, não vai tapa buraco, não vai reciclado. Tem buraco enorme lá de frente, o quintal do samba, e ninguém olha por nós. Dá uma olhada para nós. É o Fabrício.
2: Você já foi lá, por favor, já no quintal do samba, já foi.
0: Você desceu lá?
1: Eu disse lá. No quintal do samba, eu sei que você já foi.
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1: Pode ir.
0: Ah, então tá.
1: Eu tô passando aqui
0: para. 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Deve estar, né? 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
1: O Norte Paiva Abreu, nós comentamos aqui, viu, Bruno? Ela disse que tem uma parte lá que deve ser contemplada e que vai, inclusive, ter que fazer necessita a canalização.
2: Necessita do projeto de drenagem, tá?
1: Existe alguma explicação para não se fazer o gradil da rua mais alto? Ou seja, o centro, via mais elevado para que a água se divida para as extremidades e não fique passando de um lado para o outro, aumentando o volume em um simulado? Porque não podem fazer dessa forma? As ruas antigas eram assim. Você entendeu?
2: A topografia da rua, ela já é dessa forma. Senão ela toda, ela empossaria no meio, tá? Isso aí eu tenho certeza absoluta disso. Tanto que existe parte de baixo da rua e parte de cima da rua justamente por causa dessa topografia. O que acontece é que à medida que você vai tapando buracos, você vai se nivelando e essas águas empossam.
1: A rua do Pão de Açúcar da padaria tá parecendo um quê? Cheio de buracos. Subindo a principal, a segunda esquina à esquerda.
2: Olha, nós fizemos o Pão de Açúcar todo, era um dos bairros mais críticos, tá? Se abriu novos buracos, eu não acredito que esteja nessa situação que ela está relatando aí, não.
1: O problema do asfalto, Araxá, hoje é que o asfalto é nivelado, não corre mais para a sarjeta, aí fica empoçado. É o que a Ana falou. Quem vai para São Paulo... Ah, isso aqui nós estamos falando das saídas. Bom dia, para quem vem de Uberaba e Uberlândia, já pega 262, que vai para BH. Não é necessário entrar na cidade. Quem vai para São Paulo já tem o comboio. Então, um anel viário não teria validade nenhuma. Acho que tem que atualizar o GPS para indicar aos motoristas as saídas corretas.
0: E como
1: o
0: fazer
1: dinheiro
0: isso, Ana?
1: Poderia ser investido em outros projetos.
2: Mas não há nenhum dinheiro investido nessa área.
1: Não tem como.
2: Esse final. Então,
0: mas se atualizar esse GPS, mandar para esse pessoal. Não
2: GPS
0: tem?
2: É Google, é uma. A gente está falando de coisa de satélite mundo, né?
1: O meu ouvinte fala que ali na escola Loren Rios, ali perto do shopping, tá o trem. Tá feio, colega. O que, que é esse bueiro?
2: Eveline, é o que eu te falei. Se eu começo a limpeza muito antes, a gente encontra essa situação. Porque, infelizmente, a gente tem uma população zero educação em relação a isso. Eu falei que em outras vezes que eu estive no programa, a gente encontra rádio jogado dentro do...
1: Dá pra nós, né?
2: Dentro do buia, panela de pressão, boné. Você encontra esse tipo de coisa que causa entupimento.
3: De vez em quando
2: folhas...
3: tem alguém morando.
2: Você acha o bueiro que o povo tampou, porque eu não gosto do bueiro na porta da minha casa, o cara vai lá e bota cimento no bueiro.
1: É, emburrei.
2: Emburrei, não quero ele aqui, aí você vai, você literalmente, você descobre bueiros nessas épocas do ano, sabe? Porque a folha ela não entope. O que faz o assoreamento do bueiro que entope as canaleiras é o sol, são sólidos, são os depósitos de areia, aquele restinho de areia que você vai deixar na porta da sua casa que você não tira, que a chuva vai vindo, vai descendo, que é tanto de brita, folha não entope bueiro.
3: Tem um problema crônico, né, que é ali no Santa Teresinha, na Biquinha. Você lembra, toda vez que chove, entra aquela água que traz. O pessoal, até que a pessoa saiu na correnteza.
0: Papai Noel não dá conta de nadar mais, não tem idade.
3: Você lembra disso?
2: Lembro demais.
3: E sempre que chove, é a mesma coisa ali na Biquinha.
2: Ah, eles. Teve um senhor que me procurou na secretaria, eu até tive lá.
0: Foi o Papai
2: lá,
0: Noel,
2: lá é obras.
3: É obras, é tem obra. Que realmente
2: mexer. Eu não sei se teria que abrir e fazer a mais bueiros pra jogar.
3: Sério? É chuvão, ele acontece a mesma coisa.
2: Dentro da casa que eu entendi, desce aqui, ó, desce dos dois lados. Né? E aí é. O bueiro não suporta, ele não suporta.
0: E tem a nascente lá ainda, né?
3: E tem que ser feito alguma coisa ali, né? Porque assim, toda vez, até o Daniel Chocolate, um abraço pra ele, trabalha no CBM, filho do Rubão. Né? Ele sempre me odeia, assim, ele não mora lá mais, casou, mas sempre o pessoal manda, o pai dele manda pra ele vídeos que quando chove ali é sempre a mesma situação.
2: Ali ele falou, ele falou, a porta da minha casa.
3: E... De frente à casa do Dedé ali.
0: Manda um abraço pro Rubão, né? Pro Canarinho.
1: Vão ter que agilizar aqui, porque senão não vai dar tempo, não. Velino, quando você for falar com a Ana Tereza sobre reciclagem, pergunte ela por que nos períodos de recesso, Natal, fim de ano, Carnaval, ela faz uma escala de plantão para não fechar o ecoponto. Nesses períodos, o consumo dos produtos com embalagens recicláveis mais que dobra. É o Gilmar.
2: Gilmar, reciclagem é uma das coisas que eu estou há 1 ano e 6 meses, a gente pode se dizer, à frente da secretaria, que eu ainda não consegui implantar nada com uma funcionabilidade que eu pudesse chegar para a população e falar que funciona. A gente, quando tem falhas, a gente entende que tem falhas. Hoje a gente está na mão das associações aqui da cidade. Porque a gente passa, é passado um termo de fomento para eles e não se tem como exigir de um serviço que não é gestão da prefeitura, tá? Eu tô com uma são ideias, tá? No PCA, que é no plano de contratação anual, de contratar uma empresa para reciclagem ser feita da forma que ela tem que ser feita e entregue a essas associações, não que elas vão ficar desamparadas, tá? Elas vão receber o material lá, só que você vai poder exigir que passe em todas as ruas.
0: O senhor tem uma ideia, o problema é que esse pessoal, apesar de todo esforço, às vezes eles não têm a consciência da execução correta.
2: Correto.
0: Eles precisam de uma capacitação, talvez. Né?
2: O Armindo, até... nem é só uma capacitação. O tamanho que a Araxá já está. E a gente precisa de uma logística, tá? E para isso a gente tem. Eles não têm um investimento, eles não têm um caminhão bom.
0: Também.
2: Eles não têm um salário.
0: É muito gambiarra, muito improvisado.
2: Muito, muito improvisado. Por isso que eu, quando é uma parte que é falha da secretaria, eu não tenho nem um pouco de vergonha de assumir, mas eu preciso achar uma solução.
1: E quem pra tiver, que pode ligar e dar, funcione. Né?
2: A gente já vem trabalhando e estudando sobre isso aí, porque a gente também não quer que essas associações percam. Eles vivem disso.
0: Sim,
2: e não quero que ninguém deles volte a catar lixo na rua. Então fazer uma contratação de uma empresa para poder fazer esse recolhimento e deixar de forma igualitária na porta dessas associações, eles fizerem a separação e a venda do que for coletado.
1: A Magda está falando que essa lei da capina só vale para pobre. Eu não vi pobre nenhum pagando, Magda. Até hoje eu não vi ninguém pagando. Ninguém pagando. Mas se você conhece algum pobre que pagou esse negócio do terreno, me fala.
2: É multado, eu acho que a pessoa vai acabar tendo que pagar em casa.
1: Não, mas até hoje eu nunca ouvi falar ninguém pagando.
2: É quando foi feita a transferência. Eu também
1: nunca ouvi nem pobre nem rico. Eu acho que essa mania do povo generalizar.
2: O pobre também não tem terreno, né, amiga?
1: É, pobre nem tem terreno. Isso aí começa por aí, né? Bom dia, aqui na rua da minha casa não tem asfalto, o bairro já tem 14 anos, rua Carlos Roberto Pessato Júnior, 25 do Max Neumann.
2: Não tem asfalto no Max Neumann?
1: É, ela falou. Wilson Borges foi aberto asfalto do Bernadão até a rotatória da banheira, nunca mais prestou asfalto, quebra-mola da Padre Anchieta, já foi feito retalho e ainda está muito alto e em desacordo com a norma do contrato.
2: Quebra-mola não foi executado e não é executado através da minha secretaria.
1: Nem todo problema. Então, olhada no terreno da esquina. O problema desse terreno do Mangabeiros é a calçada. Não dá para passar o mato, tá muito alto na calçada.
2: Invadiu a calçada, a gente faz essa parte da calçada, a gente faz.
1: Avisa funcionário de João Zé, tem 3 pontas. A minha que dá para a rua Antenor Silva Soares.
2: O que que seria?
1: Aquele do terreno que tá caindo, do muro, na funcionária João Cé. João Guerra. Ela capinou o bairro Tiradentes, vai capinar o Urciano, capinar o bairro Lemos, capinar o bairro Lemos.
2: Seu Urciano fez tá fazendo todo aquele setor ali, se eu não me engano, tá no Francisco Duarte a capina.
0: Ele não
2: tá?
0: Era no Santo Antônio, não? No Bacabeira, não?
2: Capina? É a porta da sua casa, né, Armindo? Hã? Aí é função do morador.
0: Nós
2: fizemos Santo Antônio todo.
0: Fez?
2: Santo Antônio inteiro.
0: Santo
2: Antônio inteiro.
0: Minha casa eu limpo.
2: Santo Antônio inteiro, inclusive com o tapa-buraco do Santo Antônio, que tava crítico ali. Perto da sua casa também tava feio.
1: Eu já vi muita gente da limpeza empurrando muita terra de areia para os bueiros. Só na Pedro de Paula Lemos já presenciei umas 3 vezes.
2: Eu acho engraçado, porque é a própria empresa que limpa. Se estiver empurrando, eles vai ter, os próprios vão ter que estar tirando.
1: É, aí. Bom dia, moçada. Bruto, tem que atualizar o Google Maps e reforçar a sinalização.
2: As placas com
1: placas indicando saídas para outras cidades.
0: Vamos falar de aterro sanitário?
1: Vamos.
0: Nossa, eu tô. Ana, você não sabe o tanto
1: aqui,
0: que eu
1: fico. Deixa eu só ver esse aqui. Bom dia, tu. Peça atenção da prefeitura para a faixa elevada aqui na nossa região. Aí, faixa elevada, o Fabrício não é com ela.
2: Faixa elevada é com a Secretaria de
0: Segurança. Com a Astran, com a. Nayara.
1: Não tem, é só cascalho. Aqui é a terra dela, tá vendo? Que eu te falou lá no Max Neumann que não tem, é só cascalho.
2: Tem um asfalto, uma base fina, mas tem um asfalto, não tem só cascalho, não. Isso é uma,
0: não é terra ou não?
2: Não é terra, a rua de terra, não.
0: Então, vamos falar do aterro?
1: Vamos.
0: Ô, Ana, me dói o coração quando a gente, o nosso lixo, nós estamos pagando para levar ele para Uberaba, não tem solução. O que que a gente vai fazer? Não tem um plano B? Não vamos construir um outro aterro sanitário?
2: Armindo, a prefeitura não consegue, tá? Nem construir, nem gerir um aterro sanitário. A gente precisaria mesmo de fazer uma empresa vir fazer se aí uma parceria público-privada.
0: Uma usina, sei lá.
2: É isso que tem que vir a acontecer. É, teria que ser um aterro sanitário. Eu vejo essas queimas funcionando muito em cidades pequenas. Quantidade de lixo que Araxá recolhe hoje.
0: Quantas toneladas?
2: 2.600 toneladas a 2.800 toneladas mês.
0: Então,
2: final do ano eu chego a 2.800.
0: Mas a gente precisa. Quanto vocês estão pagando para levar para Uberaba?
2: Deixa eu te contar, não é caro a destinação final. Não é caro. Eu tive uma reunião com o Dr. Márcio, que é o promotor, ele falou assim que se ele fosse prefeito, a cidade dele não teria nem aterro e nem presídio. É uma degradação ambiental grande. O Sim. que é pago, o que é, se considera-se caro. Se você for contratar uma empresa hoje, a gente vai ter que pagar para destinar em qualquer empresa. Ninguém vai chegar aqui e vai falar, vou receber o lixo de vocês de graça.
1: Óbvio.
2: Você vai pagar para destinar em qualquer empresa. E aí, esse preço vai ser condizente para eu poder ter um aterro aqui? Não sei, a gente, os estudos, hoje a gente leva para Uberaba.
0: O nosso aterro atual está exaurido, ele não existe.
2: O nosso aterro atual, ele não é que ele não tem como. Ele já está em processo de finalização. Existe uma empresa que está finalizando o aterro sanitário conforme o projeto, que é com a parte de drenagem, a manutenção das lagoas de chorume, a reconformação das bermas, o recobrimento que tem que ser feito lá. O caro não é a destinação final, o caro é o transbordo, é o levar até lá que se torna uma coisa... Talvez, estando aqui, eu não sei quanto que uma empresa iria cobrar para poder estar recebendo essa destinação final.
0: Quer dizer que estão sem chance de fazer outra aterro aqui,
2: não, a prefeitura não, a prefeitura fazer, não. Teria que ser uma parceria público-privada. A prefeitura de Araxá fazer é sem chance. Qualquer outra pessoa no futuro chegar aqui e falar que consegue fazer, eu vou querer ver, porque a gente não consegue tocar nenhuma coleta seletiva quando ela é só do município. Como é que você vai tocar um aterro sanitário?
0: Como é que
2: você precisa... Olha o que aconteceu. Fez. Hoje em dia a gente não sabe o que tem por baixo, porque não foi adequado. Se fosse feito e executado da forma correta, a gente teria um aterro para 20 anos. Esse aterro não durou 12. Fez e não conseguiu gerir. Não adianta eu abrir lá, conseguir uma licença e falar que eu vou fazer uma gestão de aterro sanitário como exigem as normas ambientais, que a prefeitura não vai conseguir.
0: Mas
2: a gente
0: acaba. Buscar uma solução, né?
2: Parceria público-privada. Eu acredito que tem que ser, tem que votar na Câmara. É uma coisa que. Tem que se vir a estudar, porque também não adianta a gente aceitar qualquer empresa chegar aqui e falar que vai tocar e só receber o que ele vai cobrar para a destinação final e não executar da forma correta, porque depois a gente é corresponsável por essa ação.
0: O promotor, o curador do meio ambiente é o Dr. Márcio.
2: Dr. Márcio.
0: E como é que ele vê isso? O que que ele fala disso?
2: Ele não vê o problema em estar destinando para Uberaba. Ele não vê nenhum problema.
1: Ô Ana, vamos voltar aqui até no comentário da Magda sobre a questão dos terrenos particulares. Você falou que está tentando mudar.
2: Adequar o valor da multa.
1: Adequar o valor, porque nem pobre nem rico. Agora, pobre se tem terreno, sabe que vai ter que capinar. Rico tem terreno, sabe que vai ter que capinar. Isso é independente de qualquer um, não vi ninguém pagando.
0: Capina o lote seu, ué.
1: Não, nem que seja você, né? Você tem seu terreno, nem que seja você, vai lá e roça.
2: Evelyn, a gente não conseguiu chegar nesse denominador comum. Porque a terreno que eu vou precisar é de uma máquina, a terreno que eu preciso só de uma roçadeira. A gente precisa chegar.
0: Começa o jogo, 4 horas da tarde o jogo.
2: enxada, é, como é que eu vou pedir para um servidor bater um terreno todo na enxada que o dono mesmo não está fazendo, você entendeu? É chegar no número, isso precisa ser feito. Essas multas precisam começar a ocorrer e multas altas.
1: E ter viabilidade.
2: E ter viabilidade para o município ir lá e fazer. O município também, ele tem que, pelo menos o serviço tem que se pagar. Se eu não me engano, a multa estava de 170 ou 183 reais. Você não arruma.
0: Muito barato.
1: Dependendo do terreno, você
2: depende, não arruma. Não, o terreno você não arruma,
0: lote,
2: não.
0: O cara para capinar um lote,
2: cobra de sua 400, casa é 150, 200 reais.
0: 400, 500 reais para capinar um lote.
2: Aí pequeno, não estava compensatória.
1: Adriana, eu te pergunto o seguinte, Ana. Bom dia. Eu queria muito que escrevesse meu nome certo, mas tá bom. Todos os ouvintes, Ana, pergunta para a Ana Tereza, para mim, Eveline, como eu faço para conseguir fazer um bueiro próximo à minha casa? Porque eles fizeram na rua da minha casa, mas fizeram ele não fizeram ele no local correto. Aí quando chove a água da curva, ela não escoa direito para o bueiro. Fica bastante alagado. Lá chega até entrar nas casas. Aí eu queria ver se havia uma possibilidade de a gente estar fazendo uma.
0: Eu acho que
1: um outro bueiro lá.
2: Não, o bueiro não é executado pela Secretaria de Serviços Urbanos, porque você precisa ligar o bueiro
0: na rede pluvial.
2: Na rede pluvial do município. Então não é uma obra simples. Eu não posso ir lá o morador não pode ir lá e fazer um bueiro. Ele não pode executar. É técnica, tem que ver o distanciamento, se vai chegar. Às vezes não foi feito no local que ele queria, porque às vezes não chegaria até a.
0: O nome do
2: é a drenagem pluvial.
0: O Lima lá, o secretário, na
2: Gustavo.
0: Aciona a secretaria lá, ele vai fazer um estudo. Você não pode fazer, não.
2: Você não pode executar bueiro, não.
1: E assim, não é só abrir o buraco do bueiro.
2: Não. Você tem que ligar ele até a drenagem pluvial, que são até as manilhas centrais.
1: Quer dizer, só abrir o bueiro
2: seria fácil. Não, você não abre, não é fácil. Você precisa de manilha para poder fazer a ligação da forma correta, fazer o bueiro, o tamanho dele, a altura, tudo, isso tudo julga, sabe?
0: Tem que ser um profissional, né, da técnico da área, né?
1: Ô, Ana, aquele terreno perto da UPA, que sempre precisa de uma capina, se eu não me engano, ele é do IPREMA.
2: Aquele terreno é do IPREMA.
1: Vocês não podem fazer nada
2: não,
1: por ele.
2: Não, ele é do IPREMA. Ele é particular. Ele é particular. O IPREMA é uma entidade particular.
0: É uma
2: autarquia que recebe, que tem o custeio, que pode Doutor fazer
0: Jader,
2: o que ele quiser.
0: Ferreira, meu amigo, vou olhar
1: aqui lá. Ali na chuva, toda vez que chove, ele tem problema lá. Ele tem problema ali, né? Ô, Ana, finalizando aqui, estrada. Daqui a pouco a gente lê aqui. Aqui é da Max
2: Neu. Ela falou que não tem asfalto.
1: Veline, então enquanto todas as ruas são arrumadinhas, a gente tem que conformar. Não, eu acho que não tem que conformar, não. Não tem que conformar, não. Até porque esse asfaltozinho aqui é duro, hein?
2: Não, é a capa desses loteamentos que é o que eu te falo. São uns asfaltos muito finos.
1: Não, olha lá que trem atrapalhado, olha lá.
0: Ela é de uma folha de couve.
2: Se ela der um zoom ali na foto, é fino, é uma falta de base, jogou às vezes em cima. Não sei como foi feito o loteamento.
0: Por isso que eu falo, que às vezes nesse projeto aí vai ter coisa que você vai ter que fazer tudo de novo. Né? Não é igual as fotos do lado do Sebastião Fonseca, não. Aquela é duro, viu? Eu vi sendo concebido em 77. E tá lá dura até hoje.
2: A base aqui do centro é sensacional.
1: Ô, Pedro Henrique, a quebra-mola não é com ela, com a Secretaria de Serviço Nayara. Da Nayara. Do lado da minha casa tem um lote, é o que nós falamos. O cara nem mora aqui, nem vai lá, vive sujo. Denunciar
2: no IPDSA. Faz uma denúncia no IPDSA.
1: Mas é aquilo, viu, Erivelto? Você vai fazer, mas.
0: Ele vai pagar essa ninharia que é.
1: Não, nem nunca vi ninguém pagando. Você já viu alguém pagando?
0: Eu não.
1: Nunca. Não adianta. É isso aí. Ana. Obrigada.
0: Valeu.
1: Acho que a coisa está funcionando, que a gente tem tido poucas reclamações.
2: Tá funcionando. Tá
1: funcionando.
0: Tá bom?
2: O coleta tá.
0: Tá legal?
2: Uma das coisas que não tem problema, a gente tá fazendo essa parte de pequenos reparos aí nos canteiros, nas pracinhas menores que a gente faz com mão de obra própria da prefeitura.
1: Iluminação.
2: Iluminação, hoje em dia, eu posso dizer que a gente tem 0,5%
0: de problema.
2: De reclamação. É o que eu falo, eu preciso também que o problema chegue para mim. A gente tenta rodar e fiscalizar, mas eu preciso que você vá lá no Colab, que você ligue na Secretaria, minha lâmpada.
0: E o Catatreco está funcionando?
2: O Catatreco é um serviço que funciona e a população pede muito. Tá? O Catatreco faz muito atendimento de segunda a sexta. Tanto que a gente setorizou ele agora para poder ele conseguir atender.
0: Coisa boa. Obrigado, foi um prazer recebê-la mais uma vez aqui. Sorte, mais sucesso para você aí, tá? Estamos sempre às ordens.
2: Obrigado, Armindo. Obrigado, Evelino. Obrigado, Decim. Obrigado toda a minha equipe que está aí, que está por trás, que faz com que a gente.
0: Quantos colaboradores tem na sua equipe total?
2: se eu for juntar tudo, terceirizado, é tudo, com prefeitura, são 600, 700 pessoas. É muita gente. É,
1: o Vitalino falou que ele já pagou, viu? Eu já paguei, Terrence Uai. Cobre muito, não, cento e poucos reais cobrar muito, Vitalino. Você limpar seu terreno?
0: É 400 conto no mínimo.
1: Ah, não, Vitalino, se for cento e poucos, igual.
2: Multa tem que ser de R$1.000, é multa, Armindo. Não é pra te incentivar, é pra você não ter que pagar e você ter que limpar.
1: E a prefeitura limpa os dela?
2: A gente tenta, viu?
0: E a tem gente muito,
2: tenta,
0: né?
2: Muito, porque eu vou te falar, o dia que eu peguei quantos terrenos a prefeitura tem, eu assustei, que eu não sei pra que essa quantidade de terreno.
0: Quantos?
1: Uai, eu paguei 379 em 2017. Tá vendo como é que é? Mas nunca mais você pagou.
2: Às vezes ele foi multado duas vezes. Se você fizer a conta, é isso aí.
0: Você... A mãe tá cheia de cara. Em 2017,
1: você foi multado duas vezes.
2: Tá? Agora, a prefeitura tem muito terreno, a gente tenta, mas a gente tem que tentar os terrenos, tentar as avenidas, tentar a praça, tentar a bairro, a gente tá tentando fazer da melhor maneira. Gente,
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1: Obrigado a todos, fiquem com Deus, amanhã é quarta-feira, reunião da Câmara, lembrando que hoje a votação daquele projeto.
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1: Obrigado a todos, fiquem com Deus, amanhã é quarta-feira.

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3: 10:39 na cidade, bom dia, bom dia.

0: lá, vamos começar nossa receita, hein? Uma pitadinha de teclado. Aí tá bom. Guitarra a gosto. É um pouquinho de baixo. Boa! Vou misturar a bateria. Agora um punhado de voz.
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0: É, nós temos a receita dos maiores hits do Brasil.
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5: Bom dia. Bom dia.
0: Bom dia.
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5: Tá frio aí? É terça-feira, dia 14 de julho de 2026. Estamos a 15 graus nesta terça-feira. Tá friozinho. Mas se você quiser esquentar, é só você ir pro sol, né? Porque graças a Deus tá fazendo sol também. Vem comigo, sou Iris Santiago e esta é a Hora do Rango. Participe pelo nosso WhatsApp 998-20-9450. Pede sua música, manda o seu alô, seu abraço. Vem interagir aqui juntinho com a gente. Vamos começar aqui com o Zé Neto e Cristiano. Fama de Louco.
6: Bora, Rio!

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1: O agro exportou 45,7% do volume total embarcado pelo Brasil no mês passado, 14% a mais que junho de 2025. Essa informação vem do Ministério da Agricultura. A soja foi o principal produto agrícola exportado, com 17% a mais que no ano passado, no mesmo período. Foram 14,5 milhões de toneladas e a China o principal comprador, participando com 71% dos embarques. Em junho, a China foi o país que mais comprou produtos agropecuários do Brasil, enquanto os Estados Unidos reduziram as importações brasileiras em 13%. Vamos aguardar os próximos meses e saber como ficarão as tarifas americanas para o Brasil e ter certeza que a China também vai manter o tarifaço sobre a carne bovina brasileira. A China já anunciou que está negociando com os Estados Unidos um pacote comercial. Vamos ver se não vai atingir o Brasil. Valdir Barbosa.
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5: 10h51 na cidade. Bom dia, bom dia. É o frio, né? Olha o Lourdes por aqui. E aí, Lourdes, como é que tá? Tá quentinho, hein? Tá frio, bom dia.
6: Posta música pra nós.
5: O que você quer ouvir?
6: Nikita.
5: Oh, Nikita. Manda
6: pra Carla, né? Carmen, da Maria Luísa, a Kenia, a Rosa, a Neguinha, todas minhas amigas do Armansão, da Boa Vista, o Léo, o Lequinho, o Igor, a Renata, o Rogério, o Barão, pra todos que estão curtindo esse programa e pra vocês aí.
5: Certinho, super abraço pra você. Vamos mandar Nikita para Nikita. É, Nikita, como é que você tá? Tá joia? Tá sumida, mulher. Participe você também em 998-20-9450.
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1: Bom dia, 10h54, e o Eduardo do Jardim Natália também já tá por aqui. Bom dia, Dudu. Ele tá pedindo Engenheiros do Havaí. O preço, eu tenho ela com isolado com Humberto Gessinger. Eu nunca sei falar o nome dele, é Gessinger. O vocalista do Engenheiros do Havaí. E ele tá falando que hoje ele é França. Bora, França. Você pode torcer pra quem você quiser, o Eduardo. O Brasil já tá fora mesmo, né? Então a gente vai torcendo ali pelas adjacências. Por que você não é Espanha hoje? Hã? Eu vou clicar com você até o final da Copa, tá? Vamos de trem de 94? Tem PPA e Country Beat. Que delícia! Toda vez que eu ouço a música, eu me lembro da Edi. Não sei porquê. Edi, super beijo pra você.
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0: salva de palmas, Murilo Ru.
1: Valeu, Goiânia.
0: Valeu, Murilo.
1: Que delícia, tamo junto. Tem que respeitar.
0: Que isso?
1: Moda boa, que moda boa, que moda boa.
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0: É, você curtiu aí Traia Véia, lembrança boa. Teve o preço também com Humberto Gessinger, do Engenheiros do Havaí. Aí foi pro Eduardo do Jardim Natália, que tá curtindo a programação e torcendo pra França hoje. Teve Nikita também, Elton John, a Lourdes oferecendo aí pra galera boa, pra todos os amigos dela, né? Atriz Demais, Bruno Rosa e Murilo Rufi. E teve Que Delícia também, PPA, Alex, PPA e Country Beach, Que Delícia. Fica por aí, já já tem mais música pra você.
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0: 11:15.

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3: Dona Ilma tá por aqui comigo? Fala comigo, Dona Ilma.
4: Bom dia, Iris.
3: Tudo bom dia,
4: bem, querido?
3: Eu tô bem, e você?
4: Toquei pra mim com Ana Castelo e gente, eu acho que convite de casamento, né? Então pode ser outro deles aí, se tiver aí. Tá bom?
3: Tá bom.
4: É convite de casamento, né?
3: É, essa mesmo.
4: Mandar pra turma aqui do Salão do Zé, que não lembrou pra minha família, meus amigos, toda a turminha aí da cidade pra vocês aí, que tá ligadinho. Bom dia aí.
3: Bom dia também, Dona Ilma.
4: Semana abençoada aí.
3: Pra nós, viu?
4: Cidade dá gosto de ouvir.
3: Se dá. Super beijo pra você, Dona Ilma. Obrigada pela companhia, viu? 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
3: 11:17. Dona Ilma, vem curtir sua música. Ana Castelo e Jean Giovanni, convite de casamento.

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2: Já já tem mais. Bora, você curtiu aí Kleber e Cauã, Mil Adjetivos. Teve Ciro de Luca também, copo virado. Convite de casamento na Castela, Jean Giovanni atendendo o pedido da dona Ilma. Pra você curtir a sua peça também pelo nosso WhatsApp, tá? Bora com o Alto Papo, tem informação automobilística na cidade pra você.
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3: O Nissan Sentra, que é importado do México e chegou recentemente com uma novíssima geração, com um estilo muito moderno, mecânica coerente, mas as vendas despencando de mal a pior. De janeiro a junho deste ano, ela vendeu ridículas 341 unidades do carro. Então não restou outro caminho à Nissan senão suspender sua importação. E qual seria seu substituto? Ele está na China, onde a Nissan tem uma parceria com a poderosa Dongfeng e está testando no Brasil dois modelos dessa chinesa. Um SUV e um sedã, ambos elétricos. E prestes a anunciar que vai trazer para o nosso mercado o sedã elétrico N7 com 272 cavalos e 600 quilômetros de autonomia.

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0: 11h46 na cidade. Participe comigo, 998-20-9450.
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0: 11h47.
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0: 11h51 na cidade, vamos de um L Just Country Beat. Tem Felipe Rodrigo também, Ignora. E a sua música? Cadê? Pede aí.

João Pedro e Cristiano, junto com Rio Negro e Solimões. Fusão bonita, né? Teve Felipe Rodrigo, Ignora e

0: deixa eu já aproveitar e falar das outras documentações que estão aqui também. Vai que você conhece alguma dessas pessoas, né? A senhora Maria Aparecida Alves de Araújo. Maria Aparecida Alves de Araújo tem documentação sua aqui na Rádio Cidade. Também da Maria Leda de Oliveira. Maria Leda de Oliveira. Tem um óculos de grau. Ele é preto, é de aro preto, com... tem um detalhezinho cravejado assim, de brilhantezinho no gatinho, sabe? Se você conhece alguém que perdeu um óculos de grau, ele é novo, então acho que, né, o hábito de não usar acaba tirou e esqueceu em algum lugar, viu? Ele tem, é o estilo gatinho com aro preto, tá? E tem cravejadozinho assim de pedrinha na parte superior. Então se você conhece, se você perdeu um óculos assim de grau, vem aqui na rádio que pode ser o seu, tá bom? O que mais que temos aqui? Ah, tem um celular também. Cadê o celular? Tem um celular, um iPhone branco, viu? Um iPhone branco. Caso seja, você perdeu aí o seu, vem aqui que possa ser o seu. A documentação da Leila Maria Dias de Oliveira. Leila Maria Dias de Oliveira. E também do senhor Nadir Alves Barcelo. Nadir Alves Barcelo. Se você conhece alguma dessas pessoas, avisa pra gente aí, por favor, pra dar uma passadinha aqui na rádio, que tem documentação delas aqui, viu? Ô Emerson, boa tarde, bom dia, bom, boa tarde, né? 12:01, boa tarde pra você, obrigada pela companhia, viu? Seguimos juntos. Vamos ficar bem informado agora com o Repórter FM.
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3: O governo pode decidir nessa terça se aumenta a quantidade de etanol misturada à gasolina. Hoje o combustível tem 30% de etanol e a proposta é passar para 32%. Segundo o Ministério de Minas e Energia, a mudança vai diminuir a necessidade de importar gasolina e pode fazer o Brasil produzir o suficiente para abastecer o próprio mercado. Essa medida faz parte do programa Combustível do Futuro e também busca reduzir a poluição. A decisão acontece em um momento de alta nos preços do petróleo por conta das tensões que ocorrem no Oriente Médio. De Brasília, Pedro Nascimento.
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0: 12 horas e 5 minutos. 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Vamos com o Fred Fabrício, você curte agora, Te Amar é o Meu Talento.

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2: Cidade 12:15.
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2: 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Bora destacar, a Trend 94 tem PPA e Country Beat para você curtir.
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2: Que delícia! É o destaque da Trend 94.

0: Quero ouvir um grito bem exagerado aí, turma!
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2: Você curtiu Michel Teló, Exagerado? Teve um poporri pra lá de bom também com Jades e Jadson, né? Amor Amigo, Alô Campo Grande. Ludmilla passou com Dopamina e teve PPA e Country Beat. Que delícia! Esse foi o destaque da Trend 94. Vamos com o Auto Papo? Tem informação automobilística na cidade pra você.
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3: Veja como a concorrência faz coisas no mercado. A Volkswagen lançou o seu SUV compacto Tera há um ano e é um de seus lançamentos mais bem sucedidos no nosso mercado. O seu preço inicial era de R$ 99 mil para um lote limitado, mas depois o seu preço subiu e está hoje em R$ 107 mil. Estava, porque com essa quantidade de chineses chegando, da Stellantis e da GM lançando carros com preços mais competitivos, não restou à Volkswagen reduzir o preço do Tera ao mesmo valor de seu lançamento há um ano. Nada bom para a Volkswagen, porém ótimo para o consumidor.
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2: Se liga na música de hoje, tem Simone Mendes, Direitos Iguais. Aí, Lu, essa vai pra você.

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5: 12:46.
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8: Bora lá pro WhatsApp, que a Badia tá por aqui comigo. Fala comigo, Badia.
9: Oi, Iris.
8: Oi.
9: Deus te abençoe.
8: Amém, Badia.
9: E abençoa todas as suas famílias e abençoa todos os ouvintes que quiser mais que estão vindo seu programa.
8: Obrigada, viu?
9: Dá pra você passar a música aí com o Vitor e Léo, na linha do tempo, consideração pro Joel, pro Vitinho das Galinhas, pro Edivaldo Gomes, Edivaldo Gomes, pra Patrícia, pro João Carlos, pro Carlinhos e pra todos os ouvintes a mais que estão vindo seu programa. E pra Fernandinha.
8: Ai, tá bom então.
9: Valeu.
8: Valeu.
9: Iris.
8: Beijão pra você.
9: Deus te abençoa.
8: Amém.
9: Abençoa todos nós.
8: A
9: tchau,
8: você
9: tchau.
8: Também. Manda um abraço aí pro Joel por mim, tá bom? Aumenta o som e vem curtir sua música. Tem Vitor e Léo na linha do tempo. Nesse bloco você curte também Cair na Sua Lábia com Evandro Júnior. Max Oliver passando por aqui com Meus Braços. Tem Saudade Me Olhando com Danilo e Davi. E vamos fechar com Cadeira Amarela, Diego e Arnaldo junto com Mari Fernandes. E eu vou ficando por aqui, né? Obrigada pela participação e companhia. Amanhã nos encontramos meio de semana, quarta-feira. 2 dias longe da segunda, 2 dias pertinho da sexta-feira. Fui!

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5: A semana tende a ser de tempo seco em Minas Gerais. Uma frente fria avançou entre o último domingo e ontem pelo litoral da região, provocando chuva isolada no centro-sul e aumentando a nebulosidade nas demais regiões. A partir de hoje, a massa de ar frio e seco que avança provoca declínio das temperaturas, principalmente das mínimas, inicialmente no centro-sul e oeste mineiro, expandindo para as demais regiões nos próximos dias. Céu claro a parcialmente nublado, com geada em pontos isolados do sul-sudoeste. Céu parcialmente nublado com possibilidade de chuvisco ou chuva fraca e isolada no Jequitinhonha, Mucuri e Rio Doce. Demais regiões, céu claro a parcialmente nublado. Névoa seca no Triângulo Mineiro, Alto Paranaíba, Oeste e Sul-Sudoeste. Já BH terá uma terça de céu claro. A temperatura máxima aqui na capital chega aos 22 graus. Para a Rede Itaçati, repórter Aline Neves. 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
1: 13 horas e 8 minutos.
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8: Alô, Cidade 111, tudo bem? Aquele abraço, obrigado aí pela companhia. Boa terça-feira, dia 14. Sou Marcos Roberto, tá no ar.

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Champanhe pra você que tá ligado. Ó, deixa eu dar um toque aqui, o Vanderlei Costa, ele perdeu os seus documentos. Quem encontrou, gente, deixa aqui na Rádio Cidade, né, os documentos aí do Vanderlei Costa, e ele tá precisando, né? Então você que encontrou, a obrigação é devolver, deixa aqui na Rádio Cidade, na Canção Lemos 87, é você que encontrou aí os documentos.

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9: Oi, com certeza, hein? Te ouvi, minha amiga Abadia, tá lá ligadinha. Alô, Abadia, uma ótima tarde pra você.
10: Boa tarde, Marcos Roberto.
9: Boa tarde, Abadia.
10: Deus que te abençoa.
9: Amém, nós todos.
10: Abençoa todos nós. Tô curtindo essas músicas boas, todos aí.
9: Tá bom, aquele
10: e
9: abração.
10: Pra todos os ouvintes aí, a mais que estão vindo no seu programa. Valeu, Marcos Roberto. Tchau, tchau. Com Deus.
9: Com Deus.
10: Boa tarde.
9: Aquele abração pra você, pro Joel, pra família toda.

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3: Muito mais curtição no seu rádio, em cidade. É bom demais. 1h26, aquele abraço, hein, pra você que tá aí no volante, tá me dando aquela carona, pra você que tá nas estradas, assim como meu amigo Léo. Alô, Léo, fala comigo.
4: Ô, meu amigo Marcos aí, Roberto, boa tarde. Como é que você tá, meu querido?
3: Graças
4: a Deus. Deixa eu te falar. Beleza. Nós tá aqui voltando de Uberaba aqui. Nós passa algum tempo aí sem falar no 94.5 aí, mas na hora que dá a oportunidade, a gente tá mandando uns áudios aí, falando com vocês aí, mas...
3: E a gente fica feliz.
4: A gente não deixa de estar ligado, não. É o corre-corre do dia a dia aí, aí é bem... Tem hora que é bem complicado, mas nós tá sempre... Que entra dentro do automóvel aqui, nós tá ligando a 94.5, viu?
3: Obrigado.
4: E depois, se você puder aí, você toca uma moda pra nós aí do Miro Osmar aí, Sufocado.
3: Oh.
4: Oferece pra toda a turma, todos os ouvintes da Rádio Cidade, quem gostar da música aí, e que você tenha uma boa tarde. Um abraço, meu amigo, tudo de bom.
3: Valeu, aquele abração pra você, obrigado aí pela companhia. Esse é o Léo, é o pai do Miro Osmar. Aquele abração pra você, Léo. Obrigado pelo carinho, viu? Sei como é que é a correria do dia a dia. Zezé de Camargo e Luciano. Um abração pro Elvis também. Alô, Elvis.

0: Amor.
1: Olha aí, cidade, 1h31 agora, hein? Zezé de Camargo e Luciano, sufocado lá pro Léo. Falou, Léo, aquele abraço pra você. Manda um abração aqui pro garoto prodígio, o grande Zé Carlos, tá aqui, ó. Ei, que honra, hein? Receber o Zé ao vivo aqui. Zé Carlos, o garoto prodígio. Gente, atenção, hein? 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
1: Agora, 1h33.
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0: agora em Cidade FM, fofoca do ano. Esse é o Juan e Leandro, Danilo e Davi, Oi Deus, Edson e Hudson com o Hugo e Guilherme. E ainda passou por aqui Direitos Iguais, Simone Mendes, na programação Cidade. Mais uma vez eu peço a gentileza, é você que encontrou os documentos aí do Vanderlei Costa. Ele perdeu os seus documentos, está procurando. Se você encontrou, deixa aqui na Rádio Cidade, na Cassiano Lemos 87. E abração lá pro Denis, é o Vanderlei, a turma que tá lá ligada, acompanhando. Aproveitar, mandar um abração pro Juninho, Tocha Humana. Alô, Tocha! Aquele abração pra você, que tá sempre acompanhando. É uma ótima tarde, obrigado aí pela companhia, né? Tá lá ele, o Nino, né? A turma toda. Um abraço aí pra vocês, né? Bom trabalho, é uma ótima tarde, boa terça-feira. Tá lá ligadinho, tá acompanhando a programação Cidade, né? O Juninho, Tocha Humana, o Nino, o Paulinho, o Thiago. Então, aquele abração pra vocês. Aproveitar, mandar um abração lá pro Luizinho, a Sandra, a Lulu. Aquele abraço também, o Beiçudo, mais abençoada. Estão sempre acompanhando. É uma ótima tarde. 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Meu amigo Diogo Meira, como é que você tá, Dioguito?
1: Boa tarde, Marquito.
0: Boa tarde.
1: Tudo bem com você?
0: Oh, graças a Deus.
1: Graças a Deus. Tá meio frio hoje, esfriou, né?
0: Deu uma esfriadinha.
1: Deu uma caída lá. Temperatura agora 20 graus aqui
0: Vai
1: dentro.
0: Vai ser, hein? Bom pra lá. Deixa eu trazer uma informação aqui rapidamente.
1: Traga.
0: Olha, pra quem ainda não fez, ainda dá tempo de você ir ali até o ginásio poliesportivo da Escola Delfim Moreira, para fazer o seu cadastro para o programa Minha Casa Minha Vida Cidade.
1: E é uma boa dica.
0: Uma boa oportunidade aí para quem tem o sonho aí de ter a casa própria. São 160 apartamentos que serão subsidiados aí, parte pelo governo federal, parte pelo município. Lembrando que este programa, ele entra ali também num critério social, mas também num critério financeiro, ou seja, é feito uma análise de crédito por parte da Caixa Econômica Federal, que vai determinar as condições ali daquela pessoa de receber ou não aquele financiamento.
1: É de 3.200 até 5.000, me parece?
0: Não, é como a secretária disse, é de 0 a 5.000 reais.
1: Ah,
0: mas
1: tá.
0: É necessário que você comprove alguma renda, né? Uma renda mínima ali você tem que comprovar.
1: Quem é casado e a esposa trabalha também vai juntar.
0: Entra a renda familiar.
1: Não pode ultrapassar o valor.
0: Isso, não pode ultrapassar esse teto aí de 5.000 reais. Pessoas que recebem, por exemplo, benefício de prestação continuada, que recebe algum tipo de auxílio do governo, né? Esses benefícios temporários, eles entram num critério de elegibilidade e também num critério de prioridade, mas isso não é comprovação de renda. Além disso aí, alguém da família deve comprovar ali alguma renda formal ou informal, certo, através de uma inserção aí, como for, no mercado de trabalho. Tá bom? Então, os portões estão abertos até às 16 horas. Quem chegar até às 16 horas, obviamente, essas pessoas serão atendidas. Os portões serão fechados às 16 horas.
1: Mas quem tiver lá dentro vai continuar lá,
0: vai ser atendido. Para você ter uma ideia, ontem o pessoal trabalhou até às 9 da noite.
1: Olha que maravilha.
0: Até às 9 da noite.
1: E é muita gente, né?
0: Sim, é muita gente.
1: Casinha, realizar o sonho. É um sonho.
0: Exatamente. Mas isso também não quer dizer, essas pessoas que ficarem de fora, afinal de contas, serão 160 contemplados, né?
1: Isso.
0: O município já superou em mais de 10 vezes o número de cadastros em comparação com o número de casas que serão disponibilizadas. Só a título de exemplo, o município está oferecendo 860 casas e foram mais de 1.600 cadastros.
1: Olha aí.
0: Então é muita gente, quer dizer, são 10 famílias por casa, né? Num comparativo de vagas aqui. Mas logo, ainda não tenho a data, mas logo o governo deve anunciar aí o chamado Minha Casa Minha Vida Normal. Esse é 100% social, a pessoa não precisa comprovar renda e esse também é feito por sorteio.
1: Certo.
0: É isso aí, dá tempo de você ir lá então, buscar se inscrever, corre lá, ali na escola, no ginásio poliesportivo da escola Delfim Moreira, leve seus documentos pessoais, tá bom? Leve ali seu comprovante de endereço para fazer ali o seu cadastro, beleza?
1: Ó, e sexta-feira tem o Arraiá da Pai.
0: Sexta-feira tem o Arraiá da Pai, daqui a pouco a gente volta trazendo informações a respeito.
1: Não, vou só te contar agora aqui, ó.
0: Opa,
1: sexta-feira
0: então vamos lá.
1: Vai ter, ó, Matheus Alexandre, Max Monteiro e Vinícius, Ricardo e Leonardo, né? E ainda o Samba Quente, ingresso R$25, gente, dá tempo.
0: Tá, né?
1: Garanta logo o seu pra curtir a partir das 4 horas da tarde, sexta-feira, lá na Pai, Dioguito.
0: Show de bola, uma das festas mais populares aí da cidade, esse Arraiá que já é tradição.
2: né? É, aqui na cidade, você vai comer uma comida típica ali, tomar um quentão, uma canjica, um cachorro quente,
1: fazer uma pescaria,
2: ganhar
1: um brinde.
2: Tem aquele correio do amor também, aquele correio eletrônico.
1: Correio elegante.
2: Mandar
1: um recadinho
2: pra mandar aqueles recadinhos, muito bom, né? Bacana. Vai ouvir uma música boa e vai ajudar essa instituição também.
1: A Pai precisa e vamos ajudar. Aquele abração, Dioguito.
2: Valeu, Marquito.
1: E logo mais tem Espanha e França.
2: Será que a zebra vai passar por lá?
1: Eu tô torcendo pra Espanha, rapaz.
2: Cara, sério mesmo. Acredite se quiser, mas eu tô torcendo pra Argentina, nem sei como é que tá.
1: Não, não, por exemplo, hoje tem esse jogo, né? França e Espanha e amanhã, dia 15, a Inglaterra com a Argentina.
2: Olha que maravilha.
1: São os dois jogos aí que vão definir quem irão pra final, quem vai fazer a final. Eu tô torcendo pra dar na final, ó, Espanha e Inglaterra.
2: É, eu tô torcendo pra Argentina e qualquer um que vier com ela, né? É, mas assim, cara, eu tenho pra mim que vai ser esse confronto da Argentina com a Inglaterra, vai ser a raça contra a técnica.
1: Vai ser um jogão.
2: Exato, vai ser um jogaço de bola.
1: Vamos acompanhar amanhã também. Daqui a pouco, às 4 horas, França e Espanha.
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9: O café registrou baixas nos preços no mercado financeiro dessa segunda-feira. A saca do tipo 6, bebida dura, fechou em R$ 1.749, baixa de R$ 40. Tipo 7, bebida dura, R$ 1.672, baixa de R$ 44. Tipo 6, bebida riada, R$ 1.470, baixa de R$ 31. Tipo 7, bebida rio, R$ 1.208, baixa menos acentuada de R$ 8. No mercado futuro para setembro, a saca fechou ontem valendo US$ 389,50, baixa de US$ 6,25. Do sul de Minas, repórter Estela Torres.
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6: Hora em Cidade, 1h55, hein? Deixa eu atender a Silene. Oi, Silene. Um abraço ali pra Nelly, Alice, a Joana, a Maria, a Keila, a Badia, também o Lúcio, a turma toda.

0: Simone Mendes, fechando mais uma super sequência no clima inverno. Estrada da Vida, Sam Rico com Zezé de Camargo. Ela é ela, hein? Zé Neto e Cristiano. Foi lá pra Silene, tá ligadinha, tá acompanhando. Aquele abraço. Ó, em cartaz aí nos cinemais, hein? Shopping Boulevard Garden. Tá no ritmo de férias. É pra criançada aproveitar. Tá em cartaz Moana, Minions e Monstros e ainda Toy Story 5 na telona aí dos cinemais.
1: Oh, meu Deus.
0: Que beleza, hein? Tá fim de ir ao cinema? Então manda cidade pra mim no WhatsApp Cidade 998 20 94 50. Coloca seu nome, eu quero.

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5: Muito bem, 2h50, tá na hora de mais uma edição agora, para você que tá ligado acompanhando Minuto News Cidade FM, para você que acompanha trazendo a informação no seu rádio. Ó, a seleção brasileira pode não estar na final da Copa do Mundo 2026, porém o Brasil pode ter uma representação na grande decisão do torneio. Isso porque o árbitro Wilton Pereira Sampaio foi considerado um dos grandes favoritos para comandar a final do torneio. Wilton foi o juiz da abertura entre México e África do Sul, onde ficou marcado aí pela expulsão de 3 jogadores. Ele apitou outros 2 jogos, Noruega e Senegal, pela fase de grupos, e Holanda contra Marrocos pela fase 16avos. Ou seja, Brasil pode, né, estar na final da Copa do Mundo, né, com o juiz apitando Wilton Pereira Sampaio. Aliás, ele, né, deu um cartão vermelho para o jogador dos Estados Unidos. Trump foi lá e fez o jogador voltar.
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5: Cidade 12:07.
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2: Ah, canção rei. 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

0: Wesley Safadão e Rei Vaqueiro na sua tarde. Na programação mais gostosa do seu rádio, Dali Cidade FM 94,5. Fala, Filipão.
1: Boa tarde, Marcos Roberto, boa meu tarde, amigo. Temperatura, como é que você tá?
0: Beleza? Marcos.
1: O Marquinho, vai reforçando o pessoal aí. É sexta-feira, Raia da Pai. E ingresso R$25 e vamos ajudar prestigiar a nossa escola. Todos estão convidados, certinho? Parte às 16 horas comigo, depois tem show com Matheus Alexandre, Max Monteiro, Vinícius, Ricardo Ganar de Samba Quente. Vamos lá, vamos que vamos, sabe?
0: E vai ser bom, hein?
1: Genial, tô convidado, viu? Arraia da Paz, sexta-feira.
0: Ó, valeu, Filipão. Convidando a moçada toda. Vai ter Matheus Alexandre, Max Monteiro e Vinícius, Ricardo e Leonardo, Samba Quente. Ingresso só R$25. É sexta-feira agora, lá na Paz. Você não pode perder. Né? Vai começar 16h. Vai ter muita comida boa, né? Vai ter muita música boa. Então, vale a pena. Vai ter bingo, comidas típicas, gente. Vale a pena. Participe.
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cidade, 2h29. Para você que tá ligado acompanhando a Adriana e a rapaziada, fim de noite, ainda teve investigador, hein? Para você ligado sem coração, Turma do Pagode, que delícia. Pedro, Paulo e Alex, né? Com Country Beat, aqui na número 1 do seu FM Cidade, hein? Logo mais 4 horas, tem para você França e Espanha na Copa.

0: 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Agora 2:30, já tem muito mais pra você que tá ligado aqui, ó.
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0: Legal, conferindo a hora, hein? Por aqui agora 2:31, manda um abraço ali pro Otávio. Falou, Otávio, aquele abraço pra você, tá a fim de ouvir ali Engenheiros do Havaí, daqui a pouquinho eu vou tocar pra você, aguenta a mão aí.
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0: E fique ligado, hein? Daqui a pouquinho tem essa aqui, ó, pra atender lá o Otávio, mandando aí pra turma da Armac da Tapira. Um abração pra vocês, obrigado aí pela companhia. Já tem Engenheiros, ó, com essa aqui, ó.
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3: 14:51.
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9: Ó, por aqui agora 2h54, hein? Aquele abraço pra você que tá acompanhando Cidade FM 94,5. Uma ótima tarde, tudo de bom pra você. Ó, mais uma vez eu te lembro, em cartaz aí nos cinemas, em Shopping Boulevard Garden, Moana, Minions e Monstros e ainda Toy Story 5 na telona aí do cinemas Shopping Boulevard Garden.
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9: Oi, parabéns a você que está aniversariando hoje. Aquele abraço, felicidades. É o que deseja a Cidade FM. Para você que hoje comemora mais.

0: 3 agora, hein? Zezé de Camargo, irmão da Lua, amigo das estrelas. Deixa eu aproveitar esse embalo aqui e falar com a Flávia ali. Fala, Flavinha.
1: Ô, Marquinhos, meu amigo, boa tarde.
0: Boa tarde.
1: A terça-feira abençoada pra todos.
0: Pra nós.
1: Ô, Marquinhos, se der aí, toca um Zezé de Camargo. É, me leva pra casa. Se tiver sorteio, quero participar, hein?
0: Tá bom. Vamos sortear o ingresso aí do Cinema em Shopping Boulevard Garden.

0: você que tá ligado, acompanhando, hein? Ó, atenção, Vanderlei Costa, ele perdeu seus documentos. Quem encontrou, gente, deixa aqui na Rádio Cidade, na Cassiano Lemos 87, por gentileza. É os documentos aí do Vanderlei Costa e ele tá precisando em muito. Então, se você encontrou, devolva, deixa aqui, 37.
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6: Previsão do tempo.
7: A semana tende a ser de tempo seco em Minas Gerais. Uma frente fria avançou entre o último domingo e ontem pelo litoral da região, provocando chuva isolada no centro-sul e aumentando a nebulosidade nas demais regiões. A partir de hoje, a massa de ar frio e seco que avança provoca declínio das temperaturas, principalmente das mínimas, inicialmente no centro-sul e oeste mineiro, expandindo para as demais regiões nos próximos dias. Céu claro a parcialmente nublado, com geada em pontos isolados do sul-sudoeste. Céu parcialmente nublado com possibilidade de chuvisco ou chuva fraca e isolada no Jequitinhonha, Mucuri e Rio Doce. Demais regiões, céu claro a parcialmente nublado. Névoa seca no Triângulo Mineiro, Alto Paranaíba, Oeste e Sul-Sudoeste. Já BH terá uma terça de céu claro. A temperatura máxima aqui na capital chega aos 22 graus. Para a Rede Itasat, repórter Aline Neves.
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1: Ó, por aqui agora 3:10, hein? Aquele abraço.
2: 10 minutos.
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8: 15:17.
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13: Ó, por aqui agora 3:20, hein? 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

0: 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Daqui a pouquinho, hein? É a França em campo. Vamos ver quem leva melhor aí, né? Nesse jogo pra definir aí as finais, né? Da Copa do Mundo, né? 2016. Aliás, 2026, hein? Então daqui a pouquinho o pessoal vai estar acompanhando aí nesse super jogo hoje, né? Vai ser top, hein? Agora as grandes, né, as semifinais, né? E depois a grande final do domingão. França e Espanha, e amanhã vai ter Inglaterra e Argentina, vai pegar fogo.
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2: Temperatura máxima
1: 94 graus.
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31, Cidade Negra, Firmamento. Pra você que tá ligado, acompanhando a 94,5. Daqui a pouquinho tem muito mais pra você, então aguenta a mão e dando aquele giro nesse.

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1: O Nissan Sentra, que é importado do México e chegou recentemente com uma novíssima geração, com um estilo muito moderno, mecânica coerente, mas as vendas despencando de mal a pior. De janeiro a junho deste ano, ela vendeu ridículas 341 unidades do carro. Então não restou outro caminho à Nissan senão suspender sua importação. E qual seria seu substituto? Ele está na China, onde a Nissan tem uma parceria com a poderosa Dongfeng e está testando no Brasil dois modelos dessa chinesa. Um SUV e um sedã, ambos elétricos. E prestes a anunciar que vai trazer para o nosso mercado o sedã elétrico N7 com 272 cavalos e 600 quilômetros de autonomia.

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0: Agora em estado civil aqui na programação da 94,5 Cidade, a sua rádio. Aquele abraço, obrigado aí pela companhia. Manda um abração ali pra Cristiano. Gente, o pessoal tá procurando ali, ó, dois cachorrinhos Shih Tzu, é uma fêmea e um macho, né? A fêmea, ela é clara, né? Ela foi vista pela última vez lá no bairro Novo Horizonte. Então você que mora nessa região aí, ó, se viesse cachorrinha por aí, fica atento, por gentileza, né? E também, né, o macho preto, visto também lá no Novo Horizonte. Então, os cachorrinhos, né? São dois Shih Tzus, né? Um fêmea clara e o outro macho preto, né? Desaparecidos. E o pessoal tá lá, tem criança, tão desesperados. Se alguém tiver alguma informação aí, pode informar para nós aqui no WhatsApp Cidade ou nos telefones, ó, 99950-4610. 998155348, ou para nós ali que a gente passa o telefone aí do pessoal que tá procurando esses cachorrinhos. São dois Shih Tzus, né? E será gratificado. Então, às vezes, o pessoal acha bonitinho, pega, guarda, né? Mas tem dono, vamos devolver, tem criança, pessoal fica desesperado, hein? Dois Shih Tzus desapareceu lá do bairro Novo Horizonte, uma fêmea e um macho, a fêmea clarinha, né? E o macho preto.
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0: Agora 3:47.
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0: Ó, quem leva convites aqui para os cinemas em Shopping Boulevard Garden vai estar levando a Eduarda, a Flávia, também a Simone, vão estar curtindo lá, né? Tá em cartaz Moana, Minions e Monstros, Toy Story 5, no cinema em Shopping Boulevard Garden. Ó, o Vanderlei Costa, ele perdeu seus documentos. Quem encontrou aí, deixa aqui na Rádio Cidade, né? Pra gente entregar pra ele, né? Tá precisando desses documentos, hein? Vanderlei Costa.

0: Amigo BG A Cura. Pra você ligado aqui na 94. Ó, mais uma vez eu peço ali, quem encontrou e assume um casalzinho, né? De Shih Tzu. É uma fêmea e o macho. É a fêmea mais clarinha. É o macho, já tem os pelos escuros, preto. Mas se você encontrou aí, né, devolva por gentileza.
1: Negro, igual eu.
0: É, pretinho. Lá do Novo Horizonte. Pretinho. Olha lá, então quem encontrou aí, gente, ó, tem gratificação, pode nos informar ali no WhatsApp Cidade ou através do 99950-4610, 99815-5348.
1: Oportunidade, né,
0: Kim? Tira a emoção, Lelê.
1: É isso aí, Kim.
0: Vai começar agora.
1: Vai
0: aí,
1: começar.
0: Ó, o hino nacional dos times já estão em campo.
1: Não, agora não dá tempo pra
0: França e Espanha. Agora é o tudo ou nada. Agora não adianta.
1: E você,
0: não.
1: Vai torcer pra quem, Kim?
0: Eu tô torcendo pra Espanha ali.
1: Espanha?
0: Vou torcer pra Espanha.
1: Eu também. A galera da Espanha de café.
0: A Espanha. E amanhã tem a Argentina, hein? Amanhã tem a Argentina em campo.
1: Tchau, Messi.
0: Enfrentando lá. Na Inglaterra. Você tá torcendo pra Argentina, eu vou torcer pra Inglaterra amanhã.
1: Eu não tô torcendo pra Argentina nunca.
0: Tá não?
1: Nunca.
0: Ah, você falou pra mim ontem.
1: Não, eu não falei, não foi eu. Não foi eu que falei
0: não,
1: isso.
0: Não, filho. Foi você?
1: Não. Não.
0: Então tá bom, então.
1: Eu nunca, nunca vou torcer pra Argentina.
0: Pra dessa final Espanha e Inglaterra.
1: Argentina é nosso inimigo declarado.
0: Tá certo, Lelê, tô indo pra assistir
1: igual,
0: em casa.
1: É igual.
0: É verdade.
1: Bom,
0: esse é meu amigo.
1: Esse também é meu amigo.
0: Esse é meu amigo. Esse, agora esse é inimigo.
1: Deus me livre.
0: Nossa, só tem maldade.
1: Tamo junto, Kim.
0: Só tem maldade.
1: Tamo junto.
0: A gente não vê coisa boa.
1: Não, não vê.
0: Valeu, Lelê. Bom trabalho, Kim. Pra você.
1: Vamos nessa, pra cima.

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1: 4:04. 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
7: Dá gosto de ouvir 4 e 6. Cowgirl, Elis Jr.

Acho bom pra gente matar a saudade, cara, que top essa aí. Vamos contar um pouquinho da história dessa música pra você, claro, ficar por dentro. Assim, meio que sem querer, a gente te conta tudo, né? A gente te conta tudo. Cara, esse é Hiroshima, lançada pela cantora alemã Sandra Kretor, em janeiro de 90. É uma regravação da canção homônima da banda britânica Washington Talking. Em 1971, a versão original, a faixa escrita por David Morgan, é produzida por Michael Kretor. Destaca aí, é claro, se por seu apelo pacífico diante

45. E a gente não para por aí não, a gente conta mais história pra você. Cara, tivemos aqui Together Forever. Cara, um clássico dos anos 80 pra gente matar a saudade. Especificamente assim, certamente o 1988, com Rick Astley lançando esse som, produzido em primeiro lugar na Billboard Hot 100 dos Estados Unidos daquele ano. Cara, a faixa explora uma promessa e otimista de amor incondicional e união duradoura. História e um sucesso, Together Forever foi lançado como um quarto single do álbum de estreia de Rick Astley, Whenever I Need You Somebody, em 1987. A música consolidou o cantor aí britânico como um fenômeno global, após aí o estrondoso sucesso de Never Gonna Give It Up, Never Gonna Give It Up. Cultura pra você, um pouquinho, mas assim, só pra você ficar por dentro de um pouquinho de tudo que acontece nos bastidores. Muito bem, deixa eu dar um abraço aqui pra Soninha. Oi, Soninha, que surpresa bacana, que legal. Ela que tava sumida, nossa amiga Sônia. Tudo bem com você, Soninha? Lá do bairro Santa Mônica. Deixa eu dar um abraço aqui pro Kleber. Claro, esse cara aqui, sem palavras, né?

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5: Em Araxá, 4:27.
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0: 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Bora lá, rapazes! Tivemos, ahá, somente as menores. Deixa eu falar aqui com o PH. Fala, PH. Que é, PH? Fala comigo, Pedro Henrique.
1: Boa tarde, Leandro Margiela, meu chegado.
0: Fala.
1: Não, fala comigo aí.
0: Fala aí, PH Aires. Deixa eu
1: contar um negócio. Ah. Você não ficou sabendo do Pablo Aires aí, não?
0: Não.
1: Porque todo dia o cara vai pra Campinas aí. Eu não tô entendendo o que que vai tanto fazer lá em Campinas.
0: Ah, mas o que você tem com isso aí? Tá com inveja? Tá com ciúmes? Alguma coisa você tá. Me fala aí, fala pra mim. Tá com ciúmes do Pablo Aires agora? Além de estar usando pantufinha da Hello Kitty e comprar um B&D, você tá com ciúmes do Pablo, é isso? Oi, Flavinha! Tudo bem, Flavinha? Tudo legal? Tudo bacana? Ai, que massa! Sensacional! Fala aí, Flavinha!
2: Leandro, meu amigo, estamos aqui ligadinho, viu?
0: Sim.
2: Grande abraço.
0: Abraço, meu amigo.
2: As músicas oferecem umas modas boas pra nós, por favor.
0: Sim. O que você quer ouvir?
2: Tô aqui no Lauê, aqui correndo.
0: Lauê? O que que é Lauê? Lauê! Lauê! Campinas é terra de... Oh, para com isso. Para com isso. Deixa eu dar um salve lá.

0: de volta, bora, WhatsApp 98209450. Sai na frente, né? Fala com ele aqui, o Marcelinho Marcelo Rosa, também do aplicativo de mobilidade urbana.
1: Boa tarde, meu irmão. Fiquei com inveja, vi você mandando uns abraços. Aí eu falei, vou chamar meu parceiro lá, meu amigo.
0: Fala comigo.
1: Aqui, uma boa tarde pra você, que pra tem você um também, ótimo programa, cara, hoje. Que bacana. E tamo aqui ouvindo, tamo junto. Valeu.
0: Sim.
1: Se tiver um Dire Straits aí pra lançar pra nós,
0: claro que tem.
1: Agradecemos.
0: Ah, moleque.
1: Fica com Deus.
0: Com Deus, irmão. É meu irmão, meu amigo, Marcelo Rosa. Ele que também faz parte da mobilidade urbana transportando vidas. 4h47 aqui, dá gosto de ouvir. 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
10: Ano passado, o feijão podia ser encontrado a R$6 nos supermercados e sacolões. Esse ano a situação mudou e o feijão carioca de primeira linha disparou e atingiu preços superiores a R$15. Marca histórica, recorde. Nunca o feijão foi tão caro no Brasil. Tudo por causa de uma boa produção no ano passado e a falta de uma política que proteja o produtor, uma política governamental. Esse ano, muitos agricultores levaram prejuízo e a maioria resolveu correr para a soja. Com menos feijão no mercado e alguns problemas climáticos, os preços começaram a subir, ficando fora do alcance de uma boa parte dos consumidores menos favorecidos. Agora surge uma nova safra de feijão carioca e chegando em bom volume no mercado, os preços baixando gradativamente, mas ainda continuam caros. Está na faixa de 12, 13 reais o quilo, o de primeira linha. Vamos ver se chega a 10 ou baixa mais um pouquinho. Valdir Barbosa.
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0: Hora certa, 4h53.
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0: Bom, então, rapaziada, de volta agora 4h56, 4h53, tá adiantando 3 minutos aqui, mas...
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que deu o que falar naquele ano, hein? Sucesso do ano de 1988, lançada em 89, Like a Prayer, marcou uma virada. Eu vou te contar a história dessa música.

0: música, essa música deu uma polêmica e foi a virada de chave na vida da Madonna, tá? Vou te contar agora. Olha só, lançada em 1989, Like a Prayer marcou uma virada artística na carreira de Madonna. Uma mistura de pop rock e o coral gospel com forte apelo espiritual, a letra de duplo sentido, a canção causou enorme polêmica. Foi proibida pelo Vaticano naquele ano, devido ao seu videoclipe que abordava aí o racismo e também religião, gerando revolta no Vaticano e boicotes de patrocinadores. Ela perdeu um patrocinador que estava anunciando naquela época milhões de dólares. Isso mesmo, a música proibida de Madonna, Like a Prayer, o 1989 foi proibida de tocar, porque havia uma imagem, tinha uma cruz, né, pegando fogo, apelava, tinha uns apelos aí sobre racismo e aquela parada toda. Essa foi a música que, é claro, sim, querendo ou não, deu certo pra Madonna, que fez aí a virada de chave, foi quando ela explodiu de vez para o mundo. Like a Prayer, você pode conferir aqui na cidade, o 1989, fica aí.
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0: com Pablo Aires. Pablo Aires, Aires, Pablo. Fala comigo, Pablito.
1: Grandmaster, mais DJ. É, eu tô ouvindo aí, hein?

0: pergunta pra
1: então,
0: ele,
1: cara.
0: Que eu trouxe pra ele. Só que como eu não sou baú, não guardo segredo, né?
1: Ah, conte aí.
0: A encomenda que eu trouxe pra ele.
1: Ok.
0: Uma raquete de beach tennis e uma pantufa nova. Ele tá com uma pantufa nova aí.
1: Ah, tá com uma pantufinha nova! Yeah, isso você não falou, né, PH? Uma pantufinha nova! De qual personagem, Pablo? Conta pra gente aí! Que é isso? O cara tá com uma pantufinha nova! Tá com uma pantufinha nova e não contou pra gente qual será o personagem agora, hein?

0: E a galera do BYD. E aí, é isso, hein, PH? Você não contou essa?
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4: O governo pode decidir nessa terça se aumenta a quantidade de etanol misturada à gasolina. Hoje o combustível tem 30% de etanol e a proposta é passar para 32%. Segundo o Ministério de Minas e Energia, a mudança vai diminuir a necessidade de importar gasolina e pode fazer o Brasil produzir o suficiente para abastecer o próprio mercado. Essa medida faz parte do programa Combustível do Futuro e também busca reduzir a poluição. A decisão acontece em um momento de alta nos preços do petróleo por conta das tensões que ocorrem no Oriente Médio. De Brasília, Pedro Nascimento.
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1: Hora certa, Babozinha, 5:12.
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5: Rádio Cidade 5:15.

quando a galera usava as suas Tony Marcel, Hard Rock e seus tênis Rainha Sisters Get the Feeling. Eu tinha um Rainha System lindo. Que é isso? Ai, ai, ai, que saudades daquele tempo em que a gente tinha uma calça e duas camisas

época em que a gente engraxava sapato com a pasta, com a escova de dente da irmã. E ela ficava brava: quem pegou minha escova? Eu não fui. Nunca era ninguém. Que é isso? Calças Tony Marcel. Você teve Tony Marcel? Fala comigo aí, vai lá, manda seu zap aí, dá um toque no zap. E é o seguinte, quer, é claro, colaborar? Quer sim, quer compartilhar aquela música que você gosta? Que é isso? Então vai lá, se joga pelo WhatsApp 9820 9450, manda um som aí, pede um som.

0: é da época da novela Dancing Daisy.
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0: Santa Helena Pneus, hora certa, 5:34.
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0: espera há um ano e é um de seus lançamentos mais bem sucedidos no nosso mercado. O seu preço inicial era de R$99 mil para um lote limitado, mas depois o seu preço subiu e está hoje em R$107 mil. Estava, porque com essa quantidade de chineses chegando, da Stellantis e da GM lançando carros com preços mais competitivos, não restou à Volkswagen reduzir o preço do Tera ao mesmo valor de seu lançamento há um ano. Nada bom para a Volkswagen, porém ótimo para o consumidor.
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